Seus olhos foram cegados, o inimigo usou de astúcia terrível para fazê-lo perder de vista a presença do Senhor. Ele ali, no seu momento de ociosidade, deveria estar na guerra, mas por um motivo ou outro não estava na guerra. Ele, do alto do seu palácio, contemplou lá no quintal do vizinho uma mulher, diz que muito formosa. E ele desejou essa mulher, mas apenas não ficou no desejo. Ele foi além. Ele conseguiu trazer essa mulher para a sua cama, adulterou com ela. E eis aí a geração do pecado. Mas o pecado é interessante, irmãos. Muitas vezes ele inicia de uma forma até inocente, se você pode chamar e determinar o pecado como inocente, mas às vezes começa assim, uma ação até inocente, levado pela carne, sem levar em conta a gravidade. Mas vemos, amados, que esse pecado, ele cresceu. Chegou o momento que ele descobriu que a Batseba estava grávida, trouxe Urias lá da frente das batalhas, lá do campo de batalhas, para que dormisse com Batseba, para que simulasse o nascimento daquele filho, não do rei, para que as pessoas não entendessem que houve um adultério. No entanto, Urias era mais fiel do que Davi. E ele não se deitou com a sua esposa. Ele ficou ali, aguardando as ordens do rei. E quando Davi concluiu que o seu plano terrível não se consumaria, enviou uma carta e Urias levou essa carta para que ele fosse colocado na linha de frente. Certamente iria morrer. Sabia Davi que ele iria morrer. Veja as consequências do pecado. Veja como são as coisas. É uma bola de neve. Dizem que a bola de neve, quando começa a rolar monte abaixo, ela inicia-se bem pequenininha e vai sugando tudo, assimilando tudo, absorvendo tudo que está na sua jornada. E quando chega lá embaixo, ela está num tamanho gigantesco. Assim é o pecado, irmãos. Nós temos que vigiar bastante. A palavra diz que o Senhor levantou o profeta Natã. Natã chegou, homem corajoso, chegou diante do rei Davi, expôs toda a situação, falou do seu pecado. Mas uma reação inesperada, e às vezes nós temos dificuldades com esse tipo de reação. A palavra diz, irmãos, que Davi reconheceu seu estado de pecado, ele reconheceu que tinha errado e, arrependido, confessa o seu pecado diante do Senhor. Amém? E no decorrer dessa palavra, irmãos, nós vamos ver o relato do rei Davi, como ele agiu diante do Senhor. Vamos ler versículos 7 e 9. Davi, confrontado pelo profeta, ele reconheceu o seu pecado. Diz a palavra: purifica-me com hissopo e ficarei limpo, lava-me e ficarei mais alvo que a neve. Faz-me ouvir júbilo e alegria, para que exulte os ossos que esmagastes. Esconde o teu rosto dos meus pecados e apaga todas as minhas iniquidades. Irmãos, esse texto narrado pelo próprio rei Davi, nós vemos que ele entendeu a gravidade, as consequências terríveis do seu ato. Ele reconheceu o seu estado de pecado. Ele entendeu, amados, que havia falhado com o Todo-Poderoso. Ele entendeu que o seu ato não trouxe nenhum tipo de benefício para a sua casa, para o reino, mas que ele havia falhado diante do Eterno, e essa é uma lição para cada um de nós. Já que nós olhamos para Davi e até apontamos o dedão para ele, é Davi, você o homem segundo o coração de Deus. Mas nós devemos também viver segundo a vontade do Eterno em todos os aspectos. O nosso coração precisa ser segundo Deus em todas as áreas. O Senhor chamou-nos para que nós possamos viver em santidade, observando os seus preceitos, a sua vontade, e as praticando no dia a dia. Esta é a vontade do Senhor para as nossas almas. Errar
claro, infelizmente vamos errar, vamos pecar, lamentavelmente, infelizmente nós vamos pecar. No entanto, amados, nós não podemos guardar o pecado como Davi fez até o momento em que Natan foi enviado por Deus até ele. No entanto, nós temos o Espírito de Deus, não precisamos mais do profeta Natan ou outro profeta para apontar para a gente e falar: ó, o Senhor diz que você está em pecado, o Senhor diz que você está em pecado. Nós não precisamos mais desse tipo de revelação, porque o Espírito de Deus que habita em nós, ele testifica em nosso coração que pecamos. Não é assim? Quando você faz alguma coisa errada, você sabe que você fez errada diante do Senhor. Você tem consciência disso. Talvez uma palavra mal colocada, uma ação que não foi adequada, uma atitude que não foi louvável, enfim. O Espírito de Deus, ele te dá uma pancada, assim, ó. É dessa forma que ele faz com a gente. O problema, irmãos, é quando nós não reconhecemos a voz do Espírito e procuramos mudar de vida. Naquela época, Natan foi usado pelo Senhor para falar a Davi. Naquela época, o Espírito Santo de Deus não agia como age hoje em nossos dias. O Senhor usava os profetas para que levasse a mensagem. Hoje, o Espírito de Deus chama a tua atenção. Olha só que interessante, como Deus é bom. O Espírito de Deus chama a nossa atenção, amados. E nós precisamos reconhecer que estamos errados e buscarmos a restauração no Todo-Poderoso. Davi diz que ele buscou a purificação com essopo. Ele buscou a purificação, ou seja, ele foi atrás da restauração da sua vida. Irmãos, essopo era uma planta cujas folhas absorviam muitos líquidos. Uma folha talvez porosa, a ponto de absorver os líquidos. Essa planta ela era usada pelos sacerdotes para os rituais de purificação. Eles mergulhavam na água, no sangue e ou da forma que o Senhor colocasse no coração do sacerdócio. E essas folhas eram aspergidas, balançadas. E os líquidos que estavam nelas salpicavam as pessoas. Assim vinha a purificação naquela época. Eis o porquê que Davi diz que ele buscava a purificação com essopo, como está na palavra. E ele recebeu esta purificação. Uma certeza que foi perdoado envolveu o seu coração. Uma paz envolveu o seu coração. Quando você está em pecado, quando você confessa o teu pecado, quando você busca de Deus a restauração, uma paz enche a nossa alma. É assim que o Senhor faz com a gente. Porque Ele tira o peso, Ele tira as consequências imediatas do pecado. Conforme o pecado, você há de arcar com algumas consequências. Davi, no seu caso, perdeu o filho. Seu filho veio a morrer. Mas a sua vida foi totalmente restaurada. E diz ele que ele ficou mais alvo que a neve. Mais alvo que a neve. Não há pecado que Deus não possa purificar e restaurar completamente a nossa vida. Amém, amados? Deus perdoou, restaurou e renovou Davi. Versículos 10 até o 12. Cria em mim, ó Deus, um coração puro e renova dentro de mim um espírito inabalável. Não me repulses da tua presença, nem me retires o teu espírito. Ô, glórias! Irmãos, na verdade, esses dois versículos eram um clamor, foi um clamor do rei Davi. Ele clamou por um coração novo, ele clamou para que o Senhor o restaurasse completamente. Ele nos ensina através dessa palavra que nós precisamos clamar para que o Senhor entre em nossas vidas, nos restaure, nos modifique, nos transforme completamente. Diz a palavra que ele clamou ao Senhor dizendo: cria em mim, ó Deus, um coração puro e renova dentro de mim
um espírito inabalável. Oh, glórias! Esta é a vontade do Senhor. Quando nós reconhecemos o nosso pecado e clamamos com todos os nossos pulmões, com todas as nossas forças diante do Eterno, para que a sua graça, a sua misericórdia venha nos envolver de uma forma poderosa. E ele diz ainda, amados, que ele quer dentro em si um espírito inabalável, renovado, puro. Oh, glórias! Em outras palavras, ele diz que ele quer servir ao Senhor com todas as suas forças, com todo o seu vigor. Quando nós, arrependidos, confessamos os nossos pecados, o Espírito de Deus adentra a nossa vida e nos habilita a viver aquilo que Deus quer para a nossa existência, irmãos. Eis aí a consequência da sua vida restaurada, da renovação. Davi ansiava por servir ao Senhor. Ele clamou pela alegria do Senhor na sua vida. Ele clamou para que o Senhor viesse sobre ele e restituísse completamente a alegria no seu ser. Versículo 12. Restitui-me a alegria da tua salvação e sustenta-me com espírito voluntário. Nós temos visto nesses últimos tempos que muitas vezes nós perdemos de vista nosso coração parece vazio. Nós reconhecemos Deus, sabemos quem é Deus, sabemos o que foi que Jesus fez por nós, mas o nosso coração parece vazio. Parece que não há uma alegria de sermos do Senhor. Parece que não há uma alegria, irmãos, de servirmos o Eterno. Servir ao Senhor, parece que é um fardo para a gente. Mas o coração não é tomado por aquele espírito de alegria, por aquela satisfação, ou como diz Davi, que alegrava-se quando o chamava para a casa do Senhor. E ele declara: alegrei-me, oh glórias, alegrei-me quando disseram-me: vamos à casa do Senhor. Nós precisamos buscar essa alegria do Senhor para as nossas vidas. Se porventura nós não temos a alegria da salvação, clame. Clame para que o Espírito de Deus o faça transbordar de alegria. Porque tem que ser assim, irmãos. Não pode ser diferente. Nós não estamos numa caminhada que não é fácil, uma caminhada difícil, mas nós não estamos nessa caminhada apenas para sofrer. É tipo assim: eu nasci para ser crente, para sofrer. Não é assim que funciona. Nós estamos numa caminhada marcada pela presença do Senhor, dominados pelo Espírito de Deus, e entende-se que o Espírito, ele enche o nosso coração de prazer, de alegria, de satisfação em estar nessa caminhada com Deus. E às vezes nós não temos isso na vida da gente. Às vezes nós não temos essa alegria. Será que não está faltando nos colocarmos diante do altar do Senhor e clamarmos para que o Espírito do Senhor nos encha, domine a nossa vida? Às vezes falta-nos isso, irmãos. Nós estamos tão acostumados em sermos crentes que esquecemos de clamar para que a evidência da presença de Deus ela torne-se uma realidade na vida da gente, que são os frutos do Espírito. Nós precisamos ter os frutos do Espírito na nossa vida. Todos eles. É preciso clamar por isso, buscar, irmãos. Buscar até vermos que o Senhor está manifestando-se em nossas vidas através do Espírito de Deus e que estejamos produzindo fruto segundo a vontade do Senhor. E um dos frutos, com certeza, é a alegria de estar na presença do Todo-Poderoso. E quando nós, de fato, somos restaurados, como Davi foi, restaurado, renovado, nós com certeza teremos no coração o desejo de viver em obediência e fidelidade ao Senhor. Irmãos, eu não posso falar pela vida de ninguém, vou falar pela minha própria vida. Olha só, a minha caminhada com Deus, não faço por obrigação. Não faço porque eu preciso fazer.
É diferente, a visão é diferente. A minha visão nessa caminhada é que estou por prazer, porque desejo estar. Não é uma obrigação minha, eu não vejo como obrigação. De fato, ou é, mas eu não vejo como obrigação. Eu vejo com prazer. O dia de preparar a palavra para ministrar na igreja, eu não reclamo. Já viu reclamar, pastora? Eu não reclamo, hoje eu tenho que fazer uma palavra, eu tenho que buscar uma palavra, eu tenho que... Não! Eu faço porque eu tenho prazer em falar daquilo que é de Deus, eu tenho prazer naquilo que é do Senhor, e isto não é inerente ao fato de ser ou não pastor, mas sim servo de Deus. Porque essa alegria, esse prazer, essa satisfação, ela é comum a todos aqueles que amam ao Senhor. Afinal de contas, todos nós somos sacerdotes. Nunca te esqueças disso. Você é um sacerdote, ou uma sacerdotisa diante do altar do Senhor. Mesmo que você não carregue sobre si nenhum título eclesial, mas você é um sacerdote de Deus sobre a face da terra. Portanto, vivamos com alegria, obedeçamos ao Senhor, sejamos fiéis, por prazer, por alegria, por reconhecer que o Senhor nos perdoou, nos restaurou e nos renovou. Amém? E no versículo 13, eis o que diz o rei Davi: então ensinarei aos transgressores os teus caminhos, e os pecadores se converterão a ti. Ô glórias! Quando nós temos uma nova vida, uma vida marcada pela presença de Deus, nós teremos prazer em testemunhar daquilo que Deus faz na nossa vida. Essa é uma verdade, amados. Essa questão do testemunho, ela também não está reservada àqueles que aparecem diante da igreja, que estão ministrando a palavra, que estão talvez na parte de louvor, da pregação da palavra, do ensino da palavra. Não, amados, esse prazer, essa satisfação, esse ensinar, esse falar, testemunhar do amor do Senhor, é uma obrigação, agora sim, uma obrigação de todos aqueles que possuem seus nomes escritos no livro da vida. Se você tem teu nome escrito no livro da vida, você precisa testemunhar dessa verdade e dessa bênção que é tão grande. Amém? Quando nós, amados, somos tomados pelo verdadeiro arrependimento, pelo genuíno, pelo autêntico arrependimento, nós vamos abandonar todas as práticas pecaminosas, tudo aquilo que nós sabemos que abre uma cisão entre nós e Deus, uma separação entre nós e Deus, um muro entre nós e Deus, uma vala entre nós e Deus. Nós vamos abandonar todas as práticas pecaminosas, porque temos uma nova vida, uma vida lavada, purificada no sangue de Cristo Jesus. E nós teremos prazer em testemunhar da grande misericórdia, do grande amor de Deus para todo mundo. Seja para aqueles que são próximos, ou para aqueles que são distantes. Os meios hoje são os mais diversos. Os próximos são aqueles que você tem o contato diário, talvez a família, colegas, enfim. E os mais distantes, aqueles que você possui nas redes sociais, que estão com vocês nas redes sociais, mas que você pode testemunhar para ele através da internet, você pode testemunhar para essas pessoas através dos meios que hoje nós possuímos. Mas a verdade é a seguinte: nós temos que testemunhar de Cristo, testemunhar da grande misericórdia do Senhor para com a nossa vida diariamente. E esse é o ensinamento do rei Davi para cada um de nós. Ele diz: então ensinarei aos transgressores os teus caminhos. Quem são os transgressores? Todos aqueles que andam longe da presença do Senhor. Mesmo que carregue o título de crente, eu sou crente. Mas
as suas práticas, elas estão marcadas pelo pecado. Não evidenciam santidade. Eis aí um campo missionário. Essa pessoa necessita ser ministrada, ensinada no caminho do Senhor. É nossa obrigação, irmãos, levar esta mensagem de salvação. E se a pessoa, ela é crente, conhece a palavra, é nossa obrigação usar a palavra e chamá-la a atenção, para que elas possam reconhecer o seu estado pecaminoso e acertar-se com o Senhor. Irmãos, quando nós temos uma vida transformada, uma vida segundo a vontade do Senhor, vamos viver a verdade de Deus a cada instante, a cada minuto. A nossa alegria, irmãos, ela precisa estar, primeiro, em servir ao Senhor. Em segundo, talvez, a família, a esposa, filhos, trabalho, enfim. Mas a nossa primeira alegria precisa ser servir ao Senhor. E essa é uma verdade, amados. Essa é uma realidade que a Bíblia traz à tona nas suas páginas. E precisamos viver essa realidade do Senhor a cada instante, a cada minuto. Hoje, amados, nós vimos a respeito de Davi. Oh, misericórdia! Da gravidade do pecado à realidade da nova vida. Nosso exemplo, errou diante do Senhor, falhou diante do Todo-Poderoso, abandonou os preceitos do Eterno e agiu de uma forma muito louca. O Senhor levantou o profeta para que fosse até ele. Natã o chamou a atenção e ele reconheceu seu estado pecaminoso. Nós temos errado diante do Senhor, temos falhado diante do Todo-Poderoso. O Espírito Santo do Eterno, ele vem, ele balança a nossa existência, ele nos confronta com a realidade de Deus, chama-nos a atenção para uma restauração. O Senhor, através do Espírito Santo, de certa forma, ele nos açoita, nos dá uma surra, para que possamos reconhecer a necessidade de uma mudança. Quando nós reconhecemos esse estado pecaminoso, vamos buscar do Senhor a restauração. E se há realidade, se há verdade em nosso coração, a Bíblia diz que o Senhor nos purifica, nos lava, nos restaura, nos faz novas criaturas. O Senhor nos perdoa completamente, nos lava. E como declarou Davi, Deus nos faz mais alvo que a neve. Oh, glórias! Mais alvo que a neve. O interessante, amados, é que a neve é extremamente alva. Quando as pessoas que vivem nos árticos, em que, quando ele olha para um lado, apenas neve. Na sua retaguarda, neve. Direita, neve. Esquerda, neve. Para todos os lados, apenas neve. Se elas não usarem um óculos, terão problemas de visão. E tão alvo que é a neve. E ela consegue refletir os raios solares. Veja como são as coisas. Assim precisa ser a nossa vida, irmãos. Alva, mas alva a ponto de refletir a presença do Senhor. Para que as pessoas possam enxergar em nós que somos novas criaturas. E desejem servir ao Deus que nós servimos. É para isso que nós estamos sobre a face da terra. Entenda. Nossa missão primeiro sobre a face da terra é servir ao Senhor, amá-lo e fazer aquilo que ele quer. E se sobrar tempo, vamos fazer as demais coisas. Sempre dessa forma, nunca nos esqueçamos disso. Amém? Que Deus nos abençoe, que essa palavra fique gravada em nosso coração. Oh, glórias! Que a graça e o cuidado do Senhor nos envolva momentos após momentos. Vamos orar, vamos ficar de pé, vamos orar, vamos clamar para que o Senhor venha cravar, irmãos, essa palavra em nossos corações. Não gravar, mas cravar. Que essa palavra fique cravada em nossos corações. Senhor Deus, muito obrigado pelo ensinamento, Pai. Muito obrigado por esta palavra, que nós possamos estar sempre atentos à Tua verdade, cumprindo aquilo para o qual Tu nos chamou. Senhor, fala conosco sempre, Senhor. E que nós possamos, nos nossos momentos de vida, dia após dia,
reconhecermos a necessidade de vivermos alvos como a neve, para que assim, Senhor, estejamos prontos para sermos instrumentos úteis nas Tuas mãos. Senhor, fala sempre conosco, em nome de Jesus. Amém. Aleluia. Amém, queridos? Davi, da gravidade do pecado à realidade da nova vida. Que assim seja também conosco. Amém?

muitas são, Senhor Deus meu, as maravilhas que tens operado e os teus pensamentos para conosco. Ninguém há que se possa comparar a ti. Eu quiser anunciá-los e manifestá-los, mas são mais do que se podem contar. Salmos 45.

porque Deus amou o mundo de tal maneira que deu o seu Filho unigênito, para que todo aquele que nele crê não pereça, mas tenha a vida eterna. João 3:16.

acontecerão. Sempre haverá paz e muita harmonia. E com a palavra de Deus nas mãos, cheios de sabedoria, conhecerão todas as respostas e, sem dúvidas no coração, respeitarão as profecias e não mais perderão.

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2: E eu quero meditar com vocês nessa tarde. Vamos abrir nossas Bíblias e vamos meditar na palavra de Deus. Ouçamos aquilo que Deus tem para falar aos nossos corações. Vamos ouvir a palavra de edificação, a palavra de transformação, a palavra de Deus que é viva, é eficaz, a palavra de Deus que resgata o homem do marasmo de uma vida vazia de Cristo Jesus. É a palavra de Deus, é o amor do Senhor, é o mover, é o braço estendido de Deus que vai até as terras longínquas, pós-deserto, e de lá tira o homem perdido, tira o homem que já não tem mais objetivo de vida, que já não tem mais expectativa, já não possui mais esperança no seu coração. Esse é Cristo Jesus, é o mover do Senhor, é o amor de Deus que se manifesta para com cada ser humano. E talvez o teu deserto seja a esquina logo ali, ou seja, o teu mundinho, você preso dentro da tua própria cabeça, você preso dentro dos teus próprios pensamentos, preso dentro dos teus próprios entendimentos. E às vezes as pessoas se fecham de uma forma tão, mas tão hermética, que perde a comunhão com o Senhor, que perde a visão de Deus. A vida torna-se sem objetivos, e nesse aspecto, coisas terríveis acontecem na vida das pessoas. Alguns entram pelo lado da depressão, outros na desesperança, outros não conseguem enxergar nada mais à sua frente. Palavras ruins são proferidas, lamentações, maldições são proferidas. Enfim, é um buraco, é um poço profundo que as pessoas cavam, entram nele e tentam se esconder. Mas não adianta nada, irmãos. Para que nós possamos ter a paz que a palavra promete, para que nós possamos usufruir das bênçãos de Deus, só existe uma solução, só existe uma forma. É você sair de onde você está, talvez das extremidades da terra, e aproximar-se do Senhor, encostar-se no Senhor, abraçar o Senhor, estar debaixo dos braços do Todo-Poderoso. Só desta forma, Elias Oliveira, só dessa forma você que me ouve, só dessa forma é possível que nós tenhamos a paz que excede todo entendimento, mas a paz que nos coloca de pé, coloca-nos sobre o monte, a paz que nos faz andar por sobre os problemas, sem nos envolvermos com ele. Problemas com certeza teremos em nosso dia a dia. Não há como estarmos isentos dos problemas, haja vista que vivemos numa terra, e nesta terra a Bíblia já diz que as aflições seriam presentes. Mas algo também nos diz a palavra, que nós não somos desta terra, e consequentemente nós não podemos nos envolver nas armadilhas que o maligno coloca em nosso caminho, armadilhas que levam-nos para a morte, armadilhas que levam-nos para caminhos tortuosos, caminhos ruins que afastam-nos por completo do Senhor. É preciso que o nosso olhar esteja fixado no eterno dia após dia, irmão. Levantou pela manhã, olhe para o Senhor, vai almoçar, olhe para Deus, ainda tem uma tarde de trabalho, fixa o teu olhar no Senhor. A noite chegou, é preciso também estar firmado no Todo-Poderoso. Colocou a tua cabeça no travesseiro para dormir? Tem que orar, tem que clamar, tem que consagrar, tem que declarar para o Senhor que tu és dele. É assim que nós vencemos as dificuldades, é desta forma que nós vencemos as armadilhas, vencemos as tentações, vencemos as dificuldades que são colocadas em nossos caminhos. Sabe por quem? Pelo inimigo, nosso inimigo mortal, Satanás. Satanás, aquele que veio para roubar, veio para destruir, aquele que veio para denegrir a imagem de Cristo Jesus que deveria estar no ser humano. Ele veio para arrancar essa imagem, para deturpar essa imagem. E é por isso que nós contemplamos nessa terra um mundo tão difícil, um mundo tão feio. É por isso que nós vemos no próximo, vemos nos homens, uma deturpação de caráter, uma deturpação em todos os aspectos. Aquilo que era correto, os princípios corretos, tornaram-se obsoletos e aquilo que era errado, princípios errados, esses estão vindo cada dia mais à tona como solução, como forma de agir aceitável. Tudo isso, irmãos, são consequências do afastamento do homem da presença do Senhor. É o homem que anda em terras longínquas, é o homem que vai para a terra, são os homens que vão para terras distantes. Terras distantes, amados, distantes do Senhor, terra seca, e nela não há alimento, nela não há sustentação. Eu quero pedir para que você abra sua Bíblia em Isaías capítulo 41, apenas dois versículos, 9 e 10. Nos diz a palavra: Tu, a quem tomei das extremidades da terra, e chamei dos seus cantos mais remotos, e a quem disse: Tu és o meu servo, eu te escolhi e não te rejeitei. Não temas, porque eu sou contigo, não te assombres, porque eu sou o teu Deus, eu te fortaleço, eu te ajudo e te sustento com a minha destra fiel. Amém? Esta é a palavra do Senhor para o teu coração. Esta é a afirmação de Deus para a tua vida. Esta é a afirmação de Deus para aqueles que estão distantes do caminho certo. Esta é a afirmação do Pai Eterno, é a promessa do Pai Eterno para aqueles que andam em caminhos que não são agradáveis aos olhos do Senhor. São caminhos que levam os homens para a extremidade da terra. São caminhos que levam os homens para os lugares mais remotos da terra. Em outras palavras, são caminhos que cada dia mais afasta o homem. Afasta o homem da presença do Senhor. E quanto mais afastados da presença de Deus, mais nos tornamos irracionais, mais nos tornamos maus, mais nos tornamos semelhantes ao inimigo de Cristo, ao inimigo do servo de Deus, mais o homem assemelha-se a Satanás. Aquilo que é comum a Satanás torna-se presente na vida daqueles que estão longe do Senhor. O homem volta-se totalmente para a prática do mal. Para a prática do mal. A prática do mal, irmãos, torna-se comum. Torna-se comum naqueles que estão nas extremidades da terra, nos cantos remotos da terra. E se porventura, irmão, você está iniciando uma caminhada em direção aos cantos remotos da terra, eu quero afirmar para você, lá só existe morte. Lá só existe deserto, é lugar de sequidão, é lugar de tristeza, é lugar de depressão, é lugar de enfermidade, é lugar de maldade, é lugar de tudo quanto aquilo que a Bíblia chama como obras da carne. Obras da carne. Se você tem frutificado na carne, se a tua carne tem levantado-se contra o Espírito de uma forma intensa, se a tua carne tem se levantado contra o Espírito de uma forma intensa, se as tuas ações refletem as obras da carne, se as tuas ações demonstram as obras da carne, dá lugar às obras da carne, eu quero afirmar para você que o teu caminho é de morte, que teu caminho é de morte, é um caminho sem volta, é um caminho que vai te levar para a sepultura, é um caminho que, além de levá-lo para a sepultura, levará para a condenação eterna, para a separação eterna de Deus. Você, servo do Senhor que me ouve, você que está me escutando, eu quero afirmar para você, com aquilo que é espiritual não se brinca, com as verdades do Senhor é preciso zelo. É preciso zelo com as verdades do Senhor. Se o amado conhece a palavra, se a irmã conhece a palavra, mas prefere viver de forma contrária àqueles princípios que são ditados por Deus, eu quero afirmar para você que o teu caminho é em direção às extremidades da terra, aos lugares remotos da terra, aos lugares quentes da terra, aos lugares áridos, onde não existe vida, mas a morte impera, onde não existe vida, mas impera a morte. É preciso você refletir na tua vida, É preciso você parar, pensar e ver o que está acontecendo com você, meu irmão ou irmã preciosa. Para, pensa, analisa as tuas ações, reflita sobre aquilo que você faz, veja se Deus tem sido honrado, se Deus tem sido glorificado, se Deus tem sido bendito através da tua vida. Se porventura não é esta a verdade, se não está sendo deste jeito, eu quero afirmar para você, algo errado e pior, algo mortal. Mortal está crescendo dentro do teu coração, há de destruir a tua vida, já destruiu a tua comunhão com Deus, há de destruir a tua vida espiritual e você com certeza receberá como consequência a condenação eterna. No dia eterno o Senhor diz, afastai-vos de mim vocês que praticam o mal. Irmãos, precisamos estar andando em direção à terra celestial, à Canaã celestial. É um lugar de vida, é um lugar de vida, é o lugar onde está o Senhor, é o lugar onde existe coisas boas, alegria, paz, satisfação, onde o nosso coração com certeza estará cheio de gozo, cheio de prazer, cheio de satisfação. Esta é a direção correta para a nossa vida. Esta é a direção que Deus quer que você opte. Você não pode andar contrário à vontade do Senhor. O que tu queres da vida? O que queres da vida? E pior, irmãos, muitos estão andando em direção aos cantos remotos, às extremidades da terra. E ainda acham que estão sendo abandonados por Deus. Querem virar-se contra o Senhor, jogar sobre os ombros de Deus a culpa pelas suas opções, pelas suas atitudes. A palavra nos afirma, irmãos, que o Senhor Deus está pronto a nos abençoar. Algo que dá prazer ao Senhor, que dá alegria ao coração de Deus, é abençoar sua criatura, é abençoar o seu servo. Mas quando você faz a tua escolha, nada pode o Senhor fazer por você, porque você tem esse direito, é uma escolha pessoal. Se você opta por caminhos errados, é o teu direito de escolha, mas prepare-se para arcar com as consequências, prepare para arcar com as consequências. Mas nem tudo está perdido. Nem tudo está perdido. Elias Oliveira, realmente estou andando em direção aos cantos remotos. Estou distanciando-me do Senhor. Estou afastando-me do Senhor. Tenho amado esse mundo. Tenho praticado as obras da carne. Tenho me satisfazido naquilo que é do diabo. Mas o que fazer então? Há solução para mim? Ainda existe solução para a minha vida? Sim, irmãos. Ainda existe solução para você, ainda existe solução para a tua existência. O Senhor nos diz e afirma de forma clara, tu és o meu servo, mesmo que você ande em direção às extremidades da terra, aos lugares áridos desse mundo, o Senhor diz para você, Tu és o meu servo. Existe um convite de Deus para você, um chamado de Deus para a tua vida. Deus quer restaurá-lo, Deus quer mudar a tua existência por completo. E Ele diz de forma clara, tu és o meu servo. Mas a atitude de ouvir esse chamado do Senhor, de aceitar este chamado de Deus, é tua, é exclusivamente tua. A atitude de aceitar o chamado do Senhor, de tomar posse do chamado de Deus, é sua. É você, meu querido, é você, minha querida, é você que deve ouvir o chamado, ouvir a palavra de Deus, dar meia volta nessa jornada em direção à morte, voltar-se para a luz, voltar-se para a vida, entregar-se para o Todo-Poderoso, entregar-se para Deus, falar para Ele sobre os teus pecados, contar os teus pecados para o Senhor, confessar os teus pecados para Deus, buscar do Eterno o perdão, buscar do Eterno a restauração, buscar do Eterno uma nova vida. E essa nova vida, amado, ela vem à existência quando nós queremos. mesmo que você seja a pior pessoa sobre a face da terra, que todos olhem para você e apontem o dedo e digam: aquele não presta, aquele não tem solução, aquela vida já era, ali nem Deus dá jeito, ali nem Deus resolve. Mas eu quero afirmar que o mundo está errado. O mundo está errado porque a partir do momento que você ouve Deus afirmando para você: és meu servo, és meu servo. A partir do momento que você toma posse desta verdade, que você muda de atitude, que você muda de atitude, que você dá uma meia volta na tua jornada, volta-se para o Senhor, fala para Deus da necessidade que você tem de transformação, de restauração, de purificação, de renovação de vida, de mente. Quando você fala assim para o Senhor, Ele te abraça. Ele te abraça. Na cruz, lá na cruz, tinha um camarada que estava andando em direção às terras estranhas, às terras remotas. Ele andava em direção a terras áridas. Mas um dia, irmãos, esse homem conheceu a Jesus Cristo de perto, ele viu Jesus Cristo, ele amou a Jesus Cristo, ele entendeu que a sua vida precisava de uma mudança. Não tinha muito tempo mais. Estava na cruz também, crucificado também, mas ele entendeu que não havia uma solução a não ser aceitar o chamado do Senhor, aceitar o chamado do Todo-Poderoso. E o Senhor dizia: tu és o meu servo, e fala para você: tu és o meu servo. E todos aqueles que aceitam esta palavra, aceitam essa declaração sobre as suas vidas, aquele homem da cruz, ele olhou para Jesus e disse: tens misericórdia de mim? Tens misericórdia de mim? E o Senhor falava ao seu coração: tu és o meu servo, tu és o meu servo. E o Senhor confirma dizendo: hoje estarás comigo no paraíso. Foi uma mudança de vida radical, irmãos. Uma mudança de vida nos últimos momentos da sua existência, mas o suficiente. Tempo o suficiente para que aquela vida fosse retirada das garras do diabo, retirada do fogo eterno, retirada do sofrimento eterno, e que recebesse a herança que o Senhor tem reservada para você, para mim e para todos aqueles que o amam acima de todas as coisas. É isto que Deus quer fazer por você. Deus quer retirá-lo do pecado, das garras do maligno. E quando nós continuamos a ler o texto de Isaías capítulo 41, versículo 9, na última parte do versículo nós lemos: eu te escolhi e não te rejeitei. Eu te escolhi e não te rejeitei. Eu te escolhi, eu não te rejeitei. Você rejeitou ao Senhor, você andou no caminho errado, na estrada errada, você estava andando em direção à morte, andando em direção a terras ruins, você estava andando em direção àquilo que não prestava, fazendo tudo quanto era errado, agindo segundo aquilo que o diabo colocava dentro do teu coração. Mas a partir do momento que você olhou para o Senhor, Ele olha para você também e diz: eu te escolhi. Eu te escolhi, eu não te rejeitei. E a partir daquele instante em que você aceita essa declaração do Senhor: eu te escolhi, eu não te rejeitei. Os teus pecados, as tuas más ações, os teus erros, as tuas difamações, enfim, tudo aquilo que você fez que tocou na minha existência, mas mesmo assim eu não te rejeitei, eu te escolhi, eu te amei, eu te separei, eu quero mudar a tua vida, eu quero restaurar a tua vida, eu quero te fazer uma nova criatura, nova expectativa de vida, nova esperança, novos objetivos, um foco novo quero te dar, para que você ande em direção aos céus. Mas nessa caminhada em direção aos céus, eu estarei com você. Eu estarei com você. Quando nós, amados, ouvimos esse convite, aceitamos o Senhor, algo interessante acontece na nossa existência. A Bíblia nos diz que nós receberemos do Senhor o Espírito Santo, seremos cheios do Espírito Santo de Deus, e aqueles que são cheios do Espírito Santo de Deus, estes se alegram em fazer aquilo que Deus quer. O nosso prazer, a nossa satisfação reside em agradar aquele que nos chamou para ser seu servo, aquele que nos tirou do caminho errado. A nossa satisfação de vida, o nosso prazer de vida estará em satisfazer a Deus. E a vida que antes estava na produção das obras da carne, essa vida é transformada, é lavada, é purificada no sangue do Senhor. E ela torna-se frutificadora daquilo que é do Espírito Santo de Deus. As ações do nosso dia a dia, aquilo que nós fazemos em nosso dia a dia, vão refletir a presença de Cristo Jesus na nossa existência. Impossível, amado, impossível àqueles que conhecem a Cristo Jesus viver deliberadamente no pecado, curtir o pecado, ter prazer no pecado, se envolver com obras, com práticas que são contrárias à vontade do Senhor. É impossível. É impossível. Aqueles que possuem o Espírito Santo de Deus são conduzidos pelo Espírito Santo de Deus a andar pelo caminho de luz. É o caminho estreito, sim. É um caminho difícil,

Nosso coração há de transbordar de prazer e consumiremos a nossa existência na prática do Evangelho, na manifestação deste amor àqueles que não conhecem a Cristo ainda. Quantas pessoas, irmãos, que se dizem conhecedores, que se dizem amados de Cristo, que se dizem servos do Senhor, que se dizem praticantes da palavra, no entanto não têm prazer em Cristo, não possuem prazer no Senhor, não frutificam segundo o Espírito Santo de Deus, mas estão mais dados às obras da carne do que aos frutos do Espírito. Eu quero afirmar de forma clara para você, tem alguma coisa errada. Tem alguma coisa errada. Lá em Apocalipse lemos que os mornos, aqueles que estão no meio termo, nem quente, nem frio, os mornos, esses não herdarão o reino dos céus. Evidentemente que os frios também não herdarão o reino dos céus, os mornos também não herdarão o reino dos céus, mas apenas aqueles que estão quentes, aquecidos pela chama ardente do Espírito Santo de Deus, que deve estar acesa dentro de nosso coração. Apenas estes verdadeiramente possuem comunhão com o Senhor. E essa comunhão com Deus nos dá alegria, prazer, em falar para o próximo que Jesus é o Senhor, que Jesus é o Senhor, que Jesus é o único Salvador. Essa chama acesa do Espírito dentro de nós nos leva a pregar o Evangelho, nos leva a manifestar a palavra de Deus ao próximo, a falar à cidade a respeito da necessidade de salvação, a respeito da necessidade de mudança, mostrar para este povo, mostrar para a população que o caminho em que andam é um caminho que os leva para a extremidade da terra, para os cantos remotos da terra, para onde não existe vida, onde existe apenas morte, onde o calor é intenso, onde a sequidão é intensa. Cabe a mim, cabe a você, alertar o próximo, alertar o teu amigo, alertar o teu familiar, que ele está andando no caminho errado. E mostrar para esta pessoa, irmãos, o convite que o Senhor tem para cada um deles. O convite do Senhor é o Senhor nos chamando para ser seu servo, afirmando que somos escolhidos, que não nos rejeita. Você precisa mostrar isto, testemunhar destas coisas. Mas só é possível quando você mortificar a carne e apenas o Espírito Santo de Deus agir e manifestar-se através das tuas ações. Só desta forma é possível testemunhar de Cristo. É possível testemunhar de Cristo. Outro fato interessante, irmãos, é que além do Senhor nos tirar do caminho da perdição, além do Senhor nos resgatar do caminho da perdição, Ele afirma de forma clara: não temas, porque eu sou contigo. Não te assombres, porque eu sou o teu Deus. Esta é a garantia, este é um selo que Deus coloca sobre aqueles que são seus servos. O Senhor diz: não temas, está difícil a situação, está complicada. Não temas, porque eu sou contigo. A família levantou-se contra você, não temas, porque eu sou contigo. A religião levantou-se contra você, não te assombres, porque eu sou o teu Deus. O mundo levantou-se contra você, te persegue, difama, calunia. Não temas, porque eu sou contigo. Não te assombres, porque eu sou o teu Deus. Essa é a garantia que nós temos, irmãos. É o selo que o Senhor coloca dentro de nós. É o selo que nos faz andar. É o selo que nos faz triunfar por sobre as dificuldades. Porque uma certeza nós temos, uma convicção nós temos. Deus é conosco. Deus é conosco. Deus é a nossa segurança. Deus é aquele que nos ajuda. Deus é aquele que nos ampara, irmãos. E o Espírito Santo de Deus que deve agir e mover dentro de nós. Este é o Espírito de Deus. E o Espírito de Deus nos convence que nós não precisamos ter medo. Nós não precisamos ser acuados pelo medo. Nós não precisamos ser acuados pelas dificuldades, porque nós temos um Senhor que é conosco, um Senhor que vence as nossas batalhas, um Senhor que nos faz triunfar por sobre as dificuldades, um Senhor que nos faz voar por sobre os males, tais como as águias. Este é o nosso Deus. É a este Deus que devotamos a nossa vida. É a este Deus que nós cremos. E quando nós cremos no Senhor,

mesmo que as situações tornem-se difíceis, insustentáveis, aos nossos olhos impossíveis de vitória. Mas quando nós estamos firmados, com o coração cheio do Espírito Santo de Deus, quando a chama do Espírito é acesa dentro de nosso coração, nós temos convicção que Deus é conosco, que Deus é conosco, e a vitória com certeza virá. Dos problemas nós não podemos fugir. Não tem como fugir de problemas. Estamos nesta terra, é uma terra dominada pelas trevas. A treva se levanta contra o povo do Senhor. Teremos as dificuldades, sim, as aflições, sim. Mas quando nós entendemos que maior é aquele que nos resgatou, maior é aquele que nos comprou, maior é o nosso Senhor, irmãos, nós seremos tomados por uma paz verdadeira, uma paz que encherá o nosso coração, uma paz que transbordará de nossa vida, uma paz que contagiará aqueles que nos cercam, e as pessoas que nos cercam olharão para nós e verão que nós não somos deste mundo, que nós não somos iguais a eles. Sabe por quê? É o mover do Espírito Santo de Deus. O mover do Senhor, ele nos faz diferentes. E é essa diferença que o mundo precisa ver em nós. Porque essa diferença é o sal, é o tempero. E nós precisamos temperar esse mundo, irmãos. Temperar este mundo com a palavra de Deus. Levar as pessoas a cada dia mais conhecer o Senhor. A viver aquilo que é de Deus. A amar aquilo que é do Senhor. Você tem feito isso? Você tem agido desta forma? Olha só. Temperar o mundo. Colocar o sal na medida certa. É teu dever. É meu dever, e isso se faz testemunhando de Cristo, pregando a palavra do Senhor, cumprindo o ide de Cristo Jesus. É, mesmo que a religiosidade não te permita. Ah, Elisa Oliveira, eu não posso pregar o Evangelho aqui na minha igreja, na minha instituição religiosa, onde eu congrego. Aqui só o grupo de evangelismo pode pregar, aqui só o pastor pode pregar, e eu não posso falar porque sou proibido de falar. Eu quero afirmar para você o seguinte, que o Senhor te comissionou, o Senhor te mandou, o Senhor te ordenou. E eu quero afirmar, é melhor obedecer a Deus. Obedecer a Deus. Porque Deus é aquele que pode te colocar nos céus, bem como te condenar ao sofrimento eterno. E a desobediência constitui-se em pecado, e a desobediência gera pecado. E se você é desobediente a Deus para obedecer o homem, você está gerando pecado, e o pecado te afasta, em definitivo, da presença do Senhor. Mas a você que aceitou o convite do Todo-Poderoso, a você que aceitou o convite do Senhor, a você que entregou a tua vida, a você que não teme mais as consequências deste mundo porque sabe que nosso Deus é maior, a você Deus tem uma obra especial, para você Deus tem um lugar especial e Deus quer agir maravilhosamente na tua existência. Confia no Eterno, é preciso confiar. Ele diz: eu fortaleço, eu ajudo, eu sustento com a minha destra fiel. Essa é a palavra de Deus para você. Essa é a palavra do Senhor para aqueles que confiam. Eu te fortaleço, eu te ajudo, eu te sustento com a minha destra fiel. Quer você a vitória, quer você a solução do teu problema, quer você a cura da tua enfermidade, quer você o sucesso profissional, quer você, enfim, fazer as coisas funcionarem na tua existência, é preciso andar nos caminhos do Eterno, é preciso deixar os caminhos que te levam para as extremidades da terra, para os cantos remotos da terra, é preciso colocar o teu coração nas mãos do Senhor, voltar-se para Deus, confiar no Eterno, entregar-se, fazer um compromisso com Ele, viver em santidade, frutificar no Espírito Santo de Deus, dizer não para a carne, dizer não para a velha natureza humana que tenta nos desviar dos caminhos do Senhor, vencer a guerra entre a carne e o Espírito, mortificando a carne. E quando você assim age, quando você assim chega a este ponto, o Senhor diz para ti: eu te fortaleço, eu te ajudo, eu te sustento com a minha destra fiel. O Senhor é fiel, o Senhor quer te fortalecer, o Senhor quer te ajudar, o Senhor quer te sustentar. Mas cabe claro a você, você precisa querer.
Cabe a você aceitar a ajuda do Senhor. Irmão muito precioso, você que me ouve, não volte as tuas costas para o Todo-Poderoso. Não volte as costas para o Senhor, não de forma alguma, mas abra teu peito para o Senhor, clame para o Eterno entrar na tua vida, clame para o Eterno entrar na tua existência e viva segundo aquilo que Deus quer, porque sem viver em santidade, nós não veremos a Deus. Para alcançar de Deus a bênção, alcançar de Deus a graça, não adianta ser dizimista fiel, não adianta ser ofertante, não adianta fazer as campanhas da igreja. Só existe uma forma: santidade. Santidade. A palavra já nos afirma que sem santidade é impossível ver a Deus. Sem santidade é impossível chegar-se à presença do Senhor, mesmo que você seja um dizimista fiel, seja um ofertante fiel, alguém que não perde as campanhas que são criadas, mesmo que você faça isso tudo. Mas se o teu coração, amado, se no teu coração não existe a presença séria, verdadeira do Espírito Santo de Deus, se a tua vida não é regida pela direção do Senhor, se a tua carne fala mais alto, se os frutos do Espírito Santo já não são produzidos, não terá de Deus a ajuda, não terá de Deus a mão estendida, não terá de Deus a bênção. Ele afirma para você: eu te fortaleço, eu te ajudo, eu te sustento com a minha destra fiel. Mas ele exige de você também: viva em santidade, viva em retidão, viva em compromisso comigo, dê a sua vida para mim, pague o preço para me servir, seja meu servo, doe-se por completo a mim, morra para a tua própria vontade, para que a minha vontade se manifeste na tua vida, morra para este mundo, para que você possa nascer exclusivamente para mim. É preciso ser nova criatura, os velhos vícios, os velhos costumes, as velhas práticas, enfim, tudo aquilo que te afastava de Deus, ter que morrer, ter que ficar no passado, um passado que deve ser queimado, que deve ser apagado, para que a glória do Senhor se manifeste poderosamente na tua vida. Deixa Deus agir na tua vida. Deixa Deus agir na tua vida. Deixa Deus agir na tua vida. Amém? Experimenta viver Deus. Tem que mudar a rota. Está no caminho errado? Meia volta. Volte-se para o Senhor. Está em direção a terras áridas, cantos remotos, volte-se para a luz. Volte-se para o caminho que te conduz para a pátria celestial. Volte para o caminho que te aproxima de Deus. Volte para o caminho onde o Espírito Santo há de mover dentro do teu coração. Volte para o caminho no qual você há de frutificar somente, somente segundo aquilo que Deus quer. As tuas ações estarão em conformidade com o Senhor. E Deus olhará para você e afirmará de forma clara: um servo segundo o meu coração, um servo segundo o meu coração. Se Deus olhar para você hoje, o que ele falará? Um servo segundo o meu coração? Ou talvez: não conheço, não sei quem é, não é meu servo? Presta atenção, irmãos, os dias são maus, uma loucura total, uma loucura total. Dias de engano, dias de engano, cumprimento de profecias, dias finais. É preciso estar atento para nós não errarmos o caminho, para nós não nos deixarmos enganar por Satanás e sua astúcia. Mas precisamos fixar raízes na palavra, porque ela é viva e a palavra nos leva a ter vida, e a vida vem de Cristo Jesus. A salvação vem de Jesus. Que Deus te abençoe, amado. Te abençoe muito. Abra teus olhos. Te faça entender a verdade dele. E que hoje seja o dia oportuno, para você jogar os teus joelhos na terra e clamar a Deus pelo perdão. Clamar a Deus pela mudança de vida, por uma vida nova, uma vida segundo a vontade dele. Faça isso hoje. Ore o Senhor. E clame: Deus, entra no meu coração, entra na minha vida, muda-me, perdoa-me, restaura-me, porque quero ser teu servo, quero ser teu servo. Amém? Ore dessa forma e experimente Deus na tua existência. Que a paz de Cristo Jesus esteja sobre você,
sobre a tua casa, sobre a tua existência continuamente. Que Deus o abençoe. 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Um abraço ao teu irmão, o pastor Elias de Oliveira. Esteja sempre com a gente. Amém? Que Deus te abençoe.

0: Você tem um valor mais alto.
1: Te repete.
0: Você tem um valor mais alto.
1: Fala de novo.
0: Você tem um valor mais alto.
1: Qual foi o preço?
0: Foi o preço de sangue na cruz.
1: Você sabe o que significa isso? Alguém deu a vida por você. Eu não daria minha vida por você. Mas Jesus olhou para nós e nos amou de tal maneira que Ele disse que não me conhecia. Ele não conhecia você. Ele não sabia como você ia aceitá-lo. Mas Ele te amou primeiro.

0: possa sorrir em meio às lutas e provações. Aplauda ao Senhor Jesus nesta noite.
1: Senhor Jesus, nós queremos mergulhar a nossa vida, a nossa existência, naquilo que Tu és, o príncipe da nossa paz.

Amarás, pois, ao Senhor teu Deus de todo o teu coração, de toda a tua alma e de todas as tuas forças. Deuteronômio 6:5.

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1: Irmãos, hoje nós queremos meditar na santa e bendita palavra de nosso Senhor e Salvador Jesus. Nós queremos ouvir aquilo que o Espírito tem para falar aos nossos corações. Eu quero convidá-los a abrir a Bíblia em João capítulo 3, versículo 16. A palavra de nosso Senhor e Salvador Jesus fala o seguinte. Ouça com atenção. Porque Deus amou ao mundo de tal maneira que deu o seu Filho unigênito para que todo o que nele crer não pereça, mas tenha a vida eterna. Vamos orar? Meu Deus, eu quero te louvar, eu quero te glorificar pelo teu grande cuidado para com as nossas vidas. Nós não somos merecedores da tua bênção, do teu amor, do teu cuidado, mas mesmo nesse estado, Senhor, tu deixaste mover, o teu carinho, o teu zelo, o teu amor para conosco se manifestou. E tu nos deste Cristo Jesus para que pudéssemos ser religados a ti, Senhor. A ti, portanto, seja toda a honra e toda a glória, é que nós declaramos em nome de Jesus. Amém, Senhor. Amados, muitas vezes nós não compreendemos o amor do Senhor Jesus. Na verdade, nós vamos compreender o amor do Senhor quando estivermos na glória. Só lá vamos compreender, vamos entender o que é o amor do Eterno. Aquilo que o Senhor fez para conosco, o grande mover do Senhor, o grande carinho de Deus, irmãos, só será verdadeiramente compreensível quando estivermos lá nos céus com o Todo-Poderoso, sentado junto com o Pai, sentado junto com Jesus. Certamente vamos compreender. Mas veja, queridos, você tem um filho de aproximadamente 15 anos de idade, e você envia esse teu filho para uma terra longínqua, envia para um país desses difíceis, você pega a mala do teu filho, prepara e vai sozinho. Mais ou menos assim foi o que ocorreu com Jesus em relação a nós. Jesus, a Bíblia nos diz que é Deus, é o Deus Todo-Poderoso que estava na criação do mundo, que participou da criação do mundo, mas um dia o Senhor olhou para cada um de nós e viu a nossa necessidade, viu como estávamos caminhando para a perdição, viu como nós precisávamos de algo, de alguém, de um caminho, do caminho para nos conduzir aos céus, e o Eterno olha para Jesus e fala: você vai nascer como homem. Você vai deixar a glória, você deixará esse lugar maravilhoso e você viverá como criatura, amados. Foi assim que o Senhor fez, foi assim que Deus fez com Jesus. E nasce Jesus, irmãos, de mulher. Nasce Jesus em todas as situações comuns aos bebês. Jesus passou por todas essas situações, tudo isso, irmãos, para mostrar o quão grande é o amor de Deus para com as nossas vidas. Para mostrar para você, para mostrar-nos como Deus nos ama, o zelo de Deus para conosco. Mas, irmãos, infelizmente, muitas vezes nossos olhos são fechados e nós não conseguimos ver a graça do Senhor, ver o amor de Deus. Nós nos tornamos rebeldes diante do Eterno. Nós viramos, irmãos, viramos as costas para o Senhor e pegamos caminhos que não é aquele, o caminho verdadeiro que é Jesus, o caminho que nos conduz aos céus. Mas nós não podemos, amados, continuar dessa forma, porque dia após dia eu preciso me converter dos meus pecados, dia após dia nós precisamos nos converter de nossos pecados, nós precisamos nos achegar diante do Senhor, reconhecendo, irmãos, e entregando a nossa vida, para que nós possamos usufruir das grandes bênçãos, do zelo, do amor, daquilo que Ele tem para com as nossas almas. E esse texto de João 3,16, ele é o centro da palavra de Deus, porque nele resume toda a obra do Eterno, nele resume tudo que o Senhor fez por nós. Aqui mostra, irmãos, a intensidade do amor do Senhor, e diz: porque Deus amou o mundo de tal maneira, de uma forma tão grande, de uma forma tão extraordinária, a ponto de dar o seu Filho unigênito, para que nós, irmãos, crêssemos nele, olha só, para que nele crer não pereça. Ou seja, aqueles que não abrirem os seus corações para aceitar o amor, a manifestação do amor do Senhor, esses hão de perecer, esses hão de perder a comunhão com o Todo-Poderoso e não herdará os céus, não herdará os céus. Tudo isso, irmãos, é a manifestação do amor de Deus para com as nossas vidas. Irmãos, amar é passar da morte para a vida. 1 João capítulo 3, versículo 14 nos diz: nós sabemos que já passamos da morte para a vida, e sabemos isso porque amamos os nossos irmãos. Quem não ama está ainda morto. Amém? Queridos, esse texto chama-nos a atenção para grandes realidades que nós precisamos estar atentos a ela. Primeira realidade, irmãos, nós nascemos em pecado. Nascemos em pecado. Sobre a face da terra não há um ser humano sequer que tenha nascido em santidade, claro, excetuando Jesus. Todos os demais, amados, no decorrer da história, após Adão e Eva, todos os demais nasceram em pecado e carecem da glória do Senhor, carecem da misericórdia de Deus. Amados, nós sabemos que já passamos da morte para a vida. E sabemos isso porque amamos os nossos irmãos. Para que você saiba, para que você reconheça, para que você entenda. Se tu és uma nova pessoa, se já passou da morte para a vida, é só você analisar um pouco o teu coração. O que há no teu coração? O que é que existe no teu coração? O teu coração é tomado pelo amor ao próximo. O teu coração é tomado pelo amor àqueles que você ainda não conhece. O teu coração é tomado por esse amor. Se o nosso coração, amados, não está marcado pelo amor de Jesus, alguma coisa errada tem na nossa comunhão com o Todo-Poderoso. Nós precisamos olhar para Jesus. Se Jesus fosse pagar o mal pelo mal, o que faria Jesus? Destruiria a humanidade, viraria as costas e iria para os céus, sem fazer a obra de remissão, sem fazer a obra que ele estava pronto para fazê-la, porque o homem virou as costas para Jesus, o homem não quis saber de Jesus, os judeus, eles rejeitaram a obra restauradora de Cristo Jesus. Mas sabe o que foi que Jesus fez, irmãos? Pai, perdoa-lhes, porque não sabem o que fazem. Essa foi a resposta de Jesus à traição, à rejeição, ao virar das costas daqueles para os quais ele veio. E se nós não agirmos assim, irmãos, se nós não vivermos da mesma forma, essa foi a resposta de Jesus à traição, à rejeição, ao virar das costas daqueles para os quais ele veio. E se nós não agirmos assim, irmãos, se nós não vivermos da mesma forma, alguma coisa errada está acontecendo conosco. Alguma coisa errada está acontecendo com a nossa vida. Porque devemos amar o próximo, amar o próximo. E isto, irmãos, é passar da morte para a vida. E vocês podem conferir em 1 João capítulo 3, versículo 14. É preciso muito cuidado, amados. Porque, como eu disse inicialmente, a nossa carne, ela quer cada dia ressuscitar. Nós matamos a carne, pisamos na carne, nós trazemos a carne cativa. Mas qualquer deslize, a nossa velha natureza, ela quer ressuscitar. E se nós não tivermos cuidado, ela há de ressuscitar e nós vamos viver com toda sorte de males no nosso coração. E quando isso acontece, o Espírito Santo de Deus se afasta de nós. Portanto, é preciso vigiar para nós não voltarmos ao passado, ao tempo do pecado, e vivermos segundo o pecado. Vemos ainda em 1 João capítulo 3, versículo 16. Sabemos o que é o amor por causa disto. Cristo deu a sua vida por nós, por isso nós também devemos dar a nossa vida pelos nossos irmãos. Olha só o exemplo de Cristo. Cristo fez o quê? Ele deu a sua vida por nós. E nós, amados, estamos dispostos a dar a nossa vida pelos nossos irmãos? O Evangelho é muito simples. O Evangelho de Cristo é extremamente simples. Mas ele é marcado por pequenas coisinhas, pequenas coisas, pontos que são fundamentais. Pontos que são fundamentais. Se eu não tenho coragem de dar a minha vida para que o próximo seja abençoado, Isso significa que a minha comunhão com o Senhor não é integral, não é verdadeira. Jesus fez dessa forma, irmãos. Jesus fez assim, Jesus deu a sua vida por nós. Talvez podemos até olhar para Cristo e falarmos: ah, mas esta era a missão do Senhor, essa era a missão do Senhor, era assim que deveria acontecer. Mas eu quero falar para vocês, Jesus realmente tinha uma missão, mas Ele também nos colocou no coração e dentro da mente uma missão também. Ou seja, irmãos, da mesma forma que o Todo-Poderoso incumbiu Jesus de uma missão, Jesus, na sua autoridade, Ele também determinou uma missão para cada um de nós. E essa é a verdade que nós precisamos entender e viver no nosso dia a dia. Nós precisamos amar e dar a própria vida, irmãos. Dar a própria vida para que o próximo seja abençoado através das nossas ações.

0: Esta é a verdade do Senhor para meu coração, é a verdade de Deus para a tua vida. E se eu não faço nada para o próximo, e vale ressaltar, irmãos, que esse fazer algo pelo próximo é fazer realmente o que você pode fazer, aquilo que está ao seu alcance. É fazer aquilo que está ao seu alcance. Isso é amor, irmãos. Nós temos uma visão de amor um tanto quanto deturpada. Quando fala-se de amor, nós lembramos talvez de um filme, lembramos talvez da novela ou de um caso que ocorreu na cidade. E ali nós pautamos o significado de amor para as nossas almas. Mas eu quero falar para vocês que amor não tem fronteiras, amor não tem limites. Nós precisamos amar com totalidade de coração. Mas isso só será possível, amados, a partir do momento que nós aceitarmos a Jesus como Senhor e Salvador, e isso de fato. Essa é a verdade de Deus, amados. Ela é simples. Precisamos amar, e quando nós amamos, nós damos a própria vida para que o Senhor seja honrado e seja glorificado. Ainda em 1 João 3, versículo 23, que nos diz: e o que Ele manda é isto, que creiamos no Seu Filho, Jesus Cristo, e que nós amemos uns aos outros como Cristo nos amou, como Cristo nos mandou fazer. Amém? Amar é obedecer. Quem ama, obedece. Se eu amo o Senhor e obedeço aos Seus princípios, se eu tenho zelo para com o Todo-Poderoso, carinho para com o Senhor, eu obedeço aos Seus princípios e Ele determina. Vamos ler novamente o texto, 1 João 3, versículo 23. E o que Ele manda é isto, que creiamos no Seu Filho Jesus Cristo e que nos amemos uns aos outros, como Cristo nos mandou fazer. Essa é a verdade, essa é a verdade do Senhor. Amados, cabe a cada um de nós, como homens do Senhor, como mulheres jovens do Senhor, cabe a cada um de nós obedecermos preceitos de Deus para a nossa vida. Se tu queres uma vida feliz, uma vida completa sobre a face da terra, é possível? Sim, é possível. Mas é necessário observar a vontade do Senhor, praticar a vontade de Deus. Talvez você não sentará em barras de ouro, você não terá uma Mercedes, uma Ferrari, um avião, uma mansão com piscinas e coisas desse tipo. Talvez você não terá isso. Mas uma coisa eu posso afirmar para você: se você obedecer aos princípios do Senhor, tu terás um coração transbordante de prazer, de alegria, de satisfação, igreja. Porque essa é a promessa maior de Deus para nossas vidas. Ele nos diz que Ele nos fará cada dia mais felizes na Sua presença, e o Espírito Santo, nos nossos corações, derrama o óleo da alegria sobre as nossas almas. Amados, quando nós amamos verdadeiramente o Senhor, esse amor leva-nos à obediência a Deus. Vale ressaltar que aquele que ama o Senhor, quando nós amamos a Deus, a desobediência não faz parte. Ela não é parte, ela não participa, ela não é algo comum na nossa existência. Quando nós amamos o Senhor, nós somos obrigados, amados, e essa é a palavra correta, obrigados a observar preceitos de Deus e a vivermos em obediência. E nós temos como exemplo a Jesus. Jesus sempre é o exemplo maior para as nossas vidas. E nós vemos na palavra que Jesus nos amou tanto, amados. Ele teve tanto cuidado de nós, a ponto de obedecer ao Senhor, obedecer a Jeová em todos os aspectos, mesmo que essa obediência custasse muito sofrimento, custasse perseguições e por fim uma morte na cruz. Mas a obediência de Jesus é um exemplo. Talvez Ele não precisasse obedecer, talvez Ele não precisasse fazer, mas Ele nos amou e fez porque nos amou. Nós precisamos, amados, fazer todas as coisas por amor ao Senhor, por amor a Deus. Se você vem à igreja, venha porque você ama o Senhor. Se você dizima, se você oferta, faça porque você ama o Senhor. Se você prega o Evangelho, faça porque você ama o Senhor. Se você canta aqui junto no louvor, faça porque você ama o Senhor. Amado, tudo é para a honra e para a glória do Senhor. Tudo é para a honra e para a glória do Todo-Poderoso. Nós não podemos perder essa verdade de vista jamais na nossa existência. Amados, a manifestação do amor de Deus é maravilhosa, é extraordinária. O Senhor manifesta seu amor e Ele mostra o seu amor para conosco. Ele permite que seja provado, que nós o provemos. Mas para que eu possa provar o Senhor e experimentar o grande amor do Senhor, eu tenho que amá-lo. E quem ama, obedece. E quem ama, vive princípios do Senhor. Mas se você quer ver a glória do Senhor, deixe-se envolver. Deixe-se envolver pelo Espírito. Deixe-se envolver pelo amor ao Todo-Poderoso. E você terá experiências extraordinárias com o nosso Senhor. Você terá experiências grandiosas com o Senhor. Porque Deus é assim, irmãos. Ele está pronto a te abençoar. Ele quer fazer coisas acontecer na tua vida. Mas eu preciso colocar minha vida à disposição do Senhor. É assim que Deus quer que aconteça, irmãos. Uma das coisas que você dificilmente verá em montanha é um trem. Dificilmente. Você vê um trem em montanha é quase impossível. Mas por que você não conseguirá ver um trem em montanha? Tem ideia por que não? Porque não tem trilhos. O trem só anda em trilhos. Ele não anda na estrada. Amados, a nossa vida precisa ser trilhos. Trilho. Para que o amor de Deus, para que a graça do Senhor ande no nosso ser. Se nós não formos trilho, irmãos, nós não vamos conseguir ver o mover do Senhor, porque Deus não anda em estrada de chão, não anda em asfalto. Claro, estou fazendo aqui um paralelo, uma comparação. Mas, da mesma forma que o trem anda apenas no trilho, o Senhor quer que nossa vida seja também um trilho. Ou seja, eu preciso estar de acordo com seus princípios, fazendo a vontade dele, porque essa é a exigência. O trem exige trilhos. Deus exige santidade. Sem a santidade na nossa vida, nós não vamos ver a glória do Senhor. E quando nós amamos o Senhor, irmãos, a santidade é uma das características da nossa existência. Mas 1 João capítulo 4, versículo 6 diz: mas nós somos de Deus, quem conhece a Deus nos ouve. Mas quem não pertence a Deus não nos ouve. É desse modo, então, que podemos saber a diferença que existe entre o espírito da verdade e o espírito do erro. Amém? Igreja, o texto diz que precisamos ouvir a palavra. Ouvir a palavra. Quem conhece Deus nos ouve. Precisamos ouvir a palavra de Deus. Ouvir a palavra de Deus. Eu estava observando o dia desses na televisão e o Corinthians ganhou. O Corinthians foi campeão aí de uma taça que eu não sei bem qual é. E eu estava observando no jornal que tinha uns camaradas chorando. Estavam chorando porque o Corinthians ganhou. Sabe por quê? Emocionados. O coração daquele povo vibrava com o Corinthians. E eles choravam, amados. Choravam. Sabe o que é isso, queridos? Identificação com o time de futebol. Aquele povo, aqueles que gostam, aqueles amam aquele time, mas amam tanto a ponto de se emocionar com uma simples vitória de um campeonato. Apenas isso. Nós temos visto, amados, muitas características na vida das pessoas. Alguns amam o futebol a ponto de chorar com a vitória. Outros se identificam tanto com a política que criam inimizades na cidade. Na Câmara, dois deputados brigando, porque um era de um partido, o outro do outro partido, brigando lá para todo mundo ver. Sabe o que é isso, amados? Identificação. Quando nós olhamos para a nossa vida, nós que ouvimos a palavra de Deus, será que nós temos nos identificado com a palavra? Será que nós nos identificamos com a palavra, identificamos com o Senhor? Será que nós temos a característica de corintianos, de políticos? E poderíamos citar diversos outros exemplos aqui. Eles têm as suas características. O corintiano carrega sua bandeira, solta fogos, grita, vibra, chora. Tem os doidos que andam milhares de quilômetros só para ver seu time jogar. Qual é a nossa característica? Qual a nossa característica? Nós deveríamos refletir a presença do Senhor a cada instante, a cada minuto, a cada segundo da nossa vida. Nós deveríamos vibrar com Deus, alegrar-nos com o Senhor. Deveríamos andar distâncias, grandes distâncias, só para estar na presença do Senhor. Mas uma das coisas que nós temos observado é que nem sempre, amados, temos amado o Todo-Poderoso, nem sempre temos amado o Senhor, a ponto de as suas características serem impressas na nossa vida. Muitas vezes nós não amamos o Senhor a este ponto. E um exemplo que eu posso dar para vocês a respeito dessas características, quando você está, por exemplo, no momento de crise, ali estressado, quem é que você busca? Muitas vezes você solta uma palavra, um xingamento ou coisa assim desse tipo. Não é verdade? Você está aí trabalhando, cai alguma coisa em cima do seu pé, machuca o seu pé e você... Uá! Uá! Entenda esse uá como xingamento. Muitas vezes nós não temos a característica do Senhor cravada no coração e a primeira coisa que vem na nossa boca nos momentos da dificuldade... É lá das trevas, é das trevas. Quando você está na roda de amigos, aquele tanto de pessoas sentadas, talvez na hora do almoço, no final do expediente, ou durante aí a sua semana, sei lá onde é que você esteja, qual a característica que sobressai na tua vida? A Bíblia diz... que quando nós estamos com o nosso coração transbordante daquilo que é de Deus, nossa boca fala o que é de Deus. Em contrapartida, se nós estamos com o nosso coração vazio do Senhor, nós vamos falar aquilo que não é de Deus. E vamos ter prazer naquilo que não é de Deus. Amados, é preciso muito cuidado. Um texto bíblico diz que o Senhor nos chamou para sermos sal. Para temperarmos esse mundo. E esse tempero vem através da palavra, da manifestação da palavra. Essa semana eu ouvi alguém contar um testemunho, eu achei muito interessante. Ele estava no seu trabalho na hora do almoço e ali havia um grupo de pessoas reunidas. E ele sentou-se ali e passou a falar daquilo que era de Deus. Daquilo que era do Senhor. Expondo a palavra para aquelas pessoas. E havia outro que também é crente, que estava do lado e ficou calado, porque teve vergonha, não teve a boca aberta para proferir aquilo que é do Senhor. E depois ainda falou com essa pessoa, mais ou menos assim: você tem coragem, você prega, você fala. Sabe o que é isso, queridos? Característica daqueles que ouvem a palavra de Deus. Característica daquele que ouve a palavra do Senhor. Se o Eterno, irmãos, se o Eterno se manifestasse neste lugar, aparecesse aqui diante de nós, e se Ele perguntasse a cada um de nós, o que é que você tem feito para mim, ou o que você fez para mim esta semana, qual seria a sua resposta? E se Ele perguntasse o que foi que você fez para alimentar a tua carne, e ou as trevas, qual seria a tua resposta? Eu não quero aqui julgar ninguém porque não cabe a mim tal coisa, eu quero só despertá-los para esse aspecto. Se Jesus perguntasse para você o que foi que você fez para mim, terias resposta? E se Ele perguntasse, e Ele sabe, o que foi que você fez para alimentar a tua carne, para de certa forma honrar as trevas, Qual das respostas seria maior? Qual das respostas seria maior? Irmãos, é assim. É dessa forma que funciona. Eu tenho que carregar em mim as marcas de Cristo, amados. Se porventura, se eu não tinha resposta positiva para Jesus, Jesus, eu não fiz muita coisa para ti, não fiz foi nada, Jesus, talvez. Talvez eu não tenha lido a Bíblia, talvez eu não tenha jejuado, talvez eu não tenha orado, talvez nem mesmo a igreja eu fui, talvez eu não falei do teu amor para ninguém, eu não fiz nada. A segunda pergunta, e para alimentar a carne? O Espírito Santo de Deus traz as respostas para nós, e Ele coloca as respostas bem aqui no meio da testa da gente. Bem aqui assim. Aí você lembra, poxa, eu falei uns palavrões, eu me alimentei com umas novelas que só tinha coisa ruim, aí eu vi o que eu não devia ver, eu andei na internet fuçando alguns sites, eu dei mau testemunho, e vai por aí a jornada. Não é verdade, queridos? Sou melhor do que vocês? Infelizmente. Somos assim, amados. Mas eu quero falar para vocês algo. É a manifestação do amor de Deus. Nós temos que trazer a nossa carne cativa ao Senhor. Quando você reconhecer que errou, que pecou, é preciso confessar o pecado, é preciso pedir perdão ao Senhor, é preciso acertar-se com o Todo-Poderoso e dar a vida para não mais agir daquela forma, irmãos. Isto é ouvir a palavra do Eterno. E esta palavra, quando entra em nossos corações, ela marca a nossa vida com características que nos assemelham ao Senhor, nos assemelham ao Senhor. Mas para finalizar a nossa palavra, eu quero ainda que os amados abram as suas Bíblias em 1 João capítulo 4, versículos 7 e 8. E eu quero falar para vocês que amar é conhecer a Deus. Aqueles que amam, conhecem o Senhor. Nos diz a palavra: queridos amigos, amemos uns aos outros, porque o amor vem de Deus. Quem ama é filho de Deus e conhece a Deus. Quem não ama, não o conhece, pois Deus é amor. Amém? A palavra de Deus é muito clara, muito simples. 1 João 4, versículos 7 e 8. O amor só é possível quando nós conhecemos o Senhor. Nós só teremos amor verdadeiramente no coração quando nós conhecemos a Deus. Caso contrário, é ilusão. É ilusão, irmãos. O amor é gerado por Deus. Deus é a essência do amor. E se nós não tivermos o nosso coração pautado no Senhor, totalmente alicerçado no Todo-Poderoso, impossível amarmos de verdade. Impossível. Porque amor é qualidade de Deus, qualidade de Deus. O amor só é possível, irmãos, quando verdadeiramente conhecemos a Deus. Mas um detalhe, conhecer a Deus não é saber que Ele existe. Isso não é conhecer a Deus. Para que eu conheça você, para que eu saiba quem é você, eu tenho que conviver contigo. Caso contrário, eu saberei onde você mora, saberei onde você trabalha e vai morrer por aí. Meu conhecimento a teu respeito. Isso não é conhecer. São informações superficiais. Se eu quero conhecer o Senhor, irmãos, eu tenho que ter comunhão com Ele. Viver Deus no nosso dia a dia. O Senhor lhe se deu a conhecer-nos através da manifestação do seu amor. Ele traz a revelação para nós. Hoje nós temos a revelação nas nossas mãos. E nós precisamos, amados, que essa revelação do amor do Senhor se manifeste na nossa existência. Precisamos conhecer Deus de fato para vivermos o Senhor intensamente, amados. Queridos, porque Deus amou o mundo de tal maneira que deu seu Filho unigênito, para que todo que nele crer não pereça, mas tenha a vida eterna. Esta é a manifestação do amor de Deus para com as nossas vidas. E que nós, amados, abramos o nosso coração, que nós tenhamos prazer ou pelo menos que nós nos esforcemos para conhecermos ao Senhor, para estarmos na presença de Deus. É certo, irmãos, que é uma luta, é uma batalha que nós vamos enfrentar. Esse conhecimento não vai cair do céu na tua cabeça, simplesmente, pá, caiu na cabeça. Oh, Deus, oh, maravilhoso, êxtase total, Deus, pá, oh. Não, não acontece assim. Mas é um crescimento, irmãos, um crescimento que tem como base a palavra, a vivência, a santidade. É conhecer e crescer no conhecimento até alcançarmos a estatura, a altura, o nível de Cristo Jesus. É assim que está na palavra. Precisamos fazer o máximo para alcançarmos isso. Eu creio que todos aqui querem ir para os céus. Quem quer ir para os céus? Todos querem ir para os céus. Eu não sei se eu vou desapontar você ou se eu vou alegrar você. Mas se você não passar pelo caminho que é Jesus, não vai acessar o céu. E para passar pelo caminho que é Jesus, tem que amá-lo, obedecê-lo, tem que morrer, tem que viver para o Senhor, tem que dar a própria vida, tem que viver em obediência, tem que ouvir a palavra e conhecer Deus. Só desta forma é possível chegarmos aos céus. Amém, igreja? Que nós nos esforcemos para isso. Nos esforcemos, irmãos, para alcançarmos a presença de nosso Senhor e Salvador. Eu quero convidar a igreja a colocarem-se de pé. Nós vamos orar neste momento. Aliás, eu quero que a igreja venha aqui à frente. Nós vamos orar com vocês. Vamos orar juntos aqui na frente. A você que quer ir para o céu, vem aqui na frente. Aqueles que não podem vir, podem ficar sentados sem problema. Mas quer ir para o céu, vem aqui na frente, venha. Vamos orar por você nessa noite. Mas eu quero falar para você o seguinte: enquanto estejamos orando, fale para o Senhor o teu desejo de ir para o céu, de querer Deus na sua vida. Fale isso para o Todo-Poderoso. Amém? Glórias a Deus. Vamos orar então. Pai amado, nesse momento, Senhor, estamos aqui junto contigo, Pai, para louvar, para bendizê-lo, para honrá-lo, para glorificá-lo, para louvá-lo, Senhor. Estamos aqui para declarar que nós te amamos e queremos estar contigo. Ó Deus, que seja esta oração que vais ouvir de cada um desses que estão aqui presentes, daqueles que nos ouvem pela internet, que cada um, Senhor, neste momento, possa falar diante do teu trono: eu quero estar contigo, eu quero ir para o céu, eu quero estar na tua presença, eu quero ser lavado, purificado, eu quero ser alcançado pelo teu amor. Oh Deus, honra, Pai, a oração de cada um destes, honra o clamor desta pessoa, Senhor, honra o clamor, que teu Espírito Santo seja derramado de uma forma tão intensa, poderosa sobre essas almas, para que eles sejam convencidos da necessidade de uma conversão nas suas vidas, de uma transformação que é operada apenas por ti. Oh Espírito Santo de Deus, trabalha cada um desses que estão neste momento aqui, Senhor. Trabalha, meu Deus, para que cada um venha entender, Senhor, venha entender a tua palavra e que volte para suas casas, mas voltem, Pai, cientes, conscientes, certos, meu Senhor Jesus, da necessidade de um compromisso real e verdadeiro contigo. Ó Espírito Santo de Deus, quebra todo espírito de engano em nossos corações. Quebra todo espírito de engano, aquele espírito maligno que diz que não é bem desse jeito, que não precisa fazer assim, porque tu és amor. Quebra esses espíritos malignos, Senhor. Quebra, Pai. E eu quero declarar que sobre essas vidas e aqueles que nos ouvem, esses espíritos estão sendo destituídos, expulsos dessas almas, estão sendo amarrados e colocados na mão do Senhor Jesus, para que eles recebam o destino necessário. E que cada um, Senhor, tenha sua mente, seu entendimento aberto, para entender a palavra, para compreender a palavra, e que no decorrer dessa noite, meu Deus, tenham sonhos proféticos, tenham sonhos reveladores, que eles sejam incomodados pelo teu Espírito, Senhor, para a necessidade de um compromisso verdadeiro contigo, Pai amado. Quero declarar sobre cada um desses a tua bênção, e que sejam alcançados para a tua honra e para a tua glória, em nome de Jesus. Aleluias.
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0: Nosso Deus é fiel. Aleluia. Glórias ao Cordeiro.
1: Vede também os navios, que, embora tão grandes e levados por impetuosos ventos, com pequenino leme se voltam para onde quer o impulso do timoneiro. Assim também a língua é um pequeno membro e se gaba de grandes coisas. Vede com grande bosque um tão pequeno fogo incendeia. Tiago 3, 4 e 5.

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2: Jesus, essa taxa de comando, meu Deus. O nosso desejo, ó Pai, ser santo, ó Pai. Vem santidade, ó Pai. Vem, Senhor, para Ti. Nossos corações desejosos de viver, Senhor, somente para Te agradar, Senhor. Somente para fazer, Senhor, a Tua vontade, ó Pai. Por isso, nessa noite, ó Pai, vem ao encontro de cada um nessa noite. Movendo os corações, Senhor, tocando os corações, ó Pai, para que eles possam sentir o Teu toque, Senhor, sentir o Teu mover, a Tua presença real, meu Deus, em nome de Jesus, porque Tu és maravilhoso, Senhor, Tu és santo, Tu és maravilhoso, Tu és o nosso Deus, nós Te louvamos e rendemos graça a Ti nessa noite, ó Pai, em nome de Jesus, amém, amém, amados, glória a Deus. Mateus capítulo 6, a partir do versículo 25, que diz: Por isso vos digo, não andeis ansiosos pela vossa vida, quanto ao que haveis de comer ou beber, nem pelo vosso corpo, quanto ao que haveis de vestir. Não é a vida mais do que o alimento e o corpo mais do que as vestes? Observai as aves do céu, não semeiam, não colhem, nem ajuntam em celeiros. Contudo, vosso Pai Celeste a sustenta. Porventura, não valeis vós muito mais do que as aves? Qual de vós, por ansioso que esteja, pode acrescentar um côvado ao curso da sua vida? Ou por que andeis ansiosos quanto ao vestuário? Considerai como crescem os lírios do campo, eles não trabalham nem fiam, e contudo vos afirmo que nem Salomão, em toda a sua glória, se vestiu como qualquer deles. Ora, se Deus veste assim a erva do campo, que hoje existe e amanhã é lançado no forno, quanto mais a vós outros, homens de pequena fé. Portanto, não vos inquieteis dizendo: o que comeremos? O que beberemos? Ou com que vestiremos? Porque os gentios é que procura todas essas coisas, pois vosso Pai Celeste sabe que necessitais de todas elas. Buscai, pois, em primeiro lugar o seu reino e a sua justiça, e todas essas coisas vos serão acrescentadas. Portanto, não vos inquieteis com o dia de amanhã, pois o amanhã trará os seus cuidados. Basta o dia o seu próprio mal. Amém, amados? Glória a Deus. Quando lemos essa palavra de Mateus, capítulo 6, nós começamos a observar que é exatamente o que somos. Quantas vezes nos preocupamos com coisas assim? Para Deus, é mínimo. Aqui baseia muito sobre o vestuário. Quantas vezes nós, no domingo, muitas vezes você olha para o guarda-roupa e fala assim: ah, eu não tenho nada para vestir. Começa a tirar, né, Cida? Isso aí. E começa a tirar. E muitas vezes chega um ponto de nem vir à igreja. Ou ir para um lugar determinado que você iria. Por quê? Isso aí, amados, é a preocupação que nós temos. Muitas vezes nem é para agradar a Deus. Muitas vezes nós nem estamos preocupados em nos vestir pensando em louvar e glorificar o nome do Senhor. Você já parou para pensar sobre isso? Poucas vezes nos vestimos pensando dessa forma. Ah, eu vou louvar o nome do Senhor, eu vou lá com o meu melhor que eu tenho. Nem que o seu melhor seja aí uma sandália, o seu melhor seja vestido, não importa, mas é o seu melhor para Deus. Muitas vezes as pessoas, quando falam o seu melhor para Deus, aí pensam logo em coisas grandíssimas. Mas quando você olha para a viúva, a oferta da viúva, aquelas três moedinhas, era o melhor dela para Deus. O melhor que ela tinha. Ela pegou e entregou para a oferta para Deus. Quando Jesus viu aquilo, viu o coração dela. Tinha dinheiro, ela podia ofertar muitas coisas? Não.
3: mas ela tinha as suas 3 moedas. E nós, quando olhamos para nós, muitas vezes podemos nos achar pequenos demais, humildes demais, simples demais. E às vezes nos preocupamos demais. Quantas pessoas que eu conheço, amados, que deixou de ir na igreja por causa das vestes? Ah, naquela igreja eu não vou por causa disso, porque lá se veste muito bonito. Na igreja eu me sinto nu, porque os irmãos me olham, muitas vezes nem olham, mas colocou isso na cabeça. Nos preocupamos muito com isso, mas o fundamental das nossas vidas, que é o primeiro, a primeira coisa que devemos nos preocupar, que é fazer para agradar a Deus. E muitas vezes é nas coisas pequenas, porque quando nós falamos todas as coisas, não é só nisso e deixando a outra, não. Em todas as coisas, devemos andar bonitos para o Senhor, devemos. Se tivermos condições, o que? O nosso melhor para vir à igreja, para louvar o nome do Senhor? Claro que sim. Você não vai pegar a sua melhor roupa para ir numa festa e pegar a sua pior roupa para vir na igreja. Isso aí também não dá. Mas nós temos que fazer, não importa se seja melhor ou pior, mas fazer para Deus. Muitas vezes nos preocupamos muito com certas coisas, coisas pequenas que para Deus, Ele olha-se para nós, olha só meu servo, com quem se preocupa? Olha a preocupação dele, como é grande. Aí o Senhor faz essa comparação para nós, até com os lírios dos campos. O Senhor faz essa comparação porque os lírios nascem lindos e maravilhosos, mas depois ele é lançado fora. Lançado fora. E muitas vezes nós, amados, estamos ansiosos pelas nossas vidas. Ansiosos, vivemos de uma tal forma de com ansiedade que não vivemos nem o presente. Não conseguimos viver o presente. Estamos preocupados. Mas o Senhor nos chama a atenção. Ele fala, não andeis ansiosos, não andeis ansiosos pela vida, quanto a vez de comer, quanto que a vez de vestir, quantas vezes preocupamos com o que comer, com amanhã, o que eu vou comer amanhã? Nós preocupamos que somos humanos e muitas vezes levados pela carne também. Mas por quê? Por que será que nos preocupamos tanto com essas coisas? Por que será que preocupamos tanto? É porque nós não vivemos as coisas de Deus. Nós conseguimos nos soltar e viver na dependência de Deus. Não conseguimos. Nós falamos assim, eu vivo na dependência de Deus. Mas se você vê que está faltando alguma coisa na sua casa, você começa a preocupar. Aí você começa a preocupar demais. Aí vai faltar isso aqui em casa. E começa a esquecer totalmente daquilo que você falou, que era dependente de Deus. Que dependência é essa? Que somos? Como vivemos dessa forma? As pessoas hoje em dia confiam mais na força do seu braço do que na força do braço de Deus. No que o Senhor pode fazer. E quando Ele fala, observai as aves do céu, não semeia, não colhe, não ajunta em celeiros, contudo vosso Pai Celeste a sustenta. Porventura, não valeis vós muito mais que as aves? Amados, o Senhor Jesus fala isso conosco. Olha para as aves do céu, olha como o Senhor cuida. Será que é mágico as coisas, cai assim para as aves, o alimento? Vem da natureza, é o Senhor, é a dependência de Deus, elas dependem. O alimento totalmente, o Senhor que sustenta. E as nossas vidas, nós não conseguimos, observamos assim que nós não conseguimos ter essa dependência de Deus. Por mais que muitas vezes você fale.
4: A gente falta algo, aí você já voou com o medo. Né? O que dá mais na gente é o medo.
3: O medo.
4: Estou bem financeiramente, mas aí já pinta a doença. Aí já não confia. O mesmo que está cuidando da parte financeira não é o mesmo que cuidará da parte da doença?
3: Da doença. Exatamente. É o mesmo. É a mesma pessoa, é o mesmo poder, é o mesmo Deus Todo-Poderoso. Mas nós confiamos em nós mesmos. Porque muitas vezes, tendo dinheiro, fica tudo mais fácil. Você olha dessa forma, igual a Cláudia falou, fica muito mais fácil. Aí você se confia, aí eu tenho dinheiro. Aí vem uma doença, aquele dinheiro, você descobre que aquele dinheiro já não serve mais. Que não é o suficiente. Aí, muitas vezes, eu olho assim, que muitas vezes nós limitamos o poder de Deus, sabia? É, limitamos completamente. Porque o Deus que pode curar isso, pode... O Deus que pode curar um câncer não é o Deus que pode me dar um alimento. Não é o mesmo. Eu confio mais no meu trabalho, na força dos meus braços, do que realmente confiar no poder de Deus. É fácil? Como é que ela falou? É fácil? Não, amados, mas a Bíblia fala, olha, homem de pequena fé. Pequena fé. Nós, muitas vezes, somos homens de pequena fé. De pequena fé, não exercitamos. A Bíblia diz que nós tivermos uma fé do tamanho de um grão de mostarda. Não precisa ser muito grande, não. Mas pequenininha. O Senhor vai mover tanto em nossas vidas, tanto em nossas vidas, que as pessoas verão o mover, o poder de Deus em nossas vidas. Mas precisamos exercer a nossa fé. É por isso que muitas vezes vem as dificuldades, amados. É porque nós precisamos exercer a nossa fé. É por isso que muitas vezes nós passamos momentos difíceis na nossa vida. Difícil, difícil, complicado. É o Senhor. Ele quer que nós tenhamos a nossa fé cada vez maior nele. A nossa dependência somente no Senhor Jesus. E o Senhor fala bem claro isso. Homem de pequena fé, nós temos que deixar... ser movidos pelo poder de Deus. Deixar ser movidos. Como é que nós vamos deixar ser movidos pelo poder de Deus? Como é que nós aprenderemos? Quando aprenderemos, então, viver na dependência de Deus? Até quando vamos confiar na força dos nossos braços? Até quando? Muitas vezes nós chegamos até um limite. Nosso limite, aí nós paramos e falamos, eu dependo de Deus. Eu não sei você, se já chegou algum momento da sua vida, de você parar e falar assim, falar para Deus, Deus, eu dependo de Ti. Não dá para me fazer. Muitas vezes nós tentamos de todas as formas com as nossas forças, de todas as formas. Aí você chega um ponto e fala para Deus, reconhece, olha Deus, eu sou dependente de Ti. Eu me rendo. Por quê, amados? Porque nós deveríamos fazer isso no começo. Nós deveríamos fazer isso no começo. Eu tenho uma dificuldade, falar, Senhor, eu dependo de Ti para resolver. Olha, Senhor, eu dependo disso para solucionar. Mas só nós só chegamos ao ponto de falarmos isso quando realmente já não deu. Já não deu mais para nós resolvermos as coisas, já não deu mais para aquele problema ser resolvido. Aí você chega para Deus, aí o Senhor vai e resolve. Aí o Senhor vai e põe a mão. Seu emprego, ele abre as portas. Se é a saúde, ele cura. Aí se é alguma coisa no casamento, ele restaura. Se é no trabalho, ele abençoa. E por que, amados, nós só fazemos isso, mas no final, você não consegue mais. Por quê? Por que seria tão fácil? Se no começo fala, Senhor, eu dependo de Ti. Eu dependo de Ti. Muitas vezes eu paro diante de Deus, eu falo, Senhor, tudo que eu tenho, tudo que eu sou, foi o Senhor que me deu.
5: Ontem, um amigo meu, ele cuida da mãe, né? Só ele. São 16 filhos. Mas tudo já criado, ela criou 4. Aí ontem ele conversando comigo, falou, né, que tem um exame de vista dela para poder pagar, e é tanto. E ele ali, não era que ele estava reclamando, ele se sentia assim, por quê, né, tantos filhos e somente um que poderia estar olhando, né, que ele que leva no hospital quando ela passa mal, o coração dela ela tem problema de pressão e ficou 15 dias em coma, né? Então, aí ontem eu falei com ele, eu falei assim, olha, eu aprendi e estou fazendo, que eu não posso, mas tem um que tudo ele pode. Aí ele falou, é verdade. Eu falei assim, por quê? O senhor pode tocar no coração dos outros filhos e começar a ajudar a cuidar também. Então, a família também tem essa responsabilidade para poder ajudar a cuidar. Quando é nos bens materiais, não vão querer repartir por igual? Então, falei, faça a sua parte, é sua mãe. O filho que

0: Deus veste assim a erva do campo, que hoje existe e amanhã lançado no forno, quanto mais a vós outros, homens de pequena fé. Quanto mais a vós outros, amados, o Senhor que nos sustenta, o Senhor que nos protege, o Senhor que nos guarda, é que nós não somos tão sensíveis para ver e perceber isso. Todos os momentos o Senhor está com as suas mãos estendidas na nossa direção. Quando nós acordamos, não é só de abrir os nossos olhos e ter o privilégio de ver o amanhecer. É o Senhor que nos guardou toda a noite. Toda a noite. Mas muitas vezes vira tão rotina isso. Eu acordo, eu levanto, vou trabalhar, chego, começa, vira tanta rotina que nós não conseguimos ver o agir de Deus. Não conseguimos mais. Não conseguimos ser sensível ao Espírito Santo de Deus, sensível à voz do Espírito Santo, porque não conseguimos mais exercer a nossa fé. Então nós, a Bíblia nos chama a atenção a isso, nos chama a atenção, homens de pequena fé, homens de pequena fé. Muitas vezes nós somos, nos englobamos nessa parte. Homens de pequena fé, vivemos ansiosos demais. Com tudo, às vezes com coisas tão pequenas como a Bíblia que citou, com vestuários, com a comida, com coisas assim, muitas vezes o Senhor olha para nós, olha só como que eu faço com os pássaros, olha só como que eu faço com a erva do campo, olha só como eu faço, como eu sustento, mas vocês não confiam em mim. Por quê? Porque não queremos muitas vezes enxergar o Deus Todo-Poderoso que nós temos. A mão de Deus estendida em nossas vidas. E nós temos que ser sensíveis à voz do Espírito Santo de Deus.
1: Hoje eu estava conversando com um colega meu de trabalho. Acho que fez uma semana que ele sofreu um acidente no sábado. Ele saiu, foi para Mucurici, né? Ponto Belo, sei lá. E ele sofreu um acidente. Foi uma coisa boba, assim. Ele passou no meio-fio, ele e um colega de moto, deveria estar correndo muito. E ele caiu, o colega não aconteceu nada, mas ele caiu, não sei como ele caiu. Quebrou dois dentes, arranhou o rosto dele todinho. Tipo assim, na verdade era para morte. Aí ele falando para mim, Cida, no sábado de manhã, meu sobrinho, ele já tinha saído. O sobrinho dele, de 11 anos, chegou para a mãe e falou assim: mãe, vamos orar por fulano, que eu gosto muito dele. E na sexta-feira à noite, a tia dele viu um caixão na casa dele, né? Aí ele falando para mim, aí eu falei para ele assim: fulano, eu vou te falar um negócio. Isso que te aconteceu, Deus te livrou da morte. Sabe para quê? Para você saber que você não é dono da sua vida. E quem rege a sua vida é o Senhor. Só isso que eu tenho para te dizer. Ele falou: realmente, Cida, eu agora acabei de crer, porque era para eu morrer. Mas eu falei: você não morreu porque Deus tem uma obra na sua vida. Falei para ele. É, e você tem que reconhecer Deus na tua vida.
0: E é isso que o homem precisa reconhecer, Deus, amados. Muitas vezes precisa chegar a esse limite aí de um acidente. Precisa. Porque as pessoas não conseguem ver Deus mais no dia a dia. É correria demais. É ansiedade demais. Não consegue mais ver Deus. Não consegue. Aí o Senhor chega aqui na sua palavra e fala: buscai, pois, em primeiro lugar, o seu reino, a sua justiça, e todas essas coisas serão acrescentadas. Amados, todas essas coisas, seja as suas vestes, seja a sua comida, seja o seu trabalho, seja o que for. Buscai primeiro o reino de Deus. Não buscar depois dessas coisas. Ou buscar somente essas coisas. Não. Buscar o reino de Deus, amados, de todo o nosso coração. São donos. Enquanto é jovem, não sabe, muitas vezes não tem acessibilidade de ouvir o Espírito Santo de Deus. É, nem todos, claro que tem exceções, tem jovens abençoados por Deus, tem pessoas que realmente desejam ardentemente estar na presença do Senhor. Mas nós temos que ler a palavra de Deus e observarmos que o

0: nos ensina. Dia após dia, Ele nos corrige, nos ensina, Ele nos exorta, e ao mesmo tempo Ele nos edifica, nos fortalece, nos abençoa e faz coisas maravilhosas em nossas vidas. Mas, em primeiro lugar, nossas vidas têm que ser Deus. Não importa as outras coisas. Deus em primeiro lugar. O Senhor vai estar colocando prazer, a alegria está na presença dEle. Nós temos que ter prazer de servir esse Deus Todo-Poderoso, amados. É prazer mesmo. De vir à igreja, vir com prazer, com alegria, é para o Senhor. Não importa se vai ter duas, se vai ter uma, se vai ter somente a mim. Não importa, é para o Senhor. Nós não podemos fazer nada por obrigação ou para humanos. Tudo que façamos seja para honrar o nome do Senhor. Você vai ver que o Senhor, o Deus que conhece o nosso coração, o Deus que conhece a nossa vida, as pessoas podem até nos julgar fora, mas o Deus que nos conhece, aí vai e vê a nossa sinceridade, nosso coração. Aí se você vê, muitas vezes, aquela pessoa que você não dá nada por ele, aquele cidadão que você acha que é uma pessoa mais comumzinho que existe, o Senhor vai lá e abençoa. O Senhor vai lá e faz essa pessoa receber bênçãos e mais bênçãos. São pessoas que têm coragem de sair para visitar. São pessoas simples, que muitas vezes nem leitura tem coragem de sair para convidar. Pessoas simples, muitas vezes não têm a riqueza deste mundo, mas têm coragem de falar do amor de Deus, porque Deus conhece corações. Deus que conhece a sinceridade do nosso coração. A sinceridade. Não adianta eu querer ser de um jeito aqui e lá fora ser de outro. É isso, amados. É o coração quebrantado. Quantas vezes nós temos que sair nessa casa já? Senhor, eu não quero ir pro culto somente por ir. Senhor, eu não quero isso. Senhor, eu não quero ser só mais um na igreja. Não, Senhor. Eu quero ouvir a tua voz, sentir a tua presença. Eu quero sentir a tua presença, porque a Bíblia nos fala dessa forma. Porque o Senhor enche o nosso coração de alegria, enche da tua presença, que é maravilhoso. E no versículo 34, para encerrar, diz: portanto, não vos inquieteis com o dia de amanhã, pois o amanhã trará os seus cuidados. Basta ao dia o seu próprio mal. Então, amados, confiamos no Senhor. Dependência total e exclusiva do Senhor. Vamos buscar o reino de Deus. Buscar o reino de Deus, sua justiça. E todas as outras coisas, todas. Que seja o que é mais importante para você no momento. Todas as outras coisas. Mas que o Senhor seja o centro da sua vida. O centro. É aquele que cuide de cada detalhe, não importa se seja roupa, se seja comida, não importa o que você acha que é necessário em sua vida. Não importa. O Senhor cuidará. O Senhor é que nos sustenta. Mas temos que deixar de confiar na força dos nossos braços para confiar em Deus Todo-Poderoso. Para confiar nesse Deus que faz todas as coisas em nossas vidas. E ser dependente de Deus. Dependente. E temos que orar todos os dias: Senhor, me ajuda a ser dependente teu. Me ajuda a ser dependente do Senhor. Aí sim, nossa fé vai começar a aumentar. Porque uma coisa, você precisa de Deus totalmente. Você já fez tudo, não conseguiu. Aí você fala para Deus: agora, Senhor. É desse jeito que a gente fala, é agora, né? Já usa o termo, agora sim, é com o Senhor mesmo, não tem mais jeito. Agora é com o Senhor. Amados, o Senhor vai e age. Agora é com o Senhor. Ou você vira e fala assim: não tem mais jeito. Só se Deus assim querer. Só se Deus assim permitir. Não tem mais jeito. Aí o Senhor vai e faz acontecer. Aí o Senhor espera você depender dEle. Espera você depender. Aí quando você começa a depender dEle, aí Ele age com o teu poder, com a tua glória. Ele age em nossas vidas. Que nessa noite nós não venhamos ficar tão ansiosos. Pessoas têm ansiedade por tudo, por todas as coisas. Ansiosos demais, demais, demais, demais. E Nós não podemos ser assim, porque nós, quando nós somos ansiosos, nós estamos dizendo para Deus que não confiamos nele totalmente. Confia em alguma coisa, mas na outra não. Confia em uma coisa. Muitas vezes as pessoas muito perguntam: você é muito calma, muito tranquila. Não é que eu seja tranquila, mas eu aprendi muito a depender de Deus. E quando você começa a aprender isso, você se sente mais segura. Porque você sabe que o Senhor vai agir por você. E também, se não for a vontade dele, não age. Não age. E você vai ter que se conformar com o não de Deus também. Sim. Ah, sim, com certeza. Nós, seres humanos, só queremos ouvir sim. É igual criança. Isso. Não era o melhor. Porque nós, amados, só enxergamos o aqui e agora. Só enxergo vocês aqui. O meu presente. Eu não sei o que vai acontecer lá na frente. Não sei. Então, muitas vezes, o não de Deus é um sim. É um não dizendo sim, minha serva. Olha, eu não vou te dar isso. Isso não vai fazer bem para você. Então, muitas vezes, a gente chora, ora, e se lamenta, reclama, questiona, fulano tem ou não tem, porque fulano é assim, eu não sou, e pede Deus, e pede, pede Deus, e aí, muitas vezes Deus fala, não vou te dar, não vou te dar, foi a mensagem de domingo, o espinho de Paulo, da carne de Paulo, o Senhor não tirou o espinho, e falou, olha Paulo, a minha graça te basta, a minha graça te basta. Então, muitas vezes é o sim, o não de Deus que é o sim. Porque Ele olha para nós com seu olhar de misericórdia. É por isso que a Bíblia fala que o Espírito Santo de Deus intercede por nós com gemidos inexprimíveis, inexplicáveis. Inexplicáveis. Quando Ele olha para nós, Ele vê que não sabemos orar como devemos. Não sabemos nem pedir, amados. Muitas vezes a Bíblia fala: você não receber, não recebe porque pedes mal. Tu não recebe porque pedes mal. Não sabe pedir. Então, muitas vezes, você tem que orar e falar, Senhor, olha, você tem que expor o seu desejo? Claro que sim. Mas, Senhor, olha, faça a tua vontade. É a tua vontade, faça o teu querer, porque eu quero ter certeza que quando acontecer, eu não vou me preocupar, porque eu vou olhar para aquilo que eu consegui, vou olhar para a porta aberta, foi o Senhor que fez. E o Senhor vai me guardar, o Senhor vai me proteger. E eu, aí sim, aí você descansa no Senhor. Mas temos que confiar, é a fé, que não pode ser tão pequena. Mas é, deveria ter falado. Pela dor. Mas muitas vezes tem muitas pessoas que vão pela dor, Cleidmar. Muitas pessoas vão pela dor. Mas muitas vezes as pessoas vão por desejos, né? Realmente servir a Cristo Jesus. Mas glória a Deus, um testemunho muito bonito de Cleidimar. Pena que os irmãos da internet não escutou. Que ela não quis falar no microfone. Mas em breve ela vai falar de novo esse testemunho. Para os irmãos poderem ouvir, que é uma bênção de Deus. Amém, amados? Glória a Deus. Vocês têm que perder a vergonha de falar no microfone, hein? A Elisa está aqui só mexendo porque ela ama eu falar no microfone. Eu só pegar no microfone, ela começa a mexer. Ela gosta de microfone. Então, a gente vai gostar muito de microfone. Não vai ter vergonha, não. Hein? Amém? A mãe quase não gosta. Glória a Deus. Eu era muito tímida. Eu não era de conversar. Eu tinha muito vencido. Me conheceu nova. Muito tímida para conversar. Muito tímida. Um dia eu fui ler a Bíblia e ouvi em Apocalipse, fala que os tímidos, os covardes, não herdarão o reino dos céus. Aí eu virei para Deus e falei, Senhor, a vida toda minha, eu não vou herdar o reino do céu, porque eu tenho tanta timidez em falar. Falasse para mim orar, você estava me chamando para briga. Eu ficava com raiva, sério, com as pessoas que me chamassem para orar. Se falasse, então, que era para mim falar no microfone, eu também tinha. Eu falei, Senhor, meu Deus, se não é da tua vontade, tira essa timidez da minha vida, em nome de Jesus, porque eu quero entregar minha vida por completo ao Senhor. E o Senhor veio e moveu, amados. E o Senhor faz assim. Então, muitas vezes, não é que você seja menor ou você não vai saber falar. Você fala o que está dentro do seu coração. e vai edificar muitas vidas para Cristo, amém? Vamos orar com a nossa irmã Cida, depois eu vou estar orando também.
1: Deus, te louvamos, te agradecemos, Senhor. Obrigado, Pai, por esta palavra, Jesus. Jesus, obrigado, Senhor, por cada testemunho dado aqui, Senhor. Pai, que nós possamos viver, Jesus, realmente a Tua palavra, Senhor. Deus, que nós possamos realmente, Senhor, nos entregar, Senhor, entregar, Senhor, nossos dias a Ti, Deus. E nos colocar diante de Ti, Senhor, com segurança em Ti, Pai. Deus, nós te louvamos, Senhor, por cada vida aqui presente, Senhor. Senhor, toma a Tenilza em tuas mãos, Senhor, a pastora Tenilza. Senhor, esteja assim, Senhor, cada dia mais capacitando-a, Senhor, para estar assim nos ensinando da tua palavra, Jesus. Deus, nós te louvamos porque sabemos que tu se faz presente neste lugar, Senhor. Sabemos que tu és um Deus, Senhor, que tudo pode, Pai. Sabemos que tu és um Deus, Pai, que pode nos dar, Senhor, sabedoria do céu, Pai. Assim como tu deste para Salomão, Senhor. Senhor, nós te louvamos por tudo, Pai. Leva-nos em paz, Senhor, em segurança para os nossos lares. Em o nome de Jesus. Amém, Senhor.
0: Amém. Glória a Deus, amados. Que essa palavra fique em nossos corações. Que o Senhor venha realmente, nós venhamos depender de Deus, mais, depender mais e mais de Deus. Amém? Um abraço a todos da internet. Que Deus abençoe cada um de vocês. Em nome de Jesus.
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Este Deus é poderoso, e tudo aquilo que você não pode fazer, Ele pode. E se Ele quiser fazer,

Ao que disse Simão: Mestre, trabalhamos a noite toda e nada apanhamos, mas sobre a tua palavra lançarei as redes. Feito isto, apanharam uma grande quantidade de peixes, de modo que as redes se rompiam. Lucas 5, 5 e 6.

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1: Romanos capítulo 1, versículos 22 e seguintes. Nos diz a palavra de nosso Senhor: inculcando-se por sábio, tornaram-se loucos e mudaram a glória do Deus incorruptível em forma da imagem de homem corruptível, bem como de aves, quadrúpedes e répteis. Por isso Deus entregou tais homens à imundícia pela concupiscência de seu próprio coração, para desonrarem o seu corpo entre si. Pois eles mudaram a verdade de Deus em mentira, adorando e servindo a criatura em lugar do Criador, o qual é bendito eternamente. Amém. Talvez você fale: Elias Oliveira, o texto que você está lendo não tem muito a ver com aquilo que você vai falar ou com aquilo que você está falando. Mas eu quero que você preste atenção, porque a palavra do Senhor é viva. A palavra de Deus é viva e a palavra de Deus, ela sempre fala aos nossos corações a partir do momento que eu me predisponho a ouvi-la. Se eu me predisponho a ouvir a palavra do Senhor, Ele fala ao meu coração. Se você se predispõe a ouvir a palavra de Deus, Ele fala ao teu coração. Mas, amado, nós estamos vivendo dias em que as pessoas acham que alguns são especiais diante de Deus. Alguns têm mais acesso a Deus do que outros. Alguns podem levar o teu pedido a Deus e Deus atendê-los de uma forma assim inquestionável. Deus não vai nem questionar. Foi o Joaquinzinho da Silva que pediu. O Joaquinzinho da Silva, o pastor ungido, cheio do poder, cheio da autoridade. Deus não vai nem querer saber o que está acontecendo. É Joaquinzinho da Silva? É. Cartão verde para o Joaquinzinho da Silva. Pode atender. Joaquinzinho da Silva é meu personagem fictício. Mas muitas vezes é isso que tem acontecido em nossos dias. As pessoas perderam a visão das coisas e estão sendo levadas por uma certa... eu não vou usar a palavra idolatria porque ela é um tanto quanto pesada, mas um cuidado exacerbado, uma atenção exacerbada, direcionada a alguns pregadores, a alguns pastores, em detrimento de outros. Eu quero falar para você, sem medo de errar, que aqueles que estão na sua igreja, se são homens fiéis, santos e puros, são tão ungidos e possuem a mesma condição de acesso ao trono de Deus do que aquele que é famoso, que está na televisão, que faz e acontece na mídia. Porque Deus não está vinculado à imagem do homem. Deus está vinculado a um coração santo, um coração que tenha comunhão com Ele, um coração que dobre-se diante dEle. É a este que Deus tem acesso, é a este que Deus usa como instrumento na sua obra. E nós não podemos esquecer jamais desse detalhe, irmãos. E é preciso muito cuidado para que você não deixe crescer dentro do teu coração de forma até imperceptível. Muitas vezes acontece que essas coisas crescem dentro do nosso coração de forma imperceptíveis. E você passa a correr atrás de nomes de pessoas, de um personagem que você ouviu falar, de alguém que está na mídia, porque você supõe que esse camarada tem ligação direta com Deus, tipo um batifone. Lembra do batifone que passava nos filmes do Batman? Eu até sugiro que vocês não assistam o Batman hoje, porque não é um bom negócio. Mas o Batman tinha ali um telefone que o prefeito ligava para ele, só tirava o telefone do gancho, o telefone lá na Batcaverna já tocava. Tem pessoas achando, irmãos, por serem pregadores famosos, conhecidos, é desta forma. Não, olha, se o fulano da Silva orar em meu favor, vai acontecer, porque Deus vai ouvir. Eu quero falar que Deus não tem filhos especiais. Ele mesmo afirma na palavra que Ele não tem filhos especiais. Deus ama, da mesma forma, todos os seus filhos, independente do sexo, da sua posição social, independente do seu ministério, independente de todas as situações que você possa encontrar e colocá-las como importante. Independente disso, Deus ama aquele que faz a sua obra, que tem o seu coração puro e que, procura colocar-se diante do trono do Senhor. A este a palavra de Deus nos diz que é amado por Deus. Mas o que eu quero falar com você, irmãos, em cima disso, é que cuidado. Cuidado para que você não deixe que um espírito ruim entre no teu coração e que você deposite a tua fé em homens. O texto que nós lemos em Romanos capítulo 1, versículo 22, ele fala sobre isso: inculcando-se por sábios, tornaram-se loucos. Por que loucos? Porque muitos se acham sábios, muitos se acham especiais, conhecedores. Mas o conhecimento em algumas questões, quando não está amparada na graça do Senhor, quando não é direcionada, ungido pelo Espírito Santo de Deus, tornam-se loucos. Esses camaradas que fazem essas seitas bravas aí, que você conhece, e que andam pregando um evangelho um tanto quanto assim, sabe como é, meio pirata, por aí, esses camaradas conhecem a palavra de Deus. Eles sabem o que é a palavra de Deus. Mas deixaram-se mover por sentimentos, por princípios, por objetivos, que muitas vezes destoam dos princípios de Deus. E eu quero chamar a tua atenção para que você não se deixe mover, não se deixe mover por espíritos que não seja o Espírito Santo de Deus, porque este te direciona à presença santa de nosso Senhor. Outro aspecto que eu quero chamar a tua atenção, amados, observe aquilo que é ensinado na tua igreja. Gente, não é porque o pastor disse, o apóstolo disse, o bispo disse, o padre disse, que de fato é daquela forma. Quando os apóstolos chegaram em Bereia e quando eles pregaram a palavra de Cristo Jesus, aqueles da igreja de Bereia, aquele povo lá de Bereia, eles foram para a palavra consultar os escritos para confirmarem se existia coisas reais ou se era apenas fantasia dos apóstolos. Irmãos, estamos vivendo dias em que o homem tornou-se cego, Jesus amado, cego. Porque ele é levado para uma diversidade de situações. O homem já não mais consulta aquilo que é ensinado na igreja, até mesmo porque muitos não conhecem a palavra de Deus, não leem mais a Bíblia. Infelizmente, igreja hoje, com raras exceções, igrejas não cobram mais a leitura da palavra e tampouco pregam a palavra. Tornou-se um evangelho desprovido de raízes profundas. Nós temos visto que as pregações de hoje, elas são autoajuda, elas são ajuda financeira, elas são promessas. Elas são promessas, mais diversas promessas. Então baseia-se em cima disso, irmãos. Hoje o pilar da pregação em muitas igrejas é autoajuda e promessas. Promessas financeiras, promessas de casamento, promessas de bem-sucessão profissional e vai por aí. Mas quando nós voltamos para a palavra de Deus, o cerne da mensagem é Cristo Jesus, e este hoje não é mais pregado da forma que deveria ser, porque as pessoas perderam de vista a ideia que preciso buscar o reino de Deus em primeiro lugar, que preciso buscar o Senhor acima de todas as coisas. E as pessoas estão buscando uma série de situações e deixando em segundo plano o reino de Deus. E buscar o reino de Deus nada mais é do que santificar a vida para que o Espírito Santo possa mover com totalidade de poder na tua existência. Isso é buscar o reino de Deus em primeiro lugar, amados. Mas quantos estão fazendo isso hoje em dia? Quantos estão pagando o preço para que o Espírito de Deus mova em seus corações? Mas temos visto que uma grande parcela da comunidade chamada cristã evangélica, uma grande parcela estão deixando-se levar por vãs doutrinas, como ventos de doutrinas, como diz a palavra. Ventos de doutrinas, doutrinas até estranhas. Se Paulo hoje estivesse vivo, E se ele visitasse alguma das igrejas ou observasse via televisão algumas mensagens pregadas, com certeza Paulo ia escrever uma nova carta. Ia escrever uma nova carta falando para quê? A palavra de Deus se torne o eixo principal, para que a palavra de Deus seja observada na sua totalidade. 2000 anos atrás, praticamente, Paulo já escreveu isto. Hoje ele escreveria novamente, porque a igreja está perdendo de vista o seu alicerce. O alicerce é Jesus, é a igreja cristocêntrica. Hoje temos visto uma igreja voltada para o homem, para satisfazer o homem, para alegrar o coração do homem, para deixar o homem feliz, e esquece que a verdadeira felicidade só é possível quando Jesus é entronizado nas vidas. Meus irmãos, se a tua igreja, meu amado, não prega a palavra de Deus, se a tua igreja tem costumes que deixam a desejar, eu estou falando aqui de costumes, não doutrinas eclesiais. O que é que doutrinas eclesiais? São aquelas coisas que, se observadas, não levam ninguém para o céu, e se não observadas, não tiram ninguém do céu. Exemplo, usar calça ou não usar calça? Se a irmã usa calça e se for fiel, vai para o céu. Se deixar de usar a calça e for fiel, vai para o céu também. Maquiagens, leve, né, claro. Maquiagens leve. Se a irmã usa, vai para o céu. Se não usar, vai para o céu da mesma forma. São situações que não vão tirar a pessoa dos céus ou colocá-las no céu. Mas há situações que são de primordial importância. Situações em que, se o homem deixa de praticar, ele está pecando diante de Deus. E se ele pratica, ele peca diante de Deus. Então essas coisas nós precisamos trazer à luz da palavra do Senhor. Passarmos no crivo da palavra. Passarmos pela peneira da palavra de Deus, para ver se não fica sobre a peneira, ou se desce. Se desce é coisa boa. Mas se ficar sobrando em cima da peneira, é porque precisa de uma revisão bíblica, um encaixar desta realidade dentro dos princípios bíblicos. Porque se a palavra de Deus não cabe na realidade, se a palavra de Deus não cabe em situações, também não serve para nós, porque a nossa regra de fé, e isso é claro, a nossa regra de fé é a Bíblia, e eu não posso viver uma palavra que, de forma direta, venha contrariar princípios bíblicos. Você entende, meu querido? Você não pode contrariar princípios bíblicos. E é isso que nós temos visto hoje. A igreja vivendo uma realidade antibíblica. A igreja vivendo e pregando uma realidade antibíblica. Meu Deus, o que está acontecendo? A igreja tornou-se uma entidade social, preocupada com números, preocupadas em oferecer aos seus ouvintes e ou membros manjares deliciosos e deixando a realidade que vivifica, que restaura, que renova, que faz que o homem tenha uma nova visão de vida, uma nova vida em segundo plano. Gente, o que é que adianta eu chegar aqui para vocês e falar: olha só, se você fizer isto, Deus vai lhe abençoar. Se você fizer aquilo, Deus vai lhe abençoar. O que adianta eu falar isso para vocês se eu não falar em contrapartida que é ponto fundamental na tua existência desenvolver uma vida pura, uma vida santa, uma vida reta? Isto é a base. Sem essa base não tem bênção. Sem essa base não tem a graça de Deus. Sem essa base não tem. Você não consegue ter acesso ao trono do Senhor e usufruir aquilo que Deus tem reservado para você. Gente, o que é que está acontecendo? Será que os pastores perderam de vista os princípios bíblicos? Ficaram cegos? É isso que diz a palavra. Inculcando-se por sábios, tornaram-se loucos e mudaram a glória do Deus incorruptível em semelhança da imagem de homem corruptível, bem como de aves, quadrúpedes e répteis. Por isso Deus entregou tais homens à imundícia pela concupiscência dos seus próprios corações, para desonrarem o seu corpo entre si, pois eles mudaram a verdade de Deus em mentira, adorando e servindo a criatura em lugar do Criador, em lugar do Criador, o qual é bendito eternamente. Amém? É isso que nós temos contemplado hoje. As pessoas que deixaram-se convencerem-se como sábios e concluem que aquela verdade bíblica precisava de uma modernização, de uma nova roupagem, de uma nova forma de apresentação, e inserem, trazem para dentro da realidade da igreja princípios, amados, que são verdadeiras loucuras diante de Deus, aberrações, princípios que levam o homem a afastarem-se do Senhor. E nós, amados, como servos do Senhor, não podemos de forma alguma aceitar esta realidade. Nós não podemos que a igreja venha hoje mudar a verdade de Deus em mentira, que venha pregar algo que não está em perfeita comunhão com os princípios de Deus. Nós não podemos aceitar isto de forma alguma. E você, como servo de Deus, também não pode aceitar. Você precisa passar a palavra que é pregada à luz da palavra de Deus, pela peneira de Deus. Se o que é pregado sobra sob a peneira, não desce, é porque tem alguma coisa errada, meu irmão. Não se equivoque, não se deixe equivocar. A palavra de Deus é simples. A palavra de Deus não foi escrita para teólogos, não foi escrita para doutores, não foi escrita para pastores, não foi escrita para mestres. A palavra de Deus foi escrita para você que me ouve, para mim, para você, para pessoas simples, porque ela não precisa de uma teologia para explicá-la, porque ela é simples o suficiente para que uma pessoa que tenha conhecimentos, poucos conhecimentos, a entenda com perfeição, tal qual um doutor, uma pessoa que tem muito conhecimentos, também vai entender. A palavra de Deus, ela é universal, ela alcança a todos da mesma forma. O evangelho que é pregado para você pode ser o mesmo evangelho pregado para aquela pessoa que nasceu numa cidadezinha pequena, lá no interior de um estado distante, talvez, que estudou apenas a primeira série, não sabe nem escrever, ou que não tenha estudado. O evangelho é este, irmãos. O que aquela pessoa vai entender, uma pessoa analfabeta, sem conhecimento, ignorante, culturalmente falando, vai entender a respeito de Deus, é a mesma coisa que alguém que tem doutorado, pós-doutorado, essas coisas todas, também há de compreender. Não tem diferença, a forma de entendimento é a mesma, porque a palavra de Deus, ela é revelada pelo Espírito Santo de Deus, e o Espírito Santo de Deus não está amarrado à cultura, não está amarrado a conhecimentos, porque a palavra de Deus é simples e escrita para os simples. Talvez a nossa versão bíblica, nossos textos bíblicos sejam um tanto difíceis de compreensão, sim, mas é outra questão, porque quem traduziu a Bíblia usou um português que é incompatível com a realidade que nós temos em nosso Brasil. Um vernáculo muito culto. Mas não foi assim, não deveria ser desta forma. A palavra de Deus precisa ser lida e compreendida sem dificuldades. E hoje nós temos aí algumas versões da Bíblia que você já consegue isto. Nova Tradução na Linguagem de Hoje, por exemplo, que alguns aí jogam pedras nela, diz que não é, não procede isso, aquilo, outro, publicada pela Sociedade Bíblica do Brasil, é um texto que está em consonância com os originais e que tem uma tradução de uma forma tão simples que uma criança de 5 anos que começou a ser alfabetizada lê, compreende na totalidade o que é lido. É assim a palavra de Deus. É desta forma. Então você não precisa ter essas coisas complicadas para ter acesso a Deus, não. Mas se as coisas complicadas que você vê na tua igreja, vê na tua comunidade, se essas coisas complicadas faz gerar em teu coração dúvidas, irmãos, presta atenção nisso, se geram em teu coração dúvida, pode pular fora, porque a palavra de Deus não deixa dúvida. Hoje nós estamos vivendo aí uma modernidade terrível, degradante, que insere no contexto da igreja rituais, que não sei onde encontraram essas coisas. Não tem na Bíblia. Costumes que não tem na Bíblia. Práticas que não tem na Bíblia. Pregam coisas que não existem para complicar a vida da pessoa. Ah, porque você precisa fazer isso, fazer aquilo, depois isso, depois não sei o que, e outra coisa mais, etc, não sei o que. Enfim, não, irmãos, o que você precisa, amados, e é isso que a palavra de Deus nos afirma, é confessar os teus pecados, arrepender-se dos teus pecados, confessá-los, tomar posse do perdão, santificar a tua vida e seguir em frente. Só isso, só isso. O restante é o Espírito de Deus que vai lhe conceder. Mas nós estamos vivendo aí dias e que o evangelho perdeu a sua simplicidade, porque o homem, ele gosta de coisas complicadas. Eu tenho feito um curso de teologia, irmãos. É uma graça, viu? Vez ou outra a gente vê aí as matérias que são apresentadas. Que coisa mais bárbara, mais louca. Para que essas bobagens? Aí o curso de teologia lança a mão das teses filosóficas de um monte de hereges que existe por aí para tentar explicar algumas situações que a palavra de Deus não requer isto. Você passa aquilo, você começa a analisar, para que perder tempo com esta bobagem? Para que perder tempo com isso? Que isto vai frutificar de forma positiva na tua vida? Em quê? Então nós precisamos estar atentos a essas situações todas, para que nós não venhamos pecar contra o Senhor por mudarmos a sua verdade em mentira, como está escrito em Romanos. Mudar a verdade de Deus em mentira, adorando e servindo a criatura em lugar do Criador. E como eu disse inicialmente, hoje nós estamos vivendo dias em que homens são vistos como divinos, verdadeiras divindades, verdadeiras divindades. O senhor Joaquimzinho da Silva, nosso pregador fictício, falar que azul é branco, e já era, mudou. Azul é branco. Porque o Joaquimzinho da Silva falou, irmãos, e hoje está assim dessa forma. Tem pregadores hereges por aí dizendo que azul tornou-se branco. E tem um tanto de crente que não sei porquê, eu acho que são não sei o que lá, acha que azul realmente tornou-se branco, gente. Não é assim, a gente tem que observar o princípio bíblico. O que está escrito na Bíblia está acima do entendimento meu, está em cima do entendimento do pastor Carlos, em cima do entendimento desses pastores famosos que estão por aí, em cima do entendimento de qualquer um. É o princípio de Deus que deve imperar sobre preceitos, sobre doutrinas, sobre dogmas, sobre entendimentos, filosofias e essas coisas loucas que o povo tem por aí, gente. Que você deixe o Espírito de Deus falar o teu coração. Busque o Senhor. Santifique a tua vida. Porque a partir do momento que você busca o Senhor, santifica a tua vida, você passa a ter uma comunhão íntima com o Espírito Santo de Deus. E experiências novas é possível ser vivenciadas. Um problema sério que nós temos também em nosso meio cristão evangélico é que muitos estão amarrados em testemunhos. O cara escreve um livro, diz que foi para a China, que na China ele fez isso, fez aquilo, não sei o quê. E as pessoas viajam, sonham com a China, sonham com aquilo e esquecem que aquela pessoa que escreveu o livro não é melhor do que você, não é super especial, não tem um telefone vermelho igual do Batman para falar com Deus. A única coisa que ele fez foi que ele santificou a vida dele, correu atrás, pagou o preço e experimentou o mover do Espírito Santo na vida dele. Coisa que talvez você não queira fazer. Prefere viver em sonhos. E como tem sonhadores na casa do Senhor? Tem gente que está na igreja aí há não sei quantos anos, 15 anos, 20 anos. Ah, eu estou aqui. Estou aqui na promessa. Deus vai levantar-me como pregadores das nações. E fica lá, papo pro ar, esperando ser levantado como pregadores das nações. Não, eu vou ser usado por Deus para ser não sei o que, profeta, etc, etc. E fica lá, passa 10, passa 15, passa 20, passa 30 anos. E o cara tá ali amarrado, esperando a coisa acontecer. Não corre atrás, não paga o preço, não quer, quer esperar, não vai ver, não verá. Não verá, gente. Não verá. Nós temos que fazer, tem que ir atrás. Nós temos que nos colocar à disposição. Se a tua igreja te amarra, te proíbe fazer a obra de Deus, pula fora dela. Igreja é coisa de homem. Esse negócio aí é muito relativo. Tem igreja levando o povão pro capeta, levando o povão pro inferno, tirando dos caminhos de Deus, amordaçando o povo de Deus, acorrentando o povo de Deus, tirando a autoridade que é dada pelo Espírito Santo a cada um, trazendo para si, trazendo para um líder. Isso não procede biblicamente, você vai responder diante de Deus. Porque você, como diz o texto, mudou a verdade de Deus em mentira ao ouvir o teu líder em detrimento da palavra de Deus. Ouça a palavra de Deus em primeiro lugar, porque ela é a nossa regra de fé. A palavra de Deus é o Espírito Santo falando. O Espírito Santo não tem ninguém maior do que ele. O Espírito Santo é Deus. Não tem ninguém maior do que o Espírito Santo. Não tem líder, não tem pastor, não tem apóstolo, bispo, enfim, maior do que o Espírito Santo. E se a palavra de Deus diz que é daquela forma, faça. Se ela diz que é para hoje, faça. Ah, Elias Oliveira, mas aqui na minha congregação é desse jeito, nós temos que passar por uma hierarquia tal, eu tenho um chamado, Deus me revelou, mas eu fui falar com o pastor, com o apóstolo, ele me colocou 1000 poréns aqui, eu estou aqui sem fazer nada, só esperando acontecer. Eu quero dizer para você que você está perdendo a tua bênção, está perdendo a tua bênção, e certamente será cobrado diante de Deus, por Deus. Ah, mas se eu fizer rebelião é não fazer a obra de Deus. Rebelião é não ouvir o Espírito Santo de Deus. Rebelião é não estar em comunhão com Deus. Rebelião é dizer não para o mover do Espírito. Ah, não sei o que o pastor está... Pastor é homem. Homem. Líder é homem. E ele precisa estar ancorado na palavra de Deus para ser verdadeiramente líder de Deus na terra. Deus até tem líderes hoje. Deus até tem. Claro, não vou desmerecer os líderes. Tem sim. Mas, lembre-se, cada um de vocês é sacerdote de Deus. É sacerdote. Essa ideia de hierarquia que nós temos hoje, essa ideia de igreja que nós temos hoje, essa ideia de entidade religiosa que nós temos hoje, ela não está muito 100% inserida no contexto bíblico, não, gente. É diferente, é diferente. Então, cuidado. Cuidado com o teu entendimento errado. Tem gente lançando mão daquele texto do Antigo Testamento, não toqueis nos meus ungidos, não toqueis nos meus ungidos. Cuidado! Cuidado, gente! Para você não ser legalista e esquecer da vontade de Deus na tua vida. Cuidado com o legalismo. Daqui a pouco você está atribuindo aí a um pseudo líder, alguém que não tem liderança nenhuma de Deus. Tem de homens. Então, cuidado! Porque você vai responder diante do Senhor. Não eles vão responder, claro, com certeza. Mas cada um de nós haveremos de responder diante do tribunal do Senhor o porquê de um monte de coisa em nossas vidas. Então eu falo para você, procure conhecer a palavra de Deus. Procure conhecer. E torne-se vaso, instrumento, útil, para que o Espírito Santo de Deus mova. E se você fizer a obra, se você iniciar a fazer a obra de Deus, pregar o Evangelho, ministrar a palavra, e se teus líderes falar não é desse jeito, porque você não tem autoridade para isso, meu amado, a autoridade que nós temos é do Espírito Santo de Deus. Pula fora desse barco furado e continue a fazer a obra de Deus, porque isso é que importa em nossos corações e em nossas vidas. Não estou ensinando rebelião, estou ensinando você não ser rebelde diante do Espírito Santo de Deus. Eis aí a grande questão. A rebelião é contra o pastor, contra a entidade religiosa ou contra o Espírito Santo de Deus? Muitas vezes as pessoas estão de acordo com os princípios da entidade religiosa, mas em clara rebelião contra o Espírito Santo de Deus. Cuidado para você não rebelar-se contra o Espírito Santo de Deus, porque é esse que te leva para o céu. É esse que te leva para o céu. Presta atenção nisso. Que a graça do Senhor esteja com você, meu querido. Que você jamais, jamais venha mudar a verdade de Deus em mentira, adorando e servindo a criatura em lugar do Criador. Ou seja, dando honra excessiva a líderes em lugar daquele que deveria receber a honra e toda a glória, que é o nosso Deus, o Todo-Poderoso. Amém?

quantos foram alcançados pelo sangue de Jesus Cristo. Ele tomou sobre si as nossas enfermidades e as nossas dores levou sobre si. E nós o reputávamos por aflito, ferido de Deus e oprimido, mas ele foi transpassado pelas nossas transgressões e moído pelas nossas iniquidades. O castigo que nos traz a paz estava sobre ele, e pelas suas pisaduras

Elias disse a Eliseu: Pede-me o que queres que eu te faça antes que seja tomado de ti. E disse Eliseu: Peço-te que haja sobre mim dobrada porção do teu espírito. 2 Reis 2:9.

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2: Você é guerreiro? Você que está ouvindo, você é guerreiro? Você já parou para refletir se você é guerreiro ou não? Talvez você fale, não sou guerreiro. Eu sou uma pessoa pacífica, sou uma pessoa de paz. Eu sou uma pessoa que quer o bem de todo mundo, que quer viver em paz com todos. Não sou uma pessoa guerreira. Mas eu quero afirmar para você o seguinte: aqueles que são servos do Senhor, eles são originalmente guerreiros. Eles são guerreiros. A partir do momento que o Senhor os chamou, os tirou das trevas, os trouxe para a sua luz, Ele te concedeu uma espada, um escudo, um capacete, uma couraça e ainda colocou sandália nos teus pés. A partir desse momento você foi feito em guerreiro. Alguém que amanhece o dia logo pela manhã, já amanhece com sua espada desembaiada, com seu escudo embraçado. E assim passa todo o dia, atento a todas as situações e não se deixa abater por nenhuma seta, por nenhum dardo inflamado do maligno. Você é guerreiro. Mas se você respondeu que não é um guerreiro, eu não sou guerreiro, eu não sou, eu quero falar para você o seguinte: precisas mudar de posição. Tu precisas abandonar essa ideia que você é pacífico, que você aceita tudo, e necessitas tomar um posicionamento com Cristo Jesus, que também foi guerreiro, o nosso general. Assim é a nossa vida, irmãos. Quando nós somos pacíficos, baixamos a cabeça em meio às dificuldades, aceitamos os problemas, aceitamos tudo aquilo que vem contra a nossa vida, a nossa tendência é sermos tristes, abatidos, sem esperança e sem uma expectativa de vitória em tudo quanto façamos. Haja vista que o Senhor não te chamou para ficar de cabeça baixa. O Senhor não te chamou para ficar cabisbaixo, não, de forma alguma, mas o Senhor te chamou para que você esteja nas fileiras da frente. Lá na frente, na linha de frente da batalha. Talvez você retruque: mas eu não sou pastor, não sou apóstolo, não sou bispo, nem tampouco diácono, presbítero, enfim. Talvez você fale isso, chegue a esta conclusão: meu lugar é andar atrás. É andar atrás, na retaguarda. O servo do Senhor não anda na retaguarda. Na verdade, amados, a fileira do Todo-Poderoso, ela é única. É uma fileira única. Todos devem estar na primeira fila. Todos. Todos na linha de frente. Todos. Não tem uma linha de frente, aquela que vai à frente marchando em uma segunda linha. Não tem. Não tem esse negócio. O Senhor chamou a todos e os comissionou de forma igual. Nós é que achamos que somos menores. Sabe por que achamos que somos menores? Porque não somos guerreiros. Não tomamos a atitude de sermos guerreiros. E estamos abertos, portanto, à sugestão das trevas que diz para você que você é um crente de segunda classe, você é um crente menor, grande na igreja é o pastor, grande é o apóstolo, é o presbítero, é o diácono. E você aceita essa sugestão do maligno. Baixa a tua cabeça, vai para uma linha que não existe, mas que você cria, que é a segunda linha, atrás da linha de frente. E ali você fica comodamente parado, só olhando a batalha desenrolar. Mas eu quero falar para você que essa paz, ela é uma falsa paz. Essa comodidade, ela é falsa, porque o Eterno não aceita isso na vida da gente. E eis aí o porquê que muitas pessoas são tristes, são abatidas, não consegue realização no Senhor, e aquilo que é de Deus torna-se um peso. Amados, o nosso inimigo, O nosso inimigo, Satanás, ele é muito poderoso. Muito poderoso. Quando você lê, por exemplo, 1 Pedro capítulo 5, versículo 8, ouça a leitura. Estejam alertas e fiquem vigiando, porque o inimigo de vocês, o diabo, anda por aí como um leão que ruge, procurando alguém para devorar. Versão nova tradução na linguagem de hoje. Veja, queridos, é o inimigo de nossas almas. Ele não está parado, estático, esperando as coisas acontecerem. Não, a Bíblia diz que ele anda por aí. Ele anda por aí, procurando alguém para devorar, procurando alguém para destruir. O diabo está na ativa. Ele está no meio do fogo cruzado, está ali no meio da batalha, no calor da batalha. E ele não está de cabeça baixa, mesmo sabendo que a sua derrota é uma questão de tempo. Eu quero afirmar para vocês o seguinte: Satanás não tem esperança de vitória. Satanás não tem esperança de vitória. Esperança é algo que ele não tem na sua existência. Ele sabe que está derrotado. Ele sabe que é uma questão de tempo. No entanto, ele aproveita esse lapso de tempo para levar para o seu lado o maior número de pessoas possíveis. E ele não para, e a sua batalha é de dia e de noite. Mas nós, como servos do Senhor, guerreiros do Todo-Poderoso, nós precisamos estar, como a recomendação do apóstolo Pedro, estejam alertas. Você está alerta? O que é ser alerta? O que é ser alerta no reino dos céus? Amados, ser alertas no reino dos céus é aquela pessoa ativa, que ama o Todo-Poderoso, que tem o seu prazer na lei do Senhor e nela medita de dia e de noite, cuja esperança está no Mestre, e tudo quanto ele faz é para a honra e para a glória do Todo-Poderoso. A santidade não é algo casual, mas a santidade é uma prática diária na qual ele tem prazer. E todos que assim vivem, esses têm proximidade com o Todo-Poderoso. Esses andam seguros, amparados, guardados, protegidos pelo Senhor. E mesmo que você ouça o rugir do leão, mesmo que você ouça o rugir de Satanás, mas você terá convicção plena que a tua vida está guardada no Senhor. A tua vida está protegida no Senhor. Você tem convicção plena que ele faz muito barulho. Ele bate na tua porta. Balança muitas vezes aquilo que é teu. É o barulho, é o rugido maligno. Mas você tem convicção que ele não pode tocar em você. Não pode tocar. Porque você estará alerta, porque você estará atento, porque a tua vida está em comunhão com o Senhor. O teu viver está de acordo com aquilo que Deus quer. Mas é preciso vigilância. É preciso vigilância. Não nos esqueçamos do diabo. Nós não podemos nos esquecer deste dito cujo. Não, não podemos. Haja vista que ele não esquece de nós. E se nós não esquecemos dele, estejamos continuamente em vigilância, atentos, porque ele há de tentar todas as formas para te arrancar do reino da luz e trazê-lo de volta para o reino das trevas, para que no dia eterno você seja encontrado em pecado e junto com ele possa passar a eternidade no sofrimento. Essa é a vontade de Satanás, e é por isso que ele luta tanto. E eu quero dizer para você que ele tem obtido êxito. Misericórdia! Como o maligno tem vencido, não é verdade? Grandes vitórias! As artimanhas, as estratégias do maligno, elas são eficazes, muito eficazes. E tem destruído muitas vidas, muitas vidas. Mas eu quero afirmar ainda que há de ficar um remanescente. Há de ficar sobre a face da terra um remanescente. E eu, particularmente, Pastor Elias, eu faço parte desse remanescente. Eu faço parte desse remanescente, porque eu sou daqueles do reino da luz para lutar contra o reino das trevas. Eu sou o guerreiro do Senhor. e estou preparado para a luta. Que você também possa afirmar desta forma que tu és um guerreiro do Senhor. Que você está preparado para lutar contra o reino das trevas. Que tu és um remanescente nesses dias do fim. Amém? Mas, amados, a Bíblia diz que Satanás, ele procura de todas as formas conservar as pessoas na escuridão espiritual. Satanás procura de todas as formas cegá-los, tirar o entendimento, fechar suas mentes, implantar ideias malignas, ideias que procedem do inferno, para que as pessoas não consigam ver a glória do Todo-Poderoso. Nos diz 2 Coríntios capítulo 4, versículo 4. Eles não podem crer, pois o Deus deste mundo conservou a mente deles na escuridão. Eles não os deixa ver a luz que brilha sobre eles. A luz que vem da boa notícia a respeito da glória de Cristo, o qual nos mostra como Deus realmente é. Versão Nova Tradução na Linguagem de Hoje. Eu quero ler o mesmo texto na versão Revista Atualizada. Nos quais o Deus desse século cegou o entendimento dos incrédulos, para que não lhes resplandeça a luz do Evangelho da glória de Cristo, o qual é a imagem de Deus. Duas versões para que você possa entender melhor esta verdade. Amados, Satanás, ele tem estratégias magníficas, extraordinárias, e tem obtido grande êxito nesta luta. E uma das estratégias é exatamente esta: é cegar o entendimento das pessoas, é conservar a mente das pessoas na escuridão, é fazê-las entender que tudo é bom, que tudo é legal, que tudo é aceitável, que tudo você pode fazer desde que seja para Deus, que seja para Deus, que seja na igreja. Irmãos, o maligno não perde tempo. E lamentavelmente temos visto que as pessoas estão cegas, já não querem mais servir o evangelho vivo de Cristo Jesus, não querem mais viver a simplicidade da palavra, não querem mais viver a retidão da palavra, porque acham que a palavra é enfadonha, acham que a Bíblia é enfadonha e alguns acham que a Bíblia é caduca. Já caducou. E desejam algo novo, e procuram algo novo, algo que seja contemporâneo. E o maligno, irmãos, tem algo contemporâneo para as pessoas. Ele tem algo que enche o coração, que enche a mente, que ocupa as pessoas nesses últimos tempos. E temos visto que ele tem adentrado as igrejas com grande poder, uma grande carnificina, porque o maligno tem entrado nas igrejas e tem cortado a cabeça das pessoas. E estas já não conseguem ver o Senhor, mas a sua carne, aquilo que elas entendem como correto, o anseio dos seus corações. E é fácil constatar que a igreja, ela se prepara para oferecer aquilo que as pessoas querem. Elas oferecem aquilo que as pessoas querem. Elas já não conseguem visualizar o Senhor, já não conseguem uma comunhão verdadeira com o Todo-Poderoso. Elas já não querem, na verdade, ter uma comunhão verdadeira com o Senhor, porque a comunhão com Deus exige dedicação, exige consagração. E se você dedica-se ao Todo-Poderoso ou consagra-se a Ele, como curtir o mundo, como viver o mundo, como aproveitar os prazeres tão belos que esse mundo tem a oferecer? É onde nós vemos uma geração doente, uma geração de crentes doentes, uma geração incrédula, uma geração que não conhece a palavra, uma geração que são motivadas pelo movimento, que estão em busca de movimento, de coisas novas, mas não querem o Todo-Poderoso como Senhor e Salvador das suas vidas. E os falsos profetas dos dias atuais, esses que foram levantados pelas trevas, oferecem aquilo que a igreja deseja. Evidentemente que toda regra as suas exceções, e há aquele que é o remanescente do Senhor sobre a face da terra. Com certeza. Há pastores, há líderes, há igrejas que são fiéis aos princípios do Senhor. Nós não estamos generalizando, mas essa é uma verdade que a Bíblia diz. E a Bíblia diz que nos últimos dias assim seria. E nós temos contemplado isso. Temos contemplado isso, amados. Temos contemplado. Como está a tua situação? Como está o teu viver? Você é guerreiro ou você é apenas alguém que segue o povo? Que segue a multidão? Apenas em busca de movimentos, de algo que possa alegrar o teu coração, mas que não desejas uma comunhão verdadeira com Cristo. Viver os princípios do Senhor. Tu és guerreiro ou não? Você é guerreiro ou não? E eu quero afirmar que nos céus só entram os guerreiros do Senhor. Aqueles que foram comissionados para falarem do amor de Cristo, para viverem os princípios do Eterno, para lutar contra esse mundo de pecado, para rejeitar Satanás e pisar sobre a cabeça da serpente. E esta é a ordem do Senhor para todos que se achegam a Ele, para todos que o aceitam como Senhor e Salvador. Mas, se você optou por não seguir este princípio, é provável que a tua vida será muito triste. Haja vista que, na igreja, de fato, você não terá prazer naquilo que é de Deus. No mundo, você não vai conseguir. Ou seja, você não conseguirá servir ao mundo, nem tampouco servir ao Senhor. E esse meio termo é terrível. E ele gera uma série de dificuldades. Alguns tornam-se depressivos. Já viu crente depressivo?

vigilante. E isso é de forma contínua. Não há trégua. Não há momento de descanso. Não há dia santo. Não há o dia na semana que você pode ficar à vontade, relax, e fazer o que der na telha. Não existe isso. O Senhor deseja que todos os teus dias sejam de vigilância, que tu estejas em alerta. Claro, a base disso é uma vida de comunhão com o Todo-Poderoso, é uma vida de santidade, de retidão com o nosso Senhor e Salvador Jesus. Amados, esta é a verdade do Senhor para a nossa vida. Esta é a verdade. E se não for assim, certamente não terás paz. Não terás paz. Não terás. E terás uma vida atribulada, uma vida difícil. Mas alegre-se, alegre-se, alegre-se. Batam palmas. Batam palmas. Porque há uma solução. Há uma solução. 2 Coríntios, capítulo 10, versículos 3 até o 5, diz: é claro que somos humanos, mas não lutamos por motivos humanos. As armas que usamos na nossa luta não são do mundo, são armas poderosas de Deus, capazes de destruir fortalezas, e assim destruímos ideias falsas. E também todo orgulho humano, que não deixa que as pessoas conheçam a Deus. Dominamos todos os pensamentos humanos... Dominamos todo o pensamento humano e fazemos com que ele obedeça a Cristo. Esta é a instrução, esta é a direção, é esta a atitude que nós precisamos tomar. Se a tua vida com Cristo Jesus está para lá de Bagdá, se a tua vida com Cristo Jesus está ruim demais, uma vida triste, sem alegria, sem paz, sem brilho, aquela vida de crente, de religioso, mas você não sente prazer no Senhor, você não sente prazer naquilo que é de Deus, é provável que você esteja sob o domínio das trevas. Não que você esteja endemoniado, não que você esteja preso às trevas, mas dominado, oprimido pelo maligno, pelos seus demônios. E nós precisamos buscar essa libertação que vem do Senhor, essa libertação que vem do Todo-Poderoso. É lutando contra isso, irmãos, é lutando contra isso, é declarando que somos de Cristo Jesus, é tomarmos aquele posicionamento de fato, é estarmos de pé na fileira, é estarmos com a nossa espada desembaiada, com o nosso escudo no braço, é estarmos vestidos com a nossa armadura, calçados nos pés do Evangelho, seguros na rocha que é Cristo Jesus, e tudo será destruído, porque o Senhor estará conosco e nós vamos com força sobre o inimigo e vamos jogar por terra toda sorte de ação do mal contra a nossa vida. Toda sorte de ação. Nos diz o texto: as armas que usamos na nossa luta não são do mundo. As nossas armas não são deste mundo, mas são espirituais. São armas poderosas de Deus, capazes de destruir fortalezas, bem como as ideias falsas, na outra versão, os sofismas, as ideias falsas. Queridos, quando nós estamos de fato com Cristo Jesus, o Espírito Santo de Deus, ele domina nosso ser, ele abre o nosso entendimento, e Ele nos dá a direção que nós precisamos. Ele nos faz compreender a palavra. Ele nos dá o discernimento da palavra. Ele nos dá a direção para que a nossa caminhada seja vitoriosa. E certamente há de aparecer os enviados das trevas, as ações malignas. Mas nossas armas não serão deste mundo. Ou seja, nós não vamos perder tempo batendo boca, discutindo religião, discutindo teologia com alguém, mas nós vamos é no poder da palavra, é na autoridade da palavra, e nós vamos repreender é a raiz do mal. E a raiz do mal não está naquele que está falando, porque é apenas o cavalo de Satanás, apenas o instrumento de Satanás, mas a raiz do mal é o próprio.

0: pelo Satanás. E nós vamos entender que ele é o nosso inimigo. Haja vista que nossa luta não é contra sangue, contra carne, contra sangue, contra os humanos, mas a nossa luta é contra toda potestade, todo espírito maligno. E precisamos direcionar a nossa palavra de poder a Satanás e aos seus demônios. É aí onde entra a nossa luta, as nossas armas, onde faremos uso das nossas armas como guerreiros do Senhor. E repreenderemos o maligno, e destruiremos todas as fortalezas das trevas que se levantam contra a nossa vida, contra o nosso ser. Talvez você tenha olhado para as fortalezas das trevas. Talvez tenhas olhado. E elas se mostram grandes demais diante de você. Mas quais são essas fortalezas? E elas se manifestam de tantas formas. Os problemas no meio conjugal. Os problemas no meio profissional. Ou quem sabe, problemas de ordem pessoal, emocional. E vai por aí. São tantas frentes que são usadas pelo maligno. São tantas, essas fortalezas. Tantas. Mas quando nós temos consciência dessa realidade e nos apresentamos como guerreiros do Senhor, nada ficará de pé, porque nós vamos quebrar toda essa cadeia das trevas contra nossas vidas. Vamos quebrar, vamos destruir para a honra e para a glória do Senhor. E aquelas falsas ideias, os sofismas que são ensinados por aí, também serão destruídos. Porque teremos a palavra de poder, ratificada pelo Espírito Santo de Deus. Não serão meras palavras, mas a manifestação do poder, a manifestação do Espírito Santo de Deus através da nossa boca. Mas tudo isso, irmãos, parte de um princípio. A necessidade de vivermos segundo a vontade do Senhor. De tomarmos um posicionamento radical com Cristo. E eliminarmos da nossa jornada e da nossa caminhada toda sorte de aparência do mal. Toda sorte de pecado. Toda sorte de pedras colocadas pelo maligno na nossa jornada para que nós pudéssemos tropeçar e cair. Vamos eliminando tudo isso. Vamos eliminando todas essas coisas. Vamos destruindo isto com a espada que o Senhor colocou nas nossas mãos. É dessa forma, irmãos, que nós vamos vencer. É assim que vamos vencer as trevas. E o finalzinho do texto diz... 2 Coríntios, capítulo 10, versículos 3 até o 5. Versículo 5, finalzinho. Todo pensamento cativo é levarmos todos os nossos pensamentos à obediência de Cristo. Ou seja, você não pode, de forma alguma, satisfazer os teus próprios interesses, satisfazer a tua carne, mas é necessário que tudo isso seja dominado. Esteja cativo, preso, para que assim possamos fazer aquilo que Cristo quer, aquilo que o Senhor quer. É assim, queridos, que nós vamos vencer. É desta forma que seremos um guerreiro vencedor. Seremos guerreiros poderosos, usados pelo Senhor. Testemunharemos do poder de Cristo. Veremos os sinais. Veremos a manifestação da graça do Senhor. Veremos que aqueles que são presos por Satanás serão libertos. Os enfermos serão curados. Veremos que a palavra terá poder. E testemunharemos da grande graça do Senhor na nossa existência. Mas, amados, se nós não tomarmos um posicionamento com Cristo Jesus... Se nós não tivermos uma atitude de deixar todas as coisas em segundo plano, de deixar tudo em segundo plano, e entender que não existe uma segunda fileira, mas apenas a linha de frente nessa batalha, e sairmos da linha que nós inventamos para nós mesmos, ali na retaguarda e estarmos na linha de frente nessa batalha. Se nós não tomarmos essa posição, amados, impossível que vejamos a glória do Senhor, que vejamos o poder de Deus, que vejamos a libertação, que vejamos a vitória que Cristo tem reservada para aqueles que são fiéis, para aqueles que são cheios da sua graça e da sua misericórdia. Mas tudo, irmãos, tudo isso parte do princípio de uma atitude nossa. Evidentemente que, a partir do momento que você toma essa atitude, o Espírito Santo de Deus, ele te reveste, ele te dá poder, ele te dá autoridade, ele te dá condições, ele te dá coragem e tudo mais que tu precisas para seguir em frente, sem olhar para trás. Sem olhar para trás. Você seguirá em frente. Seguirá em frente. Marchando sobre a linha do maligno, marchando sobre as trevas, marchando sobre o exército das trevas, é pisando na cabeça do maligno. E isto, amados, isto é possível a todo aquele que crê. É possível a todo aquele que crê. É para você que me ouve. Talvez você se ache a menor pessoa na casa. Talvez você se ache a melhor pessoa da igreja. O grande problema é que você se acha pequeno, você se faz pequeno, e ou você permite que pessoas te façam pequeno. É, amados, nós temos olhado muito para o homem como ser superior e esquecemos de olhar para Deus como ser superior. E quando nós olhamos para o homem e devotamos a ele a nossa obediência, vamos perder a comunhão com o Criador, porque os nossos olhos estarão fixados no homem. E nós não podemos fixar no homem os olhos que foram feitos para serem fixados em Cristo Jesus. Precisamos olhar é para Cristo, precisamos viver é a verdade de Cristo, precisamos estar em total comunhão com a palavra, com o Verbo, com Jesus. Colocando em prática aquilo que o Senhor ensina. Não se ache pequeno na casa do Pai. Não se ache pequeno nessa fileira, nesse exército. Não pense que você é apenas um soldado de segunda ou de uma patente inferior. Eu quero afirmar para vocês, à luz da palavra, nesse exército de guerreiros, existem guerreiros, não existem patentes. Temos apenas o general, e o general é Cristo Jesus. Seja guerreiro, entregue a tua vida, busque Deus, pague o preço, deixe o Espírito manifestar-se através da tua existência, e você verá que será possível vencer as dificuldades, as trevas, os males e tudo de ruim que o maligno coloca na tua jornada. As pedras, grandes pedras, que o maligno coloca na tua jornada para que você tropece. Ou seja, os problemas, as dificuldades, as tentações, a opressão, problemas de ordem profissional, de ordem conjugal, de ordem familiar, financeira, e vai por aí. Tudo isso, irmãos, geralmente são situações que o maligno arma para que você olhe e tenha medo, para que você volte atrás, para que você não esteja na linha de frente. Fique atento, não permita que o maligno te engane, não permita que o maligno te engane. Amém? Para finalizar a palavra, 2 Coríntios capítulo 4, versículo 4. Eles não podem crer, pois o Deus deste mundo conservou a mente deles na escuridão. Ele não os deixa ver a luz que brilha sobre eles. A luz que vem da boa notícia a respeito da glória de Cristo, o qual nos mostra como Deus realmente é. Entendeu? É assim que o maligno faz. E talvez esteja fazendo na tua vida. E talvez esteja fazendo contigo. Ele trabalha para que você não veja a luz do Senhor que brilha sobre a vida de todos. Ele trabalha para que essa luz não chegue até você. E dessa forma, sujeita-se a toda sorte de males e perde o Senhor Jesus de vista. Fique atento e seja um guerreiro preparado, haja vista que nossa luta é incansável, é dia a dia, é sem parar, não tem dia de descanso, mas é uma luta contínua, nunca te esqueças disso. O teu inimigo, ele não cansa, o teu inimigo não para descansar, mas a cada dia ele tenta contra a tua vida de uma forma diferente. Esteja, portanto, atento, alerta, vigilante, para que tu possas vencer as investidas do maligno contra a tua vida. Amém? Que Deus abençoe a tua vida, abençoe a tua casa. Vamos orar? Pai eterno, eu quero clamar que tu venhas trazer a revelação desta palavra para os amados. Que tu venhas nos dar um entendimento, para que possamos entender, compreender a ação do mal e sermos pessoas preparadas para vencermos toda a atividade maligna, todo o levante do mal contra nossas vidas. Que sejamos, de fato, guerreiros preparados, corajosos, na linha de frente, para vencermos assim as trevas e toda a ação do mal que se levanta contra o teu povo. Ó Deus, guarda-nos, proteja-nos, dá-nos a revelação que tanto precisamos. É o que nós pedimos em nome do teu Filho Jesus. Amém, Senhor.
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0: Fala para o teu irmão que está do seu lado. Deus quer que você viva uma história de poder nesse tempo. Faça a diferença, querido. Aleluia.
1: Os céus proclamam a glória de Deus e o firmamento anuncia a obra das suas mãos. Um dia faz declaração a outro dia e uma noite revela conhecimento a outra noite. Salmos 19, 1 e 2.

Fala para o teu irmão que está do seu lado. Deus quer que você viva uma história de poder nesse tempo. Faça a diferença, querido. Aleluia.

0: assim resplandeça a vossa luz diante dos homens, para que vejam as vossas boas obras e glorifiquem a vosso Pai que está nos céus. Mateus 5,16.
1: Senhor, nós levantamos a nossa voz a Ti, Deus. Nós clamamos a Ti, porque é do Senhor que vem o nosso socorro, Deus. Nós chamamos de volta tudo aquilo que foi roubado, Deus. Tudo aquilo que nós perdemos, Senhor. Os sonhos, os planos, Senhor. Foi, Deus, aquilo que um dia já foi festa e hoje é luto, é tristeza, Senhor. Traz de volta, restitui, Senhor. Nos restitui, Deus. Esse é o nosso clamor, Senhor. Nos restitui.

bom momento de você levantar a sua voz ao Senhor. Não se preocupe com quem está ao seu lado. Não olhe para os lados, olhe para cima. E clame ao Senhor. Oh, Senhor, restitui. Assim como foi com a vida de Jó, Senhor, restitui a minha vida também, Deus. A minha casa, a minha família, Senhor. Os meus sonhos, Deus, restitui. Clame ao Senhor. Nossa dor, Deus, derrama o teu azeite na nossa ferida, Senhor. Oh, Deus, nós precisamos de ti, Senhor. Restitui a tua presença, Senhor, a tua presença em nossa vida, Deus.

Senhor. Vamos aplaudir ao Senhor, o Rei dos Reis, porque Ele vai restituir a tua vida, meu irmão.

Nós queremos um romance contigo, Senhor. Nós queremos desfrutar dos teus braços. Nós queremos olhar nos teus olhos, Deus.

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3: O comportamento cristão. Esse é o nosso tema de hoje, amados. Nós vamos ver algumas situações que são importantes para o nosso crescimento espiritual, para que nós possamos servir, para que nós possamos adorar, para que nós possamos fazer a vontade de Deus a cada instante, a cada minuto da nossa existência. Nós precisamos estar ligados naquilo que Deus quer para a nossa vida, para que assim possamos crescer. E crescendo, vamos fazer a vontade do Eterno, certamente seremos usados por Ele, e o Senhor virá, morará no nosso coração, encherá o nosso coração de prazer, de alegria, de satisfação, frutificaremos no Espírito, iremos não para a carne, ó, longe da gente, e as obras da carne certamente não encontrarão lugar no nosso coração. Romanos capítulo 12, versículos 9 até 11, o apóstolo Paulo ensina-nos algumas lições que são importantes para a nossa caminhada como cristãos. É o nosso comportamento como cristãos. E nós vamos ler esse texto, Romanos capítulo 12, versículos 9 até 11, que diz: o amor seja sem hipocrisia, ou seja, o amor seja sem fingimento, seja verdadeiro, real, seja um amor verdadeiro. O amor seja sem hipocrisia, detestai o mal, apegando-vos ao bem, amai-vos cordialmente uns aos outros com amor fraternal, preferindo-vos em honra uns aos outros. No zelo não sejais remisso, sede fervorosos de espírito, servindo ao Senhor. Amém? Senhor, fala conosco. Oh Deus, traz edificação aos nossos corações. Ensina-nos para que melhor possamos te servir, possamos estar fazendo a tua vontade. Crie em nós um coração segundo a tua vontade, segundo o teu querer. Esse é meu clamor em nome de Jesus. Amém. Irmãos, a chave de todas as coisas para servirmos a Cristo é o amor sem hipocrisia. É evidente que esse amor refere-se nosso para com Deus. Nós precisamos amar o Senhor de uma forma verdadeira, de uma forma real, para que a glória do Eterno se manifeste poderosamente na nossa vida. Nós não podemos achar, irmãos, que o amor ao Senhor é aquilo que cantam por aí. Hoje as canções cantam o amor, mas é um amor fingido, um amor hipócrita. Na verdade, as pessoas pouco amam uns aos outros. Mas nós precisamos amar o Senhor com todo o nosso coração, com todo o nosso vigor, com todo o nosso ser, para que assim Ele seja honrado, Ele seja glorificado. E nós vamos observar alguns aspectos que, se colocado em prática, nós seremos bem-sucedidos na nossa caminhada com Cristo Jesus, nós vamos crescer e o Espírito Santo há de mover poderosamente na nossa vida. Nós vamos observar esse texto que foi lido. Nós vamos discorrer a respeito de alguns aspectos desse texto. E o primeiro dele, o apóstolo Paulo diz para mim e para você: detestai o mal. Versículo 9. O amor seja sem hipocrisia, detestai o mal. Queridos, o que é detestar o mal? Muitas vezes nós estamos tão acostumados com aquilo que nos cerca que até gostamos do mal, não é verdade? Quantas pessoas gostam de uma fofoca, por exemplo? De falar mal da vida do outro? De soltar alguma praga? Alguns palavrões? E coisas assim? De ver na televisão coisas que não edificam? E vai por aí. A Bíblia diz, e o apóstolo Paulo ensina-nos, que devemos detestar o mal. Mas por que isso, irmãos? Porque o nosso coração é do Senhor, a nossa vida é do Senhor. Aquilo que entra pelos nossos olhos precisa ser para a honra e para a glória do Senhor. Aquilo que tu escutas, para a honra e para a glória do Senhor. Aquilo que você fala, que o nome santo do Senhor seja edificado, seja honrado. E assim, irmãos, nós vamos construir uma vida que seja agradável a Deus. E, consequentemente, detestaremos, odiaremos o mal, odiaremos as coisas ruins que esse mundo tem a oferecer, as coisas torpes, as obras da carne. Uma boa referência do que é mal é nós lermos a respeito das obras da carne, lá em Gálatas. Leia a respeito das obras da carne. Talvez na tua versão você não consiga compreender algumas palavras, procure a versão NTLH, nova tradução na linguagem de hoje, e leia a respeito das obras da carne, e aquilo vai clarear para você, e verás que é mais comum do que parece. E devemos detestar aquelas ações. entre outras tantas, que não honram, que não glorificam o nome santo de Deus. Nosso coração precisa ter uma aversão profunda, por tudo aquilo que é mal. Amados, nós precisamos refletir a respeito das nossas ações. Nós não podemos viver como se fôssemos desse mundo, nunca te esqueças disso. Mas o apóstolo Paulo não para nesse ensinamento. Ele continua dizendo, ainda no versículo 9, o amor seja sem hipocrisia, detestai o mal, apegando-vos ao bem. Olha só, apegando-vos ao bem. Este é um aspecto interessante da nossa caminhada com Cristo. Nós devemos nos apegar ao bem, aquilo que é bom, aquilo que é maravilhoso, aquilo que edifica. Queridos, o verbo apegar, ele sugere um desejo intenso, um desejo profundo de apropriar-se de alguma coisa. E neste aspecto, apegar-se ao bem. Mas o que é o bem? É fazer tudo aquilo que agrada o Senhor. Em síntese, em resumo, fazer tudo aquilo que agrada o Todo-Poderoso. Da mesma forma que nós detestamos o mal, devemos amar aquilo que é bom e procurarmos fazê-lo no nosso dia a dia. Ações boas, ações que sejam para a honra e para a glória do Senhor, que as pessoas consigam enxergar em nós Cristo Jesus. Nós temos que frutificar no Espírito Santo de Deus. As obras do Espírito precisam estar em evidência na nossa vida. Mais uma vez, muitas vezes nós lemos, e conforme algumas versões da Bíblia, nós não entendemos muito bem o que é frutificar os frutos do Espírito, mas procure a versão Nova Tradução na linguagem de hoje. Leia nela, você verá que tudo aquilo tornar-se-á tão claro que é impossível não realizá-los. Precisamos, amados, nos deixar encher por aquilo que é de Deus. Nós precisamos, amados, buscar constantemente, intensamente o que é bom. Eu fico observando o nosso culto de quarta-feiras e outros cultos que as igrejas hoje fazem, em que há um esvaziamento de pessoas. As pessoas sumiram da igreja. Mas será que elas estão buscando aquilo que é bom? Estão apegando-se ao bom? Apegando-se às coisas boas? O que é que as separa, que as afasta da igreja? São situações que muitas vezes, e geralmente, não honram, não glorificam o nome santo de Deus. Alguns estão na frente da televisão, vendo uma novela, um jornal. Outros estão na internet conversando bobagem. Outros estão no Netflix vendo as miseráveis, malditas séries que nunca se acabam e prendem as pessoas. É isso aí, amados. Apegando-se àquilo que não edifica, nós temos que olhar para o outro lado. O salmista diz, Salmo 63, versículo 1. Ó Deus, Tu és o meu Deus forte. Eu te busco ansiosamente. A minha alma tem sede de ti. Meu corpo te almeja como terra árida, exausta, sem água. Essa é a definição do salmista com relação a esta necessidade de Cristo. É como se fosse uma terra árida, uma terra seca, que, se não houver água, nada produz. Portanto, a terra sem água não produz. Se nós não buscarmos o Senhor, certamente também não. Vamos nos apegar ao bem, fazermos a vontade do Senhor. Amém? E mais à frente, versículo 10, vemos outro comportamento que precisa ser comum na nossa existência. Ouça, amai-vos cordialmente uns aos outros com amor fraternal, preferindo-vos em honra uns aos outros. Veja, amados, que o mandamento de amar você encontra em toda a palavra. Mas por que é tão importante o amar? Porque é a base de todas as coisas. O Eterno diz que nós devemos amá-lo acima de todas as coisas e ao próximo. Não é verdade? Ou seja, o amor ele precisa estar verdadeiramente dentro do nosso coração. E se porventura nós não o temos, necessário é que busquemos do Eterno, busquemos de Deus, porque é o Senhor que enche o nosso coração de amor. Nós não podemos, como dizem alguns, vamos aprender a amar. Vez ou outra, a pessoa diz, eu aprendi a amar você. Olha, isso é um amor hipócrita, é um amor fingido, porque amor não se aprende, amor é dom. Você sente afeição, você sente prazer, você sente alegria. Mas é aquele negócio, eu aprendi a amar você. Oh, só a misericórdia de Deus. Mas o mandamento é, amai-vos cordialmente uns aos outros. Queridos, devemos ser afetuosos, amigos uns dos outros. Aquele amor fraternal, aquele amor amigo real, precisa estar continuamente na nossa vida, nos nossos atos, porque é assim que Deus quer. E esse uns aos outros, eu tenho que amá-lo. Eu não posso escolher, vou amar esta pessoa e não vou amar esta. Ah, você eu amo, você eu não amo. Não vou com sua cara. Quantas vezes ouvimos isso? Eu não fui com a cara de fulano de tal. Oh, misericórdia, meu Deus. Mas como você não foi com a cara do fulano de tal se você precisa amá-lo como a si mesmo? Vê como são as coisas? Só que o capeta torce a mente da gente e nós achamos que é assim mesmo. É dessa forma. Ah, não houve empatia, não houve aquela sintonia, aquela afinidade. Não houve porque você fechou o seu coração e deixou que o inimigo falasse a tua vida. Irmãos, amar o próximo inclui as pessoas que nós consideramos boas, inclui as pessoas que nós não consideramos boas, inclui aqueles que não servem ao nosso Deus, inclui aqueles que fazem coisas contra o nosso Deus e toda sorte de escória que há sobre a face da terra. Devemos amá-los tal qual Cristo amou a eles e amou a nós que também não éramos flor que se cheirasse. Não é verdade? Mas o amor de Deus se estendeu sobre a nossa vida. Portanto, eu preciso amar o meu próximo. E vemos, amados, que dentro das igrejas, muitas vezes, há pessoas que são estranhas. Não há aquele convívio, não há aquela unidade. A igreja, nesses últimos tempos, fugiu muito da base da igreja chamada primitiva. A igreja primitiva foi uma realidade. Infelizmente, nem sempre se reproduz em nossos dias, mas nós temos que deixar o Espírito Santo trabalhar o nosso coração e não olharmos para alguém em detrimento de outra, gostar de uns em detrimento de outros, mas é preciso olharmos de forma igual para cada irmão. Infelizmente, dentro das igrejas atuais, nós vemos que aqueles que têm posse são amados, são queridos, são bajulados. Aqueles que são mais humildes, que não têm muita coisa a oferecer financeiramente falando ou materialmente falando, esses são meio que esquecidos, ficam lá no cantinho. Ah, não tem uma roupa bonita, não tem um carro, não tem uma casa bonita. Enfim, infelizmente essa é uma realidade que nós temos visto nesses últimos tempos, mas o Senhor não quer que seja dessa forma, porque Deus tem um projeto diferente para cada um de nós. Hebreus capítulo 13, versículos 1 e 2. Continue a amar uns aos outros como irmãos em Cristo. Olha só, o mandamento é: continue a amar uns aos outros como irmãos em Cristo. Não deixem de receber bem aqueles que vêm à casa de vocês, pois alguns que foram hospitaleiros receberam anjos sem saber. Queridos, essa última parte desse versículo, nesses tempos de violência, esses tempos complicados de Brasil, é um tanto difícil colocarmos em prática. Como é que você vai hoje receber alguém na tua casa sem um prévio conhecimento? Mas naqueles dias também não era tão diferente de hoje, porém as pessoas tinham uma certa segurança em hospedar aqueles que eram forasteiros que chegavam à cidade e coisas assim. E muitos desses hospedaram anjos sem saber. Nós precisamos abrir as portas da nossa casa. Claro, quando há aquela referência, quando nós podemos com segurança oferecer hospedagem. É assim que Deus quer, porque isso faz parte do amor. E essa hospedagem e esse receber anjos significa também que nós temos que estar prontos a abençoar aqueles que necessitam, ajudá-los, orientá-los e às vezes compartilhar o alimento, compartilhar aquilo que nós temos para que eles sejam também abençoados. Esta é a vontade do Eterno, irmãos, e precisamos colocar em prática. Amém? O comportamento cristão. Detestai o mal. Ô, glórias! 1 João capítulo 2, versículo 15. Não ameis o mundo, nem as coisas que há no mundo. Se alguém amar o mundo, o amor do Pai não está nele. Número 2. Apegai-vos ao bem. Apegai-vos ao bem. Número 3. Amai-vos cordialmente uns aos outros. É um comportamento digno de um servo de Deus. São comportamentos dignos de um servo de Deus. Mas tem mais. No versículo 11, o apóstolo Paulo diz: no zelo não sejais remissos. Meu Deus, nesses últimos tempos em que as pessoas olham para Deus e vê um homem, trata-o como você, como ser igual, humanizam Deus, acham que Deus é apenas mais um homem que está no lugar de honra. Um velhinho, como dizem alguns, um velhinho barbudo, sentado num trono, meio cansado, meio com uma muleta na mão, aquela coisa toda. Enfim, infelizmente, essa é a visão que o mundo tem de Deus. Essa é a visão de um senhor cansado, velhinho, quando na verdade, amados, não é essa a realidade do eterno. Deus é eterno. Deus é maravilhoso. Deus é poderoso, é magnífico. E ele chama-nos a atenção para que não sejamos remissos. Mas o que é ser remisso? O que significa a palavra remisso? Nós temos algumas dificuldades com a palavra. Nós temos algumas dificuldades com a Bíblia. Eu mesmo fui procurar saber o que era remisso. Já li isso tantas vezes. Mas o que significa remisso? Irmãos, simplesmente descuidados, relaxados, que não faz por amor, que faz de qualquer jeito a obra de Deus. No zelo, ou seja, no trabalho de Deus, não sejais descuidados, relaxados, não faça de qualquer forma. E nós estamos vivendo uma realidade, amados, em que as pessoas fazem da forma que dá. Fazem da forma que dá. Cantam, mas não procuram comunhão com Deus. Falam na frente, mas não procuram a inspiração do Espírito Santo de Deus. São sacerdotes, os chamados levitas, mas não buscam o enchimento do Senhor. Ou seja, são relaxados, descuidados. E se são dessa forma, não são movidos, não é o Espírito Santo que os usa. É preciso muito cuidado, temos que vigiar. Porque sem santidade, como vamos servir ao Senhor? Como? Amados, nós temos que observar esse detalhe na nossa vida. Procure ser uma pessoa envolvida com aquilo que é de Deus. Procure amar o Senhor de uma forma que te leve a fazer tudo que é relacionado a Deus e ou para Deus com excelência. O que é fazer com excelência? É fazer o melhor possível. Não é oferecer as migalhas, mas é oferecer o melhor para o Senhor. Eu ofereço o melhor na palavra, eu ofereço o melhor no louvor, eu ofereço o melhor na obra. Enfim, eu tenho que oferecer sempre o melhor para Deus, fazer com excelência aquilo que é do eterno. De forma alguma posso ser relaxado. Jeremias capítulo 48, versículo 10, o profeta chama-nos a atenção. Maldito aquele que fizer a obra do Senhor relaxadamente. Veja como é sério isso, irmãos. Veja como é sério. Quantos estão na igreja, pregando, cantando, ministrando? Estão nos corais, nos grupos musicais, nos chamados grupos de danças? Estão fazendo de forma relaxada. Porque Deus não é o centro. Não fazem para Deus e fazem de qualquer jeito, com o coração impuro. Esse fazer de qualquer jeito, irmãos, é o coração sem comunhão com Deus, é a vida marcada pelo pecado, é a vida imunda, suja, e vai por aí. Jeremias fala de forma simples, malditos, malditos. Nós temos que vigiar bastante para que não sejamos encontrados como malditos, malditos. O nosso cotidiano, irmãos, o nosso cotidiano, ou seja, o nosso dia a dia, hoje, amanhã, depois, a semana que vem, mês que vem, ano que vem, ele é marcado por alternativas. Sempre há diante de nós alternativas. Eu posso servir ao Senhor com excelência ou não servi-lo e fazê-lo de forma relaxada. É uma opção que eu tenho, é uma alternativa, são alternativas que eu tenho diante de mim e nós temos que optar por aquilo que vai produzir vida, jamais produzir morte. Eu tenho que optar por ações que produzam vida. Que produzam vida. Opte por ações que produzam vida na tua existência. Jamais a morte. Claro, a vida, o mover do Espírito, o agir de Deus, a morte espiritual, o afastamento do Todo-Poderoso. Sabendo ainda, irmãos, que o nosso tempo sobre a face da terra é curto. Não é verdade? Como é curto? O tempo passa rápido. O tempo voa e nós temos que aproveitar o máximo possível esses dias sobre a face da terra, porque são dias de preparação para estarmos na eternidade com o Senhor. A pastora falou nos momentos de louvor que nós temos que gostar daquilo que é de Deus. Nós temos que gostar de louvar, gostar de ouvir a palavra, gostar de ler a palavra de Deus. Nós temos que gostar de tudo que é relacionado ao Senhor, porque no céu só teremos isso. Você já parou para pensar? No céu só teremos isso. Lá só teremos louvor, adoração, a presença de Deus, o mover do Senhor. E isto 24 horas por dia, por toda uma eternidade. Evidente que o fator tempo não existe lá nos céus, porém, para que nós possamos compreender, é sem fim. Mas, se eu não curto, usando um termo bem coloquial, se eu não curto Deus aqui, hoje, fica explícito que eu não amo o Senhor, que eu não quero ir para os céus. Porque se eu não tenho prazer hoje em buscar Deus, meu coração está falando, buscar Deus não. Mas, e o céu? É Deus 24 horas por dia. Eu tenho que ter prazer em Deus aqui. Prazer em Deus aqui. Não sejamos, portanto, descuidados, relaxados, mas que nós tenhamos por Deus amor, tenhamos pelo Senhor alegria de servi-lo. Amém? Outro aspecto do comportamento cristão, ainda no versículo 11. No zelo não sejais remissos, sede fervorosos de espírito. Oh, glórias! Sede fervorosos de espírito. Queridos, nós ouvimos algumas expressões na palavra, até as cantamos, mas o que é ser fervoroso? O que é ser fervoroso de espírito? Você é uma pessoa fervorosa? Você sabe qual a definição para fervoroso e isso aplicado à sua vida? Será que Deus o vê como servo? Já começa por aí, o vê como servo. Mas se vê-lo como servo, um servo fervoroso? Se vê-lo como servo, um servo fervoroso? São questionamentos que nós precisamos estar analisando com muito carinho. Queridos, uma ilustração do que é fervor é quando você vai fazer café. Você coloca água e instantes, as bolhas estão ali. Quente e borbulhando. Quente e borbulhando. Está fervendo. É isto que nós precisamos ter em relação a Deus, estarmos quente e fervendo. Que saia da nossa vida bolhas. Que essas bolhas sejam a alegria de estarmos na presença do Senhor, a manifestação da graça do Todo-Poderoso. Então nós precisamos, amados, crescer na presença do Senhor. Viver dessa forma para que a glória do Eterno se manifeste na nossa existência. Não sejamos frios. Muitas vezes as pessoas, elas associam frieza com aquelas pessoas que estão ali quieta, adorando ao Todo-Poderoso, sem fazer barulho. Oh, são frios. Igreja fria, não tem barulho. Igreja quente, fervorosa, tem muito barulho. Nem sempre se aplica. Quando nós observamos, por exemplo, os salmos, vemos que o salmista não mostra que eles eram pessoas que saíam por aí fazendo barulho. Nada contra. Cada um que faça e louve o Senhor da forma que achar conveniente. Só que nós não podemos associar fervor com movimento e com barulho, ou falta de fervor, com aquelas pessoas que estão ali louvando, adorando o Senhor, glorificando o Todo-Poderoso em espírito. O Eterno, quando manifestou-se ao profeta, ele veio numa leve brisa. Lembram-se? Numa leve brisa. É assim que Deus muitas vezes se mostra, também se mostra dessa forma. No entanto, amados, é preciso que tenhamos um coração quente, um coração cheio do Espírito, um coração que ame Deus acima de todas as coisas, um coração que seja fervoroso de Espírito, que tenha prazer em orar, que tenha prazer em louvar, que tenha prazer em glorificar, prazer naquilo que é de Deus, prazer em ser usado pelo Senhor, prazer em ter e manifestar os dons do Espírito na sua vida. Nós precisamos nos colocar como instrumentos. Porque esta é a vontade do Eterno para cada um de nós, que vivamos a verdade do Senhor a cada instante, a cada minuto, irmãos. Outro aspecto do servo fervoroso, ele é entusiasmado. O que é uma pessoa entusiasmada? É uma pessoa que vibra, não é? Vibra. Nós vibramos com o Evangelho? Nós vibramos com o Evangelho de Cristo? Nós vibramos, amados. Muitas vezes as pessoas não vibram com o Evangelho, mas vibram com o seu político, com o seu time de futebol, vibram com Fórmula 1, vibram com o seu cantor preferido, vibram, enfim. não é verdade? Mas por que nós não temos esse mesmo entusiasmo para com aquilo que é de Deus e para com o Senhor? Nós temos que possuir um coração apaixonado pela salvação das almas, pela santificação da igreja. Nós precisamos ser colaboradores na salvação das almas, na santificação da igreja. Nós temos observado alguns profetas que andaram quilômetros e quilômetros. É só ler a Bíblia. Quilômetros e quilômetros, porque eram entusiasmados pelo seu Senhor. Deram a sua vida, morreram, porque eram entusiasmados pelo Senhor. Nos dias passados, nos séculos passados, vemos que pessoas, missionários, saíram, deixaram o conforto dos seus países e das suas casas, migraram para regiões remotas desse mundo para falar do amor de Cristo. O que é que eles estavam buscando? Riquezas? Buscando conforto? Não, porque eles eram entusiasmados com a mensagem de Cristo Jesus. O coração fervia por Cristo. E deixaram tudo para trás. Deixaram a sua casa, a sua família, o conforto dos seus lares e partiram para terras, tal qual o Brasil, séculos atrás. Ou na África, ainda hoje, uma terra difícil. Mas quantos deixaram há 50 anos atrás, um século atrás, o conforto dos seus lares e partiram? Porque amaram o Senhor, porque eram apaixonados por Deus. O seu coração fervia pelo Senhor e eles tinham a grande missão de falar desse mesmo amor, de falar desse Deus pelo qual seu coração fervia para aquelas pessoas, e foram e falaram. Nós temos tudo nas mãos hoje em dia. Nós temos a mídia, nós temos a facilidade da comunicação, nós temos tudo fácil. Na nossa cidade, por exemplo, da casa mais distante desse lugar, você anda 20 minutos, no máximo meia hora, a pé. Nas cidades grandes, cheio de transportes. Mas as pessoas não se esforçam para congregados louvar e bendizer o nosso Senhor e Salvador, para falar do amor de Cristo. Hoje, no mundo das redes sociais, quantos crentes nem mesmo colocam lá Jesus salva no seu Facebook da vida, no seu Twitter, no seu Instagram, mas aquelas fotos com caras e boca. Beijinho assim, né? Gente, não tem foto pior pra vocês mulheres do que essa. É feio demais, misericórdia. Mas é isso que as pessoas postam nas redes sociais. Gente, misericórdia. Não tem prazer naquilo que é de Deus a ponto de contagiar as suas redes sociais. Já notou isso? Evidente que não é regra, claro. Há pessoas que estão ali pregando a palavra, publicando coisas que edificam. Mas tem muito crente que só a misericórdia do Senhor. Só a misericórdia mesmo. Apocalipse 3, versículos 15 e 16. Conheço as tuas obras, que nem és frio, nem quente. Que deras fosse frio ou quente. Assim porque és morno e nem és quente nem frio, estou a ponto de vomitar-te da minha boca. Amados, a sentença é terrível. A sentença é séria. Façamos alguma coisa para honrar e glorificar o nome santo de Deus. E por fim, o apóstolo Paulo diz, servindo ao Senhor. Servindo ao Senhor. É o comportamento que devemos tê-lo presente na nossa vida, na nossa existência. Devemos servir ao Senhor. Quem serve ao Senhor, irmãos, claro, está servindo também ao seu próximo. Porque se tu serves a Deus, esse servir ao Senhor te leva a fazer o bem ao próximo, a ajudar o próximo, amando o próximo e, acima de tudo, testemunhando da graça de Deus para com o teu próximo. Não importa quem seja o teu próximo. Nós temos que entender, irmãos, que a nossa missão é servir ao Senhor. E servir ao Senhor é fazer aquilo que lhe é agradável. Oh, glórias! Nós precisamos ter prazer em servir ao Senhor. Prazer em servir ao Senhor. Você já notou, hoje é muito comum, nós vermos alguns eventos que não têm nada a ver com Cristo. Só que tem muitos crentes que se envolvem, se deixam envolver, estão ali servindo. Está chegando os dias da política. quantos crentes que vestem a camisa do seu candidato, saem à rua pedindo voto, visitando pessoas, dão o seu tempo para a política, mas não têm essa mesma atitude com relação a Cristo. Evidente que isso se aplica no leque bem extenso, mas isso tem a política porque nós estamos chegando a esses dias. Quantas pessoas, amados, estão preocupadas em fazer alguma coisa para a sociedade, mas não estão preocupadas em fazer algo para Deus? Não querem servir ao Criador. E o nosso comportamento como servos do Eterno é fazermos todas as coisas para que o Senhor seja honrado e seja glorificado. E é evidente que tudo isto por amor. Nós devemos servir a Jesus não por obrigação. Servir a Deus não por obrigação. Sermos templos do Espírito Santo não por obrigação, mas porque amamos a Deus acima de todas as coisas. Mateus capítulo 25, versículo 40, disse Cristo: em verdade vos afirmo que, sempre que o fizestes a um desses meus pequeninos, a mim o fizestes. O Senhor Jesus refere-se às boas ações que as pessoas estavam fazendo àqueles pequeninos. Colossenses capítulo 4, versículo 5: portai-vos com sabedoria para com os que são de fora. Aproveitai as oportunidades. Ô, glórias! Nós precisamos aproveitar as oportunidades que nos são colocadas. Mas oportunidades de quê? De servir ao Senhor. Como? Amando o próximo, ajudando o próximo, mas, acima de tudo, testemunhando de Cristo Jesus. Esta é a nossa grande missão sobre a face da terra. Testemunhar de Cristo Jesus. O Senhor deu-nos uma missão. Qual foi a missão? Ide por todo mundo e pregai o Evangelho. É a nossa missão. Acima de tudo, testemunhar de Cristo Jesus nesse mundo muito louco, nesse mundo pirado, que perdeu a direção completamente do Eterno. Nós precisamos testemunhar de Cristo para que as pessoas ouçam a palavra, sejam tocadas pelo Espírito Santo, sejam tocadas a ponto de haja um convencimento de pecado. Mas como poderão ser convencidos de pecado se nunca ouviram a respeito de Cristo? Nós, muitas vezes, amados, queremos deixar nas mãos do Espírito Santo. Ah, é o Espírito Santo que convence o homem do pecado. Mas nós falamos para o homem o que é pecado? Nós testemunhamos para o homem quem é Cristo? O que ele faz na vida da gente? Como pode o Espírito Santo convencer alguém de algo que ele não conhece? É da mesma forma de você falar para um cego: olha, cego, esta aqui é a cor verde. Mas como você vai explicar a cor verde para um cego? Ah, é a cor das árvores. É a cor da bandeira do Brasil. É a cor disso, é a cor do mar. Mas ele nunca viu as árvores, nunca viu a bandeira do Brasil, nunca viu o mar. Então ele não consegue ter discernimento do que seja a cor verde. É por isso que nós precisamos testemunhar de Cristo a cada instante, a cada minuto, para aqueles que nos ouçam tenham o discernimento e possam ser tocados pelo Espírito Santo de Deus. Amém, amados? Oh, glórias! Queridos, Deus espera de seus filhos, pecadores redimidos. Nós somos redimidos, libertos. Nós somos libertos pelo sangue de Cristo. Um padrão de vida que seja marcado pela excelência. Nós não podemos viver de qualquer forma, mas sim por excelência. É Cristo acima de todas as coisas. E desta forma, irmãos, aqui, nesse lado da glória, porque devemos viver a terra como se estivéssemos vivendo o céu. Nesse lado da glória, certamente não atingiremos aquela perfeição que o Senhor quer. Vamos continuar sendo pecadores. Mas pecadores e não ficam no pecado. O pecado torna-se apenas uma pedra na nossa caminhada, na qual nós tropeçamos, porém não ficamos deitados. Levantamos, colocamos o curativo no dedão do pé e prosseguimos. Ou seja, levantamos, pedimos perdão. O Senhor nos cura e prosseguimos. Oh, glórias! É assim, amados. A vida cristã é uma experiência que se renova a cada dia. A cada dia o Senhor te renova, o Senhor te fortalece, te dá uma nova visão. Nós precisamos observar esses detalhes no dia a dia. Romanos capítulo 6, versículo 4. Fomos, pois, sepultados com ele na morte pelo batismo. Fomos o quê? Sepultados. Para quê? Como Cristo foi ressuscitado dentre os mortos pela glória do Pai, assim também andemos nós em novidade de vida. Nós precisamos andar em novidade de vida. E andar em novidade de vida implica, faz parte do andar em novidade de vida, detestar o mal. Ô, glórias! Apegar-se ao bem. E ainda, amar cordialmente uns aos outros. Não ser remisso, relaxado na obra de Deus, naquilo que é do Senhor.

para que nós possamos, nos momentos certos, lembrarmos de vivermos aquilo que Deus quer. Amém? Que o nosso amor para com o Senhor seja sem hipocrisia. Não seja fingido, mas um amor real que nos leva a morrer para este mundo e deixar o Senhor em primeiro lugar na nossa vida. Vamos orar, amados? Senhor Deus, eu quero clamar que Tu venhas mover de forma poderosa. Ensinar-nos, Pai, para que em todas as coisas o Teu nome seja honrado e seja glorificado. Ó Deus, grava esta palavra em nosso coração, para que vivamos de uma forma que seja agradável, que o nosso comportamento seja agradável a Ti, que as nossas ações sejam agradáveis a Ti, Senhor. Abençoe o Teu povo, guarda Teu povo. Abençoe esses que estão ouvindo esta palavra, aqueles que hão de ouvi-la, Senhor, para que eles sejam edificados para a Tua honra e para a Tua glória. É o nosso clamor em nome de Cristo Jesus. Amém.

e da santidade, ó Deus. Para te agradar, preciso de força para prosseguir. Me capacito, ó Deus, de amor.

Sede sóbrios, vigiai. O vosso adversário, o diabo, anda em derredor, rugindo como leão e procurando a quem possa tragar. 1 Pedro 5:8.

Aleluia, Jesus. Eis-nos aqui, Senhor. Envia-nos às nações. Abraça com o irmão da direita e da esquerda agora.

calei os meus pecados, envelhecer os meus ossos pelos meus constantes gemidos todo dia. Porque a tua mão, ó Senhor, pesava dia e noite sobre mim, e o meu vigor se tornou como um sequidão de estio. Confessei-te o meu pecado, e a minha iniquidade não mais ocultei. Eu disse comigo mesmo: confessarei ao Senhor as minhas transgressões, e tu, ó Senhor, perdoaste a iniquidade do meu pecado.

cabrestos são dominados, de outra sorte não te obedecem. Muito sofrimento terá de curtir o ímpio, mas o que confia no Senhor, a misericórdia o assistirá. Alegrai-vos no Senhor e regozijai-vos, ó justos. Exultai, vós todos que sois retos de coração. Tu és misericordioso, Senhor.

1 João 1:9. Se confessarmos os nossos pecados, Ele é fiel e justo para nos perdoar os pecados.

confessai, pois, os vossos pecados uns aos outros, e orai uns pelos outros para seres curados. Obrigado pelo teu perdão, Senhor, que eu posso abrir a minha vida, confessar os meus pecados, receber a oração dos meus irmãos e sentir o teu perdão e sentir a tua paz em meu coração. Obrigado, Jesus. Obrigado, Jesus. Muito obrigado, Senhor, pela tua paz.

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1: Os que confiam no Senhor são como o monte de Sião que não se abala, firme para sempre. Sabemos de cor esse texto, não é verdade? É gostoso falarmos esse texto. Ele traz ânimo para a gente. Os mais sensíveis ficam arrepiados com o poder, com o mover do Espírito Santo de Deus. Amados, nós vamos abrir a Bíblia no Salmo 125. Nós vamos ler apenas o versículo primeiro. Salmo 125, apenas o versículo primeiro. É um salmo que é atribuído a Davi. E ele fala o seguinte: os que confiam no Senhor são como o monte de Sião que não se abala, firme para sempre. Oh, glórias! Sabemos de qual é esse texto, não é verdade? É gostoso falarmos esse texto. Ele traz ânimo para a gente. Os mais sensíveis ficam arrepiados com o poder, com o mover do Espírito Santo de Deus. E Davi, sabiamente, ele conhecia o Senhor. Os que confiam no Senhor são como o monte de Sião, que não se abala, firme para sempre. Amados, o monte Sião está em Israel. Desde os tempos em que Davi escreveu, o monte Sião existe. No passar desses 3 milênios, o monte de Sião continua inabalável. É isso que Davi está falando para nós, amados, que nada pode abalar aquele monte. Mas o interessante é que ele aplica isto à nossa vida. Ele diz que aqueles que confiam no Senhor, você, aqueles, somos nós, é você mesmo, você que se acha nada, é você. O Senhor fala com você. Os que confiam no Senhor são como o monte de Sião. O Senhor, Ele pode te suster, Ele pode te fortalecer, Ele te dá sustento para que você fique de pé. É o Senhor, irmãos, que completa a tua vida. É o Senhor que faz coisas maravilhosas na vida daquele que crê. Essa foi uma verdade para Davi, é uma verdade para nós. É uma verdade para a vida daqueles que amam o Senhor, daqueles que um dia entenderam que Jesus era mais importante, que Cristo Jesus era tudo, e que resolveram abrir mão das suas vontades, abrir mão da sua própria vida e declarar a Jesus: Senhor, aqui está a minha existência, faça segundo o teu querer, Deus, eu sou o teu, eu quero viver para ti. E quando nós agimos assim, irmãos, o Eterno virá sobre a nossa vida, Ele nos encherá, nos batizará, nos dará força, nos fará caminhar, Ele nos fará trilhar por sobre as dificuldades, e seremos tal qual o monte Sião, seremos inabaláveis. Poderão vir as dificuldades, os problemas, poderão vir todas as tormentas da vida, aquilo que você imagina que é ruim, que é péssimo, poderá vir contra a tua vida, mas não te abalará, porque Deus estará com você. O Senhor é contigo, o Senhor é com aqueles que o amam. E o segredo é apenas amar o Senhor. Eis como é fácil. Não precisa fazer muita coisa. É só amar o Senhor, irmãos. É amar a Deus acima de todas as coisas. Amar o Senhor com todas as tuas forças, com todo o teu vigor, com todo o teu ser, com toda a tua alma. Ame o Senhor com tudo quanto você tem e experimente Deus na tua vida. Experimente a glória do Senhor, porque Ele fará coisas magníficas na nossa existência. Tudo isso, irmãos, é resultado de uma vida real. Precisamos viver Cristo Jesus de fato, não de forma superficial, não de forma superficial, mas de fato. Nós precisamos viver Jesus Cristo. Olha, irmãos, eu sei que muitas vezes, quando nós falamos de viver Jesus, parece superficial, não é? Parece algo que não faz parte da vida da gente. Mas, se porventura você não se sente vivendo Jesus, você tem que parar, tem que ver onde está o erro, e tem que falar para Deus: eu quero viver segundo a tua pessoa, eu quero ser cheio do teu Espírito, eu quero ser cheio da tua glória, eu quero experimentar a tua glória. Irmãos, a palavra de Deus é para mim, é para nós, a palavra do Senhor é para aqueles que o amam. O Senhor tem promessas para todos aqueles que o amam. E é preciso que nós vivamos de fato Jesus com todas as nossas forças. E nessa noite, amados, eu quero expor para vocês quatro personagens da palavra. Eu quero falar um pouco a respeito de Noé. Palavras sucintas, palavras rápidas a respeito de Noé. Mas foi um homem que confiou no Senhor. Foi um homem que era comum, era um homem do povão, era um homem que vivia naquelas terras, era um homem que tinha uma experiência talvez um tanto quanto superficial. Por que superficial? Porque era diferente dos nossos dias. Hoje nós temos o Espírito Santo, que é o nosso Consolador. Você coloca o teu joelho no chão, o Espírito Santo move na tua vida. Nos dias de Noé, não era dessa forma. O contato do homem com Deus era diferente. Mas ele creu no Deus Todo-Poderoso. Ele creu no Deus que fez os céus e a terra. Ele tinha convicção que o Todo-Poderoso era real, era verdadeiro. E um dia o Senhor manifestou-se a Noé. O interessante, irmãos, é que Deus pode manifestar-se a você também. Ele pode manifestar a mim. Deus não mudou. Passaram-se muitos milênios desde Noé até nós. Mas Deus não mudou. Deus não mudou. E um dia o Senhor chegou até Noé e disse: olha, Noé, você vai fazer algo para mim. Gênesis capítulo 6, versículos 14 até o 22. Ouçam. Faze-me uma arca de tábuas de ciprestes. Nela farás compartimentos e clafetarás com betume por dentro e por fora. Deste modo a farás de 300 côvados, serão o comprimento, e de 50 a largura e a altura de 30, aproximadamente 137 metros de comprimento, do 23 metros de largura e 14 metros de altura. Farás ao seu redor uma abertura de um côvado de altura, 50 centímetros, a porta da arca colocarás lateralmente, farás pavimento na arca, um embaixo, um segundo e um terceiro, porque estou para derramar águas em dilúvio sobre a terra, para consumir toda a carne que há fôlego de vida debaixo dos céus. Tudo o que há na terra perecerá. Contigo, porém, estabelecerei a minha aliança, e entrarás na arca, tu e teus filhos, a tua mulher e as mulheres de teus filhos, de tudo que vive, de toda a carne, dois de cada espécie, macho e fêmea, farás entrar na arca para os conservares vivos contigo, das aves segundo as suas espécies, do gado segundo as suas espécies, de todo réptil da terra, segundo as suas espécies, dois de cada espécie virão a ti para os conservares em vida. Leva contigo de tudo que se come, ajunta-o contigo, certear para alimento a ti e a eles. Assim fez Noé consoante a tudo que Deus lhe ordenara. Irmãos, nós já lemos isso, as crianças já cantaram, já lemos historiazinhas, contamos para os nossos filhos a arca de Noé. Mas quando nós vamos meditar um pouco mais detidamente, quando paramos para meditar um pouco nesta palavra, irmãos, nós vamos ver, vamos descobrir, vamos constatar que não foi tão fácil quanto nas historiazinhas. Não foi tão fácil. Mas Noé creu na palavra do Senhor. Eu quero afirmar para vocês, irmãos, que aquilo que Deus nos pede, muitas vezes aos nossos olhos é difícil, aos nossos olhos é complicado, mas se nós colocarmos o nosso coração, no Todo-Poderoso, se nós confiarmos na mão, na providência de Deus, Ele virá, Ele abençoará, Ele abrirá portas e Ele fará que a vontade dEle se manifeste na nossa existência. Irmãos, se hoje, se o Senhor falasse para você o seguinte, faça uma arca, que ela tenha 137 metros de comprimento, 23 de largura e 14 metros de altura. Certamente você ia pensar nas dificuldades. Onde encontrarei madeira? Como vou aplainar as madeiras? Como farei as tábuas? Quanto de prego vou usar? E isto, você vai pensando nas coisas, verá que hoje, mesmo hoje, é quase impossível para nós construirmos uma arca. É quase impossível. Imagine nos dias de Noé, as dificuldades. Só que ela precisava ser perfeita, precisava flutuar, e flutuou. Isso é Deus que faz, amados. Não foi fácil, foi difícil, mas Noé entendeu que melhor é obedecer ao Senhor. Mesmo aqueles que o conheciam escarnecendo, falando mal dele, chamando-o de louco, mesmo todas essas situações contrárias, tudo contrário, Noé persistiu porque ele confiava no Senhor. Ele era como o Monte Sião que já existia naquela época, que não se abalava, que não se abalava. Noé não se abalou com o pedido de Deus, mas Noé, com certeza, com alegria, com prazer, ele deixou-se tomar pelo Espírito Santo. O Espírito Santo capacitou, o Espírito Santo deu sabedoria, e ele construiu segundo aquilo que Deus pediu. Irmãos, não há impossíveis para aqueles que creem. Os que confiam no Senhor são como o monte Sião, que não se abala. Aleluias. Mais à frente, amados, nós nos deparamos com Abraão. Abraão era um camarada que morava na Mesopotâmia. Sua família, ela era sacerdotes. Eles eram sacerdotes. Serviam a Deus pagãos. No entanto, o Senhor manifesta-se a Abraão. E o Senhor fala para ele que era necessária uma mudança. Abraão entendeu a voz do Senhor. Abraão não foi como nós que colocamos em xeque a palavra de Deus, quando Deus fala para nós de forma tão clara, de forma incontestável. Não há como falarmos que não entendemos a voz do Senhor, mas Abraão não questionou. Será quem é que está falando? Não conheço esse Deus, não sei quem é ele. Não, Abraão não questionou. Abraão foi tomado pelo Espírito Santo, porque ele tinha um coração.

A deuses estranhos, ele foi sensível à voz do Senhor, e o Senhor o fez pai de multidões. Gênesis capítulo 12, versículos 1 até o 4 diz: Ora, disse o Senhor a Abrão: Sai da tua terra, da tua parentela e da casa de teu pai, e vai para a terra que eu te mostrarei, e de ti farei uma grande nação. E te abençoarei, e te engrandecerei o nome, se tu uma bênção. Abençoarei os que te abençoarem, amaldiçoarei os que te amaldiçoarem. Em ti serão benditas todas as famílias da terra. Partiu, pois, Abraão, como lhe ordenara o Senhor, e Ló foi com ele. Tinha Abraão 75 anos quando saiu de Harã. Irmãos, loucura total. Quando nós lemos, a Bíblia é maravilhosa porque ela descortina diante de nós toda a verdade de Deus. Mas nós não somos maravilhosos. Nós lemos a verdade do Senhor, complicamos a verdade de Deus, não aceitamos a verdade do Mestre. Mas está aqui diante de nós. Quando nós vamos para a Bíblia, deparamos com Abrão, posteriormente chamado de Abraão, nós deparamos com Abrão, um homem que não conhecia o Todo-Poderoso, porém que ouviu a voz do Mestre, ouviu a voz de Jeová, e ele foi sensível à voz do Todo-Poderoso. Mas a tarefa de Abraão não era fácil, a tarefa de Abraão era muito difícil. É como se Deus houvesse falado para ele o seguinte: ouça, Abraão, olha só, deixa a tua casa, a tua parentela, porque a partir de hoje eu quero que você saia deste lugar e que você vá, por exemplo, para São Paulo. Deixa tudo. Nós estamos a 1.300 quilômetros da capital paulista. Deixa tudo e vá para São Paulo. Deixa tua família e vá para São Paulo. Deixa todas as coisas e vá para um lugar que está aproximadamente 1.300 quilômetros de onde você mora. Irmãos, é uma questão de fé, não é verdade? Abraão deixou todas as coisas. Mas por que ele deixou? Porque havia no seu coração confiança. Ele tinha convicção que era Deus. Ele tinha certeza que era Deus. Era Deus que fazia a obra na vida dele. Amados, foi assim na vida de Abraão. E ele foi até Canaã, e Deus agiu de forma poderosa na vida daquele homem. Deus agiu de uma forma grandiosa, maravilhosa, e ele tornou-se pai de multidões, mesmo morrendo com apenas um filho, por incrível que pareça. E quem é o nosso pai hoje? Abraão. A Bíblia diz que nós somos filhos de Abraão. Ele é o nosso pai. E certamente, amados, no dia eterno, ele há de deparar-se com milhões e milhões de filhos diante dele. Tudo em decorrência da fé de um homem. Uma fé que mudou a história da humanidade. A fé que mudou a história da humanidade. Noé havia mudado pela sua fé a história da humanidade. Posteriormente veio Abraão, mudou a história da humanidade. Duas mudanças. Porque foram homens que creram, homens que confiaram no Senhor. Os que confiam no Senhor são como o monte de Sião, que não se abala, firme para sempre. Oh, glórias! Esse salmo, amados, é atribuído a Davi. Alguns acham que não é de Davi, outros acham que é de Davi. Vamos ficar com Davi como autor do Salmo 125. No entanto, ele com certeza é autor do Salmo 23. Ouça que bênção, irmãos. Salmo 23. Deixe-me abrir para que nós possamos ler rapidamente. O Senhor é o meu pastor, nada me faltará. Ele me faz repousar em pastos verdejantes, leva-me para junto das águas de descanso, refrigera minha alma, guia-me pelas veredas da justiça por amor do seu nome. Ainda que eu ande pelo vale da sombra da morte, não temerei mal nenhum, porque tu estás comigo, a tua vara e o teu cajado me consolam. Preparas-me uma mesa na presença dos meus adversários, unges minha cabeça com óleo e o meu cálice transborda. Bondade e misericórdia certamente me seguirão todos os dias da minha vida e habitarei na casa do Senhor para todo sempre. Irmãos, o primeiro relato que há na Bíblia de um homem que foi segundo o coração de Deus é atribuído a Davi.
Davi, um homem segundo o coração.

coração de Deus. Irmãos, tudo depende da fé, da nossa confiança. Eu sei que nós somos tendenciosos a olhar, por exemplo, para Noé, para Abraão, Davi, olharmos para outros, olharmos para os apóstolos e os vê-lo de forma diferente, entendermos que eles eram diferentes. Nós é que somos diferentes. Esta que é a verdade. Eles não eram diferentes, eram pessoas naturais, pessoas normais, pessoas que conheceram Deus numa situação difícil. Davi, por exemplo, não experimentava a presença do Espírito como nós experimentamos hoje. Da mesma forma Abraão, da mesma forma Noé, eles não tinham continuamente a presença do Espírito Santo. Não havia o batismo no Espírito Santo, não havia o revestimento no Espírito Santo. O Espírito Santo vinha de forma não contínua sobre a vida deles. Mas, vez ou outra, o Senhor tomava e manifestava a sua glória. E mesmo assim, irmãos, esses homens pagaram o preço para servir o Criador. Nós vivemos o tempo da graça e, como diz a palavra, graça é porque é de graça. O Senhor está diante de nós, chamando-nos, diz o Senhor, vinde a mim todos que estáis cansados e sobrecarregados e eu vos aliviarei. Diz ainda, ide por todo o mundo, pregai o Evangelho, eu os encherei, eu os acompanharei, eu colocarei na tua boca a minha palavra, eu darei coragem, eu farei isso, eu farei aquilo. Tudo é o Espírito Santo que faz, nós somos apenas instrumentos. E não temos a coragem de nos colocarmos à disposição do Senhor. Falta-nos o quê? Falta-nos a fé, porque aqueles que têm fé, esses vão até as últimas consequências. Porque fé é viver a palavra. Não existe fé sem prática. A fé é prática. E quando nós lemos a história de Davi, nos deparamos com um rapazinho de aproximadamente 14, 15 anos, já chamado pelo Senhor. Já chamado pelo Todo-Poderoso. Era um rapaz que já conhecia Deus. Era um homem que tinha alegria na presença do Senhor. O seu prazer estava na lei do Senhor. Ele tinha prazer em cantar louvores, adorar o Criador. E foi nesse momento que Deus o encontrou. Encontrou no meio da adoração, encontrou no meio da comunhão. Deus o encontrou não brincando por aí, solto, jogado. Não, ele estava com a sua vida aos pés do Mestre, aos pés do Senhor. E nesse estado foi encontrado pelo Senhor. Irmãos, a fidelidade acompanhava Davi desde a juventude. E ele deixou-nos esse exemplo para nós que já somos mais adultos e também para aqueles que ainda estão na infância, na adolescência, na juventude. É um exemplo do Senhor, irmãos. Nós precisamos ser amigos de Deus, amigos do Senhor. Será que nós somos amigos de Deus? Misericórdia. Será que nós somos amigos do Senhor, irmãos? Disse Jesus, aquele que é meu amigo, guarda, faz, vive, anda comigo. Amém? A amizade a Cristo leva-nos a uma vivência da sua verdade no nosso dia a dia. Nós nos achamos amigos de Cristo, porém queremos viver da forma que entendemos. Amados, o Senhor não chamou-nos para entender nada. O Senhor não chamou-nos para sermos questionadores. O Senhor não chamou-nos para colocarmos Deus em cantos de parede. O Senhor chamou-nos para obedecê-lo. É diferente. É diferente. Todos aqui já foram funcionários. Creio que numa parte da vida já foram funcionários, aqueles que hoje são patrão. Vamos pensar como os patrões antigamente. Mas quando nós éramos funcionários, quantas vezes questionávamos o nosso patrão o porquê de algumas atitudes? Mas o patrão não colocou você para questionar, ele colocou você para obedecer. Faça e temos que fazer. Não é desta forma? Ele sabe o porquê, nós não sabemos o porquê. Com Deus, amados, é a mesma coisa. Com Deus é a mesma coisa. O Senhor fala para você, faça, Giovanni, faça, Loura, faça, Ivonete, faça, Amália,
faça Celestino, faça Cosme, o Senhor fala para vocês, faça, faça, faça, ponto final, faça. Ah, mas Deus não vai dar certo, Deus, tu sabes que eu sou carne, Deus, tu sabes que eu sou fraco, Deus, tu sabes que eu sou isso, Deus, que eu sabe que eu sou aquilo, Deus, tu sabe... Deus sabe que você vai para o inferno se você continuar na desobediência. Infelizmente, ou felizmente, não vamos entrar no quesito julgamento de Deus, mas aqueles que vivem na desobediência não herdarão o reino dos céus, e isso é fato. Irmãos, Davi não colocou em xeque a vontade do Senhor. Quando ele foi chamado por Samuel, falta um. Onde está o outro? Ele está no campo. Vai buscar o Davi. E Samuel derramou o chifre de óleo na cabeça de Davi. Davi não saiu questionando Deus, eu. Não. Ele viveu a vontade do Senhor. E foi usado pelo Senhor. Foi usado por Deus. Mas vale a pena ressaltar que muitas vezes olhamos para Davi e o vemos como um santo que tem aquela auréola na cabeça, aquela coisa brilhante na cabeça, que fica resplandecente. Davi andava no reino com aquele negócio resplandecente na cabeça. Inclusive, Davi não é santo, por incrível que pareça, não é? Não é santo, mas era um homem segundo o coração de Deus. Porém, parece que ele tinha uma auréola na cabeça. E onde quer que ele ia, aquele negócio estava brilhando. Não, amados, Davi era um homem tal qual nós. Um homem sujeito aos erros, ele pecou, ele falhou, mesmo conhecendo Deus, ele adulterou, ele errou, e o Senhor o reconheceu como homem segundo o seu coração. Sabe por quê, amados? O segredo é que ele tinha um coração sensível, e quando ele reconheceu seu pecado, arrependido, confessava o pecado e buscava de Deus o perdão, e o Senhor o perdoava. Ou seja, irmãos, Davi era semelhante a nós. Nós somos semelhantes a Davi. Nós somos semelhantes a Davi. E nós, se vivermos a vontade do Senhor, um dia vamos ouvir do Todo-Poderoso um homem segundo o meu coração. Uma mulher segundo o meu coração. Sabe qual o segredo, amados? Os que confiam no Senhor são como o monte de Sião, que não se abala e são firmes para sempre. E para finalizarmos, amados, o exemplo de homens que creram no Todo-Poderoso. Vamos citar mais um rei de Israel, o rei Ezequias. Rei Ezequias não é um rei famoso. Nós não vemos por aí ninguém chamado Ezequias, raramente você encontra um Ezequias, eu não conheço nenhum Ezequias. Não é um nome tão popular, mas foi um homem que Deus conheceu e abençoou de uma forma grandiosa. Segundo Reis, capítulo 18, a partir do versículo 1 até o 6. No terceiro ano de Oséias, filho de Elá, rei de Israel, começou a reinar Ezequias, filho de Acaz, rei de Judá. Tinha 25 anos de idade quando começou a reinar, e reinou 29 anos em Jerusalém. Sua mãe chamava-se Abi, e era filha de Zacarias. Ele fez o que era reto, eis o segredo. Ele fez o que era reto perante o Senhor, segundo tudo o que fizera Davi, seu pai. Olha Davi sendo citado. Removeu os altos, quebrou as colunas e deitou abaixo os postes ídolo. E fez em pedaços a serpente de bronze que Moisés fizera, porque até aquele dia os filhos de Israel lhe queimavam incenso e lhe chamaram de Neustã. Confiou no Senhor Deus de Israel, de maneira que, depois dele, não houve seu semelhante entre os reis de Judá, nem entre os que foram antes dele, porque se apegou ao Senhor, não deixou de segui-lo e guardou os mandamentos que o Senhor ordenara a Moisés. Aleluias. Amados, o rei Ezequias, ele tomou posse de um reino destruído, um reino mergulhado no pecado, um reino idólatra, vivendo o paganismo. O reino era o reino de Jerusalém, Judá, vivendo o paganismo.
O reino que Deus havia separado, a terra que o Senhor tirou Abraão e trouxe para aquele lugar, estava mergulhada no pecado, mas o Senhor levantou Ezequias com uma missão. O Senhor pode levantar homens com uma missão, mesmo que tudo esteja destruído. Mesmo que tudo esteja destruído. Talvez você olhe para os lados hoje e só vê pecado, e é fato. Nós olhamos hoje para a sociedade, infelizmente vemos o pecado. Olhamos para a igreja e vemos uma igreja comprometida com o mundo, comprometida com Satanás. Vemos uma igreja que não anda com Deus, tal qual Israel, tal qual Judá. Não andavam com o Senhor, mesmo sendo chamado pelo Todo-Poderoso. E o Senhor levanta Ezequias, amados, um jovem, 25 anos de vida. E Ezequias experimentou Deus na sua vida, amou o Senhor acima de todas as coisas. Diz a palavra que ele fez o que era reto aos olhos do Mestre. Ele promoveu em Jerusalém um avivamento, em Judá um avivamento. Ele quebrou ali os deuses, destruiu os deuses. E havia um Deus estranho naquele lugar, irmãos, um Deus chamado Neustã. Eram as cobras. Lembram das cobras lá no deserto, quando saíram do Egito? 900 anos depois, aquele povo ainda queimava um incenso, ou seja, adoravam aquelas cobras. E quando Ezequias foi levantado, ele entendeu que aquilo era errado e ele destruiu, além das cobras, todos os demais altares que existiam em Judá. Existiam dois reinos naquela época: Israel e Judá, reino do sul e reino do norte. Ezequias foi o 13º rei de Judá. Ele reinou por 29 anos para a honra e para a glória do Senhor. Irmãos, foi um homem de coragem, porque ele enfrentou toda a sociedade, ele enfrentou todo um reino, ele enfrentou com certeza aqueles sacerdotes que eram importantes, que adorassem os deuses. Com certeza havia todo um sacerdócio que cultivava a adoração àqueles deuses, e ele enfrentou. Nós temos que enfrentar de frente o inimigo de nossas almas, amados. Nós não podemos baixar a cabeça para Satanás. Não baixe a tua cabeça para Satanás. Você ficará sem ela. Ezequias, ele deparou-se com um reino idólatra, um reino pagão. O reino de Jerusalém, o reino de Judá estava destruído, mas ele abraçou a Jesus, ele abraçou o Todo-Poderoso e ele deixou-se mover pelo Senhor. Foi um homem usado pelo Todo-Poderoso para que houvesse um avivamento, uma volta, que a adoração ao Criador, que a adoração a Jeová fosse restabelecida naquele lugar. Amados, todos esses exemplos, entre milhares de outros que nós poderíamos citar, foram homens que confiaram no Senhor e que foram como Monte Sião, foram inabaláveis. Não se deixaram abalar pelas situações difíceis. Não se deixaram abalar pela sociedade que apontava, que falava mal, que riam da cara deles. Não foram, amados, tocados pelo escárnio, porque eles amaram ao Senhor acima de todas as coisas. Eu quero afirmar para vocês o seguinte, irmãos. Se vocês acham que Noé, Abraão, Davi, Ezequias foram grandes homens, vocês podem ser maiores, vocês podem ser maiores, porque é Deus que nos capacita, é Deus que nos chama, é Deus que faz coisas maravilhosas na vida da gente. É Deus, amados, é Deus. E eu quero citar um exemplo particular, um exemplo da minha própria vida. Eu sou uma pessoa que nasci nessa cidade, nunca tive recursos na minha vida, mas o Senhor enviou-me à Índia. O Senhor enviou-me à África. Eu quero falar para vocês o seguinte: nunca havia pensado em tais situações. E se eu olhasse, não acreditaria. Mas o Senhor faz dessa forma. Não que eu seja melhor do que vocês, não é essa a questão, mas é uma questão de colocar-se à disposição do Senhor, deixar-se mover pelo Todo-Poderoso, e Deus faz acontecer na vida da gente, igreja. Deus faz acontecer na vida da gente.
É Deus que faz, igreja. Não somos nós. Basta que você coloque-se à disposição do Eterno e ouça o enviar do Senhor. Ouça o enviar do Senhor. Irmãos, eu dei esse exemplo particular para vocês verem que, mesmo na vida de alguém comum, Deus pode fazer grandes coisas. Deus pode fazer grandes coisas. Haja vista que, sobre os personagens da Bíblia, nós nos achamos superior a nós. Diferentes. Mas eu não sou superior a ninguém, nem a vocês. E o Senhor age. E o Senhor abençoa. E o Senhor faz acontecer na vida da gente. Amém? Nunca imaginei na minha vida empregar na Índia, empregar em Moçambique. Mas o Senhor permitiu. Batizar alguém naquele lugar nunca passou para minha cabeça, mas o Senhor colocou quase 40 pessoas diante da gente para que fossem batizados. É isso que Deus faz. E que o Senhor seja honrado, que seja glorificado. Porque Elias Oliveira nada é, mas é Deus que é tudo na vida da gente. Amém? Salmo 125, versículo 1. Os que confiam no Senhor são como o monte Sião que não se abala, firme para sempre. Dificuldades, amados, vamos ter no nosso dia a dia. Esses citados, eles viveram dificuldades extremamente difíceis, momentos extremamente difíceis, mas venceram. Eu tenho vivido dificuldades, momentos difíceis, mas o Senhor tem dado minha vitória. Você pode estar vivendo momentos difíceis na tua vida, dificuldades que você não entende o porquê. Não questione Deus. Para de questionar. Mas entrega teu coração ao Senhor. Fale para Deus. Aqui está o que resta da minha vida, Senhor. Aqui está o que resta da minha vida. Vinde a mim os cansados e sobrecarregados, e eu vos aliviarei. Entrega o que resta, porque é dos restos que Deus faz novas criaturas. Deus não faz novas criaturas de novas criaturas. Deus faz novas criaturas de restos, ou seja, de velhas criaturas. Amém, queridos? Irmãos, se nós olharmos para o Todo-Poderoso, esse ano vindouro será magnífico na vida da gente. Coisas inimagináveis o Senhor fará na nossa vida e através da nossa vida. Creia, creia e viva Deus com todas as tuas forças. Viva Deus. Os que confiam no Senhor são como o monte Sião, que não se abala, firme para sempre. Que vocês sejam como o monte Sião, firmes para sempre, para a honra e para a glória do Senhor. Amém? Vamos orar? Senhor, nós te glorificamos, Pai, por esta palavra. E eu quero clamar, meu Deus, que tu venhas mover na vida de cada um desses que aqui estão presentes. Para que entendam, Senhor, que o primeiro passo é colocar-se à tua disposição. É crer em ti, é confiar em ti, Senhor. Porque tu virás com a restauração, tu virás com o conserto. Virás com a solução, Senhor. Virás com a bênção, virás com o batismo. E grandes coisas farás na nossa vida. Ó Deus, move na nossa existência. Age na nossa alma, Senhor. Ó Deus, abençoa o teu povo. Este é meu clamor em nome do teu filho Jesus. Amém, Senhor. Aleluias.

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2: Estejam sempre alertas. Ô, glórias! Nós precisamos, irmãos, viver sempre alertas. Nós não podemos de forma alguma achar que tudo está muito bem, que tudo está muito legal. Nós não podemos baixar a guarda. Nós temos que estar sempre com a nossa espada desembaiada e erguida para a honra e para a glória de nosso Senhor e Salvador. Nós precisamos, queridos, estarmos cientes que estamos no meio de uma batalha, no meio de uma guerra, no meio de uma luta. E como baixar a cabeça? Como deixar de olhar para o horizonte? Como virar as costas para o inimigo? Como, amados, viver e andar de qualquer jeito? Nós temos que aprender que, como servos do Eterno, temos uma missão. A missão, claro, honrar o Senhor acima de todas as coisas e depois irmos para o céu. Esta é a nossa missão sobre a face da terra. Primeiro, honrar o Criador, para que, através desse honrar, desse viver, desse exaltar o nome santo de Deus, possamos alcançar a salvação e estarmos na glória com o Todo-Poderoso. E hoje nós vamos ler algumas orientações que nos concede condições para melhor enfrentarmos o dia a dia, para melhor fazermos a vontade do Senhor, para melhor honrarmos o amado Jesus. Vamos orar. Senhor, nós te louvamos pela tua graça e pela tua misericórdia. Eu quero clamar, Senhor, que tu venhas mover na nossa vida de uma forma poderosa, grandiosa, para que possamos assimilar os teus ensinamentos, ó Deus. Para que sejamos soldados preparados, homens, mulheres preparados para fazermos a tua vontade e assim vencermos no nosso dia a dia. Senhor, envolva-nos, esse é meu clamor em nome de Jesus. Amém. Irmãos, nós vamos ler 1 Coríntios, capítulo 16, versículos 13 e 14. Ouça só o que diz. Estejam alertas, fiquem firmes na fé. Sejam corajosos, sejam fortes. Que tudo o que vocês fizerem seja feito.

com amor. Amém? Irmãos, veja como o apóstolo Paulo, escrevendo à igreja de Corinto, ele ensina aquela igreja. Ele diz: estejam alertas. Na versão Revista Atualizada, sede vigilantes. E este ensinamento, ele tem um peso na nossa vida. Esse ensinamento, ele serve totalmente para o nosso dia a dia, totalmente para a nossa vida. E se nós observarmos estes princípios, seremos vencedores sobre a face da terra. Não seremos crentes derrotados, mas homens de Deus, fazendo a vontade dele com o coração cheio de gozo, de alegria. Amados, com certeza é uma pequena exortação. A palavra de Deus é simples. O homem quer complicar demais, quer buscar complicações. O homem gosta de coisas complicadas. Já notaram isso? As coisas simples, coisas simples. Mas quando as coisas são complicadas, isso desperta no homem uma satisfação, uma alegria, um gozo, um querer resolver as questões. Mas quando nós olhamos para a palavra, vamos ver que a mensagem de Cristo é simples, é totalmente alcançável. Há um texto que diz que ele veio para os simples. E assim precisamos ser, irmãos. Observamos a simplicidade da palavra para que tenhamos o coração cheio do Espírito Santo de Deus. Certamente as exortações não são muitas, mas se nós as observarmos, vamos conseguir vencer. Haja vista que o Senhor é conosco. E essa orientação de hoje é para que nós estejamos alertas. Veja como é simples. Irmãos, é preciso estarmos alertas. O que é estarmos alertas? É estarmos com atenção, estarmos focados. Quem é motorista, por exemplo, não pode andar por aí de qualquer jeito. Ele tem que estar focado naquilo que está à sua frente. É preciso estar alerta, dirigindo com atenção. E é este o ensinamento que o apóstolo Paulo tem para nós. É esta orientação e ele chama-nos para uma verdade que nós precisamos praticar no nosso dia a dia. Irmãos, nós estamos no meio de uma guerra. Nunca te esqueças disso. Quando você sai para trabalhar, você está indo para a guerra. Quando você senta-se à mesa para almoçar, você está sentado em meio a uma guerra. Quando você vai dormir, você dorme em meio a uma guerra. A Bíblia diz que o nosso inimigo, ele é incansável, ele é incansável. Coloque isso na tua cabeça. Nós cansamos, mas o inimigo de nossas almas não se cansa. Ele está continuamente preparado para perturbar a tua vida, para trazer danos à tua existência. E eis o porquê que é preciso estarmos sempre alertas, sempre ligados. É uma guerra incessante. Nunca te esqueças, é uma guerra incessante. E a nossa vigilância também precisa ser incessante. Nós não podemos baixar a guarda de forma alguma. Amém, amados? E nós vamos, nesta palavra, observarmos alguns aspectos que chamam-nos a atenção e que é necessário estarmos atentos a elas. Estarmos atentos para que a nossa vida como servos do Eterno seja completa e que haja um gozo, uma alegria, uma satisfação em servir ao nosso amado Jesus. Estejam sempre alertas com relação à volta de Cristo. Amém? É preciso estarmos alertas com relação à volta de Cristo. Você já notou, irmãos, que nós não estamos nem aí para a volta de Cristo? Mais ou menos assim? Ah, se voltou, voltou. Se não voltou, não voltou. Se voltar amanhã, amém. Oh, será que pode voltar amanhã? Será? Se voltar daqui a 6 meses, melhor ainda. Daqui a 10 anos, se voltar depois que eu morrer, ótimo. Muitas vezes nós olhamos para a volta do Senhor e pensamos assim. Mas não é isso que Deus quer, irmãos. Deus quer que nós tenhamos alegria, gozo em saber que o nosso amado vem nos buscar. Oh, glórias! Mateus capítulo 24, versículo 42, o próprio Cristo disse: portanto, vigiai, porque não sabeis em que dia vem o vosso Senhor. Oh, glórias! Isso significa, irmãos, que nós precisamos estar preparados para a iminente volta de Cristo Jesus. Nós precisamos viver como se Cristo fosse voltar no minuto posterior a esta palavra.
Daqui a 1 minuto, 5 minutos, é a volta de Jesus. Nós precisamos viver dessa forma, igreja. E eu preciso ter gozo nisso, ter satisfação nisso. Não se preocupe como será a volta de Cristo. Ah, será que Cristo vai voltar dessa forma, daquela forma? Se você vai para a teologia, tem 1000 explicações, 1000 teses, 1000 coisas. Esqueça essas coisas. Esqueçam isso. Porque tudo isso não tem nenhum peso. O peso está em servir ao Senhor, em estarmos alertas, porque Ele virá. Como será, irmãos? Eu sei que será nas nuvens, apenas isso. Mas como é que do outro lado do planeta, onde conseguir enxergar a volta de Jesus? Não quero nem saber, só sei que Jesus vai voltar. Ô, glórias! Essa parte técnica é dele. Amém? É dele. Ele há de mostrar-se a todo o planeta na sua volta. Como será? Não quero nem entrar nessa questão. Não quero nem entrar, também não sei. Mas ele há de voltar. É isso que precisa encher o nosso coração, irmãos. Não é a curiosidade de como será. Ah, como será isso, aquilo outro. A terra vai tremer, a pessoa aí. Não, esqueça isso. Mas esteja alerta. Porque Jesus vai voltar. Jesus está chegando. A palavra mostra-nos um panorama que se realiza diante de nós. Tudo aquilo que fala a respeito da volta de Cristo se cumpre diante dos nossos olhos. Irmãos, nós vivemos uma geração muito especial com relação às profecias. Porque a cada dia nós as vemos cumprir-se diante de nós. A cada dia observamos e vemos as profecias se cumprindo. Talvez nesses últimos séculos da raça humana não tiveram a oportunidade de ver tantas profecias se cumprirem. As profecias com relação à volta de Cristo estão diante de nós. Cabe a cada um de nós, cabe a mim, cabe a você estarmos atentos. E eis o porquê que hoje eu chamo a tua atenção. Esteja atento. Esteja atento. E Cristo disse: vigiai, vigiai, não brinque, vigie, vigie. E depois que Cristo voltar, encerra assim a nossa existência. Não há como você consertar posteriormente. Nós estamos que estar preparados. Amém, amados? Outro aspecto que nós precisamos estar atentos, vigiando, alertas, são as tentações. O nosso velho coração que ama esse mundo. A nossa velha carne, a nossa velha natureza, que quer estar em evidência. Nós temos que vigiar para não cairmos em tentação. Mateus capítulo 26, versículo 41. Ouça o que disse Cristo Jesus. Vigiai e orai. Vigiai e orai para que não entreis em tentação. O espírito, na verdade, está pronto, mas a carne é fraca. Ô, glórias! Na nova tradução na linguagem de hoje, o mesmo texto está traduzido assim: vigiem e orem para que não sejam tentados. É fácil querer resistir à tentação, o difícil mesmo é conseguir. Amém? Queridos, veja com atenção essa palavra de Cristo. Ele chama-nos a atenção, veja. Ele diz: vigie, vigie, para que não caiam em tentação. Vigie para que não caiam em tentação, mas vigiar e orar. Eis o porquê que a oração é fundamental na vida do servo de Deus. Você que é homem, você que é mulher de Deus, precisa ter uma vida de oração. Se não houver oração na tua vida, você não conseguirá ficar de pé. A tua vida será apenas um rótulo de crente, um rótulo de protestante, um rótulo de cristão e nada mais. Nós precisamos sair dos rótulos. É necessário que haja conteúdo. Ô, glórias! É necessário que haja conteúdo. E é isto que o Senhor quer. Mas para que haja conteúdo, eis aí a minha participação. Eu tenho que fazer a minha parte. Vigiai e orai. Duas partes. Vigiai. Estar atento. Atento à tentação. Eu preciso, amados, estar atento à tentação. Eu não posso dar bobeira, como dizem aí. Eu não posso dar bobeira. Eu não posso, de forma alguma, amados,
está desapercebido ao ataque do maligno. Eu não posso, de forma alguma, dormir no campo de batalha. O outro aspecto é a oração. Nós temos que orar. Se você não tem o hábito de orar, não serás completo diante do Senhor. Entenda dessa forma. Ah, porque eu não consigo ser completo diante do Senhor? Porque eu não consigo satisfação no Todo-Poderoso? Falta-lhe oração. Falta-lhe oração. Geralmente, as pessoas que andam a trancos e a barrancos, elas não leem a palavra, não oram e não jejuam. Veja, se você anda a trancos e a barrancos, ou seja, se você anda daquele jeito, que só a misericórdia, analisa a tua vida. Está faltando Bíblia, está faltando oração e jejum. Olha, sem esse tripé, se não houver esse tripé na nossa vida, nós não vamos conseguir ficar de pé. Não vamos conseguir vencer essa batalha. Nós não vamos vencer o inimigo de nossas almas, não vamos vencer a nossa carne e certamente vamos cair em tentação, vamos negar o Criador e vamos andar por caminhos ruins, mesmo com o rótulo de crente. Fique atento a essa verdade. Amados, nós temos que resistir, resistir, resistir. O que é resistência? É você dizer não, bater o pé e firmado, não arredar. Ô, glórias, você não pode retroceder. E nós não somos do grupo que retrocede. Nós somos do grupo que marcha, que avança, que segue em frente. E eu vou falar algo aqui para vocês. Não é carapuça, mas se você estiver com problemas na tua vida, veja isso. Se você estiver com problemas na tua vida, seja qual for o tipo de problema, analisa se não está faltando oração, mas oração de verdade. Porque tem oração e orações. Estou me referindo à oração. É aquele lance de colocar o joelho no chão e conversar com Deus. Conversar com o Senhor. Tem que ter. Dois, está faltando Bíblia na tua vida. Ah, eu li o Salmo 23. Ah, eu li o Salmo 100. Ah, na minha casa a Bíblia está aberta no Salmo 91. Não serve. Você tem que assimilar a palavra. Mesmo que seja um versículo, é preciso que ela seja assimilada. Quando nós falamos em ler a palavra, é preciso ler a Bíblia. Mas não é aquela leitura mecânica que você pega a palavra de Deus e ou alguns loucos por aí abrem aleatoriamente. Ah, o Senhor agora vai falar comigo. Mas o que foi semeado em boa terra é o que ouve a palavra e a compreende. Esse frutifica e produz a 100, a 60 e a 30 por 1. Não é assim, irmãos. Você tem que descer na palavra. Descer na palavra, conhecer a palavra. Não é apenas ler. Ah, li a palavra. Amém. Ô, glória. Amém. Palavra boa, não é? Olha só. O que foi semeado em boa terra. Ah, boa, boa, boa palavra. Oh, Deus vai semear na minha vida. Aí vem as interpretações. Deus vai semear na minha vida. Oh. Aqueles que gostam de abrir a Bíblia, quando o texto é bom, está valendo. Quando o texto é ruim, segunda tentativa, porque o dedo estava molhado, sei lá o quê. Aí tenta novamente, até achar o versículo que é legal. Esse aqui é bom. Aqueles que gostam, certamente iam absorver esse versículo. Mas nós não podemos nos deter apenas na leitura. Nós temos que meditar na palavra. Entender o que o Senhor está falando. Isto é ouvir a voz do Espírito. A Bíblia é a palavra de Deus. É a palavra viva do Senhor. Mas não é uma palavra lida correndo. Não, não é outdoor. Que você passa mil por hora e consegue ler o que está escrito. Não, não é assim. Você tem que parar. Tem que ler, tem que meditar, analisar, encaixar na tua vida. Encaixar lá dentro da tua vida. Aliás, encaixar também a tua vida naquilo que você leu. Tem que ser dessa forma, para que o Espírito Santo de Deus fale conosco. Estejam sempre alertas. Estejam sempre alertas. Fiquem firmes na fé. Sejam corajosos. Sejam fortes.
Que tudo o que vocês fizerem seja feito com amor. Ô, glórias! Você precisa estar alerta também com relação aos lobos. Com relação aos lobos. Atos capítulo 20, versículo 29. Eu sei que, depois da minha partida, entre vós penetrarão lobos vorazes, que não pouparão o rebanho. Amém? Irmãos, são as profecias que se cumprem diante de nós. E tudo aquilo que a palavra fala, ela com certeza virá à existência. Com certeza virá à existência. E quando nós observamos a realidade da igreja hoje, nós vemos mais lobos do que ovelhas. Como tem lobos? Só que nós somos concordantes. Por que somos concordantes? Porque não temos lido a palavra, não temos analisado e não queremos nos envolver nessa batalha. Não queremos de forma alguma abrir a nossa boca, porque de certa forma nós temos prazer, nós nos comprazemos na palavra dos lobos. A palavra dos lobos é agradável, é gostosa e é transvestida de ovelha. É transvestida de palavra de Deus. Quando a palavra refere-se a lobos, são os falsos profetas, os falsos mestres, os enganadores que nós vemos no nosso dia a dia. São os profetas que não conhecem a Deus. São os profetas que não estão em comunhão com o Senhor. São as falsas profecias que não se cumprem. Ah, mas sabe como é que é, não sei o quê. Profecia, quando vem de Deus, se cumpre. Profecia, quando vem de Deus, se cumpre. Deus não se engana. Deus não se engana. Se algum dia um profeta abrir a boca e falar um monte de coisa para você, espere. Se você não conhece o camarada, espere. Se não cumpriu, é porque não veio de Deus. É porque não veio do Senhor. Deus não se engana. Deus não se engana. Mas só que os falsos profetas, os lobos de plantão dizem: ai, porque você não viveu, ai, porque você não deixou mover. Aí, não, gente, o Senhor não se engana. E nós estamos cheios de falsos profetas por aí. E como tem? Só que nós temos muitas justificativas, porque o nosso coração é bom e gosta de profecias. Oh, só a misericórdia de Deus. Com relação também à mensagem que é pregada de forma enganosa. De forma enganosa. Desde os tempos idos, tempos do Antigo Testamento, que as pessoas tinham prazer em ouvir aquilo que lhes era agradável. E o profeta sábio, está na Bíblia, não me lembro qual foi o profeta agora nesse momento, e o profeta sábio só trazia profecias que agradava a população, que agradava o povo. Lembram do texto? Está lá no Antigo Testamento, infelizmente não me recordo qual o nome do profeta. Falava apenas aquilo que agradava ao povo. Mas o Senhor foi, puxou a orelha. O Senhor quer que nós falemos a verdade. E eis o porquê que é necessário estarmos sempre alertas. Nós não podemos, de forma alguma, dar lugar no nosso coração a palavras mentirosas. Palavras que ferem princípios de Deus. Palavras que não procedem do Senhor. Palavras que mesmo que tenha como objetivo fazer a obra de Deus. Ah, mas isso aqui é para fazer a obra de Deus. E na palavra, na Bíblia está. Ah, sabe como é que é, não é? São os tempos modernos, a palavra se complementa dia após dia, a palavra de Deus para hoje, e o Senhor usa os seus profetas para uma nova palavra para hoje. Sai desse barco que ele não é habitado pelo Espírito Santo de Deus, ele é mentiroso. A palavra do Senhor talvez não seja contextualizada com a nossa realidade, mas, de forma alguma, existe uma nova palavra para hoje. Amém? Não existe uma nova palavra, uma nova revelação. Não existe uma nova revelação para hoje. Algo novo, algo diferente. Não, não existe. A palavra do Senhor, ela é definitiva e nós precisamos estar atentos a isso. Fique sempre alertas. Fique sempre alertas.
E essa questão dos lobos, ela pesa muito na vida da gente. Pesa muito. E sabe o que acontece, irmãos, com a palavra do lobo? A palavra do lobo é o seguinte: ela não se realiza, ela arrebenta com as almas. Ela quebra as almas pelo meio. Mas por que quebra as almas pelo meio? Porque geralmente, quem dá lugar... Estas palavras mentirosas, nelas acreditam, consequente anos, sei lá. E ela descobre que estragou a própria vida, destruiu a própria vida, porque não teve o cuidado de comparar na Bíblia aquilo que o falso profeta há tanto tempo atrás havia proferido. E quando a pessoa descobre que perdeu o seu tempo, que eram apenas esperanças vãs, mentirosas. Ei, irmão, entre parafuso e mil coisas ruins acontecem na vida da gente. Mil coisas ruins. Porque é o tempo que não volta mais. O tempo se foi, passou e não volta mais. Águas passadas não retornam. Ainda, estejam sempre alertas. Vida de oração. Falamos há pouco a respeito da oração. Colossenses capítulo 4, versículo 2. Continue firmes na oração, sempre alertas ao orarem e dando graças a Deus. Queridos, oração é imprescindível. É bom orar no monte? Sim. É gostoso, é maravilhoso. Mas a oração do teu quarto tem o mesmo peso da oração do monte, por incrível que pareça. É bom orar na mata? Experiência fantástica, maravilhosa. Mas a tua oração solitária, ali, joelho dobrado no chão, será ouvida pelo Senhor da mesma forma. Sabe onde estava Jonas? Dentro do estômago do peixe. Foi ali que o Senhor o ouviu. Não estava num bom local? Certamente desconfortável. Como? Ah, não sei. Também não sei como era. Mas ele lembrou-se do Senhor ali dentro. E ali o Senhor ouviu. Vê como são as coisas? Voltando ao tema dos lobos. Sabe o que é que o lobo planta na cabeça da igreja hoje? Deus só ouve a oração no monte. Deus só ouve a oração num lugar específico. Tem que ser na igreja. Deus só ouve a oração se for, enfim. Cheio de regras para Deus ouvir as orações. Cheio de formas para Deus ouvir as orações. Os grandes milagres que aconteceram na palavra de Deus, a oração foi: Filho de Davi, tens misericórdia de mim. Lembram dessa oração? Ah, mas não foi oração, foi um clamor. É isso aí. Orar é falar com o Todo-Poderoso, é falar com Jesus. Aquele cego disse: Filho de Davi, tens misericórdia de mim. Tens misericórdia de mim. Qual foi a oração dos leprosos? Veja como foi simples. É isso aí, amados. Não precisamos complicar, não precisamos, mas bom é que estejamos no monte, bom é que estejamos na mata, bom é que estejamos num local assim, gostoso, uma praia deserta ali, você orando, clamando a presença do Senhor, bom é. Mas se não tem, não tem essa possibilidade, o melhor lugar é o teu quarto. Entra no teu quarto, fecha a porta e ora, já fala alguém. Não é assim? Nós temos que entrar no quarto, fechar nossa porta e orar. Oh, glórias. Mas esqueça, irmãos, entre no teu quarto. E a Bíblia diz que precisamos estar dentro do nosso quarto, trancados. Isso significa não apenas uma porta fechada, mas desligado de tudo aquilo que rouba o teu tempo. E hoje nós estamos vivendo uma época muito louca, que você não consegue mais desligar o celular. Não consegue mais afastar-se da internet. Você não consegue mais desligar-se desse mundo virtual que muitas vezes rouba o teu tempo. Como é que você fala com o Senhor? Oh, meu Deus, misericórdia, Senhor, da minha vida. Cadê o celular? Ah, tá ali. Oh, Senhor Deus, misericórdia da minha vida. Oh, Senhor Deus, olha para a igreja. Oh, meu Deus... Não vai conseguir.
Não vai conseguir, gente. Está faltando comunhão. Entendeu? Fique atento, porque nós acostumamos com aquilo que o diabo coloca diante de nós. Nós temos uma facilidade muito grande em nos acostumar com tudo que o inimigo oferece. Eu tenho uma pequena história para contar com relação a acostumar com situações. Eu trabalhava numa empresa e na frente da empresa, na porta, tinha uma boca de lobo. E a boca de lobo era daquelas cheirosas. Daquelas terríveis. Só que nós estávamos ali o dia todo. Acostumamos com o cheiro. Nós não sentíamos o cheiro ruim do esgoto que vinha dessa boca de lobo. E quando chegava alguém com mau hálito, com o popular CC, que é aquele cheirinho agradável das axilas, nós conseguimos sentir. Olha que interessante. Não sentimos mais o cheiro da boca de lobo, mas se tivesse um cheiro diferente, nós sentíamos. E as pessoas que entravam na loja comentavam: que cheiro ruim. Como é que vocês suportam isso aqui? Nós havíamos acostumado com o cheiro. O ser humano é assim, irmãos. Ele acostuma com as situações. E com relação às coisas espirituais, nós estamos mal acostumados com as situações. Não estamos preocupados de forma alguma em agradar o Senhor e fazer a vontade de Deus. Ah, se Jesus vier hoje, amém. Se não vier hoje, amém. Ah, venha o dia que Ele quiser, amém. Nós não temos mais prazer naquilo que é do Senhor. Não temos prazer em nada que é de Deus. Não temos prazer na palavra, não temos prazer na pregação, não temos prazer em ir à igreja, não temos prazer em cantar, não temos prazer em louvar, não temos prazer em nada. Tudo tornou-se uma espécie de obrigação. Fazemos por obrigação. Eu preciso ir, senão o pastor fala. Eu preciso estar presente. Mas o corpo está presente e o coração está presente. Ou seja, o corpo, o material está aqui. E a mente, onde está? O teu ser, onde está? Nós temos que andar, irmãos, ligados no eterno. Estejam sempre alertas. Sempre alertas. Amém? 2 Timóteo capítulo 4, versículo 5. Mas você seja moderado em todas as situações. Suporte o sofrimento. Faça o trabalho de um pregador do evangelho. E cumpra bem o seu dever de servo de Deus. Nós precisamos estar atentos, alertas, em todas as situações. Nós precisamos vigiar, irmãos, em todas as situações. Nós precisamos vigiar dentro da igreja, que nós consideramos um lugar santo. Nós precisamos estar atentos no nosso trabalho, como se fosse o lugar santo que nós achamos que a igreja é. Nós precisamos andar com os nossos amigos como se estivéssemos dentro da igreja, porque achamos que a igreja é o referencial de santidade. Nós precisamos andar no meio desses dias políticos como se estivéssemos andando dentro da igreja, porque achamos que a igreja é o referencial de lugar santo. Ou seja, em todas as situações, é necessário que nos portemos de uma forma que seja agradável a Deus. Só dessa forma vamos obter êxito na nossa caminhada. Só assim, irmãos, seremos vencedores nessa batalha, vencedores nessa guerra. Talvez você possa falar: mas pastor, desse jeito ninguém consegue. Oh, pastor, desse jeito ninguém consegue. Eu não sou o culpado. Amém? Eu não sou o culpado se você vai conseguir ou não conseguir. Eu sou o culpado de não falar para você a verdade, para que você busque de Deus a capacitação para cumprir aquilo que Ele quer na tua vida. É, irmãos? Muitas vezes nós olhamos para a entidade religiosa, olhamos para o sacerdote e achamos que o sacerdote... Oh, misericórdia! Lá vem o sacerdote do ferrão, lá vem o sacerdote da foice, lá vem o sacerdote do açoite, lá vem o sacerdote do chicote. Você pode me dar todos esses títulos. Você pode me dar todos esses títulos, serão bem-vindos na minha vida. Mas uma coisa, não vou levar diante de Deus a culpa de não ter falado a verdade. Eis aí, amados,
Nós precisamos entender o seguinte, que nós somos apenas o canal para que a palavra do Senhor seja exposta. Mas quem vai te cobrar? Quem vai te açoitar? Quem vem com ferrão sobre a tua vida? E pior, com os aguilhões, com a condenação eterna, é o amado Jesus. É o amado Jesus. Por mais duro que eu seja, por mais duro que foi o apóstolo Paulo, por exemplo, por mais duro que ele tenha sido, ele não leva sobre si o peso, esse peso. Mas que vai entrar na minha vida, na tua vida, em decorrência da palavra do apóstolo Paulo, 2000 anos atrás. Esse homem andava com ferrão na mão, viu, gente? Ferrão, uma espada, com uma metralhadora, com chicotes, com tudo que você possa imaginar. O apóstolo Paulo andava com isso nas mãos. Mas quem vai cobrar isso de verdade de cada um de nós é o Senhor. Eis o porquê, irmãos, que nós precisamos estar sempre alertas. E ele dizia à igreja de Corinto, estejam sempre alertas, fiquem firmes na fé, sejam corajosos, sejam fortes, que tudo que vocês fizerem seja feito com amor. Amém? Mas como é que você pode fazer todas as coisas com amor? O amor, irmãos, não se aprende. Tem por aí, vez ou outra, nós ouvimos isto. Já me falaram muito isso. Ô, Elias, aprendi a te amar. Misericórdia. Vez ou outra, chega alguém para mim, eu aprendi a te amar. Gente, ninguém aprende a amar. Essa história, eu aprendi a te amar, não é de Deus. Amor é dom de Deus. O Senhor diz na sua palavra, ame o próximo como a si mesmo. Ou seja, é algo natural meu para com você e precisa ser de você para mim. Natural. Não se aprende. Eu não aprendi a amar a Ruth, nem tampouco a Zélia, o Marconi. Não, eu não aprendi a amá-los. Eu os amo. Simples assim. E essa história, eu aprendi a te amar, sai de baixo porque cheira falsidade. Cheira falsidade. Ninguém aprende a amar, gente. Ninguém aprende. Ninguém aprende. Amamos porque temos o Espírito Santo de Deus na nossa vida. E porque é mandamento de Deus. É mandamento do Senhor. Amém? Eu acho que eu não era boa pessoa não, viu, gente? Porque, vez ou outra, chegava alguém e falava assim, eu aprendi a te amar. Sabe por quê, irmãos? Porque eu sempre fui dessa forma. A palavra sempre foi a mesma. Glórias a Deus por isso. Glórias a Deus. Sempre fiel à palavra. Sempre fiel. E nós precisamos ser fiéis à palavra. E quando você é fiel à palavra, muitas vezes você não tem o carinho, não tem aquela alegria das pessoas em estar com você. Muitas vezes não. Porque você vai apontar para ela e vai falar, olha, você está em pecado. Você está errado. Amém? Por que mataram Jesus? Por que mataram Cristo? Ah, porque era profecia e Jesus tinha que morrer na cruz. Não. Não coloque o carro diante dos bois. A profecia apontava para Jesus crucificado, para Jesus no madeiro, etc, etc. Porém, as coisas transcorreram de uma forma natural. Desenrolaram-se de uma forma natural e mataram Jesus porque a sua palavra era verdadeira. A sua palavra, eu falo era porque eu me refiro a Jesus o homem, era verdadeira, ele pregava a verdade e continua sendo, claro, a verdade para as nossas vidas. Amém, amados? Glórias a Deus por isso. Estejam sempre alertas, acordem alertas, passe o teu dia alerta. Viva sempre com atenção, para que em todas as coisas o nome santo do Senhor seja honrado, o nome santo de Deus seja glorificado. Amém? Vigia, vigia, vigia, vigie. Vamos orar. Senhor Deus, que tu venhas, Pai, fixar no nosso coração esta palavra, para que nós possamos vigiar a cada instante, a cada minuto, meu Deus. Para que estejamos continuamente em vigilância. Para que nossos passos sejam verdadeiros diante de Ti. Para que em todas as coisas o Teu nome seja honrado e seja glorificado. Enche nosso coração de prazer, Senhor, em estar na Tua presença. Prepara-nos para vivermos a Tua verdade, meu Deus. Ô Espírito de Deus, planta essa palavra no nosso coração. Ô meu Deus, para que nós possamos vivê-la de verdade.
Esse é meu clamor em nome do teu filho Jesus. Amém. Aleluias.

Fui moço e agora sou velho, mas nunca vi desamparado o justo, nem a sua descendência mendigar o pão. Salmos 37, 25.

comprometido com o sistema, não é profeta de meia boca, não é profeta calado, mas é um profeta que não tem compromisso com ninguém, tem um compromisso com Deus e diz assim, diz.

Precisamos de ti, Senhor. A minha alma anela a tua presença. Como a costa suspira pelas águas, eu tenho sede de ti. Assim a minha alma por ti. Ela se derrama por ti, Senhor.

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1: Alegrai-vos no Senhor. Outra vez vos digo, alegrai-vos no Senhor. Nós vamos abrir a Bíblia no Salmo capítulo 32. Vamos ler a partir do versículo 8 até o versículo 11. Diz a palavra: instruir-te-ei e te ensinarei o caminho que deves seguir, e sob as minhas vistas te darei conselho. Não sejais como o cavalo ou a mula sem entendimento, os quais com freios e cabrestos são dominados, de outra sorte não te obedecem. Muito sofrimento terá de curtir o ímpio, mas o que confia no Senhor, a misericórdia o assistirá. Alegrai-vos no Senhor e regozijai-vos, ó justos. Exultai vós todos que sois retos de coração. Amém? Senhor, nós te louvamos por esses momentos na tua presença. E queremos que tu venhas trazer a revelação da tua palavra para que nós possamos aprender contigo. Que saiamos daqui felizes com o teu mover, Senhor. Ó Deus, abençoa-nos porque tu és bom. Em nome do teu filho Jesus. Amém. Queridos, o salmista Davi, ele tinha uma comunhão perfeita com o Todo-Poderoso. Uma comunhão muito grande. Mas vale ressaltar que ele era um homem tal qual nós, marcados por pecados, era um guerreiro sanguinário, difícil, um homem bravo. A palavra de Deus mostra esta face de Davi. Só que nós preferimos olhar o Davi dos cordeirinhos, o Davi da harpa. Sempre olhamos para Davi, o cara que está ali dedilhando a harpa, aquela coisa toda, não é? O homem que cuidava dos cordeirinhos, mas a palavra diz que ele era um guerreiro, um homem que tinha muita força, um homem que ia até as últimas consequências para alcançar os objetivos que Deus havia colocado nas suas mãos. E é interessante, amados, que mesmo sendo um homem difícil, um homem talvez até rude ao nosso ver, se fôssemos contemporâneos do rei Davi, talvez ouvíssemos como uma pessoa rude. No entanto, ele era benquisto por Deus. Oh, glórias! Era um homem, amados, que tinha uma comunhão profunda, uma comunhão verdadeira com o Todo-Poderoso, e esta comunhão o levava a agir daquela forma. Olha só que interessante. Muitas vezes, amados, quando nós estamos à disposição do Senhor, o Eterno nos leva a agir de determinadas formas que, aos olhos das pessoas, não é muito legal, não é politicamente correto, se assim podemos dizer. Porque, por amor a Cristo, nós temos que fechar a porta para muitas coisas na nossa vida, e chutar muitas coisas também, derrubar muitas portas. Chutar muitas portas, para que elas se abram. E isso, amados, aos olhos das pessoas, muitas vezes não é bem entendido, elas não compreendem, já vista que estão na carne, movidas pela carne, levadas pela carne. E elas não conseguem entender o espiritual, não conseguem entender a vontade do Senhor. Mas o certo é que nós precisamos estar em sintonia, eu gosto muito dessa palavra, estar em sintonia com Deus. 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Amados, esta é uma verdade. Nós precisamos estar sintonizados com o Senhor, e Davi, com certeza, era um homem que andava em sintonia com Deus. Tanto é, irmãos, que quando Saul o perseguia, quantas vezes ele teve a oportunidade de cortar o pescoço fora daquele homem? Mas ele resguardou-se. Não intentou contra Saul, não levantou-se contra Saul, porque não era a vontade de Deus que ele agisse dessa forma. E ele fugiu, ele sofreu, ele passou por momentos extremamente difíceis, porque ele queria fazer em todas as coisas a vontade do Senhor. E nesse texto nós vemos que ele ensina-nos verdades que são úteis para hoje. verdades que nós podemos aplicar no nosso dia a dia, igreja. Verdades que nós podemos trazer para a nossa realidade. E ele finaliza esse capítulo dizendo: alegrai-vos no Senhor, que a nossa alegria seja o Senhor. Que a nossa alegria, irmãos, seja o Senhor. E ele fecha dizendo: regozijai-vos. Alegrai-vos e regozijai-vos. Ou seja, uma alegria plena, uma alegria completa, não alegriazinha mais ou menos, não aquela alegriazinha amarela, de sorrisinho meio amarelo, assim, sei lá como é que é, não, mas uma alegria plena. Alegrai-vos e regozijai-vos. Quem são estes? Os justos. Os justos. Eis o porquê que nós precisamos almejar a justiça de Deus e viver a justiça de Deus na nossa vida. Precisamos viver a justiça do Senhor, irmãos, e viver a justiça de Deus nada mais é do que praticar a sua vontade. Oh, glórias! Quando nós praticamos a vontade do Todo-Poderoso, nós estaremos em sintonia com Deus, sintonia com Ele, afinado com Ele, e praticaremos a sua justiça. Esta é uma realidade que nós não podemos perder de vista jamais. Você não pode tirar os teus olhos dessa realidade. E Davi continua dizendo: vós todos que sois retos de coração. Oh, glórias! O que é uma pessoa reta de coração, irmãos? É aquela cujo coração não é dominado pelas obras da carne. O seu coração frutifica no Espírito Santo de Deus. As suas ações apontam para alguém que anda, muito mais de andar, mas que hospeda no coração o Espírito Santo de Deus, que é dominado pelo Espírito Santo, que é um com Cristo Jesus. Essa é a verdade daqueles que são retos de coração. E Davi, irmãos, ele experimentou essa verdade de Deus na sua vida. Nos dias difíceis, em dias complicados, em dias nos quais ele não tinha uma Bíblia para nortear a sua vida, ele não tinha. O profeta aparecia, o profeta falava com ele, tinha a lei, mas não tinha essas informações que hoje nós a temos. Ele não as tinha, irmãos, mesmo assim ele conseguia viver a vontade de Deus. Mas vamos para o versículo 8 e vejamos o que Davi orienta-nos. No versículo 8 ele diz: instruir-te-ei e te ensinarei o caminho que deves seguir. E sob as minhas vistas te darei conselho. Veja, queridos, que interessante. Davi fala para o seu povo, fala para aqueles que estavam próximos a ele: olhem para mim, olhem para mim, porque eu vou ensiná-los a andar segundo a vontade de Deus. Olhem para mim, porque eu quero instruí-los, eu quero ensiná-los, eu quero que vocês deem passos, mas passos no caminho certo, no caminho de Jeová. Esta é a verdade, queridos. E Davi, irmãos, orientava aquele povo, ensinava aquele povo, aconselhava aquele povo para que observassem os preceitos de nosso Deus, para que vivessem as verdades do Senhor. Mas nós vemos que o povo de Israel, irmãos, eles insistiu em pisar errado. Eles insistiu em andar por caminhos nos quais Deus não estava, por caminhos nos quais o Senhor não se agradava. Inclusive, há uma semelhança extremamente grande com os nossos dias. Nós temos observado que a igreja atual, ela tem sido instruída. Sim, algumas estão sendo instruídas pelo Espírito Santo, ensinadas pelo Espírito Santo de Deus. No entanto, amados, as pessoas, aquelas que deveriam andar no caminho, estas preferem andar, a exemplo de Israel, em caminhos errados. Nós temos que olhar o nosso caminho. Qual é o caminho que nós estamos trilhando? Será que o caminho no qual nós passamos está de acordo com a vontade do Senhor? Por incrível que pareça, irmãos, neste carnaval de 2020, uma escola de samba chamada Mangueira resolveu mais uma vez ironizar o cristianismo, blasfemar contra o nosso Senhor. E colocou ali um Cristo Jesus que não tem nada a ver com o nosso Senhor e Salvador. Apresentou um Cristo imundo, sujo, bandido, perseguido pela polícia. E outras coisas mais. Mas o que nós temos visto, queridos, é que tem muitos cristãos que estão aplaudindo a Mangueira, porque estão com aquela, as pedras estão falando. As pedras estão falando. Amados, as pessoas perderam de vista o ensinamento de Deus, perderam de vista a instrução do Senhor, e tudo hoje que apresentam, que carregam o nome de Cristo Jesus, parece que estão fazendo algo extraordinário, magnífico, extraordinariamente grande, quando na verdade são apenas instrumentos do diabo para blasfemarem contra o nosso Deus. Infelizmente, nós temos visto nas redes sociais alguns comentários enaltecendo aquela escola de samba por apresentar aquele tema, mas na verdade, amados, vemos que são pessoas que abandonaram a instrução de Deus, abandonaram o ensino do Senhor, que desviaram-se dos caminhos corretos, dos caminhos divinos, e andam sobre o conselho das trevas nesses últimos tempos. É necessário que nós estejamos atentos a todas as coisas. Estejamos atentos ao conselho do Senhor para a nossa vida. Na sequência, Salmo capítulo 32, versículo 9, Davi continua dizendo: não sejais como o cavalo ou a mula, sem entendimento, os quais com freios e cabrestos são dominados, de outra sorte não te obedecem. Irmãos, na verdade, entenda da seguinte forma: sejam sensíveis ao mover do Espírito Santo de Deus. Sejam sensíveis ao mover do Espírito Santo de Deus. Amados, sejam sensíveis, abram o vosso coração, abram o vosso coração para ouvir a voz do Senhor. Porque Deus, Ele tem muito para nos dar. No entanto, nós não podemos andar como cavalos, como mulas, mostrando que não temos entendimento, mas andarmos dominados pelo Espírito de Deus, obedecendo a Deus em todas as situações. Mais uma vez, queridos, nós vemos que esse ensinamento de Davi e aquele povo foi desprezado. Quantas vezes aquela nação desviou-se dos caminhos do Senhor? Dentro da casa de Davi, quando queriam usurpar o reino de Davi, quanta confusão! Perderam de vista o ensinamento de Deus para aquele que andou segundo o coração do Eterno. Perderam de vista, amados. E a Bíblia mostra que houve grande perseguição dos seus próprios filhos, porque eles desejavam o poder. Um dos grandes problemas que nós temos visto nesses últimos tempos é o desejo pelo poder. As pessoas fazem tudo pelo poder. São três situações que têm movido este mundo, amados. Três situações. Falarei de poder e dinheiro. Poder e dinheiro. A terceira não vem ao caso. Poder e dinheiro. E é isso que nós temos observado nesses últimos tempos. As pessoas, em consequência dessa necessidade de dinheiro, têm deixado Deus em segundo plano. Deixado o Senhor em segundo plano. Essa busca, irmãos, pela sobrevivência sobre a face da terra. A necessidade de ter rendimentos. De conseguir ajuntar sobre a face da terra tesouros. Infelizmente, tem levado muitos a não buscarem a presença de Deus, deixando-o em segundo plano, deixando-o em segundo lugar. E é preciso muito cuidado com relação a isso. O outro grande problema da humanidade, o poder. As pessoas querem poder. As pessoas querem ser maiores do que Deus. Eis o grande problema. Amados, nós não podemos nos achar maior do que Deus. nós não podemos nos ver maiores do que Deus. Talvez você até me questione, e você que está vendo essa palavra na internet posteriormente, pode até questionar, nunca me achei maior do que Deus. Nunca, jamais. Será? Será que nós não nos achamos maiores do que Deus? Quantas vezes nós deixamos a vontade de Deus em segundo plano e partimos para a nossa própria vontade? Quantas vezes nós ficamos em casa, por exemplo, em detrimento da ordem de Cristo, de fazermos a vontade dele, de pregarmos o evangelho, por exemplo, de estarmos reunidos como igreja? Quantas vezes as pessoas se acham superior a Deus e acham que podem, veja, irmãos, que podem dizer não para Deus. Deus, tudo bem, você, aquele negócio todo, você é o cara, você é maravilhoso, extraordinário, mas hoje não. Hoje não. Hoje não, Deus, quem manda sou eu. Hoje não. Por exemplo, aí o camarada não vem à igreja, não ora, não lê a Bíblia, não prega o evangelho, não vive em sintonia com a vontade de Deus, que diz que deve obedecer os preceitos dele. Bate de frente, peito aberto contra Deus, eu não te obedecerei. Rebeldes, rebelam-se contra o Senhor. Não sejais como o cavalo ou a mula, sem entendimento, os quais com freios e cabrestos são dominados, de outra sorte, não te obedecem. Sabe qual a consequência, irmãos? O que pode acontecer? As pessoas que rebelam-se contra o Todo-Poderoso se dão mal. Esta é uma realidade. Quando nós olhamos a palavra de Deus, todos aqueles que abriram o peito e partiram contra Deus, que enfrentaram o Senhor, se deram extremamente mal. Mas se deram extremamente mal. Foi uma escolha terrível. Israel, a nação, é um grande exemplo disso. Saíram do Egito, a misericórdia de Deus. No deserto, abriram a camisa e de peito aberto partiram contra Jeová. Qual foi a consequência? Ficaram todos plantados no deserto. Não fique plantado no deserto. Não enfrente Deus. É melhor obedecer. É melhor obedecer do que experimentar a mão de Deus. A mão justa do Senhor. Amados, esta é uma verdade que nós não podemos de forma alguma, abandoná-la. Não queira ser maior do que Deus. Não queira que o dinheiro seja mais importante do que Deus. Não queira que a sua vontade seja mais poderosa do que Deus. Não queira ser poderoso neste mundo, porque a consequência é terrível. Amém? Mas Davi dizia o seguinte: alegrai-vos no Senhor, exultai-vos, oh glórias, alegrai-vos no Senhor, irmãos. Esta é a face que Deus quer em nós, uma face de alegria. Alegria traduz felicidade, felicidade, bem-estar, bem-estar porque anda com Deus, está de bem com Deus, vive legal com o Senhor. A consequência, o Espírito Santo de Deus move no coração, move na vida e a alegria se expande, a alegria estoura a nossa vida, a alegria derrama no nosso coração. É isso que Deus quer e era isto que Davi entendia. E ele diz: alegrai-vos do Senhor e regozijai-vos. E aqueles amados que são alegres no Todo-Poderoso, veja, estes entenderam a mensagem de Cristo. Estes foram instruídos pelo Espírito Santo. Ouviram a voz do Espírito Santo de Deus. Não foram como cavalos e mulas. Não foram. Não precisou colocar a bride, a rédea, o freio, seja qual for o nome que deem, não precisou colocar essas coisas, porque foram guiados pelo Espírito Santo de Deus de uma forma fantástica, de uma forma maravilhosa. Amados, esta é a vontade do Senhor para a nossa existência. É a vontade de Deus para a nossa vida. Mas Davi chama-nos a atenção para as consequências da desobediência. Eu quero que você veja, versículo 10. Ouça com atenção. Muito sofrimento terá de curtir o ímpio. Oh, misericórdia! Muito sofrimento terá que curtir o ímpio. Quem são os ímpios? Todos aqueles que não querem saber de Deus. Muitas vezes nós olhamos e achamos que o ímpio é aquele que vive mergulhado nas drogas ou estão nas prisões, que são pessoas ruins, que a sociedade diz, aquele é ruim, aquele não presta. Aí nós achamos, este é ímpio. Na verdade, queridos, todos aqueles que não querem saber de Deus vivem na impiedade, são ímpios, estão afastados do Senhor, estão debaixo de condenação e o resultado não será nada bom. Davi diz, muito sofrimento terá de curtir o ímpio. Davi afirmou, muito sofrimento terá de curtir o ímpio. E nós, queridos, não podemos de forma alguma nos deixar tomar por esses sentimentos baixos que não procedem de Deus. Não se deixe envolver pela impiedade. Não se deixe envolver pelo pecado. Não se deixe envolver por aquilo que desagrada o Todo-Poderoso. Não se deixe tomar por toda sorte de males. Nós precisamos fazer aquela análise sempre. As minhas ações agradam ao Senhor? Ah, hoje não vou à igreja. Vamos falar de igreja, não é? Hoje não vou à igreja. Hoje eu vou ficar em casa. Hoje eu vou ficar aqui. Já perguntaram-se, Deus, tu queres que eu fique em casa? Tu aprovas que eu fique em casa? Tu dás o ok, o carimbo, ó, carimbando, ok, que eu fique em casa? Não, eu nunca fiz isso, não. Mas você é o que de Deus? Ah, eu sou servo de Deus, eu sou filho de Deus. Mas que tipo de filho se vive como o cavalo, como a mula, endurecidos? Amados, nós temos que alcançar uma dimensão. Ela não está longe de nós, mas é preciso coragem para alcançar essa dimensão. A dimensão que nos leva a entender que nós não somos nós. Nós não somos nós. Só que nós agimos como se fôssemos nossos. Eu sou meu dono. Ah, eu sou de mim mesmo. Eu sou meu, eu me amo, eu me gosto, eu me adoro, eu sou meu. E ninguém tasca. Nós vivemos muitas vezes assim. E a partir desse momento que nós entendemos que somos nós, nós entramos em choque com a palavra, mais uma vez, que diz que nós não somos nossos. A palavra diz que nós não somos nossos. Nós somos de quem, amados? Do Senhor. Não é verdade? A palavra diz que nós fomos comprados. Não foi o presente. Ah, Deus recebeu um presente, me recebeu como presente. Não, Ele comprou-me. E caro. Preço de sangue. Foi o preço da sua morte na cruz, do sofrimento na cruz. A partir desse momento, que se nós entendermos essa realidade, nós vamos ver que nós temos que mortificar a nossa vontade. Mortificar a vontade é destituir o nosso eu. Nós temos que destituir o nosso eu, derrubá-lo do trono, dar um chute no nosso eu, dar um chute nele, para que só a vontade do Eterno se manifeste, só a vontade do Senhor torne-se uma realidade na nossa existência. Queridos, é fácil? Não, não é fácil. Nós vivemos numa época em que tudo leva-nos para o outro lado, para entendermos de forma diferente. Se nós trabalhamos, nós chegamos em casa cansados. E às vezes chegamos de fato cansados. Não estou questionando essa verdade. Se nós... Ah, enfim, vai por aí. Muitas vezes, são mil exemplos, não é? Mil exemplos. Você chega num estado indisposto, sem vontade. Mas o Senhor não quer saber se você está indisposto, se você está sem vontade. Ele quer saber que tu sejas obediente. Obediência. E quando você não é obediente, você está dando lugar à velha e maldita carne. O que é a carne, irmãos? É esse filézão aqui? Não. Não é o filézão aqui, não. A carne é a nossa velha natureza, aquela vontade. A nossa vontade. Oh, como tem vencido. Tudo é motivo para a vontade levantar-se e gritar mais alto. Tudo. Tudo é motivo para a nossa vontade dizer, hoje eu não tenho vontade na igreja, hoje eu não tenho vontade de orar, hoje eu não tenho vontade disso, não tenho vontade daquilo, hoje eu não tenho vontade. Amados, a vontade vai te tirar dos céus. A vontade da nossa carne é recorrente. Ela é recorrente. Ela está aqui batendo hoje no teu coração. Pá, pá, pá, abre a porta. Aí você fala, não. Daqui a 10 minutos, abre a porta. Não. Uma hora, abre a porta. É a vontade. É o velho eu. Não. Amanhã está lá novamente. E assim será até a volta de Cristo ou o nosso encontro com Ele, uma coisa ou outra. Mas, amados, nós temos que entender essa realidade do Senhor. E no versículo 10 ainda, na segunda parte, mas o que confia no Senhor, a misericórdia o assistirá. Veja, amados, primeiro, se a pessoa é dura, não quer saber de Deus, ela terá que curtir muito sofrimento. E o sofrimento está aí, estampado na face de todo mundo, e tem o sofrimento eterno, que é a condenação eterna. Mas aqueles que confiam no Senhor, a misericórdia o assistirá. Meu Deus, por que nós não gostamos das coisas boas? Já notou isso? Nós odiamos as coisas boas. Nós amamos o que não presta. Nós, amados, a velha natureza, a natureza herdada de Adão e Eva, a natureza pecaminosa, que nos faz ansiar pelas coisas ruins, pelas coisas insignificantes, mal cheirosas, sujas, enlameadas, imundas, podres, são estas coisas que alegram a nossa carne, que nós ansiamos. Mas, queridos, mas, o conselho é, os que confiam no Senhor, a misericórdia o assistirá. O que tu precisa fazer? Confiar no Senhor. Confiar, apenas confiar, irmãos, nada mais, o Senhor pede confiança. Mas o que é confiar? O que é confiar no Senhor? Você confia em Deus? Tu confias no Senhor? Ô Elias, tu confias em Deus? O que é confiar no Senhor, irmãos? Ah, eu confio em Deus. É vago, né? O que é confiar em Deus? O princípio da confiança está na obediência. A obediência a quê? A palavra. A partir do momento que eu digo, eu confio no Senhor, estou afirmando, eu acredito em Deus. Eu vivo a vontade do Senhor. Eu obedeço a palavra. A minha vida já não é minha, mas é do Senhor. Porque essa confiança, irmãos, ela engloba toda essa situação. Todas essas situações, elas são importantes, porém, quando você diz, eu confio no Senhor, você está dizendo que Deus está em primeiro lugar, que tu o amas acima de todas as coisas, que não há nada mais importante sobre a face da terra, que você está pronto para ouvi-lo, pronto para obedecê-lo, pronto para viver a verdade dele, pronto, pronto para tudo. Eis o que é confiar no Senhor. Eis o porquê que a confiança leva-nos a receber a misericórdia de Deus sobre a nossa vida. E agora, depois dessa explicação, nós confiamos em Deus? Aí temos que analisar alguns detalhes. Ficou mais fácil, não é? Ficou mais fácil nós entendermos o que é confiar no Senhor. Davi entendia isso. E desde muito jovem, ele confiava no Senhor. E ele testemunha da sua confiança, afirmando que Deus deu livramento a ele. Ele entoava os seus louvores ao Todo-Poderoso. No decorrer da sua vida, ele foi fiel ao Senhor. Estava em linha com a vontade de Deus, em obediência aos preceitos do Senhor. Tudo isto, confiança no Senhor. Confiança em Deus. E a palavra diz que ele foi bem-sucedido. E o Senhor escreve lá no Novo Testamento. Olha só. Passaram-se 1000 anos, aproximadamente 1000 anos. O autor de Hebreus diz, usado pelo Senhor, movido pelo Espírito Santo, Davi, um homem segundo o meu coração. Nós podemos ser homens segundo o coração de Deus hoje? Podemos ou não? Perfeitamente, amados. Nada mudou. O capeta que atazanava Davi é o mesmo capeta que atazana a nossa vida hoje em dia. As dificuldades de Davi, em suas proporções, talvez sejam semelhantes à nossa. Cada um com sua dificuldade, cada um sabe o tamanho do seu problema. Mas estão aí no nosso dia a dia. Portanto, é perfeitamente possível sermos vistos por Deus como alguém segundo o coração dele. Amém? Que nós possamos almejar essa vontade de ser segundo o coração de Deus. Versículo 11, Salmo 32. Alegrai-vos no Senhor e regozijai-vos, ó justos. Exultai vós todos que sois retos de coração. Eis o conselho deste homem para cada um de nós. Eis o conselho do Senhor através desse relato para as nossas vidas. Se nós colocarmos em prática, vamos experimentar a grande graça de Deus na nossa vida. Amém, amados? Amemos o Senhor com todo o nosso coração, com todas as nossas forças, com toda a nossa alma, com toda a nossa casa, com todo o nosso viver, com tudo quanto nós temos. Amemos o Senhor e que assim Ele seja glorificado em nossa vida. Vamos orar, queridos. Senhor, nós te louvamos pela palavra e queremos clamar que tu venhas falar conosco mais uma vez. Dá-nos a revelação, Senhor, para que essa palavra fique gravada no nosso coração. Porque sabemos que o melhor é estarmos em sintonia, em obediência, confiando em ti, Senhor. Desperta-nos, ó Espírito, desperta-nos. Convença-nos de pecado, para que haja arrependimento e a devida confissão para a tua honra e para a tua glória. Que vivamos segundo as tuas instruções, segundo os teus ensinamentos. Esse é meu clamor em nome de Cristo Jesus. Amém.

Você pode adorar ao Senhor nessa hora, querido. Peça para o Senhor te santificar. Oh Deus, purifica-nos, Senhor.

0: Onde estão os adoradores do Senhor? Onde estão aqueles que querem se santificar para o Senhor? Onde estão aqueles? Onde estão? Onde estão? Onde estão? Aleluia! Aleluia!
1: Saia da vossa boca nenhuma palavra torpe, mas só a que seja boa para a necessária edificação, a fim de que ministre graça aos que a ouvem. Efésios 4:29.

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1: Nós vamos ouvir aquilo que o Espírito Santo de Deus tem para falar aos nossos corações. Para tal, nós vamos ler a palavra do Eterno. Convido os irmãos a abrir a sua Bíblia em 1 João capítulo 2, versículos 12 e 14. Nos diz a palavra de nosso Senhor e Salvador, o Redentor: Filhinhos, eu vos escrevo porque os vossos pecados são perdoados, por causa do seu nome. Pais, eu vos escrevo porque conheceis aquele que existe desde o princípio. Jovens, eu vos escrevo porque tendes vencido o maligno. Filhinhos, eu vos escrevi porque conheceis o Pai. Pais, eu vos escrevi porque conheceis aquele que existe desde o princípio. Jovens, eu vos escrevi porque sois fortes e a palavra de Deus permanece em vós e tendes vencido o maligno. Senhor, neste momento nós queremos apresentar estas palavras que serão expostas, que serão ditas, para que sejam, Senhor, segundo a Tua vontade, e que sejam palavras edificantes que venham trazer a edificação para os corações. Que Tu venhas mover nas vidas que estão ligadas com a gente. Que Tu venhas mover em cada coração que ouve esta palavra, para que sejam abençoados, para que Teu nome seja honrado e glorificado nessas almas. É que nós clamamos em nome de Jesus. Amém. Irmãos, algo interessante. É possível vencer o maligno. É possível vencer o maligno. Muitas vezes nós olhamos para a dificuldade do dia a dia. E como está difícil, não é verdade? O Brasil, mais uma vez, mergulhado numa crise muito intensa, numa crise muito profunda. Olhamos para a igreja mergulhada numa crise de identidade. Cristo Jesus já não é reconhecido na igreja. A igreja já não é mais a esposa de Cristo. A igreja já não se manifesta como a representação do Senhor, o corpo do Senhor. Olhamos para todas as situações e vemos problemas, problemas, dificuldades, dificuldades. Olhamos para tudo, irmãos, e concluímos que as coisas estão de mal a pior. Estão de mal a pior. E pior, irmãos, você não vislumbra no horizonte uma solução. Nós não conseguimos ver uma solução. Mas por que não conseguimos enxergar a solução? É porque vivemos os dias do fim. E a Bíblia já afirma, nos dias do fim seria desta forma. No entanto, amados, já que não há uma solução plausível, já que não há como mudarmos esse panorama, muitas vezes assustador, algo podemos fazer, claro que podemos. E você que me ouve, você também pode fazer algo. Eu posso fazer. Todos podem fazer alguma coisa. E esse fazer, ele parte do princípio da tomada de atitude. Eu preciso tomar uma atitude com Cristo Jesus. Você que me ouve, você que está a ouvir esta palavra, é necessário que você também tome uma atitude com Cristo. Que o primeiro lugar na tua existência, o alto da tua vida, seja ocupado pelo Senhor, seja ocupado pelo Pai Eterno. Que a tua existência seja templo do Espírito Santo de Deus. Que o Espírito tenha prazer em estar com você, tenha alegria em estar com você. Que o Espírito Santo te acompanhe a cada instante, a cada minuto do dia. E que tu sejas homem, mulher, que sejamos cheios do Espírito Santo de Deus, para que assim, irmãos, nós possamos fazer alguma coisa. E esta é a atitude que o Senhor requer de cada um de nós. É uma tomada de posição, uma posição firme, uma posição segura no reino da luz, no reino da luz. É deixar-se mover pelo Espírito, é deixar-se guiar pelo Espírito Santo de Deus. É amar o Senhor com todas as forças do teu ser. Algo interessante é que nesses tempos complicados nos quais estamos vivendo, onde as crises, as mais diversas crises aparecem, surgem como erva daninha, muitas vezes, amados, nós perdemos esse vínculo com o Senhor. Perdemos esse vínculo com o Senhor. nós já não conseguimos nos deixar envolver pelo Espírito Santo de Deus. Não conseguimos. É complicado demais. A atmosfera não está muito legal. A atmosfera não é das melhores. A opressão é contínua. A investida do maligno é contínua sobre aqueles que amam o Todo-Poderoso. Mas como diz a palavra, se nós nos posicionarmos com Cristo Jesus, abraçarmos o Senhor verdadeiramente, sem limites, sem restrições, não pela metade ou 50%, coisa desse tipo, percentuais. O Senhor não quer percentuais, Ele quer um todo, toda a tua vida, toda a tua atenção, todo o teu ser. A partir do momento que nós compreendemos esta verdade, ouça, a partir do momento que compreendamos esta verdade, toda a situação será transformada. Toda a nossa vida passará por uma transformação intensa e profunda. Nós teremos algo magnífico, extraordinário na nossa existência. O Espírito Santo de Deus. Aquele que guia, aquele que orienta, aquele que te fortalece, aquele que te edifica, aquele que te dá alegria no coração para seguir em frente e seguir na jornada. Quando nós lemos o texto de 1 João capítulo 2, versículos 12 e 14, nós vemos uma afirmação muito extraordinária, uma afirmação grande, poderosa, magnífica, que traz alegria aos nossos corações, porque nos faz ver que estamos no caminho certo. Claro, aqueles que amam o Senhor Jesus e que tomaram uma atitude com Cristo, vemos que estamos no lugar, estamos no caminho, estamos na jornada certa. Temos abraçado o Todo-Poderoso com todas as forças de nosso ser. E esse texto de João chama-nos a atenção. O primeiro ponto ele diz: eu vos escrevo porque os vossos pecados são perdoados por causa do seu nome. Olha só que bênção, irmãos. A Bíblia diz, afirma de forma clara que os nossos pecados são perdoados. Vale ressaltar, todos sabem, mas nunca é demais lembrar: o pecado separa o homem de Deus. Seja qual for a espécie, o tipo, seja qual for o meio do pecado, ele te afasta de Deus. Ele levanta uma barreira entre você e Deus. Você não tem acesso ao Senhor. A tua ligação com o Criador é cortada. O pecado separa você do Senhor. Nunca esqueça disso. Hoje temos visto que muitos têm ensinado que o que importa é dizimar, é ofertar, é fazer alguma coisa em prol do reino. Mas eu quero afirmar para você que o primeiro ponto, o primeiro passo é a santidade. Porque se não houver santidade, todas as demais ações não subirão diante do trono do Senhor, não serão agradáveis ao Todo-Poderoso, não há mover do Espírito Santo. Você até poderá conseguir fazer através do poder do dinheiro, através da tua disponibilidade, enfim, mas não no mover, não na ação do Espírito Santo de Deus. Portanto, amados, não se deixe enganar pelos falsos profetas dos últimos tempos. A Bíblia diz que o pecado separa o homem de Deus. E João diz, é preciso confessar o pecado, é preciso confessar o pecado. E quando nós confessamos os nossos pecados, a nossa rebeldia, a nossa desobediência, quando nos colocamos diante do trono do Senhor, abrimos nosso coração, arrependidos, derramamos nossa vida diante do Mestre e falamos para Ele, Senhor, me perdoa, oh Deus, purifica minha vida, muda minha sorte, restaura-me, cura-me. Algo magnífico acontece. O céu há de mover-se. O céu há de mover-se. O Eterno estende a sua mão, a mão purificadora, e você é lavado no sangue de Cristo Jesus. E a vida que antes era um caco, misericórdia, mal cheirosa, ruim demais, tudo que não prestava ali residia. Esta vida é purificada, é lavada, é restaurada, e você é feito em nova criatura. E quando somos novas criaturas, evidentemente, estaremos aptos a sermos habitação, templo, morada do Espírito Santo de Deus. E a partir desse momento, a tua ligação com o Todo-Poderoso torna-se uma verdade. O teu relacionamento com o Senhor torna-se íntimo. Torna-se íntimo, profundo, maravilhoso, extraordinário. E quando você tem esse relacionamento com o Senhor, o Eterno te chama, Ele te coloca de pé e Ele te comissiona para fazer a obra do Senhor. Ele te comissiona para fazer a sua obra, para testemunhar do seu poder, testemunhar da sua graça, testemunhar daquilo que Ele fez em prol do homem. É assim, irmãos, é dessa forma. O Espírito Santo de Deus te separa, Ele te chama. Você será comissionado e o Senhor moverá através de você de uma forma muito grande, muito maravilhosa. Precisamos entender essas verdades, compreender esta realidade e vivermos esta verdade como única. É preciso viver Cristo Jesus com toda a intensidade, com toda a força do nosso viver. Mas o interessante é que ainda no versículo 12 de 1 João capítulo 2, jovens, eu vos escrevo porque tendes vencido o maligno. O interessante é que o Senhor, Ele usa João para falar ao jovem. Nesses tempos que temos vivido, nós temos visto que essa nova geração, a geração que está chegando, essa geração anterior à nossa, ela é marcada por uma série de situações. O mundo tem dominado essa geração. O diabo tem destruído essa geração. Quando você olha para os jovens atuais, toda regra há suas exceções, claro, há jovens nos dias atuais que são fiéis, que são dignos, que são amados, guardados, protegidos e usados pelo Senhor. Isso sem sombra de dúvida. Portanto, não estou generalizando. No entanto, quando nós olhamos para a geração atual, só a misericórdia de Deus. Porque vemos uma geração que ama o mundo, uma geração que ama o pecado, uma geração que ama a ilusão, uma geração que ama aquilo que afasta-os do Senhor. E pior, irmãos, é uma geração com poder, uma geração que tem nas suas mãos poder, o poder de mover, o poder de convencer, o poder de levar o sacerdócio a adotar dentro da igreja as práticas mundanas, as práticas pecaminosas, aquilo que é do cão, para que o jovem tenha alegria. Portanto, amados, vemos que é uma geração poderosa, mas infelizmente para as trevas. O poder não emana do Senhor, mas o poder de convencimento da geração atual, ela nasce no coração do capeta, nasce no coração do nosso inimigo. E vemos que as igrejas se dobram à juventude. As igrejas têm se dobrado à juventude. Há cultos para jovens, há boates para jovens e toda uma sorte de práticas, de costumes, de invenções exclusiva para o jovem. Mas não vemos isso para a fase adulta? Não vemos este mesmo mover na igreja para os anciãos, por exemplo? Para as pessoas que estão acima dos 30, dos 40 anos, para estes não há nada de especial dentro da igreja. Mas para a juventude, nós vemos toda sorte de coisas, toda sorte de invenções, tudo que agrada o jovem, mesmo que não agrade o Todo-Poderoso. É o poder da geração atual. O poder da geração atual. O poder que leva os líderes a sucumbir-se à obra satânica, a deixar-se envolver pelas trevas e a introduzir dentro da igreja toda sorte de práticas pecaminosas. Em nossos dias está muito difícil você olhar para a igreja e conseguir visualizar uma separação. Isso é santo e isso não é santo. Porque aquilo que era profano, como diz a Igreja Católica, foi introduzida dentro da igreja evangélica. Aquilo que é profano recebeu uma maquiagem, uma roupa de gospel e trouxeram para dentro da igreja. E o jovem se esbalda, se alegra, curte, vibram com isso. No entanto, não vemos o mesmo vibrar com Cristo Jesus. A busca pela santidade, a busca para viver na prática os princípios de Cristo Jesus, isso é deixado em segundo plano. É abandonado. Não está no foco da juventude atual. E eu quero falar para você que é jovem, o Evangelho não mudou. Se tu achas que o Senhor Jesus mudou para te agradar, jovem, se você tem convicção que Jesus mudou a sua palavra, seu Evangelho para te agradar, quero falar que tu precisas conhecer o Deus da palavra. Precisas conhecer o Deus da Bíblia. Tu precisas conhecer esse Deus que você canta. Esse Deus que você dança. Esse Deus que você pula. Que você se deixa mover pelo mundo para afirmar que está fazendo a obra. É. Tu precisas conhecer Deus verdadeiramente. Se você acha que o Senhor mudou os seus propósitos para agradar você como jovem, não existe isso. Não existe, jovem. E eu quero falar para você. Se tu queres servir a Jesus, ou juventude, se vocês querem servir a Jesus verdadeiramente, santifique a vossa vida. Santifique, dediquem-se, consagrem-se ao Todo-Poderoso. Peça do Senhor o discernimento, peça do Senhor a revelação, peça do Senhor. E Ele com certeza há de revelar-se a vocês. E eu quero afirmar, olha só, será estarrecedor, mas isso que a igreja prega como evangelho jovem, evangelho atual, não está na Bíblia. Não é isso que Deus quer de você. Não é desta forma. Quando nós observamos na Bíblia, por exemplo, os jovens que são citados, vemos que eles eram maduros o suficiente. Eram maduros o suficiente para cumprir as determinações do Senhor. Eles não eram considerados uma classe especial. Não, não eram. Mas eles eram considerados apenas servos, como todos os demais, servos. E sujeitavam-se às doutrinas, sujeitavam-se aos princípios, sujeitavam-se à ordem do Senhor. E Deus movia poderosamente através destes. Em nossos dias, totalmente possível. Totalmente possível. Essa geração que está vivendo a ilusão da religiosidade, que tiveram seus olhos cegados pelas trevas, que tiveram seus olhos fechados pelo inimigo de nossas almas. Quero falar para você, jovem dessa geração doente, pecadora, que querem curtir o mundo, mas não querem pagar o preço de servir a Jesus. Fale para Cristo: Jesus, me perdoa, purifica-me, lava-me, restaura-me e abra meus olhos para que eu entenda a tua verdade. E vocês verão, amados, que o Todo-Poderoso moverá magnificamente na vida deste que assim agir. Ainda no versículo 14, nos diz a palavra: jovens, eu vos escrevi porque sois fortes. Jovens, eu vos escrevi porque sois fortes. Evidentemente que nós podemos abrir esse leque para todo o povo do Senhor. Aqui, nesse caso específico, João faz referência ao jovem. O Senhor, com certeza, estende essa verdade para todos aqueles que o amam. Portanto, todos somos fortes. Todos somos fortes. Mas a palavra converge na juventude. E João diz: jovens, eu vos escrevi porque sois fortes. Irmãos, para que tu sejas forte, tens que deixar as coisas de crianças. É preciso deixar as ações de crianças. É preciso deixar os costumes, as práticas, aquilo que é comum às crianças. E é preciso crescer, juventude. Ou geração, é preciso crescer. É preciso crescer. E assimilar o evangelho de gente grande. Assimilar o evangelho de gente grande é deixar de ser de menor. Tem que deixar de ser de menor. Ser de maior. Ou juventude, precisas ser de maior. O evangelho do Senhor é desta forma. Não existe um evangelho de menor, mas o evangelho é de maior. Haja vista que só existe uma classe diante dos olhos do Eterno, e a classe é servos, servos. Amém? Servos. E nessa classe dos servos estão os jovens e os anciãos. Estão os jovens até os anciãos. Todos, todos, todos são servos. A palavra para o ancião é a mesma palavra para você, jovem. A palavra para o ancião de maior é a mesma para você, jovem, de menor. Fique atento. Não se deixe enganar, não se deixe enganar pelos falsos profetas dos últimos tempos que pregam o evangelho diferenciado. Mas o Senhor diz para vocês: sois fortes. Mas como ser forte? Tem que vestir a camisa do Senhor, tem que amar o Todo-Poderoso, tem que ter o templo da vida lavado e purificado no sangue de Cristo. Tu precisas ser nova

Mas quando olhamos para o mundo que jaz nas mãos do diabo, aí nós vamos querer, vamos desejar trazer para dentro da nossa vida e do meio onde nós estamos este mundo. E é isso que nós temos visto nesses últimos tempos. É o mundo satânico com algumas adaptações que é inserido dentro da igreja, lamentavelmente. Mas, amados, nos fala ainda, e a palavra de Deus permanece em vós. Como pode a palavra permanecer no coração de alguém se este não se alimenta da palavra? A Bíblia diz que a palavra é Cristo. Cristo é o verbo é a palavra. Como pode a palavra de Deus permanecer em vosso coração, ô juventude, ô geração atual, se você não conhece a palavra, se você não ama a palavra, se a palavra não é aceita por você da forma integral, se a palavra não é aceita por você de forma integral, mas você traz para si aquilo que lhe é conveniente? Jesus é indivisível, impossível dividir Jesus em partes boas e partes ruins, porque Jesus num todo é bom. Portanto, nós precisamos ter dentro do coração a palavra, e a palavra é Jesus, é a revelação de Deus. Jovem, busque conhecer o Senhor, busque a revelação de Cristo, para que você tenha subsídio dentro do teu coração, para que você tenha conhecimento suficiente para levantar-se contra as obras do diabo, para bater de frente contra as trevas, para rejeitar toda investida do cão, para dizer para o inimigo de nossas vidas que ele não tem lugar na tua existência. É preciso entender que a palavra precisa permanecer no coração. Mas a palavra só permanece no coração quando nós a conhecemos. Como nós a conhecemos? Como algo que você não conhece pode permanecer dentro de você? Impossível. Precisas conhecer a palavra de Deus. Um dia Jesus olhou para os sacerdotes. Esses conheciam a letra. E Jesus afirmou a eles: errais por não conhecerdes as Sagradas Escrituras. E muitos têm errado porque conhecem apenas palavras de homens, mas não querem conhecer a palavra de Deus, não querem conhecer a palavra do Senhor. Vive na ilusão das pregações desses últimos tempos, mas não querem que seus olhos sejam abertos para que Jesus venha de fato fazer morada dentro dos seus corações. É preciso conhecer a palavra. É preciso encher-se com a palavra. A palavra de Deus precisa permanecer dentro em vós, dentro em nós. Nós precisamos, todos nós, anciãos, jovens, nós precisamos que o nosso coração seja transbordante da palavra de Deus, um depósito imenso, um depósito gigantesco da palavra do Todo-Poderoso. Conhecer a palavra vem através da leitura da Bíblia. Leia a Bíblia, leiam a palavra, leiam a Bíblia. E João continua dizendo: e tendes vencido o maligno, e tendes vencido o maligno. Irmãos, algo me chama muita atenção nesses últimos tempos. Temos visto que os pregadores dos dias atuais, eles brincam com as trevas. Eles brincam, tornaram-se amigos das trevas. Você vê em algumas igrejas, o camarada conversando, dialogando com Satanás, ou pelo menos com um pseudo-Satanás, um pseudo-espírito imundo, alguém endemoniado, e ali é travado todo um diálogo. E conversa, e aquela coisa toda. Gente do céu, só a misericórdia de Deus. Esse é um evangelho falso. É um evangelho que não está na palavra. A Bíblia não nos deixa em parte alguma. Não nos deixa instruções para nós dialogarmos com os espíritos imundos, se porventura alguém estiver possesso. Não deixa isso. Até porque tudo quanto você perguntar às trevas, aos espíritos imundos, eles não vão responder com verdade. Não vão responder, gente. Coloque isso na vossa cabeça. O diabo é o pai da mentira e nada o obriga a contar a verdade, até porque nele não tem verdade. Porque nele

No diabo não há verdade, consequentemente nos seus espíritos imundos, nos seus demônios, também não há verdade. E é a tua palavra, palavra de ordem, palavra de determinação, que você fale a verdade em nome de Jesus. Não existe isso. O diabo vai sempre mentir para você. E ele vai fazer você entender uma série de situações de forma equivocada. E você criará princípios que foram dados pelo diabo. Há muitos pastores nas igrejas atuais que estão doutrinando as suas igrejas com base em informações recebidas de espíritos imundos. Sério, irmãos, é assustador isso. Dia desses vi na televisão alguém que em tese havia amarrado um espírito imundo em uma pessoa possessa, e esse espírito imundo falava à igreja, microfone na boca, e ele falava à igreja aquilo que lhe era conveniente. Evidentemente que ele não vai falar aquilo que assusta as pessoas, mas sim confirmar heresias que são pregadas. Heresias que são pregadas. Vi também que um determinado pastor levou ao púlpito da igreja alguém possesso. Pelo menos dizia que estava possesso. E esse pastor, aproveitando a oportunidade, ele mostrou que as pessoas que não são dizimistas são dominadas pelo diabo. O dinheiro dessas pessoas está nas mãos do diabo. E trouxe ali alguém que era dizimista. E esse alguém apresentou àquela pessoa possessa uma nota. E esse espírito maligno retrocedia e gritava, porque aquele dinheiro era de um dizimista, aquela nota era de um dizimista. E ele conseguiu encontrar também um não dizimista. E quando a nota da pessoa não dizimista foi apresentada à pessoa que estava possessa, essa pessoa avançava para cima dessa nota, avançava dizendo que era dela, que era dela. Então nós temos visto, irmãos, que há muitos falsos profetas por aí, usando o diabo para doutrinar suas igrejas. Quando na verdade sabemos que não é desta forma, porque a Bíblia não aponta desta forma. A Bíblia não faz esse tipo de afirmação. No entanto, é ensinado de forma equivocada para que as pessoas sejam constrangidas a dizimar ou coisa parecida, mas não são constrangidas a viver em santidade. A viver em santidade. Então nós temos visto, amados, que o diabo tem doutrinado a igreja. E é preciso muito cuidado. Essa ideia de um culto diferente para jovem, de uma palavra diferente para o jovem, trazer o mundo para dentro da igreja para que os jovens sintam-se bem, as permissões que são concedidas, tatuagens e outras coisas mais, boates, etc. Tudo isso, irmãos, tudo isso nasce no coração do diabo. E o diabo consegue introduzir dentro da igreja. E quando o diabo introduz essas práticas equivocadas dentro da igreja, o Espírito Santo se afasta dessas pessoas. Se afasta. E um espírito de engano, um espírito diabólico de engano, esse toma lugar. Esse toma lugar, irmãos. E vai trabalhar com uma semelhança muito grande com o Senhor. No entanto, levando as pessoas a prenderem-se em práticas enganosas, em costumes enganosos. E essas pessoas não conseguem desenvolver verdadeiramente uma comunhão com o Todo-Poderoso. Mas eu quero chamar a tua atenção, é necessário sim estarmos puros, santos, para que sejamos habitação do Espírito Santo de Deus. E quando você está em condição de ser habitação do Espírito Santo, o Senhor vem, trabalhará teu coração, moverá na tua vida e você terá experiências profundas, magníficas com o Todo-Poderoso. Você será instrumento do Eterno. Deus te usará. Deus te usará profundamente, grandemente. E para que Deus use alguém, é necessário que esta pessoa seja serva. A idade, a partir da idade da razão ou até antes, o Senhor Jesus pode usar, claro que sim. Mas é necessário que haja santidade, porque se não houver santidade, como veremos o Senhor? Como veremos o Senhor? Portanto, que você reflita bastante, que você analise, que você veja, dá uma observada na tua vida.
Será que o Senhor Jesus está de fato com você? Será que você tem a tua vida lavada, purificada, redimida no sangue de Cristo? Será que você vive de uma forma que é agradável a Cristo Jesus? Será que o Senhor Jesus olha para você e diz, oh, este é segundo o meu coração, este é segundo o meu coração? Irmãos, nós precisamos de atitudes, atitudes verdadeiras, posicionamento diante de Deus. E se nós desejamos imitar um mundo, que seja um mundo celestial, que seja um mundo dos céus, porque assim teremos e seremos semelhantes a Cristo, teremos a semelhança de Jesus, seremos semelhantes a Cristo Jesus. E certamente as obras que foram comuns a Cristo serão comuns a nós, e haveremos de manifestar a sua glória, o seu poder e a sua graça. Mas não se deixe enganar, a palavra precisa permanecer dentro do teu coração, a palavra de Deus precisa permanecer dentro do coração. Só assim será possível desenvolver uma vida de comunhão com o Criador. Amém? Que Deus fale a tua vida. Que o Espírito Santo de Deus trabalhe em teu coração, jovem, para que você seja desperto e entenda que não é o Senhor que deve girar ao teu redor, mas você é que deve girar ao redor do Senhor. Ou seja, você é que deve buscar o Todo-Poderoso, encher-se dele, assemelhar-se a ele, não o contrário jamais. O Senhor não vai mudar a sua palavra para agradar essa geração pecaminosa, essa geração que tem conseguido influenciar.

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arrebatar-te-ei da mão dos malignos e livrar-te-ei da mão dos fortes. Jeremias 16, 21.

porque nós não queremos ser, Senhor. Como o povo que viu a Tua glória no deserto, e apesar de ter visto tantos milagres, apesar de ter visto tantos sinais, não conseguiram permanecer fiéis a Ti. Senhor,

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1: Queridos, eu quero convidá-los a abrir a Bíblia em 2 Crônicas, capítulo 7, versículo 14. Aquele versículo amado, oh bênção, gostoso de se ouvir, que quase todos sabem de cor. Mas eu quero falar para vocês que neste versículo está uma fórmula especial de Deus para a nossa vida, uma fórmula especial de Deus para cada um de nós. É a fórmula da vitória, de como receber as bênçãos divinas. Se você observar este versículo nos seus pormenores, eis aí os passos para que você possa receber de Deus as bênçãos que Ele tem para cada um de nós. Um dos grandes problemas que nós temos, queremos a bênção, mas não queremos saber da fórmula de Deus para atingirmos as bênçãos que Ele tem para cada um de nós. Mas, se nós mergulharmos na palavra, nos deixarmos encher por ela, certamente o Senhor virá, o Senhor moverá, o Senhor fará coisas magníficas na nossa existência. E ficaremos sorrindo, alegres, como diz o salmista, por tudo aquilo que Deus faz, por tudo aquilo que Deus tem feito e por tudo aquilo que Deus fará na nossa vida. Nós vamos rir por antecedência, porque sabemos que amanhã as bênçãos de Deus na nossa vida serão uma verdade, serão uma realidade. Nós teremos certeza mais que absoluta que não seremos desamparados, mas que o cuidado do Senhor é contínuo. Oh, bênção! É uma verdade contínua na vida daqueles que o amam, na vida daqueles que o buscam, na vida daqueles que de fato entregam as suas vidas e procuram observar a fórmula. Não é secreta, está expressa na palavra de Deus de uma forma muito clara. Na verdade, é uma fórmula explícita. Todos podem lê-la, todos podem praticá-las sem maiores dificuldades. E vamos então ler esta fórmula. Vamos meditar nestes pontos interessantes e importantes para a nossa vida. Portanto, 2 Crônicas, capítulo 7, versículo 14. Ouça o que diz a palavra de pé. Se o meu povo que se chama pelo meu nome, se humilhar, orar e me buscar e se converter dos seus maus caminhos, então eu ouvirei dos céus, perdoarei os seus pecados e sararei a sua terra. O 15. Estarão abertos os meus olhos e atentos os meus ouvidos à oração que se fizer neste lugar. Ó, bênção! Eis a fórmula, amados. Eis a fórmula. Mais uma vez, 2 Crônicas, capítulo 7, versículo 14. Se o meu povo que se chama pelo meu nome se humilhar, orar e me buscar, e se converter dos seus maus caminhos, então eu ouvirei dos céus, perdoarei os seus pecados e sararei a sua terra. Estarão abertos os meus olhos e atentos os meus ouvidos à oração que se fizer neste lugar. Ô, bênção! Que bênção, hein? É a palavra. É a fórmula que Deus tem para a tua vida. Que bênção. Amados, eis a fórmula. Senhor, muito obrigado, Pai. Muito obrigado por estarmos aqui reunidos para adorarmos e também para ouvirmos a tua voz. Fala conosco, em nome de Jesus. Amém. Os irmãos podem assentar-se. Queridos, eis a fórmula. Nós precisamos parar de olharmos a Bíblia como se fosse um livro caduco, um livro que precisa de reforma, um livro ultrapassado. É preciso olharmos para a palavra de Deus de uma forma real, para um hoje, para um agora. Nós precisamos meditar na palavra do Senhor, irmãos, e deixar-nos envolver pela santa e bendita palavra de Deus. Nós precisamos nos deixar tomar pela palavra. A Bíblia, ela é real, é verdadeira. É certo que esse texto se aplicou de forma direta à consagração do templo por Salomão. No entanto, se nós pegarmos os princípios, a fórmula, nós veremos que é totalmente plausível que aconteça em nossos dias. É totalmente contemporâneo, se aplica às nossas vidas, porque são informações, são orientações simples e necessárias para todos aqueles que amam, para todos aqueles que querem viver a palavra santa de Deus. Irmãos, o Senhor não está com seu braço encolhido, nem tampouco com sua mão fechada. As bênçãos de Deus não cessaram. As bênçãos do Senhor continuam reais, são verdadeiras, estão ao alcance de todos aqueles que são fiéis. Mas é preciso observar os passos que o Senhor recomenda. É preciso observar pontos que são importantes, princípios que precisam serem observados para que Cristo possa manifestar a sua graça na minha vida, naqueles que são meus próximos, para que o Senhor me abençoe e abençoe aqueles que andam comigo, para que o Senhor me faça prosperar nos seus caminhos. Nós vivemos dias, amados, muito loucos em que os falsos profetas têm deturpado a palavra do Senhor. Os falsos profetas deturpam a palavra. E isto, amados, cria no coração dos fiéis uma resistência à verdade do Senhor, por incrível que pareça. Muitas vezes, quando nós ouvimos falar sobre bênçãos, sobre a prosperidade, o nosso coração se fecha. Não, misericórdia, coisa, olha só, gente, é bíblico, é real, é verdadeiro, a mão de Deus não está encolhida, o Senhor está pronto a abençoar aqueles que se achegam a Ele. Deus tem prosperidade para dar aos seus fiéis, o Senhor tem bênçãos inumeráveis, o Senhor tem a bênção da cura, o Senhor pode fazer coisas magníficas, Ele pode derramar o Espírito de Deus sobre a tua vida, você pode falar em línguas, ter revelações, profecias, o Senhor pode mover de forma poderosa, o Senhor pode te levantar do pó e te fazer um pregador da palavra, o Senhor pode te fazer alguém que adore, que louve, que glorifique, ou seja, a mão do Senhor continua ativa. Não permitamos, amados, que o diabo venha nos fazer sentir vergonha da palavra. E às vezes nós não contamos as bênçãos, porque as bênçãos estão contaminadas. E quando as pessoas ouvem a respeito disto, já fazem uma ligação com aquilo que não é bom, com aquilo que não é correto, e nós retrocedemos. Mas precisa ser diferente. É evidente, irmãos, que os princípios que o Senhor requer de cada um de nós não são estes que são professados pelos falsos profetas, não. O Senhor não quer que você compre a bênção, que você faça coisas do arco da velha para alcançar a bênção. O Senhor quer que você seja santo, que você ouça, que você observe a sua palavra, que você pratique a sua palavra e terás, com certeza, as promessas realizando-se no teu viver. Oh!

temos. E a primeira condição, amados, é, ouça o versículo, segundo Crônicas, capítulo 7, versículo 14, se o meu povo, que se chama pelo meu nome, somos povo de Deus, igreja? Somos povo de Deus, igreja? Ô, glórias! Fazemos o quê? Chamamos pelo nome do Senhor, chamamos pelo nome do Senhor. Eis a primeira condição para que você possa acessar a presença do Mestre e ser abençoado conforme as promessas que estão na palavra. A primeira condição, se humilhar. Se o meu povo, somos nós, que se chama pelo meu nome, se humilhar. É bênção. Às vezes, amados, falta-nos exatamente nos humilharmos lá na ponta. Nos humilharmos na presença do Todo-Poderoso. Este humilhar, irmãos, não é aquilo que nós entendemos, tipo assim, as pessoas nos colocam para baixo, nos machucam, isto, aquilo, outro, nos faz sentir inferior aos demais. Não é neste aspecto. Este é um aspecto pejorativo do humilhar. O que Deus quer, irmãos, que nós façamos, é que reconheçamos a nossa total dependência dEle. Que vivamos a vontade do Senhor a cada instante, a cada minuto. Que nós não venhamos inventar pontos, princípios, dogmas, doutrinas. Para que estejamos próximo ao Todo-Poderoso. Mas a única coisa que Deus quer de cada um daqueles que chama pelo seu nome é que se humilhe, ou seja, que haja uma dependência profunda, verdadeira, real de Deus, e essa dependência leva-nos a andar, amados, segundo aquilo que Deus quer. Eis aí o morrer da velha natureza, eis aí o velho homem sepultado, eis o velho homem que foi deixado para trás, eis a porta do coração onde guarda o bicho feio do velho homem, da velha natureza, trancada, selada, sem a possibilidade de ser aberta. É isso que Deus quer, queridos, que haja um quebrantamento, ô glórias. Esse quebrantamento, irmãos, é nos considerarmos nada, porque Deus é tudo na nossa existência. É isso que Deus quer. Um coração quebrantado. Um coração rendido aos pés do Eterno. Um coração totalmente sujeito aos princípios do Senhor. Vivendo a verdade de Deus acima de todas as coisas. Oh, meu Deus. Nós temos que arrancar do nosso coração a vaidade, a soberba, o orgulho, e entendermos que nada somos, nada somos. Se estamos vivos, é porque a graça do Senhor é para conosco. Se hoje estamos aqui reunidos, foi pela permissão, exclusiva permissão de Deus. Porque tudo quanto façamos como servos, segundo a permissão do Eterno. E nunca nos esqueçamos, irmãos, que somos peregrinos sobre a face da terra. Oh, meu Deus, glórias ao Todo-Poderoso, aleluias. Há um texto bíblico que diz que nós somos forasteiros. Oh, bênção. Forasteiros é aquele cara que não fixa residência em um determinado lugar. Forasteiro, hoje em montanha, amanhã na cidade vizinha, e assim segue a vida. Nós somos forasteiros sobre a face da terra. Estamos aqui de passagem, em direção ao céu. Nós não podemos nos deixar amarrar esta terra. Não te deixes amarrar. Eis aí uma forma de perder as bênçãos de Deus sobre a nossa existência. Portanto, amados, a primeira condição para que nós possamos estarmos aptos para recebermos as bênçãos divinas, nos humilhar, reconheça Deus, reconheça o Senhor, reconheça o Todo-Poderoso como teu Deus e viva esta verdade acima de todas as coisas. É evidente, amados, que a partir do momento que nós reconhecemos esta realidade, muitas coisas hão de mudar na nossa vida. Nós temos que arrumar uma sacola, um saco.

grande. Oh, meu Senhor, um tambor, uma lixeira gigantesca. E vamos dentro dessa lixeira, desse saco grande, saco de lixo, enfim, jogando aquilo que é uma sobra, aquilo que não serve para nada, aquilo que é fútil, mas que rouba o lugar de Deus no coração da gente. Nós temos que passar, irmãos, a analisar a nossa vida e perguntar-nos a nós mesmos até que ponto aquilo que eu guardo na minha vida tem louvado e adorado ou tem tomado o lugar de Deus. E a partir do momento que nós reconhecemos que alguma coisa não serve, eis aí o momento de humilhar-se diante do Eterno, falar para o Senhor e buscar essa mudança de vida. Amém? Qual a primeira fórmula? Humilhar-se. Oh, glória! Se humilhe diante do Senhor. Mas não fica apenas nisso, tem mais. Aqueles que se humilham, aqueles que reconhecem a soberania de Deus, aqueles que buscam o Senhor nas suas vidas, aqueles que sabem que nada são, que não podem prender-se a esta terra, mas sim viver somente para Deus, esses oram. Segundo ponto da fórmula, oração. Oração, amados. Você quer receber as bênçãos de Deus, você quer experimentar o poder do Senhor na tua vida, você quer ser um homem usado pelo Todo-Poderoso, você quer ser um profeta do Senhor sobre a face da terra, quer ser um pregador, quer ser alguém que louve, que adore, que glorifique o Criador. Opa, oração. É a oração, amados. A oração, eu sei que a carne diz, é chata pra caramba. Oração é coisa chata. Já pensou você ficar meia hora de joelhos? Falando. Nós não gostamos disso. Porque a velha natureza muitas vezes sai da jaula. É solta. E quando ela é solta, nós não temos tempo para oração. Não temos tempo. Se você, porventura, não tem momento de oração, olha, uma revelação para você. Eis que o Senhor te diz, você não tem comunhão com Ele. Creia nisso, amados. É verdade. Você ainda não se humilhou, você ainda não rendeu-se aos pés do Todo-Poderoso, porque é impossível. Eis o campo das impossibilidades. Eis o campo. É impossível você ser de Deus, ser renascido, uma nova criatura, e não ter uma vida de oração. É impossível, são coisas que não casam-se, não se encaixam. É a engrenagem que não se encaixa. Meu Deus, como é que eu posso ter comunhão com Ele? Como é que eu posso ter comunhão se eu não converso com Ele? Se eu sou apenas o cara interesseiro, que é o cara interesseiro que se achega a Deus, Deus, eu preciso dessa bênção, Senhor me abençoa, a oração dele na verdade não é uma oração, mas sim, uma lista de pedidos intermináveis, se acham na autoridade de exigir de Deus a bênção, quando na verdade, às vezes, não são reconhecidos por Deus. Nós temos que vigiar, amados. A Igreja Missão Vivos prega a palavra viva de Deus. Para que você não erre o caminho. Você precisa chegar no céu. Oh, glórias! E é impossível chegar no céu sem oração. Sem comunhão com Deus. Não deixe o diabo te enganar. Não deixe Satanás te enganar. Não deixe o diabo colocar, como dizemos e falamos tantas vezes, a mesa farta diante de você. E hoje essa mesa, amados, ela está recheada com tantas coisas boas, tantas coisas agradáveis. Ela está recheada com as amizades que te fazem errar o caminho.
Ela está recheada com a internet e os seus encantos. A internet e os seus encantos. Dizem que quando os portugueses chegaram ao Brasil, ao encontrarem os índios, trouxeram espelhos e outras coisinhas, outros mimos, coisinhas insignificantes. E com essas coisas conquistaram os índios. Pelo menos está narrados nos livros dessa forma. Queridos, por incrível que pareça, o diabo tem feito a mesma coisinha conosco. Quando eu falo conosco, com o ser humano, ele chega diante de mim, chega diante de você, não oferece mais espelhinhos, não oferece mais aquelas coisinhas, aquelas bugigangas, mas ele chega para você e oferece uma mesa farta, bonita, colorida, luzes saindo por todos os lados, amizades e amizades. Aí o cara olha para o seu Facebook, eu tenho 5 mil amigos. Ô, bênção! 5 mil amigos. E passa o dia todo conversando com esses amigos, que não são amigos. Vai para os grupos do WhatsApp. 1000 grupos no celular. O celularzinho velho nem quer ligar mais. Tão cheio de coisas. E passa o dia todo falando bobagem nos grupos, com os amigos. Amigos, amigos virtuais, que roubam o teu tempo, que você não conhece, que não te servem, que de fato não são teus amigos. Nem conhecidos são. O meu Facebook, em uma conta eu tenho 4 mil, na outra uns 8 mil, aproximadamente 12 mil inscritos. Mas uns 8 mil no YouTube. Mas um tanto no Instagram. Pergunta a mim, e aí? Desses quase 20 mil pessoas ou mais, quantos você conhece? Quantos são teus amigos? O cara é teu amigo no Facebook, passa por você na rua e não te conhece. Mas nas redes sociais, oi, tudo bem, amigo, aquela coisa toda. Eis os encantos deste mundo que roubam o teu tempo com Deus. O teu tempo com Deus. Cuidado, fica atento. É preciso orar sem cessar a igreja. Quem foi que falou isto? O apóstolo Paulo orientou a igreja, mas Cristo também falou que era necessária a oração. Orai sem cessar. E orar sem cessar. Cessar, irmãos, é algo que não para. Se você cessa, é porque parou. Sem cessar, é porque é contínuo. Orai continuamente. Talvez ficaria melhor a tradução. Orai continuamente. É preciso que o servo de Deus seja um homem, uma mulher de oração. Ore. Ore, igreja. Quer as bênçãos de Deus, encontre tempo para oração, encontre tempo para oração, cuidado com os mimos do diabo. Esses mimos te roubam o tempo e por fim rouba o que você tem. Fique atento. Vamos para a terceira condição? Terceiro aspecto da fórmula da vitória. Terceiro aspecto, e me buscar. Ouça, amados, e me buscar, eis o texto, se o meu povo que se chama pelo meu nome se humilhar e orar e me buscar. Eu sou de Deus, eu sou de Deus, eu sou de Deus, eu amo Deus, eu amo Deus, e cantamos e balançamos, eu sou de Deus, Deus é tudo na minha vida, e misericórdia, porque muitas vezes é hipocrisia pura. Palavras vazias. E hoje, amados, o que mais nós vemos são louvores que são cantados, cujos corações estão totalmente vazios de Cristo, porém a boca declara, faz declarações mentirosas ao Senhor. É a hipocrisia.
Nós precisamos cuidar, irmãos, cuidar. Nós precisamos estar atentos, atentos em nome de Jesus, porque o Senhor diz que se nós desejamos as bênçãos, é preciso buscá-lo, é preciso vivenciar um dia a dia diante da face do Senhor. Oh, meu Deus! Queridos, muitas vezes nós nos perguntamos o que é buscar a Deus? É ter comunhão com Deus, é ter intimidade. Quando você busca a Deus, você está... E às vezes nós não temos intimidade nenhuma com Deus, mas queremos as bênçãos dEle. Não vai acontecer, igreja. Não vai acontecer. Se tu queres as bênçãos do Eterno, seja próximo do Senhor, seja íntimo de Deus, seja alguém que ande com o Todo-Poderoso, seja alguém que sonhe. Sonhos dados por Deus a você, tipo Salomão. O Senhor Deus não sonha. O Senhor Deus tem propósito, mas Ele concede sonho aos seus. Sonho, visões, orientações, direções. Nós temos que possuir essa comunhão com o Criador para que recebamos do Eterno a direção para a nossa vida. O Senhor precisa dirigir a nossa vida. Não seja rebelde, não seja rebelde diante do Eterno, mas busque Deus com todas as tuas forças, com todo o teu vigor, com todo o teu coração, para que haja o mover do Eterno na nossa vida. Amados, nesses últimos tempos, uma superficialidade tem tomado conta do coração das pessoas. Elas tornaram-se insensíveis, e essa insensibilidade gera uma vida superficial, tipo uma vida de faz de contas. Aí eu faço de contas que sou crente. Às vezes a pessoa nem dá conta que ela está agindo assim. Ela não se toca que não há algo real, verdadeiro nessa caminhada. E elas tornam-se simplesmente religiosas e frequentadoras de igrejas, mas esquecem que é preciso frequentar o trono de Deus. É preciso frequentar o céu. Amados, entenda, os nossos pés, eles estão grudados nesta terra, não há como tirar. Estamos aqui. Enquanto há fôlego de vida, nossos pés estão grudados nesta terra. Mas a nossa cabeça precisa frequentar o céu. Ela precisa estar lá em cima, acima das nuvens, no trono de Deus. Os pés, o dia a dia, as atitudes, o mover, o trabalho, a família, eis aí. Mas a nossa cabeça precisa estar lá no céu com o Criador. Isto é fruto de intimidade. Não te deixes enganar, irmãos. Não te deixes enganar. Se não houver intimidade com Deus, como é que tu has de entrar à casa de Deus? Estranhos não entram na nossa casa. Como estranhos hão de entrar no céu? Estranhos a Deus. Como? Se nós que somos humanos temos as nossas reservas, temos os nossos códigos, nossos princípios. Entra na nossa casa quem nós queremos. É uma liberdade que nós temos, um direito que nós temos. Muitas vezes queremos quebrar a porta do céu e que Deus nos aceite da forma que nós somos. Não vai acontecer. A porta do céu, claro, o céu não tem uma porta, mas no aspecto figurado, a porta do céu é inquebrável. É inquebrável. Fique atento a essa verdade. Se nós queremos as bênçãos de Deus, se queremos ser prósperos sobre a face da terra,
instrumentos das mãos do Todo-Poderoso, pregadores da palavra, se queremos ser profetas de Deus, se queremos ser usados pelo Senhor, temos que observar condições pré-estabelecidas pelo dono do céu e da nossa vida, consequentemente. Porque ele comprou os fiéis. Se ele comprou, ele é dono. Ele é dono. Amém? Vamos para a quarta condição? Tem mais uma. Se o meu povo que se chama pelo meu nome se humilhar e orar e me buscar e se converter. Veja, irmãos, a fórmula básica é composta de quatro aspectos. Primeiro, render-se aos pés de Cristo, humilhar-se. Uma vida de oração é conversar com Deus, é intimidade com Deus, é proximidade com o Senhor. Ainda, é buscar Deus incansavelmente. É possuirmos prazer naquilo que é de Deus, alegria naquilo que é do Senhor, e vivermos os seus preceitos. E o quarto ponto da fórmula da vitória, conversão. Oh, glórias! Queridos, servo, são todos convertidos. Se o camarada de fato é um servo de Deus, se ele entendeu a mensagem de Cristo, se ele é de Cristo, ele é detentor de uma nova vida, ele vive novos princípios, porque ele foi convertido a uma nova realidade. Lembram-se dos carros que eram convertidos a álcool, isso no passado? Exatamente isto. Deixavam de usar gasolina e passavam a usar álcool. Hoje eu estou cheio de ilustrações. Ô, benção! Eu não gosto de ilustrações, mas eu acho pertinente esta. Nossa vida é assim, irmãos. O Senhor pega-nos como usuários de um combustível, da gasolina. O sangue do Senhor adentra a nossa vida, transforma a nossa vida, muda a nossa vida. E nós vamos usar um novo combustível. Não é o álcool, mas o sangue de Cristo Jesus. Oh, glórias! Nós seremos usuários do sangue do Senhor, porque Deus veio e Ele mudou meus conceitos, mudou a minha existência. O Senhor transformou-me, o Senhor apagou o meu passado, jogou o meu passado no esquecimento. A partir do momento que eu tenho essa nova vida, essa vida real com Cristo Jesus, eu vou observar os seus mandamentos, vou viver a verdade de Cristo. As minhas práticas serão segundo Deus. Oh, bênção! Os meus costumes, todos eles, serão agradáveis ao Criador. Tudo será novo, tudo se fez novo na vida daquele que passou pelo processo de conversão. E o Senhor adentra esse coração transformado e aviva. E o avivar do Senhor é encher de empolgação, de vibração, de prazer, de alegria, de satisfação com aquilo que é de Deus. Antes da conversão, antes da transformação, quando nós éramos usuários de outro combustível, o nosso prazer era naquilo que esse mundo tem a oferecer, nas músicas vazias deste mundo, nas músicas seculares, nas festas, quem sabe nas bebidas, nas danceterias, nas rodas com os iníquos, com aqueles que não querem saber de Deus, uma boca cheia daquilo que não é agradável, palavras torpes, palavras ruins, nosso proceder vergonhoso, a carne saltitava. Ô, bênção, aliás, não é bênção, ô, maldição. Porque a bênção vem depois. Mas reconhecemos Deus. Oh, glórias! Você já reconheceu Deus como Senhor da tua vida? Cuidado. Qual combustível que a tua máquina está usando ainda? Só pode ser o sangue de Cristo. Não pode ser outro. Não pode ser outro. Queridos, se nós somos novas criaturas, o nosso coração é cheio daquilo que é de Deus. Eis aí a bênção.
antes maldição, debaixo de maldição, debaixo de perdição, estávamos condenados ao sofrimento eterno, mas veio o Senhor, tocou na nossa existência, abriu nossos olhos, moveu no nosso coração, fez-nos entender a necessidade de uma vida nova. E nós demos passos, ó, passos, em direção ao Criador. E o Eterno vem, e na sua grande graça, deixa a gente bonito. Oh, glórias! Uma nova aparência, um reflexo da face de Cristo. A nossa vida é assim. Eis aí, amados, as condições para que você seja abençoado. As condições para receber as bênçãos de Deus. Vamos lá? É preciso humilhar-se, render-se ao Senhor. Vida de oração. Se você não ora, você não vai entrar no céu. Me desculpa, não entra. Porque não tem comunhão com o Senhor. Vida de oração. Ore, ore. Se até Jesus orou, imagine nós. Imagine nós. 3. Busque a face do Senhor, busque a face do Todo-Poderoso, tenha comunhão, tenha intimidade com o Criador. 4, que haja de fato uma conversão na tua vida, que seja apenas o novo homem segundo Cristo Jesus, alimentado pelo novo combustível, o sangue de Cristo Jesus. Coração transbordante de alegria com aquilo que é de Deus, com aquilo que é do Eterno. Prazer naquilo que é do Senhor. Amém? A partir do momento que esta fórmula, que não era secreta, porque está na palavra, só que a Bíblia está ao alcance das pessoas há uns 3.000 anos aproximadamente. Olha só, portanto, não era uma fórmula secreta, mas uma fórmula que as pessoas não querem saber dela. Porque aquilo que o diabo oferece através dos seus cavalos, dos seus falsos profetas, é muito mais fácil. Porém, não vem de Deus. E no finalzinho do versículo diz, ouça só, e se converter dos seus maus caminhos, então, o que é que Deus faz? Ouve dos céus. Cara, você não entende isso, eu também não. Você não consegue entender isso. É Deus que te ouve, cara. É Deus que te ouve. Gente, você não tem noção de quem é Deus. É Ele que te ouve. Ouvirei dos céus, perdoarei os seus pecados e sararei a tua vida. Vamos botar aí o final do versículo. Sararei a tua vida. Esse texto era direcionado ao povo de Israel e nós estamos redirecionando a nossas vidas. Portanto, o Senhor sara a nossa vida. E no versículo 15, estarão abertos os meus olhos e atentos os meus ouvidos à oração que se fizer neste lugar. Promessa de Deus, que se cumpre na vida daqueles que observam os pontos predeterminados por Deus aos seus. Experimente. Experimente isto. Nisto aqui você pode fazer prova de Deus. Encaixe-se nestas condições. E depois faça prova de Deus. E prepara-te para ver a glória do Eterno no mover com relação à tua vida, em tudo que você tem. Amém, igreja? E bênção. Façamos assim e seremos abençoados. Cremos nisso? Quem crê, vive. Vivamos, portanto. Oh, vamos orar? Vamos colocar de pé para nós orarmos. Senhor, nós te louvamos pela palavra. Quero clamar que tu venha nos dar, Senhor, dia após dia a revelação, para que nós possamos entender a tua vontade, vivermos a tua verdade e experimentarmos, meu Deus, observando aquilo que tu determinas,
possamos experimentar as tuas bênçãos sobre as nossas vidas. Senhor, abre nossos olhos, nosso entendimento. Fala conosco sempre, meu Deus. Oh, Senhor, faça assim, em nome de Jesus. Amém.

Enquanto comiam, Jesus tomou o pão e, abençoando-o, partiu e deu-lhe, dizendo: Tomai, isto é o meu corpo. E tomando um cálice, rendeu graças e deu-lhe, e todos beberam dele. E disse-lhes: Isto é o meu sangue, o sangue do pacto, que por muitos é derramado. Marcos 14, 22 a 24.

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2: Amados, hoje eu quero falar convosco a respeito do grande amor de Cristo. O grande amor do Senhor. Quando nós olhamos para todas as coisas que nos cercam, para todas as situações, nós vemos estampado, impresso o amor do Senhor. Vemos a manifestação da graça de Deus. Se nós temos chuvas, é porque Deus nos ama. Mas só de chuva não se vive. Deus, no seu amor, envia também o sol. Se nós temos saúde, é o amor de Deus que se manifesta. Mas se passamos pelas provas da enfermidade, é o amor do Eterno que nos prova. Ô, bênção! Na verdade, irmãos, todas as coisas é a manifestação do amor do Senhor para com a vida daquele que é fiel. Se tu és uma pessoa fiel, se você anda com Cristo Jesus, você há de experimentar o grande amor de Deus de uma forma jamais vista, jamais compreendida, porque o Senhor abençoa sem limitações. Porque o Senhor derrama bênçãos sem limitações. Nós temos o direito, nós temos muitas vezes o costume de medir as coisas. Se você compra gasolina, compra no litro. Se você compra feijão, é no quilo e vai por aí, tudo é medido. Mas o amor do Senhor é sem medida para com as nossas vidas. E o amor do Senhor se traduz nas bênçãos incontáveis de Deus para com a nossa vida. As bênçãos que nós não podemos entendê-las. Porque quando eu olho para a minha vida, quando eu olho para mim mesmo, vejo que nada sou. É, amados, essa é a verdade. Mas mesmo sendo tão ruim, o Senhor olha para mim e me abençoa. A graça do Senhor é para com a minha vida. Ele manifesta-se de uma forma tão grande, tão maravilhosa. E isto com cada um de nós. No entanto, amados, o Senhor quer que haja da nossa parte para com Ele uma reciprocidade. Eu preciso reconhecer o amor do Senhor, eu preciso reconhecer o agir de Deus, eu preciso reconhecer a manifestação maravilhosa de Deus para com a minha vida e retribuir com o meu coração, com a minha existência, com a minha vida, é entregando por completo o meu ser ao Todo-Poderoso, falando para Ele: Deus, aqui está a minha vida. Senhor, cuida de mim. Senhor, oh Deus, faz alguma coisa por mim. Ô, bênção! Nós temos que aprender a conversar com Deus, aprender a nos apresentarmos diante do Eterno, porque o amor do Eterno, o amor do Senhor, é grande demais. O zelo de Deus para com a nossa vida é uma verdade maravilhosa, é uma verdade poderosa. Você compreende isto? Não. Com certeza não. Nós nem mesmo gostamos da gente mesmo, é? Quantas vezes você está revoltado consigo mesmo, não é verdade? Você está revoltado consigo? Ah, eu não presto, eu não valho nada. Você olha para si mesmo, olha no espelho, olha a cara desse vivente no espelho. Você fica revoltado com você mesmo, porque você não consegue muitas vezes alcançar aquilo que você tem como meta, como objetivo, e você revolta-se com você mesmo, você deixa de se amar, mas o amor de Jesus para com a gente, ele é contínuo. Ele não para. E olha que o Senhor não vê apenas a nossa face. Não. Ele vê o nosso coração. Na verdade, para o Senhor, nem face nós temos é coração. Deus trata é com coração. Deus trata é com o nosso coração. Quando Deus olha para você, Ele vê um coração. Ele vê o teu coração. Ele sonda o coração. Ele sonda a tua vida. E mesmo assim Ele nos ama de uma forma tão maravilhosa, tão especial. Aleluias! Que nós possamos entender que é preciso nos achegarmos cada vez mais ao Senhor. Estarmos diante dEle, na Sua presença, na Sua sombra. E preparemos-nos para vermos a glória do Criador. Eu quero convidar os irmãos a abrir a Bíblia em Romanos capítulo 8. Nós vamos ler versículos 35 ao 39. Romanos, capítulo 8, versículos 35 até o 39. Vamos nos colocar de pé para nós lermos a palavra do amado Jesus. Diz a palavra: Quem nos separará do amor de Cristo? Serão os sofrimentos, as dificuldades, a perseguição, a fome, a pobreza, o perigo ou a morte? Como está escrito, por amor de ti, somos entregues à morte o dia todo, fomos considerados como ovelhas para o matadouro. Em todas estas coisas, porém, somos mais que vencedores por meio daquele que nos amou. Ô bênção! Versículo 37. Em todas estas coisas, porém, somos mais que vencedores por meio daquele que nos amou, porque eu estou bem certo de que nem morte, nem a vida, nem os anjos, nem os principados, nem as coisas do presente, nem do porvir, nem os poderes, nem a altura, nem a profundidade, nem qualquer outra criatura poderá separar-nos do amor de Deus que está em Cristo Jesus, nosso Senhor. Amém? Palavra maravilhosa, não é? Revigorante. É uma vitamina para o nosso coração. Aleluia. Vamos orar. Senhor, eu quero clamar que Tu venhas falar conosco de uma forma grandiosa, Pai. Que Tu venhas manifestar a Tua glória neste momento, para que o nosso coração seja sensibilizado pelo Teu Espírito, para que nós possamos ouvir a voz do Espírito, Senhor, para que nós possamos fazer hoje um compromisso de amá-Lo acima de todas as coisas, porque Tu nos ama, porque Tu nos ama, Senhor. Oh, glórias! Meu Deus, nós Te louvamos por tudo, Pai. Fala conosco em nome de Jesus. Amém. Os irmãos podem assentar-se. Queridos, esse texto que nós acabamos de ler, ele funciona como se fosse uma vitamina para o nosso coração. É gostoso de lê-lo, não é verdade? Ouça só, versículo 35, diz a palavra: quem nos separará do amor de Cristo? Será a tribulação? Ou a angústia? Ou perseguição? Ou fome? Ou nudez? A nudez você pode entender como pobreza, ou perigo, ou espada. E ainda, como está escrito, por amor de ti somos entregues à morte o dia todo, fomos considerados como ovelhas para o matadouro. Aleluias! Quem nos separará do amor de Cristo? Quem nos separará do amor do Senhor? Quem nos separará, irmãos? Quando nós lemos essa palavra, vamos ver, queridos, essa citação de Cristo, ela é clara. Ele diz: olha, eu os amo acima de todas as coisas, eu os amo independente da situação, o meu amor para convosco é perene, o meu amor para convosco é real, o meu amor para convosco não acaba. Nada pode apagar meu amor para com a tua vida. O Senhor está falando para ti: eu te amo. Mesmo que tu me rejeites, eu te amo. Mesmo que tu me abandones, eu te amo. Mesmo que você opte pelo pecado, eu te amo. Mesmo que você não queira nada comigo, eu continuo a te amar. Esta é a afirmação do Senhor, e é isto que o apóstolo Paulo está falando nesse texto, que o amor do Senhor para com a nossa vida é contínuo, que nada pode apagar o amor do Senhor, que nada pode apagar o amor de Deus para com a nossa vida. Veja que bênção, irmãos, veja que bênção. Quando nós trazemos isso para a nossa realidade como humanos, nós vemos que temos dificuldades em amar o próximo. Se alguém olha para mim e fala: pastor, tu é feio pra caramba, eu já não vou gostar bastante, porque eu sou um cara bonito. Ah, não vou gostar bastante disso, não é assim? E se fala com você a mesma coisa, você também não vai olhar já com bons olhos para ele. Amados, o nosso amor é passageiro, mas o amor de Cristo não é passageiro. O amor de Cristo é eterno, o amor de Cristo é verdadeiro. Nada pode abalar o amor do Senhor para conosco, nada pode apagar esse amor, nem muitas águas, nem mesmo as muitas águas pode apagar esse amor do Senhor para com a nossa vida. Aleluias! No entanto, queridos, quando nós olhamos para nós mesmos, quantas vezes nós rejeitamos o amor do Senhor? O Senhor diz para você: eu te amo, eu te amo. Você diz para o Senhor: eu não quero o teu amor. Eu te amo, eu te amo. Você diz: não, eu não quero o teu amor. Eu não quero o teu amor, Jesus. Eu não quero o teu amor, eu não quero. Talvez você fale, pastor, nunca falei isto, nunca falei. Eu não sou louco, não vou fazer de forma alguma esta afirmação. Mas, amados, as nossas afirmações muitas vezes estão em ações. Não naquilo que a boca fala, mas naquilo que o coração fala. Aquilo que as tuas mãos fazem. E muitas vezes, quantas vezes, inúmeras vezes, nós temos negado o Senhor. Temos falado para Cristo Jesus, eu não quero de fato o teu amor para comigo. É quando nós viramos as costas para o Senhor, é quando nós abraçamos as práticas erradas, é quando nós deixamos de buscá-lo, é quando nós deixamos de obedecer aos seus mandamentos, é quando nós deixamos de fazer aquilo que Ele quer. Oh, glórias! Quem nos separará do amor de Cristo? Quem nos separará? A palavra é muito clara, irmãos. Mas há situações também que levam-nos, muitas vezes, a esfriar-nos na caminhada com o Todo-Poderoso. No versículo 36, ouça com atenção, versículo 36 diz, como está escrito, por amor de ti, somos entregues à morte o dia todo. Fomos considerados como ovelhas para o matadouro. O apóstolo Paulo está citando nesse caso os filhos de Coré. É o Salmo 44, versículo 22, que diz, mas por amor de ti, somos entregues à morte continuamente. Somos considerados como ovelhas para o matadouro. Paulo está dizendo à igreja, irmãos, dizendo a cada um de nós, que vamos passar pelas dificuldades, vamos passar pelas provações, vamos passar por provas, e elas estão diante de nós, e elas se avolumam. Quanto mais você se aproxima de Cristo, quanto mais você tem comunhão com o Todo-Poderoso, parece que as coisas ficam mais difíceis para você, parece que as coisas ficam mais complicadas. Isto é fruto, irmãos, da nossa comunhão com o Todo-Poderoso. Quanto mais próximo de Cristo, quanto mais você se aproxima do Senhor, mais parecido com Cristo você fica. As tuas ações, a tua forma de falar, a tua forma de agir vai por aí. E isto levanta o inimigo de nossas almas, que insufla corações para tocar nas nossas vidas. E outras coisas mais que acontecem são as muitas provas que se levantam, as barreiras, o caminho difícil, o caminho muitas vezes esburacado. Porém, se nós persistimos na caminhada, o amor do Senhor será uma verdade magnífica na nossa vida. O Senhor já nos deixa o recado. Vocês vão passar pelas dificuldades, mas eu continuo vos amando. Eu continuo ao vosso lado, abençoando as vossas vidas. E quando nós vamos um pouco mais à frente, amados, nós veremos que somos mais que vencedores em Cristo. Oh, glórias! Essa é uma palavra que todos gostam. Quando fala de vitórias, oh, bênção, nosso coração bate mais forte. Vitórias, vitória é bom, vitórias é legal, vitórias é bom, mas para que tu tenhas vitórias, é preciso que ames a Cristo. Como é que você pode ter vitórias com Cristo sem amá-lo? É impossível. E o texto chama-nos a atenção exatamente para essa realidade. O apóstolo Paulo está falando à igreja de Roma, aos romanos, e ele diz, olha só, veja que maravilha, irmãos. Em todas estas coisas, porém, somos mais que vencedores por meio daquele que nos amou. Oh, glórias! Nós somos o quê, irmãos? Mais que vencedores. Oh, glórias! Nós somos mais que vencedores em Cristo Jesus. Mas, vale ressaltar, quebrando um pouco a alegria do nosso coração, porque o nosso coração é enganoso. O nosso coração é enganoso. O nosso coração, quando fala em vitórias, ele só pensa, poxa, vou vencer sobre a face da terra. Vou ser vencedor, vou ganhar esse mundo, oh, vou prosperar isso, aquilo, outro. Mas o texto está falando sobre a nossa vitória nas tentações. Que somos vitoriosos nas dificuldades. Se nós olharmos para Cristo, nada poderá nos separar do amor do Senhor também. Da mesma forma que o Senhor nos ama, nós vamos amar o Todo-Poderoso e nada poderá nos apagar. É nesse aspecto que o apóstolo Paulo está dizendo à igreja de Roma, em todas estas coisas. Quais as coisas? Quem nos separará do amor de Cristo? Será tribulação, ou angústia, ou perseguição, ou fome, ou nudez, ou perigo, ou espada? em todas estas coisas, porém, somos mais que vencedores por meio daquele que nos amou. Aleluias! Amados, a nossa vitória não está relacionada em adquirir aquilo que esse mundo tem a oferecer, nem tampouco a satisfação pessoal, mas sim uma vitória de comunhão, de proximidade com Cristo, de unidade com Todo-Poderoso. Quando nós amamos de fato o Senhor, Ele vem, Ele faz nos prosperar na nossa vida espiritual, Ele nos faz crescer, Ele nos faz alcançar a estatura do varão perfeito. Ô, glórias! Quem é o varão perfeito? Jesus. É um crescimento, amados. É um crescimento. A cada dia nós crescemos um pouco mais. Nós não diminuímos. Aqueles que amam a Cristo, aqueles que vivem para Cristo, aqueles que são do Senhor, aqueles que têm prazer em Cristo, a cada dia ele cresce um pouco mais na presença do amado. A cada dia, irmãos, ele se aproxima mais do Todo-Poderoso, ele tem mais autoridade, ele tem mais comunhão, ele tem mais comunhão com o Senhor. E é isto que a palavra chama-nos a atenção, e nestas coisas somos mais que vencedores. Somos mais que vencedores porque o Senhor nos dá forças para superarmos as adversidades, superarmos as dificuldades, superarmos os problemas, superarmos tudo aquilo que levanta-se contra a gente. Você está passando por provas? Você está passando por momentos complicados? Você está no meio do vendaval? Sabe qual é a solução, amados? Cristo Jesus. Amar a Cristo acima de todas as coisas. Colocá-lo em primeiro lugar na sua vida é a luta contra o inimigo que nós só poderemos vencer se Cristo Jesus estiver em nosso coração. Entenda dessa forma. E é isto que Paulo diz à igreja. Em todas estas coisas, porém, somos mais que vencedores por meio daquele que nos amou. Em todas estas coisas, em todas as provações, aflições, perseguições, problemas, seja eles quais forem, nós somos mais que vencedores em Cristo Jesus. Aleluias! Mas, amados, aos vencedores, o Senhor nos dá a possibilidade de jamais sermos separados dEle. Quando nós amamos o Todo-Poderoso, quando Ele escreve nosso nome no livro da vida, quando nós somos marcados por Cristo, você tem a marca de Cristo? Você tem no teu coração o selo do Senhor? Se tu tens o selo do Senhor, o pecado não é comum na tua vida. Ô, glórias! Porque aqueles que têm o selo do Senhor nos seus corações, é tipo assim, é uma placa de propriedade de Deus. É uma placa de patrimônio. Patrimônio. As empresas colocam uma plaquinha de patrimônio nos seus bens. Já viram isto? Vocês entram numa repartição pública, tem uma plaquinha. Patrimônio número tal. Numa empresa grande, patrimônio número tal. Isto porque ela tem o controle sobre aqueles móveis, sobre aqueles maquinários, enfim, aquilo que é dela. Quando nós temos uma comunhão real com o Todo-Poderoso, somos feitos mais que vencedores. Recebemos no coração uma placa de patrimônio. Oh, glórias! O Senhor sela a tua vida e Ele diz para você, tu és meu. Tu és meu. Uma propriedade que custou caro demais. Você sabia que o teu preço pago por Cristo foi maior do que toneladas de ouro? Já parou para pensar a respeito disso? Nós só pensamos que Cristo morreu numa cruz, derramou seu sangue por nós, ponto final. Nós temos essa ideia simplista de todas as coisas. E Cristo Jesus simplesmente achou por bem, deu na telha, estava lá no céu, olhando assim, vou morrer por eles. Veio, morreu, ponto final. Amados, a morte de Jesus para com você é como se você custasse milhares de quilos de ouro. Entenda dessa forma. Entenda assim, amados. Quando você estiver na glória, quando você estiver no céu, você há de compreender que tu és mais precioso aos olhos do Eterno do que você mesmo imagina. E é por isso que nós precisamos valorizar a nossa comunhão com Cristo. Porque a morte do Senhor, ela foi extremamente cara. Só que Jesus não morreu pela coletividade. Ele morreu por mim, morreu por você, morreu de forma pessoal. Ou seja, Jesus te amou. Esse amor perene, que nada apaga. E esse amor de Cristo Jesus, lá na eternidade, você nem existia. Ô bênção! Só estava nos planos do Senhor, mas você nem existia. Mas o Senhor já te amou a si mesmo. Olhou para você, sem você existir. Vou morrer por ele, porque vale a pena morrer por ele. Amém? Jesus morreu há 2000 anos atrás. Nós estamos 2000 anos após a morte de Cristo. E Jesus te ama hoje, com a mesma intensidade. Ele amou aqueles que eram seus contemporâneos. Veja como é grande o amor do nosso amado Jesus. Irmãos, nós temos que entender que o Senhor nos olhou e viu em nós um preço a ser pago. Um preço a ser pago. Mas Jesus olhou e viu que valia a pena pagar esse preço. O que moveu o coração do Senhor foi o amor para com a nossa vida. Nos versículos 38 e 39 diz a palavra: porque eu estou bem certo de que nem a morte, nem a vida, nem os anjos, nem os principados, nem as coisas do presente, nem do porvir, nem os poderes, nem a altura, nem a profundidade, nem qualquer outra criatura poderá separar-nos do amor de Deus que está em Cristo Jesus, nosso Senhor. Oh, glórias! Oh, bênção! O que é que você sente quando você ouve essa afirmação do Senhor? O que é que você sente? Porque eu estou bem certo, diz o apóstolo Paulo, porque eu estou bem certo que nem a morte, nem a vida, nem os anjos, nem os principados, nem as coisas do presente, nem do porvir, nem os poderes, nem a altura, nem a profundidade, nem qualquer outra criatura poderá separar-nos do amor de Deus que está em Cristo Jesus. Aleluias. Irmãos, o texto diz que nada poderá nos separar do amor de Cristo. Nada poderá te separar do amor de Cristo Jesus. Nada. O que é nada, irmãos? Nada é nada. Ou seja, não existe uma força, Paulo cita exemplos, não existe uma força forte o suficiente, grande o suficiente, que possa te separar do amor do Senhor, que possa te afastar da presença de Deus. Não existe uma força que seja forte o suficiente, grande o suficiente, que te afaste da presença do Mestre. Basta que você seja mais que vencedor em Cristo Jesus. Você precisa voltar um pouco antes, mais uma vez. Em todas essas coisas, porém, somos mais que vencedores por meio daquele que nos amou. Amém? Se tu és, de fato, mais que vencedor com Cristo Jesus, mais que vencedor com o Todo-Poderoso, nada poderá te separar do amor de Cristo. Nada, irmãos, nada. Veja, nem mesmo a morte, nada, as perseguições, criaturas, principados, nada, nada pode te separar. Ou seja, o apóstolo Paulo está ratificando uma certeza que o Senhor concede a cada um de nós, que quando o Senhor nos compra, coloca a sua placa de propriedade, de patrimônio em nosso coração, nada pode nos arrancar das suas mãos. Nada pode nos arrancar. Mas eu tenho uma notícia ruim para dar. Eu tenho uma notícia ruim, amados. É interessante essa notícia. E é preciso que você a ouça com atenção. A palavra diz que nada poderá nos separar do amor de Cristo Jesus. Ou seja, o amor do Senhor para conosco é constante. Ele não cessa. Mas há um detalhe, muitas vezes, quem nos separa de Cristo somos nós mesmos.
3: Veja, Paulo diz que nada poderá nos separar e cita exemplos de nada. Cita exemplos de situações que pode levantar-se contra a gente, mas não terá poder para nos separar. Mas existe algo que pode nos separar da presença do Mestre. Só duas letrinhas. Eu. Eu. O teu eu pode te afastar da presença do Senhor. Veja que incrível, irmãos. O diabo não pode. A morte também não. Os anjos, a vida. Nem coisas do presente, nem do futuro. Altura, profundidade, nada poderá te afastar. Mas, se você observar, o teu eu pode te afastar do Senhor. Mas quando é que o eu te afasta do Todo-Poderoso? É quando você deixa de ser mais que vencedor em Cristo Jesus. É quando você deixa se envolver pelo pecado, é quando você deixa envolver por aquilo que o mundo quer, com aquilo que a carne oferece. É quando você fala: Senhor, eu quero curtir esse mundo, Senhor, eu quero usufruir daquilo que o mundo pode oferecer. Senhor, eu. Ah, Senhor, eu preciso curtir, eu preciso viver. Tem pessoas que deixam Cristo Jesus e diz: eu estou deixando Cristo porque eu preciso viver. Eu preciso curtir a vida, eu preciso aproveitar a vida. Não é assim? Quantas pessoas estão longe do Senhor porque disseram para si mesmo: eu preciso aproveitar a vida. Deixam os pés de Cristo e partem para os pés de Satanás. E Satanás os entulha com todo lixo que esse mundo pode oferecer. Deixam de alimentar-se com os manjares do céu, para alimentar-se com aquilo que o inimigo tem para dar. Isto é curtir a vida, amados. É o eu que abandona a presença do Senhor. Muitas vezes o eu não te leva às práticas erradas desse mundo. Não, de forma alguma. O eu apenas te afasta do Senhor. E você continua com aquela vida parecida com a vida de servo de Deus. Uma vida meio fake, porém, com os trejeitos de cristão. Até lê a Bíblia. Ocasionalmente vai à igreja. Mas o eu não quer compromisso verdadeiro com Cristo Jesus. Esses não são mais que vencedores, mas sim deixaram-se derrotar pelo inimigo de nossas almas. Irmãos, o Senhor chama-nos para que nós possamos viver o grande amor que Ele tem para com as nossas vidas. O grande amor de Cristo. O grande amor de Cristo. O Senhor chama-nos para próximo dEle. Ele diz: olha, vocês são como pintinhos que achegam à galinha. Vocês já viram o que a galinha faz com seus pintos? Os que moram na roça já viram isso, não é? A galinha acolhe os pintinhos debaixo dela. Não sei como cabe. Mas abre as asas e os pintinhos ficam todos acolhidos ali. E foi este o exemplo do amor de Cristo para com a nossa vida. O Senhor nos acolhe, Ele traz para debaixo das suas asas. O Senhor cuida da gente, o Senhor nos envolve. O Senhor nos envolve com seu amor, com seu cuidado, com seu zelo. É o grande, é a manifestação do grande amor de Cristo. É a manifestação do grande amor de Cristo para com as nossas vidas. E quanto mais próximos do Senhor, irmãos, mais vamos beber da água da fonte viva. Vamos beber da água viva, da fonte que jorra dos céus. Ô, glórias! No entanto, quanto mais próximos, também levanta-se o inimigo contra nossas vidas. E a possibilidade das provas serem maiores é uma realidade. Entenda isso também. No entanto, se nós perseverarmos em Cristo, seremos mais que vencedores sobre as provas, sobre o inimigo, sobre tudo aquilo que se levanta contra nossas vidas. As investidas do maligno não obterão êxito contra a nossa vida, porque o Senhor é com os seus, o Senhor nos sustenta. Amém? Quem nos separará do amor de Cristo? Nada, irmãos. Nada pode apagar o amor de Cristo para com a nossa vida. Nada pode apagar. Se nós amarmos a Cristo com todas as nossas forças, veremos a glória do Eterno. Seremos usados poderosamente. Ele virá e manifestará a sua glória sobre as nossas almas. E ainda, diz a palavra que nós somos mais que vencedores sobre as provas, sobre as tentações, sobre as dificuldades, sobre as situações complicadas, sobre o inimigo de nossas almas, sobre Satanás e todas as hostes das trevas. Nós seremos mais que vencedores sobre todos os espíritos malignos. Aleluias! E ainda, nada nos separará. Ô bênção! Nada nos separará. É só você mortificar o tal do eu. E a Bíblia diz que nós devemos mortificar a nossa vida para que o Espírito Santo de Deus possa nos guiar, possa nos dirigir. Mortifique, portanto, o teu eu. Mortificando o teu eu, nada poderá te separar da presença do amado Jesus. Diz a palavra, versículo 38, na versão Nova Tradução na linguagem de hoje. Pois eu tenho a certeza que nada pode nos separar do amor de Deus. Nem a morte, nem a vida, nem os anjos, nem outras autoridades ou poderes celestiais, nem o presente, nem o futuro, nem o mundo lá de cima, nem o mundo lá de baixo. Em todo o universo, olha só, em todo o universo, não há nada que possa nos separar do amor de Deus, que é nosso por meio de Cristo Jesus, o nosso Senhor. Creia nessa palavra, porque é a revelação de Deus para aqueles que querem ir para o céu, daqueles que querem viver Cristo Jesus no seu dia a dia. E vamos experimentar o grande amor de Cristo de uma forma intensa e poderosa na nossa vida. Amém, irmãos? Ô, glórias! Esteja preparado para amar o Senhor acima de todas as coisas. Buscai, pois, em primeiro lugar, a Cristo Jesus. Este é o mandamento do Senhor para as nossas vidas. Nós vamos colocar de pé, nós vamos orar. Senhor, nós te louvamos por esta palavra, Pai. Queremos clamar que tu venhas mover de forma positiva na nossa vida, para que ela fique gravada, Senhor. Para que nos momentos em que as coisas ficarem difíceis, possamos lembrar que o Espírito Santo venha trazer à nossa memória esta palavra, para que entendamos que as dificuldades vão te surgir, porém que somos mais que vencedores e que nada poderá nos separar da presença do amado. Senhor, fala conosco, edifica-nos, crie em nós um coração puro, Senhor. Abençoe a esse que há de ouvir essa palavra, em nome de Jesus. Amém. Aleluias.

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2: Amados, nós vamos ouvir a palavra de Deus para a nossa vida nessa noite. Oh, bênção, aleluias. Em busca do reino de Deus. Quem está em busca do reino de Deus aqui? Aleluias, todos nós, né, amados? Porque o nosso objetivo é estarmos servindo ao Senhor a cada instante, a cada minuto. E eu quero convidá-los a abrir a Bíblia no Evangelho de Mateus, capítulo 6. Vamos ler versículos 25 até o 34. Nós vamos ouvir essa palavra, vamos meditar nessa palavra e vamos buscar a direção de Deus para a nossa vida. Vamos ficar de pé para nós lermos a palavra do amado Jesus. Ouçam. Por isso vos digo, não andeis ansiosos pela vossa vida, quanto ao que haveis de comer ou beber, nem pelo vosso corpo, quanto ao que haveis de vestir. Não é a vida mais do que o alimento, e o corpo mais do que as vestes? Observai as aves do céu, não semeiam, não colhem, nem ajuntam em celeiros. Contudo, vosso Pai Celeste as sustenta. Porventura, não valeis vós muito mais do que as aves? Qual de vós, por ansioso que esteja, pode acrescentar um côvado, 45 centímetros, ao curso da sua vida? E por que andais ansiosos quanto ao vestuário? Considerai como crescem os lírios do campo. Eles não trabalham, nem fiam. Eu, contudo, vos afirmo que nem Salomão, em toda a sua glória, se vestiu como qualquer deles. Ora, se Deus veste assim a erva do campo que hoje existe e amanhã é lançada no forno, quanto mais a vós outros, homens de pequena fé. Portanto, não vos inquieteis dizendo, que comeremos, que beberemos, ou como que nos vestiremos? Porque os gentios é que procuram estas coisas, pois vosso Pai Celeste sabe que necessitais de todas elas. Buscai, pois, em primeiro lugar, o seu reino e a sua justiça, e todas estas coisas vos serão acrescentadas. Portanto, não vos inquieteis com o dia de amanhã, pois o amanhã trará os seus cuidados, basta o dia o seu próprio mal. Amém? Mas eu quero que os irmãos leiam comigo o versículo 33. Vamos lá então ler esse versículo. Buscai, pois, em primeiro lugar, o seu reino e a sua justiça, e todas estas coisas vos serão acrescentadas. Amém? Esta é uma promessa de Deus para a nossa vida. É uma promessa de Deus para a tua vida. Vamos orar? Amado Deus, muito obrigado por mais uma vez meditarmos na tua palavra, lermos a tua palavra e deixar-nos mover pelo teu santo e bendito Espírito. Ensina-nos nesta noite, Senhor, para que nós possamos buscar o teu reino, descansar em ti, te servir com todas as nossas forças, em nome de Jesus, amém, aleluias. Os amados podem assentar-se. Amados, quando nós observamos a nossa vida, nós constatamos que ela é formada por ciclos. É um dia após o outro. Ontem passou, o passado não volta mais. Estamos vivendo hoje. O amanhã não nos pertence. O Senhor há de prepará-lo para nós. E nós precisamos entender que o amanhã na nossa vida não é uma casualidade. Não é, irmãos. O amanhã na nossa existência é o dia preparado por Deus para cada um de nós. E nós temos que acreditar nessa verdade. Um dos problemas que nós temos é acreditar no cuidado de Deus para com a nossa vida. No entanto, irmãos, é necessário que a nossa fé, de fato, esteja no Criador. Oh, glórias! Nós temos vivido uma vida cheia de propósitos. Se eu perguntar a cada um de vocês qual o propósito da tua vida, é provável que uns dirá, amanhã vou trabalhar, Outros, eu tenho planos, tenho objetivos. A nossa vida nunca está vazia de propósitos. Sempre temos propósitos. Até mesmo aqueles que não possuem propósitos na sua vida, ele tem o propósito de não ter propósito. Veja como são as coisas. Nada acontece por acaso. Todos enchem a sua vida com alguma coisa, com sonhos, com objetivos, com ações, com planos, e vai por aí. Nós temos, amados, que entender que a direção verdadeira da nossa existência vem de Deus. E esses propósitos que nós temos na nossa existência necessitam ser segundo a vontade do Senhor. Porque é Deus, amados, que aponta a direção para cada um de nós. É Deus que cuida de nós. E a nossa direção vem do Eterno. E nós precisamos tomar posse dela, para que assim possamos acessar o reino de Deus e fazermos parte do reino do Senhor. Quando nós lemos esse texto, vemos que Jesus estava no Monte das Boas Aventuranças. Ele estava ministrando o Sermão do Monte, o Sermão da Montanha. Uma palavra poderosa para os corações dos fiéis. E ele ensina nos amados de uma forma bem clara como é que devemos nos portar diante do Senhor, como devemos agir diante do Todo-Poderoso. E eu sei, irmãos, que buscar o reino de Deus não é uma tarefa fácil. Se fosse fácil, todos o fariam. No entanto, aqueles que amam o Senhor, que querem Deus nas suas vidas, sujeitam-se à direção do Mestre e deixam-se mover pelo Espírito Santo do Senhor. E nessa palavra de hoje eu quero chamá-los a atenção para alguns aspectos que são interessantes, necessário que sejam observados para que a nossa caminhada com o Senhor seja vitoriosa, que tenhamos uma caminhada exitosa. Que sejamos cada dia movidos pelo Espírito Santo do Senhor. Hoje, amados, vou falar a respeito de três aspectos. O primeiro aspecto, a busca pelo reino. O segundo, o reino é rejeitado. E por fim, optam por outro reino. E eu quero que vocês prestem atenção nesta palavra, já vista que ela é simples, no entanto, forte o suficiente, profundo o suficiente, para que nós possamos alinhar com a vontade de Deus e fazermos aquilo que o Eterno quer para a nossa vida, para a nossa existência. Jesus, amados, é o nosso exemplo maior em todas as situações. Quando nós queremos crescer na caminhada, crescer na presença do Todo-Poderoso, necessário é olhar para Jesus, fazer aquilo que Ele determinou, agirmos segundo as suas orientações e certamente seremos bem-sucedidos, veremos a glória do Senhor. E nessa noite, amados, quero convidá-los a intensamente buscar o reino de Deus para a vossa vida. Não é fácil. Não pense que é fácil. Não é. Exige esforço. Exige suor. Pagar o preço. Dedicação. A dedicação. Necessário é que deixemos um tanto de coisas para trás. O reino de Deus, amados, é para aqueles que negam a si mesmo. E que ama o Senhor acima de todas as coisas. Eis aí, amados, princípios verdadeiros, reais, para todos aqueles que querem carregar no seu bolso, no caso, no seu coração, uma identificação cidadão do reino de Deus. Oh, glórias! Essa é uma verdade para cada um de nós, que nesses últimos tempos, poucos querem. Amém? Mas vamos para o primeiro tópico da nossa palavra, a busca pelo reino. Mateus capítulo 6, versículos 31 até o 33. Ouça o que disse Jesus. Portanto, não vos inquieteis dizendo: que comeremos, que beberemos, ou com que nos vestiremos? Porque os gentios, quem são os gentios? Os não judeus, aqueles que não fazem parte do reino de Israel. Somos gentios. Porque os gentios é que procuram todas essas coisas. Pois vosso Pai Celeste sabe que necessitais de todas elas. Buscai, pois, em primeiro lugar, o seu reino e a sua justiça. E todas essas coisas vos serão acrescentadas. Oh, glórias! É para confiar, irmãos. É para acreditar. É para entender que o Senhor tem o cuidado para com a tua vida. É para acreditar, irmãos. Nós temos que confiar na palavra, entender que ela é verdadeira. Eu sei, irmãos, que nós estamos vivendo dias, na verdade não mudou muita coisa. Há 2000 anos atrás era muito semelhante. As pessoas não tinham os benefícios que nós temos hoje, as redes sociais, a tecnologia e essas coisas todas, mas possuíam um coração que não mudou muito no decorrer da história. Não, não mudou, amados. As pessoas também viviam estável. Elas viviam, amados, preocupados com o dia a dia, com seus trabalhos, com o alimento, com o futuro. Eles também preocupavam-se com o futuro. A inquietude tomava conta dos seus corações. Oh, meu Deus! A ansiedade era presente na vida de muitos. E com certeza muitas interrogações surgiam na mente daquele povo. Os porquês da vida com certeza surgiam. Não mudou muita coisa, não é verdade? Nós olhamos para aquele povo 2000 anos atrás e achamos que avançamos. Achamos que somos melhores. Na verdade, amados, nada mudou. O que nós temos hoje são apenas facilidades, que são propostas, que são advindas da tecnologia, mas o coração velho continua a mesma coisa. Oh, meu Deus, o coração continua da mesma forma. E Jesus entendia essa realidade. Jesus olhava para aquele povo e via as suas inquietudes. Via as suas ansiedades, as suas inseguranças. E Jesus fala para estes amados que era necessário que eles buscassem em primeiro lugar o reino de Deus. Porque quando nós buscamos o reino do eterno, o Deus de paz, a paz há de vir sobre a nossa vida. Quando você busca o reino do Senhor, Ele virá sobre a tua existência, Ele moverá sobre a tua vida, porque Ele é aquele que tem promessas para a vida daqueles que creem. Entenda, irmãos, as promessas de Deus são para aqueles que creem, são para aqueles que confiam no Senhor. Se porventura nós confiamos no Todo-Poderoso, creia. As promessas do Senhor são reais para a tua vida. E você precisa tomar posse delas. Oh, glórias! Precisas tomar posse dessas promessas. No texto, Jesus chama-nos a atenção e diz: buscai em primeiro lugar. Veja porque as coisas não acontecem na nossa vida e também não acontecia na vida daqueles. Eles tinham seus problemas, suas dificuldades, e Jesus mostrou o porquê das suas dificuldades, dos seus problemas. Nós temos as dificuldades, temos nossos problemas, e Jesus, através da palavra, revela-nos o porquê desses problemas, dessas dificuldades. O Eterno chama-nos a atenção, amados, para uma realidade muito simples, e nós temos que escutá-la e praticá-la para que haja êxito na nossa vida. Se você não praticar a recomendação do Senhor, não conseguirá êxito, creia nisso. Também é uma verdade. Disse Jesus: buscai, pois, em primeiro lugar, o seu reino. Eis a chave que abre a porta do céu sobre a tua vida. Eis a chave que move a Jesus. Jesus é a porta. Eis a chave, amados. Buscai, pois, em primeiro lugar o reino de Deus. Sem querer ser repetitivo, sendo repetitivo porque é necessário. Mas nós temos buscado o reino de Deus em primeiro lugar. Pensa aí. Vê por que você não prospera. Vê por que você não consegue as bênçãos de Deus. Ah, pastor, mas eu busco o reino de Deus em primeiro lugar. Seja sincero com você mesmo. Amados, quando o Senhor diz para cada um de nós, busque em primeiro lugar o reino de Deus, é o primeiro lugar. É o primeiro lugar, gente. O primeiro lugar é aquele que está no alto, está em cima. O segundo lugar não é o primeiro. Nas competições, quem chega em segundo, terceiro, quarto, quinto, vai por aí, não chegaram em primeiro. E nós queremos as bênçãos de Deus, porém não queremos obedecer a Deus. Vê como são as coisas? Para que nós possamos, amados, alcançar o favor do Senhor para com a nossa vida, necessário é buscarmos o reino de Deus em primeiro lugar e a sua justiça. O que é que nós entendemos por justiça? Irmãos, entenda a justiça como ordenanças do Senhor. O Eterno, Ele especificou para cada um de nós como deve ser o nosso portar, o nosso agir. O Senhor determinou, ordenou, deixou escrito, formatou para nós um código de ética, de regras, seja qual for o nome que você achar conveniente, para que nós pudéssemos observá-las e praticá-las. Eis a justiça do Senhor. Aí nós lemos a Bíblia, lemos o código e praticamos aquilo que nós entendemos, mesmo que o nosso entendimento, e nós sabemos que não está de acordo com a vontade do Senhor, mas persistimos assim mesmo. Como é que nós vamos receber o cuidado de Deus? Como? A palavra diz: buscai, pois, em primeiro lugar, o seu reino e a sua justiça, a sua vontade, a sua lei, a sua ordenança, as suas determinações, o seu querer. E vai por aí. E depois que você encaixar-se nesses dois princípios, é Deus em primeiro, não em segundo, terceiro, quarto, quinto, sexto, não, primeiro, primeirão. E ainda, colocar em prática a vontade do Eterno. Prepare-se, porque todas estas coisas vos serão acrescentadas. Amém? Deu para entender? Temos feito assim? Mal ou menos, né? Meia boca, não serve. A justiça do Senhor é integral e precisa ser integral na nossa vida. Oh, glórias, aleluias. Mas vamos para o segundo tópico, para que nós possamos entender o primeiro, aliás, compreender um pouco melhor. O segundo tópico da luz, joga luz sobre o primeiro. João capítulo 6, versículos 66 até o 69. Ouçam. À vista disso, muitos dos seus discípulos o abandonaram e já não andavam com ele. Então perguntou Jesus aos 12: porventura quereis também vós outros retirar-vos? Respondeu-lhe Simão Pedro: Senhor, para quem iremos? Tu tens as palavras da vida eterna, e nós temos crido e conhecido que tu és o Santo de Deus. Amém? O que foi que Pedro respondeu para Jesus? Olha o código. Veja como são as coisas. Veja a justiça do Senhor, a regra do Senhor. Tu tens as palavras da vida. Só que as palavras da vida produziu algo interessante com aqueles que estavam ali juntos a Jesus. Irmãos, o código do Senhor é forte. E só os fortes abraçam e vivem a verdade do Eterno. Ouçam, diz a palavra, amados, que Jesus estava ministrando mais uma vez. Havia ali com certeza uma multidão de interesseiros, uma multidão de seguidores de Jesus, meio que fake, mas estavam ali em busca de alguma coisa. Só que Jesus, amados, tocou na ferida daquele povo, usando o português bem coloquial, tocou na ferida daquele povo. A palavra foi daquelas de deixar o camarada despido e arrancar o couro do camarada, porque a palavra do Senhor é assim, irmãos, ela arranca nossa roupa suja, nosso couro ruim, ela muda a nossa vida. E quando Jesus ministrou aquela palavra, diz a palavra, ouça, à vista disso, muitos dos seus discípulos o abandonaram e já não andavam com ele. Versículo 66, João capítulo 6. Quando Jesus ministrou aquela palavra, muitos já não andavam com o Senhor. Não engoliram a palavra de Deus. Não aceitaram a palavra do Eterno. Não quiseram de forma alguma a justiça do Senhor sobre as suas vidas. Qual a atitude? Nós vemos isso hoje. Abandonaram a Jesus. Sabe quantos ficaram? 12. Jesus e os seus discípulos. Todos os demais partiram. Não quiseram seguir a vontade do Senhor. Amados, em nossos dias vemos algo muito semelhante. As pessoas não querem ouvir sobre a justiça do Senhor, a palavra de Deus. E quando a palavra é ministrada, ela não desce redonda, fazendo alusão àquele comercial. Não desce bom, não desce redonda. Parece que o negócio desce quadrado, rasgando a garganta, a goela da pessoa. É melhor ir para casa, sentar e ficar de boa. E é isso que nós temos visto nesses últimos tempos. Assim foi com Jesus. Assim foi nos dias de Jesus. Não conseguiram aceitar a palavra do Senhor. Não, de forma alguma, irmãos. É uma realidade que se repete em pleno século 21. 2000 anos depois, ela se repete. Aliás, se repetiu ao longo dos milênios, séculos após séculos. E hoje, em nossos dias, ela está presente da mesma forma. Nós vemos que as pessoas rejeitam o reino de Deus. Porque para seguir como cidadão do céu, cidadão do reino de Deus, necessário é observar a vontade do Senhor. Observar aquilo que Deus quer. Viver os princípios da justiça de Deus. E nesses tempos, irmãos, em que as coisas muito loucas acontecem, nós vemos que As pessoas optam por seguir um evangelho segundo o próprio homem. Optam por seguir um evangelho cheio de regalias, facilidades, coisas que deixam as pessoas arrepiadas, que move. Enfim, é isso que as pessoas querem hoje. Jesus, amados, tem uma palavra de justiça, de salvação, de restauração, de promessa para cada um de nós. Necessário é, irmãos, que nós estejamos atentos para que não sigamos os passos daqueles que deixaram Jesus sozinho. É preciso estarmos atentos, amados. Porque, como eu disse no primeiro tópico, muitas vezes nós não queremos a justiça de Deus, mas queremos a igreja. Nós não queremos a justiça do Senhor, mas queremos a congregação. Queremos aquilo que a congregação pode oferecer, mas a igreja não salva. Ela não é o caminho. O caminho é Jesus. E muitos abandonaram o Senhor naqueles dias, e nós temos que vigiar a nossa vida, para que, analisemos e vejamos se nós não estamos abandonando e ou já abandonamos o Senhor. É preciso vigiar, irmãos, estarmos atentos. Amém? E o terceiro tópico desta palavra: optam por outro reino. Veja, irmãos, primeiro, a necessidade de buscar o reino de Deus. Segundo, o reino é rejeitado, porque não é segundo o coração do homem, não é segundo a vontade do homem, mas é segundo a determinação do Deus de justiça. Aquele que deve ser buscado em primeiro lugar, e cuja justiça precisa, amados, ser uma verdade na nossa existência. Vamos lá então? Optam por outro reino. 1 João capítulo 5, versículo 19. Ouça com atenção, porque parece que essa palavra não se aplica à igreja. Mas ouça. Vale ressaltar, irmãos, que a Bíblia não foi escrita para aqueles que não querem saber de Deus. A Bíblia foi escrita para aqueles que querem Deus. Portanto, toda a palavra do Senhor é direcionada ao povo de Deus. 1 João 5,19 diz a palavra: sabemos que somos de Deus. Oh, glórias! Sabemos que somos de Deus e que o mundo inteiro jaz no maligno. Amém? Você tem a convicção que tu és de Deus? Precisa ter. Tu tens que ter certeza, como o sol brilha, que você é de Deus. Convicção plena. No entanto, amados, diz a palavra: sabemos que somos de Deus e que o mundo inteiro jaz no maligno. É dominado pelo maligno. É governado pelo maligno. Essa é uma verdade que nós precisamos estar atentos a ela. Estamos atentos, amados, porque a palavra de Deus, ela se revela. A palavra de Deus é uma verdade, e nós temos visto que a Bíblia se cumpre, porque esse mundo tem sido dominado por toda sorte de males. Meu Deus! Toda sorte de males. Quando você olha para a sociedade, você vê os males da sociedade. Quando você olha para a igreja, você vê os males da igreja. Com raras exceções. Está chegando ao ponto que as exceções tornam-se raras. Porque o mal tem dominado todas as coisas, amados. Nós temos visto, irmãos, que o pecado, ele manifesta-se em diversas matizes. O pecado se manifesta de muitas formas. E nós temos que andar na justiça de Deus, para que a manifestação do pecado não seja uma verdade na nossa vida. Afinal de contas, irmãos, diz a palavra que o mundo inteiro jaz no maligno. E é interessante porque nós olhamos esta palavra e atribuímos ao mundo lá fora. Nós olhamos, ah, é o povo aí fora. Não, não é, irmãos. Está mais perto do que parece. Há um texto bíblico, não peguei a referência dele, que diz que o maligno anda ao derredor e ruge como leão, com o objetivo de destruir a tua vida. Onde é que está o maligno? A 2 quilômetros? 10 quilômetros? Lá do outro lado da fronteira? Não, a Bíblia diz que ele está ao derredor. Entenda derredor como próximo, sei lá, assim, próximo, derredor, irmãos, é mais sério do que parece, muito mais. A Bíblia diz que esse mundo está sob o controle dele e ele está ao nosso derredor. E para deixá-los assustados e para que vocês possam meditar nesta verdade, funciona da seguinte forma: quando você está na tua casa e a tua casa é consagrada ao Senhor, o maligno não entra. Glórias a Deus por isso. É o teu castelo forte. O Senhor levanta ao redor do teu lar colunas, colunas de fogo, muralhas. Ele não acessa o teu lar. Veja que bênção. Portanto, dificilmente o maligno está dentro da casa do servo de Deus. No entanto, vamos para as exceções da vida. Se você tem dentro da tua casa algo consagrado ao maligno, por direito, por legalidade, ele está lá dentro. Não está na tua vida, mas está perturbando a tua vida dentro da tua casa. Vê como são as coisas? O Senhor nos fala que devemos orar e vigiar. A parte da oração todo mundo entende. Mas a vigilância é fazermos aquele pente fino dentro do nosso lar. Analisarmos tudo quanto nós temos em nossa casa. E vermos se tudo honra e glorifica o nome santo de Deus. Se não honrar e se não glorificar o nome santo de Deus, é porque não é de Deus. E se está dentro do nosso lar, aí você abre espaço para o maligno adentrar a tua casa e perturbar o teu lar. Não vai tocar em você talvez, mas vai perturbar você, vai te oprimir, vai te perseguir. Amém? Mas vamos lá, vamos para a hipótese que nosso lar está totalmente guardado pelo Senhor. Quando você levanta de manhã, irmãos, coloca os teus pés na rua, prepare-se, porque a batalha começou. Quando você coloca os teus pés na rua, lugar público de todo mundo, olha, tem demônio feio, bonitinho, tem demônio grande, pequeno, tem demônio de dente grande, dente pequeno, as coisas assim. Demônio é demônio, não tem corpo físico, mas o pessoal atribui aparência ao maligno. Tem demônio de todo tipo, brigando uns com os outros para tocar na tua vida. Isso é bíblico. Onde está na Bíblia, pastor? O maligno está ao teu derredor. E assim vai. Você vai para o trabalho, vai aquela galera junto. Assustador, não é? Você senta com os amigos, senta um monte de demônios perto. Você vai para um local, quem sabe, almoçar, que não é o teu lar, um restaurante, coisa assim, enfim. Está cheio dos bichos lá também. Você vai com seu carro na rua e uma nuvem de bichos atrás de você. Já parou para pensar nisso? Não, né? Alguns já. Mas é assim, amados. É mais sério do que parece. E sabe quando você se dá mal? É quando o pecado é gerado no teu coração. Aí você abre espaço. E eles fazem com você toda sorte de males. E já vão te oprimindo. Eles estão ali, não te acompanhando apenas, mas te oprimindo. Toca nenhum para mexer com você, para alguma coisa dar problema, enfim. E vai te oprimindo. Amados, nós temos que viver em santidade. É a única forma de não sermos tocados pelo inimigo de nossas almas. É a única forma. Entenda. O inimigo de nossas almas, nessa batalha espiritual, ele não se cansa. Eles não dormem. Não perdem tempo. Eles estão 24 horas, literalmente, 24 horas por dia. Só com um objetivo: te pegar. Você, para eles, é uma caça. Assustador, né? Isso é para você levar a vida a sério. E levar a vida a sério é buscar o reino de Deus. É buscar o Senhor em primeiro lugar. É viver a justiça de Deus. É amar o Senhor com todas as tuas forças. É obedecer aos princípios do Eterno. Quando o maligno falar para você, não leia a Bíblia, porque você não tem tempo. Você já sabe. Leia. Porque não foi o Espírito Santo que falou isso para você. Ou você acha que o Espírito Santo vai falar para ti, não leia a Bíblia, tá bom. Nunca. Não precisa orar. Para que você vai orar? O Senhor já conhece teu coração, sabe das suas necessidades. Você acha que é o Espírito Santo que está falando isso? Você acha que é o Espírito Santo que fala isso ao teu coração? Se Ele ordena, vigiai e orai, é mandamento. Ele não entra em contradição. Não, não entra. Dia de culto, para que ir na igreja? Você pode ficar em casa? Você está com isso, com aquilo? Não sei o quê, enfim. Você acha que é o Espírito Santo que está sugestionando a você a ficar em casa? Você acha que é? Será que o Espírito Santo, o edificador da igreja, vai falar para você, não, fica aí, fica de boa. Você vai chegar atrasado mesmo na igreja, mas fica aí, não tem problema não, pode ficar aí. Fica aí, fica aí. Olha tantas vasilhas que você tem para lavar, tem uma casa para limpar, tem filho para cuidar, você está cansado.

0: gente não consegue crescer. Parece que as bênçãos de Deus não nos alcançam. Parece que a nossa caminhada só dá tudo errado. A minha caminhada é tudo errado, tudo errado. Está faltando Deus. As provações, com certeza, vamos passar por elas. Mas quando nós estamos nas provações, segundo a permissão de Deus, nós sabemos. Irmãos, essa palavra não emite julgamento. Quem sou eu para julgar a vida de ninguém? Mas é apenas a exposição daquilo que está na Bíblia. Uma exposição bem simples, inclusive. Nós precisamos estar atentos a essa verdade. Amém? Busque o reino de Deus. Busque, pois, em primeiro lugar, o reino do Senhor, a sua justiça. Cuidado para que você não rejeite o reino de Deus, como fizeram aqueles que andavam com Cristo. E hoje as pessoas têm rejeitado o reino de Deus, porque não querem mais ouvir a palavra, e procuram congregações em que a carne é alimentada, em que pode usufruir de toda sorte de práticas, de eventos, daquelas coisas espirituais que não são de acordo com a Bíblia, mas que toca no coração das pessoas, deixa as arrepiadas. Fique atento. A palavra do Senhor, ela é bem clara. E cuidado, amados, porque o inimigo de nossas almas está ao nosso derredor, 24 horas por dia. Querendo colocar as garras em você. Fique atento, portanto. Amém? Oh, glórias! Que Deus abençoe a gente, que nós possamos meditar nessas verdades e deixar-nos guiar pelo reino, guiar por aquele que é o rei do reino eterno, pelo Senhor, pelo Espírito de Deus. Vamos orar? Amado Deus, muito obrigado por essa palavra, que Tu venhas mover de forma poderosa, Senhor, para que possamos entender a Tua verdade em todos os aspectos, deixar-nos guiar por Ti, Te buscar e observarmos a Tua justiça no nosso dia a dia. Senhor, muito obrigado. Fala aos corações que é onde ouvi essa palavra, em nome de Jesus. Amém. Aleluias. Amém, amados? Buscai, pois, em primeiro lugar, o reino de Deus. É uma ordem de Jesus para a nossa vida. Que você cumpra essa ordem e veja a glória do Eterno na tua existência. Amém. Aleluias.
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O Senhor é o meu pastor, nada me faltará. Deitar-me faz em pastos verdejantes. Guia-me mansamente a águas tranquilas. Salmos 23, 1 e 2.

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1: Você já parou para pensar qual tipo de solo é o seu coração? Você parou para refletir a respeito disto? Qual é o solo do meu coração? Talvez você possa até questionar, mas eu não sou agricultor, não planto nada e coisa e tal, enfim. Mas só que Jesus nos ensina a respeito do solo que deve formar o nosso coração. A palavra nos fala que precisa ser um solo fértil. Um solo no qual a semente possa germinar. E a semente é a palavra de Deus. A palavra nos fala, irmãos, que Cristo Jesus deseja que tenhamos uma vida totalmente sensível à sua voz, totalmente aberta à sua voz, para que nós possamos entender aquilo que Ele quer a cada instante da nossa existência. E hoje eu quero chamá-los a atenção exatamente para esta ordem de Cristo Jesus. Para este ensinamento do Senhor, para que nós possamos refletir. A vida do servo de Deus, além de ações, ela é marcada por reflexões. Todos os dias precisamos passar a nossa vida a limpo. Fazermos um balanço da vida para concluirmos se passamos um dia na presença do Eterno ou não. Se passamos um dia segundo a vontade do Senhor ou não. Portanto, a reflexão ela faz parte da nossa existência. Convido os irmãos a abrir a Bíblia. No Evangelho, segundo Marcos, capítulo 4, a partir do versículo 1 até o 9. Diz a palavra. Vamos ficar de pé, irmãos, rapidamente? Marcos, capítulo 4, a partir do versículo 1. Ouça só a palavra. Voltou Jesus a ensinar à beira-mar e reuniu-se numerosa multidão a ele, de modo que entrou num barco onde se assentou, afastando-se da praia. E todo o povo estava à beira-mar, na praia. Assim lhes ensinava muitas coisas por parábolas no decorrer do seu doutrinamento. Ouvi, eis que saiu o semeador a semear. E ao semear, uma parte caiu à beira do caminho, e vieram as aves e a comeram. Outra caiu em solo rochoso, onde a terra era pouca, e logo nasceu, visto não ser profunda a terra. Saindo, porém, o sol a queimou, e porque não tinha raiz, secou-se. Outra parte caiu entre os espinheiros, e os espinhos cresceram e a sufocaram, e não deu fruto. Outras, enfim, caíram em boa terra. Oh, glórias! E deram frutos que vingou e cresceu, produzindo a 30, a 60 e a 100 por um. E acrescentou, quem tem ouvidos para ouvir, ouça. Amém? Amado Deus, fala conosco nessa noite. Dá-nos entendimento da palavra, para que o nosso coração seja formado por uma terra fértil, para a tua honra e para a tua glória, em nome de Jesus. Os amados podem assentar-se. Queridos, os ensinamentos de Cristo Jesus sempre levam-nos a uma reflexão, sempre levam-nos a enxergar a vontade de Deus. O Senhor Jesus tinha como missão falar de Deus, falar da salvação e da necessidade de nos adequarmos à vontade do Pai. Quando você lê a palavra de Deus, quando você lê os ensinamentos de Cristo, Ele não está falando coisas fúteis, coisas vazias, mas sempre falando uma mensagem de salvação, uma mensagem profunda, para que nós possamos entender aquilo que Ele quer para a nossa vida e colocarmos em prática. E nessa parábola, Cristo Jesus chama-nos a atenção, não para o semeador, mas para o solo que deve formar o nosso coração. E é preciso analisarmos sempre, para que possamos concluir se o nosso solo, o solo do nosso coração, se é um solo fértil ou não. E se porventura, amados, é um solo que não seja segundo aquilo que Deus quer, que não seja propício à germinação da semente, a semente é a palavra, que não seja propício, necessário é que haja uma transformação, uma modificação, uma correção de solo para que ele possa tornar-se fértil para a honra e para a glória do Todo-Poderoso. Nós vemos que Jesus estava à beira do mar da Galileia e ali falava a palavra de Deus. Jesus não estava prometendo nada a ninguém, a não ser a salvação. Cristo falava do reino dos céus. Cristo apontava para o reino dos céus. E essa é a mensagem que o Senhor quer que nós possamos entender, irmãos. E analisarmos, refletirmos. E que nós possamos descobrir qual é o solo, a terra do nosso velho coração. E a palavra já diz que o coração é enganoso, o coração é perigoso, o coração tem inclinações para o mal. Eis o porquê que necessário é sempre corrigirmos para que ele seja um lugar fértil, mais fértil para a palavra de Deus. E nesta parábola, Cristo dá-nos 4 exemplos para que nós possamos pensar um pouco mais. Ele ensina-nos sobre 4 solos. E é necessário refletirmos para ver qual é que está tomando conta do nosso coração. Amém? O primeiro solo, amados, o Senhor chama-nos a atenção no versículo 4. Ouça, mais uma vez vamos ler. E ao semear, uma parte caiu à beira do caminho, e vieram as aves e a comeram. Oh, misericórdia! Irmãos, este é o solo, um solo duro. Um solo que está fechado para a palavra de Deus. Um solo que ouve, mas a semente não germina. Um solo que ouve, mas os pássaros não deixam a semente germinar. E entenda os pássaros como a mão do Satanás, a mão do inimigo, a mão do maligno que, de todas as formas, tenta afastá-lo da presença de Deus. Quantas vezes, amados, as pessoas ouvem a palavra. Ouve a palavra de Deus, passou a vida toda ouvindo a palavra do Senhor, mas são meramente ouvintes da palavra. A palavra não consegue adentrar o coração, não germina no coração. A palavra, irmãos, não faz diferença. Ouvem, ouvem, mas não querem entender ou não entendem, não se importam com a palavra do Senhor. Mas hoje eu quero chamá-los a refletir, talvez o solo do teu coração seja dessa forma. Quantos anos, quantas décadas você ouve a palavra de Deus? Há quantas décadas você ouve aquilo que o Senhor quer para a tua vida? Mas o maligno não permite que essa semente adentre ao teu coração, que ela germine na tua vida. E nós precisamos estar atentos porque esse coração muitas vezes anda pelas igrejas, mas continua duro, continua insensível, continua deixando-se envolver por tudo aquilo que esse mundo tem a oferecer. E o maligno os engana e os separa, os afasta cada vez da presença do Senhor. Você se identifica com esse tipo de solo? Caso positivo, é tempo de jogar adubo, arar esse coração, fazer uma correção para que a palavra do Senhor possa germinar. Mas o Senhor Jesus, além deste, ele ensina-nos a respeito do solo pedregoso. Um solo cuja terra está formada, coberta de pedras. E fica difícil para que haja uma germinação, para que haja um aprofundar das raízes da palavra de Deus na vida. No versículos 5 e 6. Nos versículos 5 e 6. Outra caiu em solo rochoso, onde a terra era pouca, e logo nasceu, visto não ser profunda a terra. Saindo, porém, o sol a queimou, e porque não tinha raiz, secou-se. Irmãos, Cristo Jesus, ele prefere, ele deseja que nós possamos ter uma vida de unidade real com ele. E o Senhor Jesus não economizou palavras, não economizou o tempo. Cristo Jesus, ele enfatizou a necessidade de crescermos na sua presença, no conhecimento real da sua verdade, e que essa verdade adentre profundamente aos nossos corações. No entanto, amados, Cristo sabia e nós sabemos que existem corações, existem vidas que estão cobertas de pedra. É um terreno difícil, difícil produção. Você joga a semente, ela até germina, porém, não consegue fixar na terra, porque há pedras, pedras e pedras. Quantos amados estão com seus corações recheados de pedras? Até emocionam-se com a palavra. Ouve um cântico, oh, que cântico lindo, fica arrepiado, às vezes chora, mas é momentâneo. sai da presença do Senhor, sai do templo e logo esquece daquilo que ouviu. Ou seja, a raiz não aprofundou. Quem sabe o teu coração esteja assim, forrado de pedras, camadas de pedras. E o Senhor chama-nos atenção, amados, para esse tipo de vida, para que elas não continuem desta forma, mas que haja uma mudança real e urgente, porque são injustificáveis diante do Senhor. Às vezes, amados, as pessoas acham que o Senhor há de justificá-los, o Senhor há de relevar as suas situações. Não, isso não existe. Com o Senhor, amados, é sim ou não.

pedras, é preciso deixar o solo cultivável, para que a semente do Senhor, irmãos, ela possa de fato germinar, mas fixar raízes. Esses que têm o coração pedregoso até gostam do Evangelho. Até tem simpatia por Cristo Jesus. Talvez no carro tenha um adesivo de Cristo, na sua casa um quadro do Cristo crucificado. Enfim, ouve até músicas gospel. Mas fica apenas nisso. Sabe o caminho, mas não quer o caminho. Sabe a necessidade, mas não deixa se envolver para a palavra de Deus que pode colocá-los de pé. Esses amados, quando são tocados pelo Espírito Santo do Senhor, logo, amados, logo, eles perdem de vista a vontade de Deus. Porque vem a tentação, vem as investidas do maligno e eles não possuem raízes. As raízes são superficiais e o maligno as arranca da terra, arranca das pedras. E estes afastam-se por completo, sem contar que muitos destes, cujo solo é pedregoso, estão apenas em busca daquilo que Deus pode dar. Eles estão envolvidos naquela máxima que são filhos do rei e que Deus tem a obrigação de abençoar seus filhos. Quando eles olham para o homem, olham para as relações entre pai e filhos, eles querem que Deus os trate da mesma forma. Ah, eu sou herdeiro do rei, eu sou herdeiro de Deus. Mas não tem profundidade, tem apenas interesses. Estes não têm uma fé real, uma fé verdadeira, mas é uma fé superficial, apenas aparência, vida sem profundidade. Será que teu coração é dessa forma? Uma camada de pedra que não permite que a palavra adentre? Você ouve, mas continua da mesma forma? Será que é assim? Ou você é o primeiro solo, aquele à beira do caminho, cuja semente cai, mas o maligno vem e arranca com facilidade, come com facilidade, retira com facilidade, e o coração volta a ficar vazio. Mas Jesus ainda fala, irmãos, o terceiro tipo de solo, o solo entre os espinhos. Versículo 7. Outra parte caiu entre os espinhos, e os espinhos cresceram e a sufocaram, e não deu fruto. Olha só. Outra parte caiu entre os espinhos, e os espinhos cresceram e a sufocaram, e não deu fruto. Irmãos, este é aquela pessoa, é aquele coração que o pastor olha e diz, oh, glórias a Deus, chegou um servo para nós fazermos juntos a obra. Olha só, homem de fé, mulher de fé, este vai crescer na presença do Senhor. Este será útil na presença do Todo-Poderoso. Quando nós olhamos, amados, nós enxergamos de uma forma, mas o Senhor enxerga de outra. Nós não conhecemos o coração de ninguém. E muitos desses, o coração é forrado por espinhos. É um solo até bom, mas o que nasce são espinhos. Apenas espinhos. Estes estão preocupados com a vida, preocupados com o dia a dia, preocupados com a política, preocupados com tudo aquilo que esse mundo tem a oferecer. A sua vida é dominada pela ambição, é dominada pelo desejo das riquezas, é dominada pelos prazeres. A sua vida é dominada por uma série de situações que são contrárias à vontade do Eterno. Mas, à primeira vista, você olha e você enxerga a aparência, solo bom, a palavra de Deus vai germinar, mas há uma camada de erva daninha, espinhosa, nesses corações, que não permite que a palavra do Senhor sobressaia, cresça na sua vida. Até querem, mas não querem afastar-se também daquilo que esse mundo tem a oferecer. E os prazeres dessa terra sufocam a semente, sufocam o evangelho. Deixam-se levar, irmãos, por aquilo que esse mundo tem a oferecer. E muitas vezes até ficam na igreja, mas sempre com

coração dividido. O coração dividido é um coração dado ao mundo, um coração dado ao pecado, uma vida voltada para as coisas dessa terra. E quando sobra tempo, volta-se para o Senhor. Quando sobra tempo, está na igreja. Quando sobra tempo, faz alguma coisa para o eterno. Infelizmente, amados, são os corações que, cuja superfície, o solo é bom, mas cuja superfície é uma camada intensa, densa, de espinhos, é um coração cheio de outras prioridades que não conseguem colocar Deus em primeiro lugar nas suas vidas. Não sei se eu me faço compreender, mas esse coração, amados, é aquele dividido. Querem o céu, mas querem o mundo e aquilo que o mundo tem a oferecer. Não estão prontos para a renúncia. Não querem deixar aquilo que esse mundo tem. Não estão prontos para afastar-se das práticas erradas. Mas querem sim viver apenas a parte, digamos, alegórica do Evangelho. A parte plástica do Evangelho. Aquilo que o Evangelho mostra, agradável. Mas esquece que o Evangelho exige. Exige renúncia, exige mudança, exige transformação. Essa é a parte que o coração espinheiro não deseja para suas vidas. Esse solo é bom, mas estão ocupados com tudo aquilo que essa vida tem a oferecer. São as preocupações com os bens materiais, a preocupação em ficar rico, a preocupação pela saúde, a preocupação por isso ou por aquilo. E dessa forma sufocam uma verdadeira comunhão com o Senhor. E Jesus já conhecia esse tipo de coração. O interessante, amados, é que Cristo Jesus não poupou palavras para falar sobre a necessidade de uma vida transformada. Todas as vezes que você ouve a palavra de Cristo, olha só, se Cristo fosse nosso contemporâneo, ele estaria preso ou estariam jogando pedra e ou encarado como filho de Beelzebu, como os sacerdotes da época o chamaram. Em nossos dias seria visto dessa forma. Porque nesse evangelho que hoje nós temos visto, o evangelho que agrada os corações, a terra é boa, mas está forrado por espinhos. Esse Jesus da palavra não se encaixaria nos dias atuais. Essa é uma triste realidade. Mas quando nós olhamos a palavra e vemos aquilo que o dono do céu, aquilo que exige de nós, condições para que possamos estar eternamente com ele, preciso é que nós olhemos para a sua verdade e a pratiquemos no dia a dia. Oh, glórias! São três tipos de solos. Três tipos de solos que não são bons, que não são legais. Solo à beira do caminho, solo duro, difícil, a semente cai, mas ela não consegue germinar. Vem Satanás e arranca a mensagem do Evangelho. Os pássaros comem a semente. O solo pedregoso, aquela camada de pedra que não permite que nada nasça. Não é possível. A semente não aprofunda, a semente não desce, não consegue a raiz descer nesse solo. Também o solo bom, irmãos, um solo bom, mas com ideias erradas, com princípios equivocados, com sonhos totalmente fora da vontade do Senhor, nasce apenas espinhos, apenas espinhos. Esses, nós podemos afirmar que são aqueles que querem moldar o Evangelho ao seu desejo, querem moldar o Evangelho à sua visão. E é o que mais temos visto nesses últimos tempos. Os cristãos que querem o evangelho segundo o seu próprio entendimento. E não é desta forma. Isto é um coração cheio de pedras, cheio de espinhos. Isto é um coração de terra seca, cuja semente não nasce, não germina. Mas o nosso amado Jesus, ele nos dá um raio de esperança. Raios de esperanças. E ele afirma no versículo 8, ouçam. Outras, enfim, caíram em boa terra e deram fruto que vingou e cresceu e produziram a 30, 60 e a 100 por um. Amém? Mais uma vez. Outras sementes caíram em boa terra e deram fruto que vingou e cresceu,
produzindo a 30, a 60 e a 100 por um. Conforme os estudiosos, a esperança, aquilo que eles esperavam, era 15 por um. 15 por um. No entanto, como o solo é bom, o solo é maravilhoso. Diz a palavra que esses produzirão a 30, a 60, a 100 por um. É neste coração que a palavra, ela fixa a raiz. A semente germina e as raízes são profundas e desce até os lençóis freáticos. Eis aí, amados, aqueles que são inabaláveis, aqueles que seguem em frente, aqueles que não estão preocupados com este mundo, não estão preocupados com amanhã, não estão preocupados com a saúde, não estão preocupados com a sua conta bancária, não estão preocupados com aquilo que esse mundo mostra como correto, mas estão preocupados em satisfazer a vontade de Deus, em olhar para o Senhor, em servir o Todo-Poderoso, em amar a Deus acima de todas as coisas. Estes cujos corações

0: pela água viva, anseios por Cristo. Estes amados estão preparados, solo preparado, para a semente. Estes desejam que a semente germine. Esses querem uma vida produtiva. Esses querem produzir a 30, 60, a 100 por um. Esses amados são homens, são mulheres de orações. Esses são aqueles que buscam a Deus com coração sincero. Esses são aqueles que deixam tudo para trás para servir o Senhor. Que entende que não há nada mais importante, nada mais precioso, nada que seja melhor do que estar na presença de Deus. Estes querem estar na glória com o Senhor. Esses querem passar uma eternidade no céu. E não questionam se o céu tem internet, se o céu tem isso, se o céu tem carro, se o céu tem avião, se o céu tem animais, não tem animais. Eles não estão preocupados com isso, porque eles entendem que o Deus Todo-Poderoso tem o melhor para os céus, e os céus com Ele na glória. Essa é a nossa preocupação, é estarmos com o Senhor na glória. E a palavra diz, Cristo diz que quando o solo do coração é bom, quando o solo do coração é bom, a semente germina, a semente enraiza, a semente tem raízes profundas e produzem de uma forma maravilhosa. E o fruto é visível. Quero chamá-los a atenção, corações de solo bom, o fruto é visível. Eles produzem tanto, a ponto de todos verem os frutos. 30, 60, 100 por 1. Ou seja, os frutos são abundantes. Se você é servo de Deus, amados, se você vive a verdade de Cristo Jesus, se o teu coração de fato tem um solo bom, um solo rico, mas se os teus frutos são maus, são vergonhosos, olha, a pior coisa do mundo, queridos, graças a Deus aqui nós não temos essa experiência, mas na nossa vida como servos de Deus, a pior coisa do mundo é quando chega alguém perto de você e fala: Joaquizinho da Silva é da sua igreja? E você sabe que Joaquizinho da Silva, nome fictício apenas como exemplo, você sabe que o Joaquizinho da Silva, meu Deus do céu, oh meu Jesus Cristo, misericórdia. O cara é cheio de nó pelas costas, compra e não paga, é beberrão, é mentiroso, é falho, mas é membro da igreja, frequenta a igreja. E as pessoas associam o Joaquizinho da Silva com a igreja. Como é difícil. Como é vergonhoso. Já aconteceu isso com vocês? Alguém olhar e citar uma pessoa ruim que sabe que anda na igreja com você. Ele é da tua igreja, é? Vergonhoso, né? Dá um negócio ruim na gente. Porque você quer até justificar o vivente, mas o vivente é tão sem vergonha. Como é que você justifica? Aqueles cujo coração é formado por uma terra rica. Estes frutificam de forma visível para a honra e para a glória do Senhor. Mas seu fruto, se existir, é ruim, é o coração cheio de espinhos. E o coração cheio de espinhos não produz frutos agradáveis ao Senhor. Irmãos, eu sei que muitas vezes nós falamos isso aqui e as pessoas não aceitam muito bem, não aceitam bem. Mas, se eu falar para vocês que foi Jesus que falou desta forma, estou apenas usando palavras diferentes. E aí? Você vai combater Jesus? Vai levantar-se contra Jesus? Vai apontar para Jesus e falar: poxa, Jesus é chato. Poxa, Jesus é chato demais. A língua não quer falar Jesus porque Jesus não é chato. Oh, mas que Jesus chato é esse? Irmãos, Jesus, ele é reto, ele é justo. E Ele quer que você frutifique. E Ele preparou o terreno para que o teu coração frutifique para a honra e para a glória dEle. Amém? Quando o solo é bom, quando o solo do coração é bom, irmãos, estes ouvem a palavra de Deus e a palavra adentra o seu coração. domina a sua vida. Eles deixam de ser apenas meros ouvintes da palavra, mas praticantes da palavra de Deus. Praticantes da palavra. Amém? Mesmo quando a palavra nos parece dura, recebe, porque sabe que é do Espírito Santo de Deus. É a vontade do Senhor. E a palavra de Cristo nunca foi fácil. Sempre foi uma palavra reta. E é por isso que ele morreu numa cruz. Mataram Jesus numa cruz. Queridos, é necessário que haja perseverança. O coração cuja terra é boa, persevera na palavra. Persevera no caminho do Senhor. E estes frutificam em amor. O fruto do Espírito torna-se uma realidade na vida dele. É homem, é mulher de obediência, prontos a servir ao Senhor. E o seu testemunho diante da sociedade não envergonha os seus irmãos, nem tampouco o Senhor, mas exalta, glorifica o nome santo de Deus. E nós, como irmãos, temos prazer em falar, não, o Jaquizinho da Silva é lá da igreja, ou aquele é um homem de Deus, aquele é uma pessoa cheia do Espírito Santo do Senhor, você precisa conhecer o Jaquizinho da Silva de perto. Mais uma vez, Jaquizinho da Silva é apenas um exemplo fictício. Amém? Mas é assim, nós precisamos ser vistos dessa forma, como pessoas de testemunho vivo diante do Todo-Poderoso, e que os nossos irmãos não se envergonhem de nós, mas que tenha prazer em testemunhar que realmente somos da mesma família. Tudo isso faz parte dos corações cujo solo são produtivos, são férteis, que produzem a 30, 60, a 100 por um. Isso significa, irmãos, que você planta uma semente e ela produz 100 vezes mais. Assim precisa ser a nossa existência. No entanto, os corações de solo bom não estão isentos das provações, não estão isentos das dificuldades. O capeta, o nosso inimigo maior, estará sempre diante de nós, acusando-nos. A nossa carne querendo sempre levantar-se. Isso não muda, irmãos. Para aqueles que têm o coração com solo duro, pedregoso, entre espinhos, talvez, esses não experimentem a ação do maligno, mas aqueles que são fiéis, esses vão de ver, irmãos, o levante do maligno contra as suas vidas. Mas quando nós temos as raízes profundas no Senhor, isso não será grande coisa para nós, porque vamos vencer todas essas dificuldades. Amém? No versículo 9, e acrescentou, quem tem ouvidos para ouvir, ouça. Você tem ouvidos para ouvir? Ouça a palavra de Deus. Mas não apenas ouça, pratique a palavra do Todo-Poderoso. Pratique aquilo que Deus quer para a tua existência. E aquela pergunta, ela é retórica, mas é preciso que seja feita. Como está o solo do teu coração? Qual o tipo de solo que enche o teu coração? Qual o tipo de solo? Será o solo duro, à beira do caminho? A semente é jogada nesse solo? Vem o maligno, vem as aves e arranca a semente? Ou ainda, é um coração superficial? Apenas superficialidades como o coração rochoso, solo rochoso? Ou cheio de espinhos, coração amados, cujo solo produz apenas espinhos, aquele coração dividido que não sabe se quer servir a Jesus ou quer servir ao mundo. Se abraça o mundo e entenda o mundo como as trevas, e ou quer viver com Cristo Jesus. Como é? Qual é o tipo de solo do teu coração? E por fim, talvez o teu coração seja forrado de terra boa, de terra fértil. A palavra de Deus cai nesse coração e logo germina. E tudo que é de Deus é prazeroso para você. Você renuncia o pecado, os desejos da carne, você abraça o Senhor. E o teu testemunho diante da sociedade, diante da família, realmente aponta para o Senhorio de Cristo Jesus. Como será? Tudo isso, irmãos, é para que haja uma reflexão, para que nós possamos refletir e analisarmos se estamos vivendo segundo a vontade do Senhor ou segundo a nossa vontade, influenciada pela vontade das trevas. O que é que domina o teu coração? Se esta palavra está na Bíblia, é porque o Senhor Jesus quer nos ensinar para que nós possamos fazer uma análise e vivermos a vontade dEle de uma forma que lhe seja agradável. Amém? Que nós possamos, amados, no decorrer dessa noite ainda, meditarmos, refletirmos a respeito dessa palavra e voltarmos para a Bíblia e lermos o texto e orarmos e falarmos para o Espírito Santo: Senhor, confirma se aquele pastor falou a verdade. Confirma. Leia o texto. 1, 2, 3, 10, 15, 20 mil vezes. Mas permita que o Espírito Santo fale ao teu coração. E, ao ouvir a voz do Espírito, mude. Amém? Faça a correção de solo. Jogue adubo. O que for necessário. Arranque as pedras. Arranque os espinhos. Mas que o teu coração seja produtivo para a honra e para a glória do Senhor. Amém? Ô, glórias! E esses entrarão no reino dos céus. Prepara-te para estar com Cristo Jesus no reino dos céus. Vamos orar, irmãos? Meu Deus, prepara-me para que eu tenha um coração sensível à tua voz. Um coração fértil, Pai. Prepara-nos para que nós possamos ter um coração fértil. Que nós possamos, ó Deus, assimilar a tua palavra e permitir que a tua palavra frutifique na nossa vida, a ponto de testemunharmos do teu poder, da tua graça, da tua misericórdia diante da sociedade. E onde quer que estejamos, Pai, que consigam ver em nós a tua presença, que o nosso testemunho seja real, que o nosso testemunho seja verdadeiro e que logo estejamos contigo na glória. Ô, Senhor, prepara-nos, porque eu sei que logo tu voltarás. Prepara-nos para a tua volta, em nome de Jesus. Amém. Amém, irmãos? Que Deus nos abençoe, que tenhamos um coração segundo a vontade do Senhor. Ô, glórias! Aleluias!
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Bíblia diz um monte de coisa a meu e a seu respeito. E eu prefiro ficar com a verdade que a Bíblia diz a meu e a seu respeito. Lá no Salmo 23 diz que nada te faltará. Se o Senhor for o seu pastor, nada te faltará. No Salmo 91 diz que aquele que habita no esconderijo do Altíssimo

do Senhor Deus. Se você crê nessa verdade, então diga: nada me faltará. Se estás comigo, Deus, nada me faltará. Se você crê nisso, dá glória a Ele.

0: A graça e paz, irmãos. Amém. Exaltado o nome do Senhor Jesus. Vamos colocar de pé. Vamos estar orando para dar início ao nosso culto. Senhor, nosso Deus, nosso Pai, estamos aqui, Senhor, diante da Tua presença, Senhor, para glorificar o Teu santo nome, meu Deus. Para poder, Senhor, Pai amado, prestar um culto de louvor ao Teu nome, Senhor. E que esses momentos aqui, Senhor, o Senhor possa estar presente, ó Deus. Clamamos por Ti, Senhor, pela Tua presença. Clamamos pela Tua misericórdia, ó Senhor. Que Tu nos alcance, meu Deus, todos os dias, ó Pai. Toca no coração de cada um dos irmãos, abençoando, guardando, ó meu Deus. Que eles possam deixar se envolver pelo Teu Espírito Santo, ó Deus. Obrigada por todos que estão neste lugar, Senhor. Que eu possa abençoá-los em nome de Jesus. Derrama da Tua graça e do Teu poder em nome de Jesus. Amém. Amém? Vamos ler a palavra do Senhor em Salmos, capítulo 23. Salmos, capítulo 23. Que diz: o Senhor é o meu pastor, nada me faltará. Ele me faz repousar em pastos verdejantes. Leva-me para junto das águas de descanso. Refrigera minha alma. Guia-me pela vereda da justiça, por amor do seu nome. Ainda que eu ande pelo vale da sombra da morte, não temerei mal nenhum, porque tu estás comigo. O teu bordão e o teu cajado me consolam. Prepara-me uma mesa na presença dos meus adversários. Unges a minha cabeça com óleo e o meu cálice transborda. Bondade e misericórdia certamente me seguirão todos os dias da minha vida e habitarei na casa do Senhor para todo sempre. Amém? Os amados, podem se sentar. Aqui nós olhamos, amados, para esses salmos e vemos um olhar de dependência. Um olhar daquele que crê que o socorro vem do alto. Quando ele fala: o Senhor é o meu pastor, nada me faltará. É quando você descansa no Senhor, certo de que é o Senhor que vai te responder. Certo que é o Senhor que o alcançará com a sua misericórdia. E o clamor, amado, pela misericórdia de Deus, que tem que ser constante em nossas vidas. Todos os dias temos que clamar misericórdia, que a misericórdia do Senhor nos alcance. Bondade e misericórdia certamente me seguirão todos os dias da minha vida. Que essa seja a nossa oração. Antes de você sair para os seus afazeres, pede ao Senhor que a bondade e a misericórdia o acompanhe, que o guarde. Todos os dias nós temos que estar clamando a este Deus que é todo poderoso. Amém? E que nessa noite nós possamos nos ficar atento a ouvir a palavra do nosso Deus Todo-Poderoso. Palavra com o pastor.
1: Amém, queridos? É muito bom estarmos mais uma vez nesse lugar para louvarmos o nosso Jesus. Oh, glórias! Se vocês estão aqui, é porque querem louvar e querem ouvir a palavra de Deus. Nós temos também um casal direto de São Paulo por aqui, surpresa sempre agradável. Nem para falar, ele fala comigo todo dia. Às vezes eu só coloco um dedão assim para ele. E ele aparece porta dentro aí, que bênção. Nem para falar antes, para a gente: vem aí, pastor, pregar para a gente. Ei, pastor. Irmã Marilane, tudo bem contigo? A paz, Deus abençoe vocês, é uma honra tê-los aqui. Também o Fagner está com a gente, abraço, Fagner, sempre uma satisfação tê-los aqui. Irmãos, eu quero hoje, eu quero falar algo com vocês, eu preciso falar algo com vocês. Tem me incomodado nesses últimos tempos. Faça favor, diácono. Diácono. Meu diácono está até ali esquecido que ele é diácono. Destruir uma cópia desse negócio para cada um aí, exceto as crianças. Vamos lá, rapidinho, porque o tempo hoje urge. Amém? Não pretendo, nem precisava, mas tudo bem. Vamos lá. Cadê o primeiro damo, minha irmã? Genilda, cadê o primeiro damo? Eis meu primeiro damo, viu? Amém? Queridos, eu quero falar rapidamente, não sei se é possível falar rapidamente, mas eu preciso falar a respeito desse tema com vocês. Dízimos e ofertas. Vamos começar nosso culto hoje falando sobre dízimos e ofertas. Porque dá minha impressão, irmãos, que a Igreja Missão Vivos tem levado vocês a pecarem contra o Senhor em relação a dízimos e ofertas. E dia desses a Tenusa comentou alguma coisa e eu fiquei muito preocupado com essa situação. Porque dá a minha impressão que a Igreja Missão Vivos tem uma ideia diferente, se pegou a sua cópia, meu diácono, daquilo que a Bíblia fala a respeito de dízimos e ofertas e que não corresponde com a realidade da igreja. O fato de nós não batermos nessa tecla, não batermos nela, pá, pá, dízimo e oferta, você vai para o inferno, você é ladrão, você rouba Jesus. O fato de nós não falarmos isso, parece que nós aceitamos qualquer coisa, que Deus aceita qualquer coisa. Mas quando nós olhamos para o caixa da igreja, e isso que chamou minha atenção, nós descobrimos que os irmãos não são dizimistas, com suas exceções, evidentemente. E isso preocupou-me muito. Nós temos uma política de não termos envelope com o nome de dizimista, nem tampouco aquela listinha manjada que fica ali no mural, com o nome dos irmãos e com o valor de cada um, preferencialmente do mais dizimista para o menor dizimista. Geralmente é dessa forma, né? Se o cara dizima com 10 mil reais, ele está lá no topo da linha, letras graúdas, aquela coisa toda. E aquele que entra com os seus 160 reais do salário mínimo, lá no rodapé com aquela letrinha que precisa de uma lupa para vê-la. Geralmente é assim. Irmãos, dízimos é bíblico. Isso que vocês vão ler, se vocês porventura leram aquele livro que não leram, com certeza, O Caminho, ele é o capítulo 17. Eu só transcrevi o capítulo 17 do nosso livro. É uma transcrição do livro, ou seja, nada de novo. Porque essa sempre foi a visão da igreja. Está lá no capítulo 17. É só abrir o livro, capítulo 17, é uma transcrição. Mesma coisa que está lá, está aqui. Só fiz um Ctrl-C, Ctrl-V. Olha só. Rapidamente. Dízimos e ofertas. Irmãos, as escrituras revelam a prática do dízimo foi instituída por Deus há muito tempo. Ó. Acompanhando aí, tópico 1. Durante a era patriarcal, Abraão e Jacó já eram dizimistas. Não existia lei, não existia nada. Abraão e Jacó já eram dizimistas. Quando nós olhamos um pouco à frente, vemos que o Senhor incorporou os dízimos aos 10 mandamentos. Não necessariamente aos 10 mandamentos, mas à lei que regia o povo judeu. Está incorporado. A igreja precisava, quando eu falo igreja, o tabernáculo, o templo, precisava de recursos. E tinha uma tribo, a tribo de Levi, que não tinha herança em Canaã. E eles sobreviviam das ofertas e dízimos das outras tribos, além do templo, que parece que era uma igrejinha perdida lá no alto do monte. Mas aí, o templo de Israel, irmãos, era uma coisa muito louca, muito absurda, não dá para você entender. Era sacrifício todo dia. Número, assim, absurdo de sacrifício. Era uma nação que sacrificava. E todo mundo tinha que ir ao templo e levar seu sacrifício. Portanto, existia inúmeros sacerdotes, a tribo de Levi, e eles sobreviviam dos dízimos e ofertas da comida, porque era basicamente alimentos, que eram trazidos ao templo. Se vocês lerem sobre o templo, vocês vão ver. Porque parece que é uma igrejinha pequenininha, que tinha lá não sei quem. Não, era um negócio assim gigantesco, absurdamente grande. Magnífico. Portanto, o dízimo foi instituído como a décima parte. Quando nós lemos Malaquias, Malaquias não é uma palavra condenatória para nós hoje. mas para o povo de Israel, porque aquela palavra era do profeta Malaquias para Israel, que estava sonegando o dízimo. Não levavam os dízimos para o templo. E o Senhor veio sobre eles e falou: olha, eu vou te mandar os gafanhotos e outras coisas lá, que também não eram demônios, eram pragas mesmo. Pragas porque eles eram agricultores, sobreviviam da terra. E vinham os gafanhotos, tudo para comer aquilo lá, o devorador, etc. Que não era demônio, não eram demônios, mas sim pragas. Quando nós olhamos o Novo Testamento, irmãos, nós vemos que a palavra no Novo Testamento praticamente não faz referência a dízimos. Na verdade, não faz. O Novo Testamento não faz referência a dízimos. Nós encontramos Paulo falando de ofertas, mas não fala de dízimos. A palavra que é referente a dízimo era direcionada aos judeus, não necessariamente à igreja cristã. Mas nós, amados, precisamos entender a verdadeira essência do dízimo e das ofertas como um ato de amor e gratidão a Deus. Se você é servo de Deus e não dizima, me desculpe falar, parece que é uma coisa normal falar isso aqui, realmente é anormal, porque a gente confia nos irmãos. Se eu falar isso aqui, se você não mostra em dízimos e ofertas, você não está mostrando amor e gratidão a Deus por tudo quanto Ele tem feito por você. É amor, irmãos, é demonstração de amor. Não é obrigação. As igrejas hoje obrigam e colocam a lista lá. E se você não é dizimista, o tesoureiro olha, ó, falando, então não está dizimando. Leva o cara na salinha e se não acertar a situação, é colocado em suspensão. Mas nós não entendemos que chega a esse ponto. Aí também já é demais. É uma questão dele com Deus. Por isso que o nosso dízimo aqui é anônimo. Mas é uma questão sua com Deus. E eu não quero que vocês, embasados num entendimento falso da missão Vivos, venham responder de Deus por sonegarem seus dízimos e ofertas. É entendimento falso, irmãos. Nós nunca pregamos contra dízimos e ofertas aqui. Nunca, jamais. Tanto é que a gente coloca o gasofilácio e fala dízimos e ofertas. Mas a nossa carne, que sempre acha um jeitinho para não enfiarmos a mão no bolso, essa aí faz-nos entender errado. Vamos lá. Dízimo dos dias do Antigo Testamento. Abraão, após a sua vitória militar, ele deu a Melquisedeque, o sacerdote de Salém, dízimo de tudo que possuía, despojos da vitória, conforme registrado em Gênesis. Estou na letra A do tópico 2, primeiro parágrafo. Na sequência, Jacó também fez uma promessa a Deus que daria dízimo de tudo que fosse concedido conforme descrito. Esses homens, eles estavam antes da lei. Abraão não tinha nem profeta para falar com ele. Apareceu esse sacerdote Melquisedeque, só que nós nem sabemos o que se trata na verdade, quem é esse camarada. A Bíblia não entra em méritos em relação a ele. Com a instituição da lei mosaica, os israelitas foram instruídos a dar a décima parte de suas colheitas e frutos a Deus para honrar e sustentar a obra do templo. Essa prática é mencionada nos livros citados que estão aí. Apesar de muitas controvérsias e interpretações diferentes sobre a prática do dízimo nos dias de hoje, é inegável que sua origem remonta aos tempos antigos, não à invenção da igreja moderna. Sendo considerada uma oferta agradável a Deus e uma forma de contribuir para a obra da igreja. Irmãos, quando nós estávamos com aquela obra lá em Sergipe, o nosso caixa da igreja era zerado. Zerado, a gente não tinha um real de caixa, porque nós não tínhamos entrada. E graças a Deus que algumas pessoas de fora que nos abençoavam, porque caso contrário não era nem mesmo possível fazer. Por isso que paramos de fazer. Não tinha caixa, não tinha como fazer. O propósito do dízimo no Antigo Testamento sustenta dos levitas, estrangeiros, órfãos e viúvas, conforme descrito em Números. Os levitas eram os sacerdotes responsáveis pelo serviço na tenda da congregação e não tinham herança na terra, por isso recebiam os dízimos como uma forma de sustento, Além disso, os estrangeiros, órfãos e viúvas também eram beneficiados com os dízimos para que pudessem alimentar e ser cuidados. Rapidamente, porque eu sei que o tempo está passando e o nosso tempo passa mais rápido do que em qualquer outra igreja. Nunca vi desse jeito. B. O dízimo é um tema que não é abordado de forma tão frequente ou direta no Novo Testamento como em outras, como outras questões da nossa fé, da fé cristã. No entanto, podemos compreender, movidos pelo Espírito Santo. Quem tem o Espírito Santo é movido por Ele. Obedece à igreja, obedece na igreja. Obedece o Senhor, a palavra. Movidos pelo Espírito Santo, que contribui financeiramente para a pregação do Evangelho, é um ato de amor e gratidão a Deus. Não sejamos ingratos, porque Deus pode arrancar teu trabalho, teu emprego, e isso não é ameaça. Deus dá, Deus tira. Deus deu a Jó, Deus tirou tudo. Mas era um caso extra, mas ficou exemplo, que Deus pode tirar. Satanás tirou, na verdade, mas Deus permitiu que fosse tirado. Deus pode tirar tudo, te colocar na lama, no pó. Aí pode ser muito tarde. Nós não devemos, irmãos, tratar Deus como ingratidão. No Novo Testamento não há uma referência ao dízimo, aos dízimos. Nas cartas de Paulo, ele ensinou as igrejas a fazerem coletas para as necessidades dos irmãos, conforme podemos ver em 1 Coríntios. Quantas coletas para os santos fazei vós também, como ordenei às igrejas da Galácia no primeiro dia da semana. Cada um de vós ponha da parte em casa, conforme a sua prosperidade, e vá juntando para que não se faça coletas quando eu for. Para que se faça coletas para quando eu for. Não há uma referência direta, mas tem a não revogação dos dízimos. E como a obra perdurou depois de Cristo Jesus. E a obra vive de quê? Tá igual falsos profetas? Vai aparecer dinheiro na tua conta? Não vai aparecer, Deus não é falsário, Deus não inventa dinheiro. Deus usa os seus para que sejam abençoados, para que tenham a honra de fazer a obra, porque isso é uma honra, irmãos. E Deus estava lá na casa do nosso irmão Orlando e ele fazia referência a dízimos. Eu não sei se ele era um daqueles que tinham entendido aqui também errado. Talvez sim. Mas eu não entendi muito bem, porque às vezes a gente está tão acostumado a falar coisas aqui, e os irmãos que chegam mais novos talvez não tenham entendido o princípio que nós defendemos aqui. Irmãos, essa prática ainda no tópico B, essa prática demonstra a nobreza de contribuir de acordo com a nossa prosperidade, de forma organizada e consciente, visando o bem-estar da igreja como um todo. Eu sempre falei aqui, o referencial é 10%. Mas dízimo não é 10%. Dízimo é uma oferta agradável diante do Senhor. 10% é um referencial. Mas se você vier com 20%, 30%, dizem que o dono da Colgate, não sei se isso procede, mas é não sei se é mito, diz que esse camarada, ele dizimava com 90% dos seus recursos e ficava com 10%. Só que 10% era tanto dinheiro para ele que sobrava, porque Deus o fez prosperar tanto que 10% dos seus rendimentos era dinheiro demais. Não sei se isso é mito, mas conheço essa história desde quando eu era pequenininho. Não sei se procede. Se não procede, mas é bom. Hoje é fácil pesquisar, não é só entrar no chat GPT, etc, etc. A resposta vem de imediato. Amados, então essa é a visão da gente. Nós não abolimos dízimos e ofertas. Jamais passamos essa ideia. Jamais. Se você comprou essa ideia, é porque não tem lido a Bíblia. É porque não tem meditado na Bíblia. Não vou falar que você está roubando Deus, não, porque aí seria demais. Mas você está em falta com o Senhor. Está em falta. Dois, rapidinho. A prática de devolver dízimos e ofertas é um preceito bíblico que, quando observado de forma voluntária e com alegria no coração, pode ser uma bênção para os fiéis e para a obra do Evangelho. Embora dizimar fosse uma obrigação para os israelitas, a oferta deveria surgir do coração, motivada pela gratidão e alegria. Amém? Queridos, depois vocês leem essa folha. Mas leia, gente, leia. Medite nisso aqui. Não vou prosseguir porque vai tomar muito nosso tempo. Mas nós nunca passamos a ideia que dízimos e ofertas é errado. Nós temos uma visão diferente em alguns aspectos. O fato de não termos o envelope com o nome das pessoas, colocarmos ali na listinha de dizimista, chamarmos um dizimista de ladrão que está roubando a Deus, entre outros detalhes. Nós entendemos que 10% é o pontapé de um coração agradecido a Deus que não tem limites. É esta a nossa visão com relação a dízimos. Amém? É bíblico, está nesse livro. Esse livro, isso aqui está escrito há mais de 15 anos está escrito isso aqui. O livro é recente, mas esse rascunho para fazer esse livro é antigo, é de 2010, 2011, 2012, por aí. Portanto, sempre foi a visão. Antes mesmo de existir a igreja, já existia esse rascunho. Então a visão da gente sempre foi essa. Está no livro, capítulo 17, é só lê-lo e praticar. Amém? E vocês ao chegar diante do Senhor Deus perguntar: e aí, por que não dizimaram? Ah, porque o pastor disse que não era preciso. É uma questão sua com Deus, porque a Bíblia é mais alta, superior do que a voz do pastor. Amém, igreja? Vamos louvar, Edinaldo? Vamos louvar, porque o tempo está corrido. Vamos lá, meu irmão. Vamos lá. É o quê? É. Hoje nós vamos até 10 horas.
2: Amém, irmãos? Vamos plantar na obra do Senhor, irmão? Vamos semear na obra do Senhor, porque a obra necessita, amém? Dos nossos dízimos e oferta, aleluia. Senhor nosso Deus, te agradecemos mais uma vez pela essa rica oportunidade de estar na tua casa, que seja feita a tua vontade nesta noite e não a nossa. Somos apenas instrumento em tuas mãos, papai. Faça segundo o teu querer, segundo a tua vontade nesta noite. Que a chama do teu Espírito venha está sempre acesa nesse lugar, pai. Vamos ficar de pé para nós adorar esse Deus tão poderoso. E uma salva de palmas para Jesus, porque ele merece. Aleluias. Glória a Deus. Não esqueça, irmãos, plante na obra do Senhor. Sameia. Aleluias. Fala conosco, pai. Fala conosco, Senhor. Fala conosco. Perdoa todas as minhas falhas, minhas fraquezas, Senhor. As minhas iniquidades, Senhor.

0: Aleluia, a presença dele é real nesse lugar, né, irmãos? Eita, você glória.
1: Tem que pedir a Deus uma resposta.
0: Eu vou louvar mais um louvor e na sequência eu vou convidar a irmãzinha, tá convidada para louvar aqui com a gente, amém? A senhora vai louvar aqui um louvor com a gente? Depois eu. Amém, irmão? Vamos adorar o Senhor? Aleluia. Jesus está na casa, irmão. Aleluia. Fala conosco, Pai, mais uma vez, Senhor. Somos gratos a Ti por tudo que o Senhor tem feito nesse lugar, Pai. Esse lugar é Teu, Pai. Seja feita a Tua vontade. Aleluia. Não desista não, irmão. A batalha é grande, mas nosso Deus é fiel.

0: graça.
1: Aleluia.
0: Escolheu mais de uma. Tudo que tem Ele me deu.
1: Só creio que glorifica Ele nesta noite. Aleluia. A presença dEle é real nesse lugar. Aleluia. Aleluia, Jesus. Obrigado, Pai. Santo és o teu nome, Senhor. E eu só quero adorar. Adora, igreja. Por isso. E se eu não.

0: Só quero que ele aplaude ele bem forte nesta noite. A irmã está com a oportunidade para louvar o Senhor nesta noite, glorificar e exaltar o nome desse Deus tão poderoso que está neste lugar, né, irmã? Aleluias. Oh, glória. Deus seja louvado.
1: Saúde da Madre Igreja com a paz do Senhor. Estou feliz, né, de estar aqui mais uma vez. Chegamos aqui quarta-feira, terça-feira, irmão. Chegamos aqui, né? E a gente não veio quarta-feira porque nós estávamos muito cansados, né? Mas estamos aqui para a honra e a glória do nome do Senhor Jesus, né? O plano nosso é ficar aqui de 2 a 3 meses, né? Então os irmãos vão ver nós aqui mais um pouquinho, né? É bom, irmão, estar reunido com todo mundo. Somos só uma família, né? Não tem divisão. Não tem eu sou e você é. E você é isso e eu sou aquilo, não. Porque nós vamos para um lugar só. Nós somos um filho de um Deus só. Aleluia. O mundo lá fora tem vários pais, vários deuses. Mas nós temos só um Deus. Aleluia, glória a Deus. Um só Pai. Aleluias. Glória a Deus, aleluia, Jesus. Deus faz. É, cheio de paz. Aleluia, Jesus, glória a Deus. Santo é o nome do Senhor Jesus.

hallelujah. Deus Pai, aleluia. Deus Pai, na minha vida, Pai, na tua vida, aleluia. Santo é o nome do Senhor. Ele faz porque Ele é poderoso. Ele é maravilhoso, aleluia. Ele vem na minha vida, Ele faz.

Esse louvor tem muito, muito tempo mesmo, aleluia. Por isso que, aleluia, eu errei um pouco, mas tudo é para a honra e a glória do nome do Senhor Jesus. Eu sou grata ao Senhor, aleluia, né? Ontem meu netinho Rafael estava no hospital, né? E eu orei ao Senhor e pedi ao Senhor, e ele já está em casa. Por isso que eu louvei esse louvor. Deus faz o impossível acontecer. Aleluia. Basta eu e você crer. Aleluia. Ainda que o louvor foi errado um pouco, mas a letra fala para mim e para você. Deus faz. Continue acreditando nesse Deus que faz. Ele fez na minha vida, ele faz na sua, ele continua fazendo, porque ele é Deus. Aleluia. Irmão, também, aleluia, o meu pai estava ali em Alagoas. Estava não, irmão, ainda está ali em Alagoas, no hospital, né? Aleluia. E nós, aleluia, fiquemos um pouco tristes, porque segundo os médicos, a situação dele é bem crítica. Mas, aleluia, não tem joelho no chão, aleluia, que não seja respondido por Deus, né? E meu pai já está bem melhor, graças a Deus. E a igreja continua orando, aleluia, o nome dele é José Sebastião, aleluia, para que ele venha sair daquele hospital mais breve possível, amém? Que Deus continue abençoando a igreja dele poderosamente. Agradeço a oportunidade, em nome de Jesus.

0: Amém, amém. Queridos, a palavra não pode deixar de ser ministrada. Portanto, nós vamos ouvir a palavra de Deus, mesmo que hoje nós estamos, como pouquíssimas vezes, quebrando nossos horários, mas quando formos para os céus, lá não teremos horários. Vamos orar 24 horas por dia, 7 dias por semana, uma eternidade para sempre. Como a eternidade não tem tempo, vamos para toda a eternidade. E uma coisa que chama a minha atenção, amados, é porque nós temos uma pressa muito grande de sair da presença de Deus. Já notaram isso? Nosso culto geralmente termina às 9 horas, um pouquinho antes das 9. E quando o culto passa um pouquinho das 9, os irmãos começam a olhar no relógio, olhar no celular, aquela pressa. Sabe o que vão fazer quando chegar em casa? Celular ou televisão. Ninguém vai direto para a cama. Geralmente é celular ou televisão. Portanto, vamos hoje até umas 9h10 aproximadamente. Não se preocupa não, vai dar tempo. Temos a ceia do Senhor, oh glórias. Eu fico muito feliz com o pastor José Carlos em nosso meio, ele e a nossa irmã Marilane. Eu louvo a Deus pela vida de vocês, pelo carinho que o irmão sempre tem com a gente. É uma das poucas pessoas na internet que todo dia ele manda uma mensagem para mim. E isso desde sempre. Às vezes eu respondo, às vezes eu coloco só um dedão assim para ele, às vezes eu mando um coraçãozinho e coisa assim desse jeito, mas ele sabe que eu estou aqui. E hoje foi uma surpresa extremamente agradável, já que foi ontem, foi hoje que eu mandei um dedão para ele e um coraçãozinho também. Mas foi ontem, foi hoje. E ele aqui na cidade, só, na espreita. Vou olhar se aqui clicaram para falar alguma coisa. É, rapaz, colocando a gente à prova, não é? E olha, irmão, vou falar uma coisa muito séria para você. Montanha é um lugar para ti. Já te falei isso uma vez, o ano passado, se não estou equivocado. Montanha é um lugar para quem quer trabalhar. Quem quer trabalhar em montanha não fica desocupado, não é isso, Jorge? Não fica, gente. Para o irmão que está na área rural, parece que você é mais na área rural, não é? O que não falta aqui é roça. É mais leve do que o seu serviço lá, com certeza. Porque eu não sei bem qual é, mas mexer com cana sempre é pesado. E aqui, muitas roças de mamão, é café sobrando aí, o pessoal procurando gente desesperada para trabalhar e não acha ninguém para trabalhar. Está muito bom para trabalhar aqui. O custo de vida aqui é alto, mas dá para viver. Amém? Mas nosso trabalho é fazer a vontade do Senhor, é orar e buscar de Deus, porque quando a resposta vem de Deus, não tem equívoco. A nossa irmã Nina está aniversariando. Nossa irmã Nina, ela está fazendo... Olha, ela está fazendo assim 30 e poucos. Fiz uma média com a nossa irmã Nina, não é? O problema é os poucos. A pastora fez até uma torta para ti, hein? É, a torta da bênção hoje para a nossa irmã Nina. Vamos acertar essa torta. Amados, nós vamos meditar na palavra e logo após vamos para a ceia do Senhor e depois vamos cantar parabéns para a nossa irmã Nina, depois vamos comer essa torta, depois vamos para casa, vamos pensar no Senhor e depois vamos colocar na cabeça do travesseiro porque amanhã tem mais. Amém? Então é assim que funciona. Queridos, abra sua Bíblia em João capítulo 1, Evangelho segundo João capítulo 1. Nós leremos do versículo 6 até o 13. Versículo 6 até o 13. Esqueci de fazer referência à noiva do Júlio César, a Maiara, que está ali sentada com ele. É, acho que o pessoal já conhece. No final, na hora do bolo da bênção aí, vocês podem conhecê-la mais. Amém? Prazer tê-la aqui com a gente também. Abra sua Bíblia em João capítulo 1, a partir do versículo 6 até o 13. Ouçamos o que diz a palavra do Senhor. Vamos ficar de pé para nós ouvirmos a palavra. Houve um homem enviado por Deus cujo nome era João. Este veio como testemunha para que testificasse a respeito da luz, a fim de todos virem a crer por intermédio dele. Ele não era a luz, mas veio para que testificasse da luz, a saber, a verdadeira luz que, vinda ao mundo, ilumina a todo homem. Estava no mundo, o mundo foi feito por intermédio dele, mas o mundo não o conheceu. Veio para o que era seu, e os seus não o receberam. Mas o mundo não o conheceu. Deixa-me ler novamente que eu li errado aqui. 10. Estava no mundo, o mundo foi feito por intermédio dele, mas o mundo não o conheceu. Veio para o que era seu, e os seus não o receberam. Mas a todos quanto receberam, deu-lhes o poder de serem feitos filhos de Deus, a saber, aos que creem no seu nome, os quais não nasceram do sangue, nem da vontade da carne, nem da vontade do homem, mas de Deus. Amém? Senhor, fala aos nossos corações nesta noite. Dá-nos a revelação da palavra, Pai. Ensina-nos, em nome de Jesus. Amém. Queridos, nós vamos ouvir uma palavra de Deus para a nossa vida nesta noite. Eu quero que vocês estejam com os ouvidos abertos. O Espírito do Senhor há de falar ao vosso coração. Deus quer falar à tua vida. Deus quer chamá-lo a atenção para que haja uma transformação, para que haja um olhar para a verdade de Cristo acima de todas as coisas. O Senhor tem uma palavra para o teu coração nessa noite. Abra o teu coração, esteja receptivo à palavra de Deus, porque o Senhor quer fazer através de nós grandes coisas, como fez através de João Batista. Quando nós lemos todo esse capítulo, principalmente nos versículos iniciais, nós veremos um plano de Deus, a manifestação da glória do Senhor para com as nossas vidas. O início do capítulo diz que o Senhor, ele estava na criação. O Senhor era o Verbo. O Senhor veio para mover de uma forma poderosa. Havia uma promessa de Cristo Jesus para as nossas vidas, para a vida do homem. Cristo Jesus veio, porque o Senhor tem prazer em cumprir as suas promessas para com os homens. E João, o apóstolo João, ao escrever este livro, ele diz que Deus enviou uma testemunha que falaria a respeito da luz, a respeito de Cristo. Ainda que o Messias veio ao mundo, mas foi rejeitado. E é preciso estarmos atentos, amados, porque 2000 anos passaram-se desde o nascimento de Cristo. E hoje, muitos Joãos Batistas, plural talvez esteja errado, mas tem falado do Messias. E as pessoas têm rejeitado o Messias da mesma forma. Mas aqueles que creem, esses recebem o poder de serem transformados em filhos de Deus. E eu espero que essa seja a tua situação. E essa é a verdade do Senhor para as nossas almas, irmãos. E é necessário que estejamos atentos a essa verdade a cada instante, a cada minuto, para que possamos viver aquilo que Deus quer. Não necessariamente aquilo que nós queremos. É colocarmos a nossa vida à mercê do Espírito Santo do Senhor, como João Batista colocou a sua vida à mercê do Senhor. Foi um homem levantado com uma missão, um homem que veio com uma missão, um homem que foi usado por Deus de uma forma poderosa, um homem levantado para falar do Messias, que inclusive era seu primo carnal, para falar do Messias. Eis que vem alguém que mostrará a este mundo a verdadeira luz. E a palavra foi anunciada, irmãos. João Batista falou incansavelmente a respeito de Cristo Jesus. João Batista falou pelos desertos, por onde quer que ele andava, a respeito do Messias que viria para restaurar a sorte do homem, para renovar completamente a vida do homem. João Batista, o grande profeta do Senhor, levantado com uma missão que você também pode tê-la, a missão de falar do Messias, de preparar o caminho do Messias, de preparar o povo para receber o Messias.
1: E eu quero afirmar para cada um de vocês, nós precisamos, à semelhança de João Batista, prepararmos o caminho do Messias para os corações dos homens, testemunhando do Senhor, levando uma palavra de salvação para as almas amadas, levando uma palavra de restauração, de propósito para os corações, para que nós possamos, para que todos possam entender que não estão aqui apenas de passagem, mas estão aqui para cumprir uma etapa do propósito de Deus, que é nos ter com Ele ali na glória. O propósito do Senhor é que estejamos com Ele ali na glória. Amém, igreja? Amém. E eu espero que você esteja dentro desse propósito, desta visão, porque esta é a verdade do Eterno para as nossas almas. Aleluias! Mas quando nós olhamos no versículo 6, por exemplo, nós vemos que João Batista não levantou porque ele acordou de manhã, olhou assim para o horizonte, a partir de hoje eu serei um profeta, a partir de hoje eu vou falar, sei lá, de alguém que virá e com poder. Não, amados, ele recebeu de Deus uma direção, ele recebeu de Deus um chamado, ele recebeu de Deus uma palavra, e o Senhor quer fazer a mesma coisa com você. Não é porque você achou que é desta forma, porque é a vontade do Senhor que precisa estar sobre a nossa vida. E às vezes nós somos tão duros, amados, que só a misericórdia do Senhor. Mas no próximo tópico vamos falar a respeito da nossa dureza. Portanto, espera um pouquinho, mas esteja dentro do propósito de Deus, esteja dentro do propósito do Senhor, porque Deus quer fazer grandes coisas na nossa existência. Aleluias! Amados, quando nós olhamos para Cristo Jesus hoje, 2000 anos após a ressurreição do amado, quase na volta de Cristo, quando nós olhamos para Cristo Jesus, é totalmente possível refletirmos a luz do Senhor, como João Batista refletia. É totalmente, amados, possível estarmos dentro da visão de Cristo, no entanto, colocando-nos como servos, apenas servos, homens movidos pelo Espírito Santo, levantados pelo Espírito Santo, como este profeta foi, para falarmos, anunciarmos que o Messias agora está voltando, que o Messias está voltando, e necessário é que estejamos devidamente preparados para esse encontro maravilhoso e magnífico com o amado de nossas almas. Aleluias! Oh, glórias! Mas, amados, nessa missão de anunciarmos a Cristo Jesus, é necessário um cuidado muito grande para que não venhamos ocupar o lugar de Deus e ou falarmos em nosso nome como se fosse em nome do Senhor. É preciso que haja de fato uma sujeição completa à visão de Deus, a submissão total à vontade do Eterno, para que nós possamos, como instrumentos do Criador, falarmos em nome do Senhor. Não aquilo que nós entendemos e ou concluímos que seja verdade, mas é deixar-nos guiar pelo Espírito Santo de Deus, que hoje está presente no seio, no meio da igreja, para falar de forma poderosa através daqueles que se colocam à disposição do amado Jesus. Aleluias! E quando nós lemos o versículo 9, por exemplo, João capítulo 1, versículo 9, a saber, a verdadeira luz que vinda ao mundo ilumina, que vinda ao mundo ilumina todo homem. Aleluias! E essa luz, amados, é Jesus. Oh, glórias! Essa luz é Jesus. Nós não somos das trevas, nós não vivemos em meio às trevas, o nosso caminho não é trevoso, o nosso caminho não é escuro, o nosso caminho não é de perdição, o nosso caminho é de luz. Nós somos da luz, nós andamos debaixo da luz maior, Cristo Jesus. É Ele que resplandece sobre nossas vidas, e quando Jesus resplandece sobre nossas almas, Ele traz à tona o nosso coração toda sorte de pecados que porventura queiram crescer na nossa vida. O pecado, seja ele qual for, irmãos, o Senhor não deixa escondido. Se você está na luz, não existe pecado escondido na tua vida. Mas se você anda em caminhos de trevas, Os pecados proliferam de uma forma assustadora e você não tem um sentido, não sente o coração, não sente o peso do pecado no teu coração. Mas quando a luz do Senhor vem sobre nossas vidas, Ele dissipa as trevas. Oh, glórias! E o coração que tem as luzes dissipadas, e o coração que tem a luz dissipada sobre a sua vida, toda sorte de pecado é arrancado, irmãos, porque a luz ele dissipa, a luz arranca, a luz destrói toda sorte de trevas, e nós vamos viver segundo aquilo que Deus tem para as nossas almas. Amém? E por fim, irmãos, vemos que essa luz nos conduz à salvação. Eu sei que às vezes nós não almejamos muito pela salvação, por incrível que pareça. Nós almejamos ganhar dinheiro, almejamos a riqueza, almejamos a prosperidade, almejamos a saúde, almejamos um tanto de coisas na vida da gente, mas nem sempre almejamos a salvação, nem sempre, amados, nós temos uma consciência do que de fato é a salvação e quanto devemos pagar para sermos salvos. E aí está o grande problema. Quando isso ocorre, é porque a luz do Senhor Jesus não está sobre a vida. E eu quero chamar a atenção para essa realidade. Qual é a tua concepção de salvação? Qual é a tua concepção, o teu entendimento, qual a tua busca pela salvação? Talvez você possa afirmar e bater na mesa e falar: oh, pastor Elias, olha, eu sou de Jesus, a minha vida é de Jesus, eu quero ser salvo, eu sou salvo, etc, etc, etc, etc. Mas se você vive no pecado, você está falando: eu sou mentiroso, eu não sou de Cristo, eu estou perdido, estou errado, estou das trevas, estou andando em caminho errado. É inversão das batidas. Porque é impossível nós almejarmos o céu e vivermos de bem com o inimigo de nossas almas. É impossível você ser das luzes, você ser da luz e andar nas trevas. É impossível você ser iluminado uma vez por o Senhor e andar nas trevas. E essa foi a mensagem de João Batista àquele povo, ao povo de Israel. Ao povo de Israel, povo duro, difícil. Mas nós somos duros e difíceis a exemplo deles. E aí está o grande problema. Quando nós vemos na sequência, versículos 6 até o 9, ouçamos a leitura. Aliás, 10 a 11, ouçamos a leitura. Estava no mundo, o mundo foi feito por intermédio dele, mas o mundo não o conheceu. Veio para o que era seu e os seus não o receberam. Oh, glórias! Não é para louvar a rejeição, mas para louvar porque Jesus veio. Ele sabia que seria rejeitado. Jesus sabia que seria rejeitado. A missão de Cristo era dura, era difícil, porque Jesus lidaria com um povo de coração duro. Mas interessante que passaram-se 2000 anos e o coração do povo não amoleceu. O coração do povo continua duro, continua rejeitando o Senhor. Nós continuamos duros, duros como pedras, rejeitando o Senhor. Amados, a palavra de João Batista não era muito boa de se ouvir. Tanto é que o mataram. Não eram palavras boas, palavras palatáveis, palavras agradáveis. Eram palavras duras. Porque eram palavras de salvação e disto dependia toda a sorte de Israel. Mas o povo preferiu não ouvir João Batista. Preferiram não ouvir o mover do Espírito Santo de Deus. Eles continuaram duros como pedras. E a maior tragédia que pode ocorrer no meio da humanidade ocorreu. Eles rejeitaram Jesus, crucificaram Jesus, mataram Jesus. E ainda hoje, 2000 anos depois, se Jesus viesse hoje, se tivesse pena de morte, matariam Jesus novamente. Porque estão na mesma batida, na mesma dureza de coração. Mas quando nós olhamos para Israel, essa é uma triste constatação. Mas quando olhamos para a nossa vida, irmãos, nós não somos diferentes, porque somos também miseráveis, tais quais eles. Nós não queremos saber de Deus. Quando eu falo nós, eu estou generalizando mesmo. Nós, os homens, não queremos saber de Deus. Viver com Deus é uma luta, viver com Deus é uma batalha, porque melhor é servir a esse mundo, melhor é abraçar esse mundo, melhor é dizer não para o Senhor, melhor é curtir aquilo que o mundo tem a oferecer, melhor é vivermos na escuridão, vivermos nas trevas, do que vivermos na luz. Essa é a triste realidade. Os judeus optaram por isso. E hoje, amados, uma quantidade mínima de pessoas não optam pelas mesmas práticas. Somente aqueles que abraçam Jesus de fato, que deixam-se iluminar por Cristo Jesus. A palavra diz, amados, que quem nasceu foi Jesus. Quem era Jesus? Deus. Deus encarnado, o Deus que veio como criatura, o Deus que submeteu-se à condição de criatura, o Deus que te amou, amou o homem de uma forma tão grande, porque Deus amou ao mundo de tal forma, porque Deus amou o homem de tal forma, a ponto de nos enviar Cristo Jesus. Quem é Jesus? Jesus não era um deusinho de quinta categoria lá no céu, no canto do céu. Jesus, Deus olhou, ah, você aí é o deusinho de quinta categoria, nasça como homem. Não, era o Deus vivo, igreja. Jesus, o Deus vivo. Jesus, o Deus vivo. Ele olhou para a tua vida miserável, para a minha vida miserável, para a vida miserável dos judeus há 2000 anos atrás ou na eternidade, e resolveu dar-nos uma chance. Humilhou-se, submeteu-se à condição de homem, sua própria criatura. Nasceu como homem, amados. Ele veio como criatura, o Criador veio como criatura. E a criatura olhou para o Criador e diz: não, eu não te quero, você não me serve. Eu quero mais é fazer aquilo que eu estou curtindo, aquilo que me é agradável. Eu quero mais é os rudimentos da minha religião. Eu quero mais é curtir a minha vida. Eu quero mais é a satisfação que esse mundo pode oferecer. Eu quero mais é viver desse jeito, daquele jeito, porque assim eu estou satisfeito. Rejeitaram a Jesus. Rejeitaram a Jesus. Quando nós olhamos para essa situação, nós ficamos entristecidos porque olhamos e concluímos que um povo ignoraram a Cristo Jesus. Mas quando você olha no espelho, você há de ver que você não é diferente daquele povo. Quantas vezes nós olhamos no espelho e nós não conseguimos ver Jesus, mas vemos a nossa própria face. Uma face dura, uma face marcada por coisas ruins. Nós não conseguimos enxergar a presença de Cristo. Não pode ser assim, irmãos. Os judeus agiram assim, rejeitaram a Jesus. E nós muitas vezes estamos fazendo de forma semelhante. Mas é preciso que hoje, queridos, nós olhemos para Cristo Jesus de uma forma desesperada. Eu costumo dizer que é preciso olharmos para Jesus com desespero de vida e falarmos: Senhor, tenha misericórdia de mim. Filho de Davi, filho de Davi, tens misericórdia de mim, porque eu estou perdido, eu estou perdido, eu estou perdido. Irmão, se não fosse Jesus na minha vida, o abraço do diabo já estaria me aquecendo ou me esfriando. Uma coisa ou outra, da forma que você entende. Porque se eu não estiver com Jesus, eu estarei sobre o domínio das trevas. Só que meu coração é duro. Meu coração busca rejeitar o Senhor. E por isso que a Bíblia diz que há uma luta entre carne e espírito. E nós precisamos lutar, igreja. Nós precisamos lutar, nós precisamos lutar. Porque quando eu olho no espelho, eu vejo Elias, eu não vejo Jesus. Eu tenho que lutar para ver Jesus. Eu tenho que me encaixar na visão de Cristo, para que eu possa enxergar na minha imagem refletida a reflexão, a reflexão, a imagem Eu posso enxergar na minha imagem a imagem de Cristo Jesus refletida. Tem que ser assim, igreja. Ah, mas pastor, que história é essa de enxergar Jesus no espelho? Olha para você mesmo e comece a perguntar a si mesmo: Jesus em meu lugar faria isso? Faria aquilo? Agiria dessa forma? Pensaria desse jeito? Jesus seria assim? Jesus isso? Jesus aquilo? Coloque Jesus sempre em primeiro lugar. E quando nós colocamos Jesus em primeiro lugar, você tem a resposta. Sempre tem a resposta. E nós vamos nos deparar com algo assustador, irmãos. Quantas vezes nós estamos fazendo tudo aquilo que Jesus condena? Isso significa que estamos rejeitando Jesus. Rejeitando Jesus. Eu sei que nós vivemos num paraíso espiritual. Hoje vivemos um paraíso espiritual. É um tempo muito doido, muito louco mesmo. Vivemos assim. Olha, se você não tiver cuidado, você não fica no caminho de Cristo. Porque hoje o que a religião tem a oferecer é tão bom. Hoje nós temos um evangelho tão fake, tão aparente. Nós temos um evangelho, amados, em que os profetas se levantam para dirigir a igreja, mas nós não queremos buscar a direção do Espírito Santo de Deus. E os profetas sempre falam aquilo que nós queremos ouvir. Hoje nós vivemos um tempo em que a palavra de Deus tornou-se mística. Muitos colocam essa palavra sobre uma mesa e quer que o Espírito Santo de Deus envolva a igreja e faça coisas magníficas acontecerem dentro da casa. Há outros pirados por aí jogando pedra em avião que: ah, Espírito Santo de Deus, fala comigo, pai, eu abri o dedo, botei o dedão e... Portanto, eis que vem dias, diz o Senhor, que nunca mais se dirá, tão certo como vive o Senhor, que fez subir os filhos de Israel do Egito. E agora, o que é que o Senhor está me falando? É, aqui o Senhor diz, fez subir. Ah, o que o Senhor está me fazendo subir. Ou seja, aleatoriamente, pegam a palavra, pinçam a palavra e dão a sua própria interpretação à palavra. Vivemos assim, irmãos. O evangelho ao nosso sabor. Isso significa rejeitar a visão de Deus para a nossa vida, aquilo que o Senhor quer para os nossos corações. Porque o Senhor diz que nós devemos comer a palavra, viver a palavra, mergulharmos na palavra, estarmos cheios da palavra, nos deixarmos guiar pelo Espírito Santo de Deus. E isto é algo natural na vida do servo do Senhor, porque ele não mais vive, quem vive é Cristo Jesus, porque ele não mais vive, porque quem vive nele é Jesus, e ele não precisa de algo externo para orientar a sua vida, ele precisa apenas da Bíblia, mas não a Bíblia como um jogo de palavras, mas a Bíblia como a palavra viva de Deus, consumida, guardada no coração, e o Espírito Santo de Deus move na vida da gente. É preciso cuidado para não rejeitarmos o Senhor com as invenções dos últimos tempos. Quando João Batista, o profeta, ele falou a respeito de Cristo Jesus, ele não conseguiu aplausos do povo. O povo olhou para João Batista: esse camarada fala aquilo que nós não queremos ouvir. E o que aconteceu com ele? Cortaram-lhe a cabeça. Porque ele não teve medo de falar do pecado dos grandes, mas falou do pecado dos grandes. Amados, vivemos dias em que as pessoas têm rejeitado a Jesus porque criaram para si filosofias, teologias, costumes, práticas, entendimentos, e desconectam tudo isso da Bíblia. Mas a palavra diz que nos últimos tempos surgiriam aqueles que, se possível, enganaria os eleitos do Senhor. E para que haja possibilidade de engano, a palavra tem que ser muito parecida, muito próxima, muito semelhante. É uma linha muito fina, muito tênue, que separa aquilo que é santo daquilo que é profano, daquilo que é do diabo. Portanto, estejamos atentos. E em nossos dias vemos que a rejeição, continua tal qual antes, da mesma forma. Vemos que as pessoas conhecem a Cristo Jesus, mas não rendem-se a Ele, não submetem-se a Ele, procuram formas que lhes sejam agradáveis e fáceis para servir a Jesus. Caminhos alternativos. São pessoas que admiram os ensinamentos de Cristo. A palavra do Senhor é maravilhosa, eu amo Jesus, Jesus é tudo na minha vida, você não sabe o tamanho da minha fé, mas não obedecem a Cristo Jesus. Palavras vazias. Dizem conhecê-lo, mas não o obedecem. Disse Jesus determinada vez: quem me ama, guarda os meus mandamentos. Não podemos esquecer desse detalhe. Ainda aqueles que querem as bênçãos do Criador de Jesus, mas não querem compromisso com Jesus, rejeitam Jesus, correm atrás das bênçãos, mas não correm atrás de Jesus. Tudo isso, irmãos, é para que nós possamos estar atentos, porque esta é o retrato dos nossos dias. Por incrível que pareça, nada mudou nesses últimos 2000 anos. Nada mudou. Os profetas verdadeiros foram mortos. João Batista, o profeta que antecedeu a Cristo Jesus, foi morto. O Messias foi rejeitado pelos judeus. O povo, 2000 anos atrás. O povo, 2000 anos depois. Nossos dias, povo contemporâneo, continua rejeitando a Jesus. E eu quero ir além. O Messias foi rejeitado pelos judeus. Quem rejeita Jesus é a igreja. É a igreja. Aqueles que estão lá fora, irmãos, já estão perdidos, naturalmente perdidos. Nasceram perdidos. Eles não estão rejeitando, é algo natural a eles. Quem rejeita Jesus é aqueles que o conhecem, que são seus, entre aspas. É a igreja que diz para Jesus: essa tua mensagem não cabe, essa tua mensagem nós não queremos. Nós queremos ouvir aquilo que nos agrada, aquilo que enche o nosso coração. E aí está o grande problema. Amém? E no final da nossa palavra, quero chamá-los a atenção para os que creem e são feitos em filhos de Deus. Oh, glórias! Ainda há uma esperança. Aleluias! Ainda há esperança. Ainda há esperança. Versículos 12 e 13, Evangelho de João, capítulo 1, diz: mas a todos quanto o receberam, deu-lhes o poder de serem feitos filhos de Deus, a saber, aos que creem no seu nome, os quais não nasceram do sangue, nem da vontade da carne, nem da vontade do homem, mas de Deus. Oh, glórias! Irmãos, falei há pouco a respeito da rejeição. O homem que rejeita a mensagem de Cristo, o homem que encontra formas alternativas para servir ao Senhor, o homem que está fora do caminho de Jesus. Mas agora, queridos, quero chamá-los a atenção para a possibilidade de estarmos no caminho, de fazermos a vontade de Deus, de sermos adotados pelo Eterno, de sermos filhos do Senhor, não mais criaturas, mas filhos de Deus. Aleluias! E a palavra chama-nos a atenção, amados, que é totalmente possível sermos filhos de Deus. Mas para que haja essa possibilidade, para que torne-se uma verdade, é preciso que haja um aceitar, um receber a Cristo, um prostrar-se diante do altar, um viver Cristo acima de todas as coisas, um dar-se por completo ao Eterno. E isso tudo, irmãos, fazemos quando cremos em Cristo Jesus. E crer em Cristo não é apenas falar: eu creio em Jesus, eu creio em Jesus, eu creio em Jesus. Fé sem obra é morta. Fé sem obra é morta. Quem crê em Jesus é viver Jesus. E viver Jesus é não praticar o pecado acima de tudo. É viver no caminho da santidade. Sem santidade é impossível ver a Deus. Ah, mas eu creio em Jesus. Sabe como é que é, né? Pecado, nós somos carne, carne, carne. Nós somos carne, carne é fraca. A carne fraca vai para o inferno. O Senhor veio para quebrar a carne fraca e nos fazer fortes. Porque é no Senhor que nós somos fortalecidos, é no Senhor que nós somos transformados. É em Cristo Jesus que somos feitos em novas criaturas. A carne fraca já morreu. Não faz parte da nossa existência. Ainda, aqueles que são filhos de Deus, aqueles que recebem a condição de serem adotados pelo Senhor, estes renderam-se completamente a Ele. Em outras palavras, irmãos, é impossível ser filho de Deus e Jesus ser o número dois na tua vida. Ah, eu sou filho de Deus. Ou escrevi na parede: eu sou filho de Deus. Mandei fazer um adesivo, coloquei no carro: filho de Deus. Fiz até uma canção, usei a inteligência artificial e criei uma canção: eu sou filho de Deus, etc, etc. E vai por aí, canção bonita, legal. Mas se você não tiver raiz em Cristo, você não é filho de Deus. São palavras vazias. Filho de Deus vive a sua condição de filho de Deus. Tem um ditado que diz que filho de pastor não é pastorzinho, mas filho de peixe é peixinho. Mas é verdade. Filho de peixe é peixinho. Filho de peixe não é cobra, não é jacaré. Filho de peixe é peixinho. Filho de Deus vive segundo Deus. Não vive segundo jacaré, cobra, boi. Vive segundo Deus. Isso só é possível quando há um render-se, um entregar-se, quando Deus está no trono da tua vida, entregar-se por completo a Ele. Amém? E ainda, amados, quando nós vivemos assim é porque confiamos no Senhor e Ele é o nosso Redentor, Ele é o nosso Salvador. Ele é aquele que transforma a nossa vida. Se você é filho de Deus precisa ser peixinho. Amém? Filho de Deus precisa ser filho de peixe, peixinho é. Deu para entender a colocação, a analogia? É isso aí. Nós temos que viver assim. Se não for dessa forma, você está vivendo um engano monumental, cujo fim será terrível. Ah, mas eu tinha todos os trejeitos de crente, eu gritava glórias a Deus na igreja, eu falava línguas, eu pregava, eu cantava, aí eu fazia tanta coisa, eu dava um salto na igreja, um salto mortal, triplo mortal, eu fazia não sei o que, fazia cobrinha, eu tinha unção da vaca, unção do boi, unção da águia, eu só faltava voar na igreja, mas era quase um anjo encarnado. Não vos conheço, malditos, apartai-vos de mim. Mas Jesus, eu fiz tudo isso. Não vos conheço. Se não houver uma entrega, um render-se, não és filho de Deus. Fique atento. E não são palavras de julgamento. Eu não quero nem saber se você é filho de Deus ou não, porque eu o vejo como filho de Deus. Mas como é que Deus te vê? Meu filho amado, pensa nisso. Amém? Essa filiação espiritual, irmãos, ela é um privilégio que nos é dada pelo Senhor. É um privilégio que nos é dado pelo Senhor. Essa filiação espiritual é um privilégio que nos é dado pelo Senhor. Nós não conseguimos porque somos bons, porque somos bonitos, feios, porque somos do primeiro mundo ou terceiro mundo, porque somos ricos, pobres, porque moramos bem, não moramos bem, enfim. Não depende dessas coisas. É o cuidado de Deus. É o Senhor que olha para cada um de nós e deu-nos Cristo Jesus, para que eu possa olhar para Cristo, entregar-me a Ele e falar para Cristo: Senhor, reina sobre a minha vida. Senhor, transforma a minha vida. E Cristo ouvirá a minha voz e Ele virá, Ele mudará totalmente a minha existência. Ele olhará para Elias e dará um nome novo para Elias. Olhará para você e te dará um nome novo. Escreverá o teu nome no livro da vida. Uma nova identidade será gerada para você, vivente. E certamente você terá um relacionamento íntimo com o Pai. aquele relacionamento de oração, de busca, de jejum, leitura da palavra, louvor, adoração, você terá prazer em cultuar o nome santo de Deus e horror em cultuar o diabo através das práticas, através dos costumes, através das ações que esse mundo oferece, que são patrocinadas pelas trevas. E a nossa herança certamente será ali na glória, onde estaremos para todo o sempre com o Todo-Poderoso. Amém? Tu queres ir para o céu? Glórias a Deus, aleluia, também quero. Mas você tem rejeitado a Jesus? Ah, só um pouquinho, sabe como é que é? A carne é fraca. Você não vai para o céu. Ah, eu só vou, sabe como é que é? Eu tenho que curtir a vida é tão... Vez ou outra a gente vê nas redes sociais, a vida é tão curta, nós temos que curtir a vida, curtir a vida. Essa semana, uma jovem de 21 anos foi curtir a vida. E ela foi jogada de uma ponte abaixo. E ela não curtiu a vida. Ela não curtiu. Porque o seu fim foi trágico. O entendimento de curtir a vida, às vezes... tem peso de morte. Esteja atento. Não curta a vida sem Cristo Jesus, mas curta, curta loucamente, se eu posso usar essa palavra, com Cristo Jesus, de forma extrema com Cristo Jesus. Amém? E só para finalizar esta palavra, só para você dormir pensando hoje: judeus rejeitaram a Cristo, rejeitaram João Batista, mataram João Batista.